0: alerta que o combate ao feminicídio é responsabilidade de todos.
1: É importante que o Brasil inteiro, a sociedade inteira, todo mundo, igrejas, feiras, times de futebol, escolas, templos religiosos, todo mundo seja envolvido. Por quê? Porque não é um problema só da mulher, é um problema de todos nós.
0: Além de atender mulheres em situação de violência, o Ligue 180 também orienta familiares, amigos, vizinhos e qualquer pessoa que queira saber como agir diante de uma situação de risco. O atendimento é sigiloso e pode ser feito de qualquer lugar do mundo. Além dos 180, denúncias e informações podem ser feitas pelo WhatsApp no telefone DDD 61 9610 0180. Reportagem Pablo Mundim.
2: O cidadão conta com uma nova plataforma do programa Luz para Todos.
3: O aplicativo permite registrar e acompanhar solicitações de atendimento, facilitando a identificação de famílias que ainda vivem sem acesso à energia elétrica.
4: O aplicativo do programa Luz para Todos permite a cidadãos, lideranças comunitárias e instituições registrarem e acompanharem as solicitações de instalação de energia elétrica. A iniciativa é voltada para o público que mora em áreas rurais e regiões remotas do país. Segundo André Dias, diretor do Departamento de Universalização e Políticas Sociais de Energia Elétrica do Ministério de Minas e Energia, o aplicativo permite acompanhar as solicitações feitas ao programa e se existem subnotificações.
5: Hoje, nós estimamos que há no Brasil cerca de 220 mil unidades consumidoras, famílias sem acesso à energia, mas a gente entende que esse número pode estar subnotificado, possa ser maior, e aí o aplicativo vai nos dar justamente esse conhecimento.
4: O aplicativo Luz para Todos está disponível nas lojas de aplicativos para celulares e pode ser baixado por qualquer pessoa de forma gratuita. Ao abrir o pedido para instalação de energia elétrica, o cidadão deverá tirar foto da unidade a ser atendida. Por meio do georreferenciamento, o Ministério de Minas e Energia vai localizar o endereço e encaminhar a solicitação para a concessionária de energia elétrica responsável pela região. Não será preciso acesso à internet para registrar o pedido. Reportagem Luana Karen.
2: Embaixadores estrangeiros que não residem no Brasil participaram nesta quarta-feira no Palácio do Itamaraty da cerimônia de entrega das cartas credenciais.
3: O ato habilita oficialmente os diplomatas diante do chefe de Estado do país onde vai atuar.
2: As cartas foram assinadas pelo presidente da República perante o governo anfitrião e dão início à missão diplomática.
3: Ao todo, 14 embaixadores não residentes no país foram oficialmente credenciados.
2: Um espaço para que as mulheres idosas participem da construção de políticas públicas voltadas a elas.
3: O Fórum Nacional pelo Protagonismo e Mobilização das Mulheres Idosas reúne organizações, movimentos sociais e representantes do poder público.
2: Entre os desafios tratados no fórum estão a saúde mental dos idosos, autonomia econômica e combate ao preconceito etário.
3: A secretária nacional de Autonomia Econômica e Política de Cuidados, Joana Célia dos Passos, fala mais sobre o fórum.
6: Esse fórum, ele tem a duração de 2 anos e uma das competências dele é promover iniciativas para o fortalecimento das organizações de participação social de mulheres idosas, para que a gente possa ampliar a capacidade de mobilização, o protagonismo, a autonomia e a incidência no debate sobre as políticas para esse grupo de mulheres idosas.
2: Segundo o IBGE, o Brasil possui 32 milhões de pessoas com 60 anos ou mais, sendo 55% mulheres.
3: E vamos falar agora da Rede Nacional de Proteção e Defesa dos Direitos Humanos da Pessoa Idosa, RENAPID.
2: Ela tem como objetivo garantir uma articulação entre os órgãos públicos que atendem essa população.
3: Nós conversamos com o secretário nacional dos Direitos da Pessoa Idosa do Ministério dos Direitos Humanos e da Cidadania, Alexandre da Silva, sobre como vai funcionar essa colaboração. Acompanhe. Boa noite, secretário. Explica pra gente o que é essa rede de proteção às pessoas idosas. Que entidades formam essa rede?
7: A RENADP é a Rede Nacional de Proteção e Defesa dos Direitos Humanos das Pessoas Idosas. É uma rede que vem sendo pensada e solicitada pela participação social, desde a nossa conferência, desde a primeira conferência de 2006, e que agora, em 2026, ela se realiza. São convidados todos os entes federativos, todas as pessoas que atuam no parlamento, no sistema de justiça, entidades privadas, entidades públicas, ONGs, universidades, enfim, são todas aquelas pessoas, aquelas instituições, aqueles órgãos que atuam no segmento da pessoa idosa e que garantam a defesa, a promoção, a mitigação de violações e violências e a garantia de mais direitos.
2: Agora, secretário, essa rede ela funciona para um acompanhamento mais próximo, por exemplo, de idosos que estejam em situações vulneráveis? Vamos supor, idosos que vivam sozinhos, precisem desse acompanhamento? Essa rede atua assim também?
7: Esse é um dos focos, mas eu vou dizer que o foco central dessa RENADP é a intersetorialidade. Para quem não está acostumado com esse termo, é dizer que algumas soluções para as pessoas idosas, ou para outros grupos também, elas precisam sempre de uma articulação com mais de um setor. Um exemplo, pode acontecer uma dificuldade da pessoa idosa em acessar um serviço de saúde. Isso pode ser decorrente do transporte, isso pode ser decorrente da dificuldade dela em ler, então ela não consegue muitas vezes pegar um ônibus ou chamar um táxi porque ela não consegue ler. E aí pode ser um outro problema, o transporte em si, que pode estar disponível ou dificultoso naquela região. Então a resposta intersetorial é o ponto central. E sim, é o objetivo também da gente, o quanto antes, enquanto sociedade, detectarmos que uma pessoa idosa está numa condição de violência ou de violação e que isso gera um risco para ela de vida, que o quanto antes ela possa ser retirada dessa situação ou que o agente causal ou a situação também possa ser o mais rápido possível eliminada ou eliminado.
3: E como é que os próprios idosos, os familiares ou amigos podem acionar essa rede?
7: A RENADP ela vai ter uma estrutura que precisará funcionar tanto no âmbito municipal, estadual e federal. Então vejamos, se o problema for municipal, nós vamos criar essa rede no município para que essas entidades, esses órgãos, a gestão municipal, uma secretaria específica consiga dar a resposta o quanto antes. Mas por vezes um problema que envolva, por exemplo, uma questão de uma estrada estadual, eu já teria que procurar a instância estadual para dar essa resposta, ou muitas vezes é uma questão ministerial, alguma ação que possa ser garantida por um ministério. Então, essa pessoa idosa ou familiar, quando perceba uma situação como essa, ela vai procurar algum desses agentes, dessas entidades, desses órgãos que estão vinculados a essa rede para poder acionar a resposta mais efetiva. Cabe lembrar aqui que o Brasil já tem dentro do seu estado a experiência de alguns municípios e alguns estados que já fazem uma rede. Então nós não estamos partindo do zero, esse é um ponto positivo. A ideia nossa agora é entender o que nós podemos construir coletivamente, e já houve até uma oficina para começar a conversar com essas pessoas que já estão envolvidas em alguma rede, seja ela municipal ou estadual, e perceber como essa rede pode ser construída do que nós chamamos tanto de baixo para cima, ou seja, a partir das experiências e realidade dos municípios e o quanto os governos estaduais, distrital e a União precisam se organizar para concluir as boas respostas, ou também o contrário, o quanto a União vai também construir essa rede dialogando com os estados e o Distrito Federal para poder alcançar os municípios ou no caso do DF, as regiões administrativas também.
2: Para a gente tentar deixar um pouquinho mais claro, secretário, sendo um caso como o senhor mencionou, né, um problema que o idoso tenha com o transporte, ele deve, nesse caso, por exemplo, procurar a prefeitura da cidade dele, e aí a prefeitura também vai estar, os órgãos da prefeitura vão estar ativos nessa rede, e aí caso se identifique outras necessidades desse idoso, a rede toda pode ser acionada? É assim que funciona?
7: Isso, um bom exemplo, exatamente isso. Então, se for uma questão de transporte, a pessoa idosa que consiga alcançar a prefeitura e a secretaria específica pode fazer da forma como você explicou mesmo, ou muitas vezes a gente pode ter uma liderança comunitária, você pode ter às vezes um agente, um pessoal da saúde ou da assistência que frequenta aquela casa e vai levar para algum órgão específico, seja o conselho municipal, caso exista na região, para poder muitas vezes chegar também a um órgão responsável, ou muitas vezes até se tiver uma empresa privada de ônibus que esteja vinculada nessa rede para querer de fato, já sabendo que muitas vezes isso já aconteceu, que ela também tem uma resposta mais efetiva, ou muitas vezes até a prefeitura que vai pensar um ponto de ônibus. É um bom exemplo. Então, são vários caminhos que nós queremos criar justamente para que a pessoa, tanto aquela que tenha mais autonomia, independência e conhecimento, buscar a prefeitura, ou muitas vezes ver quem são os atores que vão circular naquele território que possa captar essa denúncia e poder encaminhar para um órgão mais específico.
3: Secretária, a rede também prevê a realização de diagnósticos sobre o envelhecimento populacional. De que forma isso pode se converter em políticas públicas posteriormente?
7: Esse diagnóstico ele é fundamental, é ele que vai balizar muito do que nós já fazemos no âmbito nacional, tanto União, Estados, DF, municípios, para ver quais são as demandas atuais. Então, hoje, quando falamos de envelhecimento de pessoas idosas, é muito importante que as ações sejam centradas a partir das demandas das pessoas idosas. E hoje nós temos uma série de informações que possam vir tanto das gestões municipais, com os dados obtidos por meio de suas secretarias, pode ser também a partir dos institutos de pesquisa que nós temos, geração de dados que nós temos no nosso país, e também a partir daquilo que é conduzido e pensado no âmbito governamental e também federal. Então, esse diagnóstico ajuda muitas vezes a criar programas que são feitos no âmbito federal, existem alguns criados já, também no âmbito estadual, e também pela pactuação que a gente pode fazer entre esses três entes, municípios, estados e governo. Então, é fundamental que os diagnósticos aconteçam e mais do que fundamental para a gestão, que isso fique sempre à disposição da participação social, da sociedade como um todo. Então, a transparência, a divulgação, a linguagem simples desses diagnósticos também faz parte da RENADP de disseminar cada vez mais o conhecimento, porque esse também é um ponto bastante preocupante. Quando falamos de pessoas idosas, muitas vezes existe uma certa invisibilização de alguns dados. E a RENADP vem justamente para poder colocar isso mais à disposição da sociedade, de conselhos, de entidades, movimentos sociais que também estão atuando na defesa dos direitos para as pessoas idosas.
2: Agora, secretário, a gente tem só mais alguns segundinhos, mas o senhor mencionou aí que lideranças comunitárias, por exemplo, né, ou organizações da sociedade civil também podem compor a rede, assim como as prefeituras. E aí, quem quer fazer parte dessa rede, essa pessoa deve proceder como, né, ou esse organismo? Eles precisam procurar a Secretaria Nacional dos Direitos da Pessoa Idosa?
7: Sim, exatamente. Nós estamos agora, no próximo mês, mais ou menos, nós vamos concluir a instrução normativa que vai dar os melhores caminhos para qualquer entidade, qualquer segmento que queira aderir à nossa rede. Então, haverá a classificação, a possibilidade de ser um integrante de fato para a rede ou de ser um colaborador com papéis distintos. Então, isso é aguardar agora, que nas próximas semanas nós vamos divulgar essa instrução normativa que está dentro do tempo proposto, dentro da portaria que criou a RENADP.
3: Muito bem, nós conversamos com o secretário nacional dos Direitos da Pessoa Idosa, Alexandre da Silva. Muito obrigado, secretário, pela entrevista à Voz do Brasil.
7: Obrigado a você, a todos os ouvintes e as ouvintes. Uma boa noite.
2: 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Quem for fazer o Exame Nacional de Desempenho dos Estudantes ainda tem tempo para solicitar atendimento especializado.
3: Saiba mais com Thaís Araújo.
8: Está aberto o prazo de solicitação de atendimento especializado e para o requerimento de tratamento pelo nome social para os participantes do Exame Nacional de Desempenho dos Estudantes, o ENAD 2026. Os interessados têm até o dia 24 de julho para fazer essa solicitação em relação ao ENAD de bacharelados e cursos superiores de tecnologia. O pedido deve ser realizado diretamente pelo estudante por meio do sistema ENAD e o resultado será divulgado no dia 31 de julho. Em caso de negativa, os estudantes terão prazo para recurso entre os dias 3 e 7 de agosto. A prova está marcada para o dia 29 de novembro. O Exame Nacional de Desempenho dos Estudantes é aplicado a todos que estão concluindo o ensino superior. Thaís de Araújo, para a Voz do Brasil.
2: Forças Integradas de Combate ao Crime Organizado realizam nesta quarta-feira operações em 16 estados em investigações envolvendo organizações criminosas.
3: As medidas incluem 181 mandados de busca e apreensão, 93 mandados de prisão e outras medidas cautelares determinadas pela Justiça.
2: Estão sendo apurados indícios de crimes como tráfico de drogas, de armas e também lavagem de dinheiro.
3: As Forças Integradas reúnem instituições federais e estaduais para atuação conjunta.
2: Essas foram as notícias do governo federal.
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3: Fique agora com o Minuto do TCU. Em seguida, as notícias do Poder Judiciário e do Congresso Nacional. Boa noite.
2: Boa noite, até amanhã.
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11: O Tribunal de Contas da União avaliou a política de autoprodução de energia elétrica, usada por empresas e outros consumidores que geram energia para consumo próprio. 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O TCU também apontou baixo nível de maturidade no desenho, na institucionalização e no monitoramento da política pública. 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
10: 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Você vai ouvir agora notícias do Poder Judiciário.
12: Presidente do STF do CNJ participa da instalação de varas especializadas no combate ao crime organizado em São Paulo.
13: STJ reconhece dano moral coletivo por demora na demarcação de território quilombola em Sergipe.
12: Desembargador pernambucano é indicado para ocupar vaga de ministro do TST.
13: Boa noite, eu sou o Arthur Filho.
12: E eu sou Walter Lima.
13: O presidente do Supremo Tribunal Federal e do Conselho Nacional de Justiça, ministro Edson Fachin, afirmou nesta quarta-feira que a criação de varas especializadas no combate ao crime organizado representa uma resposta concreta do judiciário ao avanço das facções criminosas no país.
12: O ministro participou da solenidade de instalação das novas varas estaduais especializadas em organizações criminosas e lavagem de bens, direitos e valores do Tribunal de Justiça de São Paulo. Marta Ferreira.
14: O enfrentamento ao crime organizado tem sido uma das prioridades da gestão do ministro Edson Fachin. Durante a cerimônia, ele afirmou que o crime organizado não é apenas um problema de segurança pública, mas uma ameaça ao próprio Estado de Direito Democrático. Fachin também ressaltou que o judiciário tem ampliado a atuação para combater novos mecanismos utilizados pelo crime organizado, como o uso de plataformas clandestinas de apostas eletrônicas e de empresas aparentemente lícitas para lavagem de dinheiro.
15: Não estou, é claro, a me referir ao mercado regulado, mas estou a me referir, sim, às plataformas clandestinas e também às empresas que têm sido utilizadas como instrumentos de organizações criminosas.
14: A instalação das novas varas está alinhada aos projetos conduzidos pelo Conselho Nacional de Justiça para ampliar a especialização judicial no enfrentamento ao crime organizado em todo o país.
13: A União e o INCRA terão de indenizar um quilombo em Sergipe.
12: O STJ reconheceu danos morais coletivos devido à demora na demarcação do território. Fátima Uchoa.
16: A comunidade Catuabo foi reconhecida como remanescente quilombola em 2006 e o território identificado e delimitado em 2017, mas até hoje não saiu o decreto de desapropriação para a continuidade da regularização territorial. O Ministério Público Federal ajuizou ação civil pública contra a União e o INCRA, pedindo a conclusão do procedimento e indenização por danos morais coletivos. O juízo de primeiro grau e o TRF5 determinaram a finalização do procedimento, mas não reconheceram dano moral coletivo. Já a primeira turma do STJ considerou que a demora injustificada do poder estatal em efetivar um direito constitucional gera dano moral presumido, que não exige prova de abalo psicológico. O relator foi o ministro Paulo Sérgio Domingues.
13: Presidente Lula indica desembargador para ministro do TST.
12: O pernambucano Sérgio Torres precisa ainda passar por sabatina no Senado. Marla Lacerda.
17: O desembargador do Tribunal Regional do Trabalho da 6ª Região foi indicado pelo presidente da República para ocupar a vaga aberta com a aposentadoria da ministra Dora Maria da Costa. Magistrado de carreira, Sérgio Torres já atuou no TST como desembargador convocado e recentemente foi eleito presidente da Academia Brasileira de Direito do Trabalho. Se aprovado na sabatina da Comissão de Constituição e Justiça do Senado Federal, tem ainda a votação no plenário da Casa.
13: Justiça Federal determina que a União formule plano para tornar acessíveis todos os sites da administração federal.
12: A decisão atendeu a pedido do MPF. Vanessa Pereira.
18: O aperfeiçoamento dos sites da administração pública federal é apenas um dos pedidos da ação, que busca garantir a autonomia de pessoas com deficiência no uso de plataformas digitais públicas e privadas. Ao final do processo, o MPF pretende que a Justiça Federal determine à União a regulamentação do artigo 63 da Lei Brasileira de Inclusão, que torna obrigatória a acessibilidade digital.
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13: A você, uma boa noite.
12: E até amanhã.
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1: Eu sou Paula Groba.
2: E eu sou Humberto Pinheiro.
1: E estes são os destaques de hoje do Jornal do Senado, que começa agora.
2: Senado aprova transferência automática de pensão alimentícia.
1: Chanceler Mauro Vieira será convidado a explicar alerta sobre intervenção militar no Brasil pelos Estados Unidos.
2: Crédito de 15 bilhões para exportadores vai à sanção após aprovação do Senado.
1: Boa noite.
2: Boa noite.
1: Quem depende de pensão alimentícia poderá ter mais segurança para receber o benefício em dia. O Senado aprovou um projeto que cria a transferência automática dos valores, o que pode reduzir atrasos e facilitar o pagamento.
2: Para isso, o beneficiário deverá pedir à Justiça que determine o repasse mensal com a transferência automática do valor da conta do devedor para a conta de quem tem direito à pensão, na data fixada pelo juiz. A proposta, conhecida como Pix Pensão, segue agora para a sanção presidencial. Repórter Douglas Castilho.
3: O projeto, que teve origem na Câmara dos Deputados, visa garantir a pontualidade dos pagamentos e oferecer mais segurança jurídica às famílias envolvidas. A relatora da proposta, a senadora Ana Paula Lobato, do PSB do Maranhão, ressaltou a importância da aprovação.
4: Enfrenta problema recorrente nas execuções de alimentos. A necessidade de sucessivas provocações judiciais diante de inadimplementos mensais. Trata-se de solução simples, objetiva e compatível com a natureza urgente da obrigação alimentar.
3: Uma das formas de garantir que os repasses ocorram na prática é a possibilidade de indisponibilização automática dos ativos financeiros do devedor, se ele não possuir saldo bancário suficiente para o pagamento. Para evitar abusos ou erros, o projeto também prevê que esse procedimento deve seguir as regras do Código de Processo Civil, que asseguram um controle por parte do juiz, a intimação do devedor e a correção ou cancelamento de bloqueios excessivos. A operacionalização do processo de transferências será gerida por sistema eletrônico sob responsabilidade do Banco Central.
1: E a senadora Roberta Accioli, do Republicanos de Roraima, apresentou um projeto que torna mais flexível a concessão do benefício da prestação continuada, o BPC. A proposta evita a perda automática do benefício quando houver pequeno aumento na renda familiar ou o ingresso de um integrante no mercado de trabalho.
2: O texto também prevê um período de transição de até 12 meses. Segundo a senadora, a medida permite que os beneficiários melhorem de vida sem o risco imediato de perder o auxílio. O projeto será analisado pelas comissões do Senado.
5: O projeto garante que o ingresso no mercado de trabalho não resulte na perda automática do benefício. Além disso, prevê um período de transição com reavaliação social para que essa mudança ocorra de forma gradual e segura, oferecendo mais segurança às famílias nesse momento de conquista e de reorganização de vida.
1: Já o senador Cleitinho, do Republicanos de Minas Gerais, defendeu o endurecimento de regras para as apostas online e cobrou a votação de projetos que restringem a publicidade das bets. O parlamentar alertou que o avanço desse mercado tem impactos na saúde mental, compromete a renda das famílias e aumenta os gastos públicos com saúde.
2: Segundo Cleitinho, os prejuízos causados pelas apostas exigem uma ação conjunta do Congresso e do governo federal, acima de diferenças partidárias.
6: Se literalmente agora é uma época de Copa do Mundo, que a gente está vendo aqui, 35% de aumento na questão dos jogos. É momento agora da gente refletir. Hoje, infelizmente, o Brasil é o Brasil das bets. Então, espero que todos os senadores da República, como eu aqui, possa combater de uma vez por todas essa porcaria de jogo online.
1: A Comissão de Direitos Humanos aprovou um projeto que cria categorias diferentes para os casos de desaparecimento de pessoas no Brasil.
2: O objetivo da proposta é aprimorar as investigações e as buscas de acordo com cada situação. Repórter Patrícia Oliveira.
7: A proposta classifica os casos de pessoas desaparecidas em três categorias. O desaparecimento voluntário é quando um adulto decide romper contato com familiares por vontade própria. O involuntário inclui situações como acidentes, desastres, problemas de saúde mental e o sumiço de crianças e adolescentes. Já o desaparecimento forçado envolve casos relacionados à violência, coação, sequestro ou abuso de poder. Atualmente, a legislação adota uma definição única para todos os casos. Para a relatora, senadora Damaris Alves, do Republicanos do Distrito Federal, a mudança pode contribuir contribuir na atuação das autoridades pela busca, identificação e localização dos desaparecidos.
8: Os dados mais recentes demonstram que o desaparecimento de pessoas permanece como desafio grave e crescente para o poder público.
7: Em 2025, foram registrados mais de 85 mil desaparecimentos no Brasil, cerca de um caso a cada 6 minutos. O projeto segue para análise da Comissão de Constituição e Justiça.
1: A Comissão de Direitos Humanos também aprovou um projeto que endurece a punição para agressões praticadas contra mulheres por razões de gênero. A proposta transforma esse tipo de violência em crime autônomo, que hoje é tratado apenas como agravante da lesão corporal, e também aumenta as penas nos casos mais graves. O texto segue agora para a Comissão de Constituição e Justiça.
2: E o plenário aprovou o projeto que torna obrigatória a divulgação do Ligue 180, canal nacional de denúncia e orientação para mulheres em situação de violência. A proposta determina que o serviço seja divulgado em meios de comunicação e em locais públicos e privados de grande circulação para ampliar o acesso às denúncias e às informações sobre a rede de proteção. O texto segue para a sanção presidencial.
1: O chanceler Mauro Vieira será convidado para esclarecer no Senado as recentes afirmações apontando risco de intervenção militar norte-americana no Brasil. O convite foi aprovado pela Comissão de Relações Exteriores.
2: O risco teria sido apontado a partir da classificação como terroristas de facções do crime organizado que atuam em nosso país. Repórter César Mendes.
9: A Comissão de Relações Exteriores aprovou o convite para que o ministro das Relações Exteriores, Mauro Vieira, esclareça aos senadores declarações recentes dadas por ele de que a classificação do Comando Vermelho e do Primeiro Comando da capital como organizações terroristas pelos Estados Unidos traria o risco de uma eventual atuação de forças militares norte-americanas no Brasil. Autor do convite, o senador Hamilton Mourão, do Republicanos do Rio Grande do Sul, quer que Mauro Vieira explique melhor de onde tirou os dados que o levaram a fazer essa afirmação, que, na opinião de Mourão, tem uma certa gravidade.
10: Apesar dos Estados Unidos recentemente vir exercendo de forma unilateral o seu poder militar, tanto no caso recente aí da captura do então presidente da Venezuela, o ditador Maduro, como também no ataque feito ao Irã, apesar de ser um conflito que se arrasta há 46, 47 anos entre esses dois países, não é? Mas me chama atenção, face à relação que nós temos com os Estados Unidos da América, inclusive na área militar, não é? Onde combatemos juntos na Segunda Guerra Mundial, e ver por parte de uma autoridade como o ministro Mauro Vieira uma afirmação nessa natureza. Então eu gostaria de ouvir isso aqui do ministro.
9: A declaração de Mauro Vieira foi dada no dia 1º de julho em resposta oficial do Itamaraty a questionamentos feitos pela Câmara dos Deputados. O comparecimento do ministro em reunião da Comissão de Relações Exteriores ainda não tem data agendada.
1: E empresas brasileiras que exportam produtos para o exterior já podem contar com uma nova linha de crédito para enfrentar os efeitos das barreiras comerciais impostas por outros países.
2: O Senado aprovou a medida provisória que libera até 15 bilhões de reais para financiar exportações por meio do Plano Brasil Soberano. Repórter Douglas Castilho.
11: A medida surge como resposta ao que ficou conhecido como tarifaços impostos pelos Estados Unidos, que elevaram as tarifas de importação daquele país a patamares de até 50%. O senador Randolph Rodrigues, do PT do Amapá, que solicitou a inclusão da votação na pauta, comemorou a aprovação e explicou a sua importância diante da instabilidade do contexto internacional.
12: Brasil soberano é o significado de como um governo deve agir. Um governo, mesmo agredido por uma potência estrangeira, não deve ficar lamentando. Deve buscar superar a agressão, que o que ocorreu no fato do tarifaço é uma agressão ao Brasil e ao seu povo, e buscar soluções, sobretudo para suas empresas. A Brasil soberano vem para isso, para socorrer.
11: Além das tarifas alfandegárias, a MP apresenta uma resposta às chamadas barreiras sanitárias, que ocorrem por restrições à entrada de produtos não pelo aumento dos tributos, mas com argumentos como o utilizado pela União Europeia este ano. O bloco proibiu a entrada de carne bovina brasileira sob a acusação do uso indiscriminado de antibióticos por parte do setor pecuário brasileiro. O texto segue para a sanção presidencial.
2: Edição de Paula Grova e trabalhos técnicos de João Lira, o Jornal do Senado fica por aqui. Acompanhe agora as notícias da Câmara dos Deputados. Boa noite.
1: Boa noite e até amanhã.
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14: Parlamentares aprovam sistema para enfrentar a violência de gênero.
15: Câmara amplia acesso das Santas Casas a linhas de crédito do FGTS.
14: Comissão de Orçamento aprova recursos contra a guerra e desastres.
16: Boa noite. A Comissão Mista de Orçamento aprovou despesas extras de 12 bilhões e 300 mil reais no orçamento de 2026. A repórter Silvia Munhato acompanhou a votação.
17: A Comissão Mista de Orçamento aprovou 8 medidas provisórias com despesas extras no orçamento de 2026, no valor de 12,3 bilhões de reais. Um total de 10,3 bilhões estão sendo utilizados para minimizar os efeitos da guerra no Oriente Médio, nos preços dos combustíveis e gás de cozinha. E outros 2 bilhões de reais foram destinados para auxiliar os atingidos por desastres climáticos este ano. Os parlamentares deixaram para esta quarta-feira a análise de um projeto que pretende abrir um crédito novo no orçamento de 13,3 bilhões de reais. O texto original veio com apenas 1,3 milhão de reais para uma contribuição voluntária do país à Comissão Econômica para a América Latina e o Caribe. Mas o governo modificou a proposta para incluir recursos para financiamentos agrícolas e para o programa Desenrola Adimplentes. O deputado Domingos Sávio, do PL de Minas Gerais, e outros parlamentares pediram mais tempo para analisar a proposta.
18: Por outro lado, nos preocupa, e aí por isso é necessário esse tipo de análise, de reflexão. Nos preocupa, por exemplo, que o recurso que está sendo tirado, cancelado, é dentro do Ministério da Cidade, e na primeira análise que a minha assessoria fez seria justamente do Minha Casa e Minha Vida, que também é um programa tão importante e que nós temos preocupação em que a gente continue garantindo alternativa de moradia no país.
17: O deputado Igor Timo, do União de Minas Gerais, relator da medida provisória que destina recursos para os municípios de Minas Gerais atingidos por fortes chuvas este ano, ressaltou a importância do repasse.
19: Entre fevereiro e março deste ano, a nossa Zona da Mata enfrentou um período mais chuvoso da sua história, com um acumulado de 584 milímetros, 4 vezes mais acima da média acumulada. E o resultado foi trágico. Famílias desabrigadas, serviços públicos essenciais interrompidos e comprometidos, o comércio local severamente castigado.
17: As medidas provisórias aprovadas serão agora analisadas pelos plenários da Câmara e do Senado. Da Rádio Câmara de Brasília, Silvia Munhato.
13: Ciência e tecnologia.
14: Merlon Solano, do PT do Piauí, defende a revisão das regras para o funcionamento das apostas esportivas e dos jogos online no Brasil. Para o deputado, a regulamentação atual é insuficiente diante do endividamento crescente das famílias e dos impactos do vício em jogos.
16: Merlon Solano sugere discutir medidas como o aumento da tributação sobre empresas do setor, a restrição da publicidade e até a proibição de determinados jogos. Ele afirma que o país precisa enfrentar o tema como uma questão de saúde pública e proteção financeira.
14: Luiz Lima, do Novo do Rio de Janeiro, defende a regulamentação das apostas esportivas para impedir que a atividade se torne parte permanente da rotina do esporte nacional. O congressista argumenta que a publicidade excessiva estimula a ilusão de ganho fácil.
16: Luiz Lima adverte que a propaganda abusiva das apostas pode comprometer o orçamento de famílias brasileiras. Ele sugere restrições aos anúncios do setor nos mesmos moldes das proibições aplicadas ao mercado de cigarro.
13: Trabalho.
14: Paulão, do PT, manifesta solidariedade aos trabalhadores da Companhia de Abastecimento e Saneamento de Alagoas em paralisação pela falta de proposta da direção. Ele critica o adiamento da negociação para janeiro por considerar que a medida desrespeita a anualidade da convenção coletiva.
16: Paulão aponta falhas no serviço prestado por empresas privadas de saneamento, com tarifas altas e comunidades rurais que ficam meses sem abastecimento regular. Parlamentar levou o caso ao Ministério Público e à Defensoria Pública de Alagoas.
14: Tadeu Venere, do PT do Paraná, cita dados de pesquisa feita por 16 organizações da sociedade civil, segundo os quais quase 64 milhões de brasileiros com 15 anos ou mais não terminaram o estudo básico para defender o fim da escala 6x1 e as jornadas exaustivas de trabalho.
16: Na opinião de Tadeu Venere, reduzir a carga laboral semanal vai devolver ao trabalhador a oportunidade de desenvolvimento pessoal e o direito de estudar. O legislador conclama a sociedade civil a enfrentar o debate e pede que o Senado siga o exemplo da Câmara e aprove a matéria.
13: Transportes.
14: Rodrigo de Castro, do União de Minas Gerais, comemora a inauguração das pontes de Embaúba e da Cachoeira da Usina, que ligam os municípios de Ervália e Muriaé. O congressista ressalta que as obras integram trecho estratégico da BR-356, importante para a conexão entre os estados do Sudeste.
20: É mais um trabalho que nós fizemos que tem uma repercussão muito grande na zona da Mata Mineira, não só nos municípios de Ervália, Rosário da Limeira, São Sebastião da Vargem Alegre, Muriaé, Viçosa, Ponte Nova, mas também é uma estrada que liga ao litoral do Rio de Janeiro e ao litoral do Espírito Santo. Portanto, ela tem uma conotação realmente regional. Agora vamos acompanhar a última etapa, que é a execução da ponte dentro do município de Ervália.
16: Rodrigo de Castro afirma que a entrega das pontes é resultado de articulações iniciadas em 2021, junto ao DENIT e aos ministérios. Ele lembra que a conclusão das obras atende a uma antiga demanda da população local, que conviveu por anos com lama e poeira.
14: Bebeto, do PP do Rio de Janeiro, destaca o avanço das obras na Serra das Araras e na rodovia Presidente Dutra, previstas em contratos de concessão do governo federal. Ele assinala que as intervenções são essenciais para quem se desloca da Baixada Fluminense em direção à capital.
16: Bebeto relata articulações entre governo federal, a concessionária responsável pelos trechos e a Light para destravar viadutos, alças e duplicações na região. O deputado também pede a revitalização da ferrovia da Baixada, com passarelas, muros de proteção e sinalização nas passagens de nível.
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13: Desenvolvimento Regional.
14: A Câmara criou uma comenda com o nome do Padre Cícero para quem contribuir para o desenvolvimento do Nordeste. O repórter Antônio Vital explica como vai funcionar.
22: A Câmara dos Deputados criou uma honraria a ser concedida a pessoas ou instituições que contribuam para o desenvolvimento social, econômico e cultural da região Nordeste. A condecoração, batizada de Comenda Padre Cícero Romão Batista de Desenvolvimento Regional, será concedida a 5 pessoas ou entidades selecionadas a partir de indicações de deputados e senadores. A homenagem será entregue pela Comissão de Integração Nacional, Desenvolvimento Regional e da Amazônia e pela mesa diretora da Câmara em uma sessão solene todos os anos, no dia 24 de março, data de nascimento de Padre Cícero. O projeto que cria a comenda foi apresentado pelo deputado Luiz Gastão, do PSD do Ceará, e aprovado pelo plenário da Câmara. A relatora do projeto foi a deputada Fernanda Pessoa, do PSD do Ceará. Ela retirou da proposta original a proibição de premiação a pessoas que estejam no exercício de mandato político e seus parentes até o segundo grau. Segundo a relatora, isso torna a comenda democrática e acessível a todos. Padre Cícero morreu em 1934, aos 90 anos de idade, em Juazeiro do Norte, no Ceará, onde exerceu sacerdócio e teve grande influência política. O autor da proposta, deputado Luiz Gastão, defendeu a comenda a quem contribuir para o desenvolvimento do Nordeste e a homenagem a Padre Cícero.
23: Hoje a Câmara fez justiça a um grande nordestino, a um grande brasileiro, que é o Padre Cícero, que foi, acima de tudo, um grande desenvolvimentista, não só para Juazeiro, para todo o Nordeste, referenciado ainda por gerações.
22: Não houve votos contrários à criação da comenda Padre Cícero Romão Batista de Desenvolvimento Regional. Da Rádio Câmara de Brasília, Antônio Vital.
14: Aniery Paulino, do Republicanos, cumprimenta Dom Edelson Soares Nobre, quinto bispo a assumir a diocese de Guarabira, na Paraíba. Para o congressista, o lema episcopal do sacerdote, em tudo a caridade, reflete a doutrina social da igreja em amparar os mais necessitados.
16: O deputado cumprimenta as autoridades presentes na posse de Dom Edelson e ressalta o papel fundamental do bispado de Guarabira para a região. Aniery Paulino menciona ainda seu apoio à diocese e suas iniciativas voltadas à valorização da fé e do turismo paraibano.
13: Economia.
0: Pompeu de Matos, do PDT do Rio Grande do Sul, pede a criação de fundos constitucionais para as regiões Sul e Sudeste, nos moldes dos já existentes para o Norte, Nordeste e Centro-Oeste. Segundo ele, a medida promove uma redistribuição mais equilibrada dos recursos federais.
14: Pompeu de Matos diz que os novos fundos destinariam mais de 21 bilhões de reais por ano para cada uma das duas regiões. Ele argumenta que os recursos impulsionariam investimentos, desenvolvimento regional e obras de infraestrutura.
13: Saúde.
0: A Câmara aprovou projeto que permite acesso a linhas de crédito com recursos do FGTS para santas casas e hospitais filantrópicos. O repórter Antônio Vital acompanhou a votação.
3: O plenário da Câmara aprovou o projeto que reabre até 2030 o prazo para que santas casas e hospitais filantrópicos tenham direito a linhas de crédito que usam recursos do FGTS. A lei que trata do Fundo de Garantia por Tempo de Serviço previa o uso desse tipo de crédito para entidades beneficentes apenas até 2022. A reabertura do prazo foi prevista em uma medida provisória editada este ano, mas que perdeu a validade sem ter sido votada pelo Congresso. Por isso, o projeto aprovado, que reproduz o texto da medida provisória, foi apresentado pelo líder do governo na Câmara, deputado Paulo Pimenta, do PT do Rio Grande do Sul. Na justificativa da proposta, ele disse que créditos com recursos do FGTS somaram 3 bilhões de reais e beneficiaram 140 hospitais filantrópicos que prestam serviço ao Sistema Único de Saúde, o SUS. Paulo Pimenta estima que essas linhas de crédito podem reduzir a taxa de juros para as santas casas dos atuais 18% para 12%, o que vai ajudar a aliviar a situação financeira dessas entidades, muitas delas endividadas. Além dos hospitais filantrópicos, o projeto também permite que instituições sem fins lucrativos que prestam atendimento a pessoas com deficiência também usem essas linhas de crédito. A condição é que as entidades também atuem para o SUS. O relator do projeto, o deputado Antônio Brito, do PSD da Bahia, diz que as linhas de crédito não comprometem a sustentabilidade financeira do FGTS. Ele explicou a proposta.
4: Esse projeto vem em função da medida provisória de número 1336, que expirou o prazo e que trata das santas casas e hospitais filantrópicos pela possibilidade dessas instituições terem o caixa hospital baseado na lei do FGTS.
3: O projeto foi aprovado de maneira simbólica pelo plenário, sem votos contrários. Para o deputado Hildo Rocha, do MDB no Maranhão, linhas de financiamento com recursos do FGTS beneficiam a saúde do trabalhador.
5: Esse projeto, ele é muito importante, porque o recurso do FGTS, ele tem um juro muito menor, que é um juro menor do mercado, é o do FGTS. O prazo de carência para o início de pagamento é bem elástico, portanto, é recurso do trabalhador que volta em benefício do trabalhador, porque as Santas Casas de Misericórdia atendem justamente os trabalhadores.
3: O projeto que reabre até 2030 o prazo para que hospitais filantrópicos e entidades de assistência a pessoas com deficiência tenham direito a linhas de crédito que usam recursos do FGTS, seguiu para análise do Senado. Da Rádio Câmara de Brasília, Antônio Vital.
14: Vavá do Avante de Minas Gerais detalha sua atuação na Comissão de Saúde como relator da Política Nacional de Enfrentamento ao HIV e à AIDS. O legislador avalia que ajudou a construir uma proposta voltada a quem enfrenta dificuldade para manter o tratamento.
0: Vavá defende a criação de um auxílio deslocamento financeiro para viabilizar o transporte de pacientes que residem longe dos centros médicos especializados. Ele argumenta que o benefício combate o abandono terapêutico, reduzindo barreiras socioeconômicas e geográficas no acesso ao SUS.
13: Direitos Humanos.
14: Luiz Couto, do PT da Paraíba, defende projeto que cria a Política Nacional de Prevenção de Quedas entre Pessoas Idosas. O deputado argumenta que o objetivo é reduzir acidentes, preservar a autonomia dos idosos e orientar ações de prevenção e acompanhamento em todo o país.
0: Segundo Luiz Couto, o projeto organiza medidas de prevenção, acompanhamento e conscientização para evitar quedas que podem provocar perda de mobilidade, internações e outras complicações de saúde. O texto já foi aprovado em duas comissões da Câmara.
13: Justiça.
14: A Câmara aprovou proposta que cria um Sistema Nacional de Enfrentamento da Violência contra Meninas e Mulheres. A repórter Daniela Lessa acompanhou a votação.
24: O Brasil chora com a morte de nossas mulheres, infelizmente, todos os dias, e gostaria, antes de promover a leitura do parecer por parte da deputada Jandira Fegali, pedir um minuto de silêncio em favor da senhora recentemente assassinada, a qual foi encontrada com seu filho amamentando enquanto agonizava nos seus últimos momentos.
6: Foi com um minuto de silêncio por uma vítima de feminicídio que o presidente da Câmara, Hugo Mota, iniciou a votação do projeto que cria o Sistema Nacional de Enfrentamento da Violência contra Meninas e Mulheres e prevê recursos para ações de combate ao feminicídio e de proteção à vida de meninas e mulheres. Nesta semana, em Cataguases, Minas Gerais, uma mulher foi encontrada morta em casa, enquanto seu filho de 2 anos dormia em um quarto e uma bebê de 1 ano ainda mamava em seu peito. O marido foi preso, acusado de feminicídio. Pelo texto aprovado, o sistema de enfrentamento será organizado pelo Ministério das Mulheres, em colaboração com estados e municípios. O dinheiro para financiar as ações virá principalmente do PROPAG, o Programa de Pleno Pagamento de Dívidas dos Estados, que permite aos estados renegociarem dívidas com a União, em troca de compromissos, como a realização de investimentos. No mínimo 10% desses recursos deverão ser aplicados no Plano de Ação de Enfrentamento da Violência contra Meninas e Mulheres. A relatora da proposta, deputada Jandira Fegali, do PCdoB do Rio de Janeiro, destacou que esse financiamento garantirá recursos por 10 anos.
7: E nós estamos agora colocando 1,5 bilhão de recursos existentes por ano por 10 anos. São recursos que estarão inseridos no PROPAG, como também no Fundo de Segurança Pública, para que a gente possa fazer com que os estados e os municípios, em ação integrada, possam agir na prevenção e também na responsabilização dos homens violentos deste país, que não conseguem compreender que essa relação é de igualdade, não de submissão.
6: A deputada Soraya Santos, do PL do Rio de Janeiro, também celebrou a garantia de recursos financeiros.
8: E quero chamar mais uma vez a atenção para a virtude desse projeto, que garante recursos. Não há política pública, não basta dizer que eu sou a favor do combate ao feminicídio, se não tiver dinheiro.
6: Para os demais estados que não estiverem no PROPAG, poderão ser usados outros recursos já destinados a ações de combate à violência contra a mulher. Os recursos poderão ser aplicados em ações de prevenção e enfrentamento da violência, fortalecimento da rede de atendimento às mulheres e políticas de educação para combater a cultura de violência contra meninas e mulheres, especialmente voltadas para homens e meninos. O texto também prevê medidas de enfrentamento à violência digital. O projeto que cria o Sistema Nacional de Enfrentamento da Violência contra Meninas e Mulheres, com verbas garantidas para as ações, agora será analisado no Senado.

0: busca e apreensão na residência de Jair Bolsonaro. Na avaliação do deputado, a medida foi desnecessária, desproporcional e representa perseguição política e abuso de poder.
1: Sérgio Turra também questiona a imparcialidade do ministro responsável pelo caso, Alexandre de Moraes, afirmando que não deveria conduzir processos relacionados aos atos de 8 de janeiro. O deputado manifesta ainda solidariedade ao ex-presidente e defende limites à atuação do judiciário.
0: Alfredo Gaspar, do PL de Alagoas, critica o andamento das investigações sobre fraudes no INSS. O deputado afirma que pessoas ligadas ao governo deveriam ser investigadas com o mesmo rigor aplicado a outros casos que envolvem agentes públicos da oposição.
1: Alfredo Gaspar também contesta o mandado de busca e apreensão realizado hoje na casa do ex-presidente Jair Bolsonaro. Na avaliação do parlamentar, há tratamento desigual por parte das instituições responsáveis pelas investigações e pelo judiciário. Homenagem.
0: Coronel Assis, do PL de Mato Grosso, condena as declarações de uma promotora de justiça sobre manifestações religiosas em um evento público. De acordo com o deputado, a liberdade de professar a fé é garantida pela Constituição e não pode ser restringida por agentes públicos.
1: O parlamentar lembra que o Estado brasileiro é laico, mas não antirreligioso, e defende o respeito às manifestações de fé da população. Coronel Assis também pede uma moção de repúdio à promotora e cobra a preservação da liberdade religiosa no país.
0: Termina agora o Jornal Câmara dos Deputados, produzido pela Rádio Câmara, com trabalhos técnicos de Everson Urani e apresentação de José Carlos Andrade e Márcio Aquilissardi. Uma boa noite para você.
1: Uma ótima noite. A Voz do Brasil volta amanhã.
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1: Alô amigos, alô amigas, muito, mas muito boa noite. Que bom ter e ser a sua companhia. Sejam todos muito bem-vindos.
2: 9:55.

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3: 10 e 13.
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5: 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Onde quer que você esteja, qualquer distância é bem pertinho para nós.

0: 10:26.
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3: Segue com tempo bom, tempo firme ao longo dessa quinta-feira, com temperatura próxima de 5 graus, 4 graus, sendo que nas baixadas ainda pode pontualmente ter alguma geada isolada com 0 grau. E o sol acaba predominando. A temperatura ela sobe, a máxima prevista ela segue próximo acima dos 20 graus à tarde. Na sexta-feira segue com previsão de aumento das nuvens, possibilidade para ter ocorrência de chuva e trovoada ao longo da tarde e turno da noite. Sábado chove o dia todo e no domingo o tempo volta a melhorar bastante. Peter Scheuer, meteorologista, com a previsão do tempo.

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3: 10:28.
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5: Cuidado com o amanhã. Ele tem a estranha mania de ser tarde demais.

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9: 10h46.
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4: Boa noite. A Praça do Céu em Lages recebe neste fim de semana a Mostra de Teatro da Escola de Artes Ilionir Camargo Martins. As apresentações acontecem nos dias 11 e 12 de julho, com entrada gratuita, e marcam o encerramento das atividades desenvolvidas pelos alunos durante o primeiro trimestre deste ano. A programação começa no sábado, às 7 da noite, com os alunos da oficina de teatro da instrutora Patrícia Ruda, que apresentarão diferentes esquetes. No domingo, o núcleo de teatro Essência, dirigido por Tainara Muniz, sobe ao palco com 12 esquetes distribuídas em duas sessões, às 3 e às 5 da tarde. Ao todo, mais de 30 alunos participam da mostra, que reúne diferentes propostas cênicas e proporciona aos estudantes a experiência de apresentar ao público o trabalho desenvolvido nas oficinas da Escola de Artes, vinculada à Fundação Cultural de Lages. O evento será realizado na Praça do Céu, no bairro Universitário, ao lado do Jones Minosso. Atletas de Lages conquistaram resultados de destaque no Campeonato Brasileiro Infantil de Inverno de Natação, realizado em Brasília. Beneficiários do programa Bolsa Atleta da Prefeitura de Lages, os nadadores competiram entre mais de 700 atletas de todo o país, na maior edição da história da competição. Representando a Associação Lagiana de Natação, Isadora Oliveira garantiu vaga na final B dos 200 metros borboleta e terminou na 11ª colocação geral. Já Lucas Rafael alcançou 3 finais, com destaque para o 4º lugar na final A dos 200 metros costas e a 9ª colocação nos 100 metros costas. A nadadora Melane Lessa, da Associação Serrana de Natação, também representou Lages e conquistou uma nova melhor marca pessoal nos 50 metros livre, além de ganhar experiência em uma das principais competições nacionais da categoria. O desempenho dos atletas reforça a importância do programa Bolsa Atleta, que incentiva a participação de esportistas lagianos em competições de nível nacional. 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Para a Hora da Notícia, Shaina Marcon.
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1: E 2. 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
1: 11:14.
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1: 11:16.
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2: Duas maneiras de viver a vida: vivê-la como se milagres não existissem, ou vivê-la como se tudo fosse um milagre. Albert Einstein.

0: 11:33.
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2: 11:33.
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4: 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Onde quer que você esteja, para nós não tem distância.

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1: 11:45.
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1: 11:45.
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1: Sua companhia realmente é muito, mas muito especial. Tá chegando por aqui o Madrugadão com a super seleção musical. Boa noite, muito obrigado.
2: 11:55.

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0: meia-noite e nove.
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meia-noite e 14. 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

Meia-noite e 29. 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
1: Meia-noite 33.

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Meia-noite e 43.

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0: A previsão do tempo.
2: Segue com tempo bom, tempo firme ao longo dessa quinta-feira, com temperatura próxima de 5 graus, 4 graus, sendo que nas baixadas ainda pode pontualmente ter alguma geada isolada com 0 grau, e o sol acaba predominando. A temperatura ela sobe, a máxima prevista ela segue próximo acima dos 20 graus à tarde. Na sexta-feira segue com previsão de aumento das nuvens, possibilidade para ter ocorrência de chuva e trovoada ao longo da tarde e turno da noite. Sábado chove o dia todo e no domingo o tempo volta a melhorar bastante. Peter Scheuer, meteorologista, com a previsão do tempo.
3: Uma e quatro.

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1: 1:37.

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1: 2:05.

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1: 2:29.

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1: 2:39.

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1: 2:48.

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3: 3 horas.

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1: 3:08.

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1: 3:11.

0: Obrigado!
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1: 3:21.

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1: 3:27.
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1: 3:27.

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1: 3:35.

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1: 4:12.

0: Obrigado, gente.
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2: 4:14.

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1: 4:17.

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2: 4:23.

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1: Bom dia, minha irmã, bom dia, meu irmão ouvinte.

0: Deus. No Evangelho, Jesus envia o grupo dos 12 em missão, anunciando a proximidade do reino. Os discípulos devem agir desinteressadamente, com desapego e plena confiança em Deus. De graça recebestes, de graça deveis dar. Suas ações devem refletir as do mestre: curar os enfermos, ressuscitar os mortos, purificar os leprosos, expulsar os demônios, mostrando que a presença do reino se manifesta na compaixão e no cuidado pelo próximo. Rezemos nesta manhã, bendizendo ao Senhor pelas vocações à vida religiosa, feminina e masculina, peçamos que conceda às religiosas e aos religiosos a alegria, a paz e a fecundidade que curam da autorreferencialidade. Rezemos, bendizendo ao Senhor pelas mulheres de nossa comunidade, e peçamos que conceda a todas elas o respeito e a valorização que dissipam toda discriminação. Preparemos-nos assim para a oração e a bênção desta manhã. Oremos. Cuida bem, Senhor, daqueles que estão à minha frente, cuida bem, Senhor, daqueles que me seguem no caminho, cuida bem, Senhor, daqueles que se encontram ao meu lado, cuida bem, Senhor, e caso for também do teu agrado, cuida bem de mim, Senhor, amém. Querida irmã, querido irmão ouvinte, aqui do Momento Esperança, no Alma Cabocla, Deus te guarde onde estiveres, Deus te guie por onde andares, Deus te ilumine naquilo que decidires, e em todos os dias da tua vida, pela intercessão de Nossa Senhora dos Prazeres, mãe e companheira de caminhada do povo serrano, Deus te abençoe e te proteja. Em nome do Pai, do Filho e do Espírito Santo. Amém.
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6:01. Muito bom dia para você que está ligado aqui na Rádio Clube nesta manhã de quinta-feira, dia 9 de julho do ano de 2026. A gente vai dando sequência aqui na programação nesta manhã. Programa Alma Cabocla até as 8 horas. Nosso alô especial para você da cidade, também de toda a nossa região. Com muito prazer, a partir de agora, eu, Adelar Machado, te fazendo companhia aqui na programação da Rádio Clube. 6:01. Acorda, meu povo, desperta para um novo amanhecer. Vamos agradecer a Deus por mais uma oportunidade, pela nossa vida, pela saúde, e vamos para o trabalho. 6:01, Gargione Acordeões, afinação, restauração, reparos, consertos e vendas de gaitas. 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Um bom dia especial para você que já está no trânsito, com o rádio ligado aí no carro. Obrigado pela sua sintonia. Você que já está indo para o trabalho, você que está acordando agora nesse momento, um ótimo dia. Temperatura nesse momento no centro da cidade marcando 4 graus. Vamos com mais músicas, trazendo para você agora César Binotti, Fabiano, e depois tenho o Gilney Bertucci. 6:02. Bom dia.

Ficou bonito demais, pode ficar melhor ainda. A saideira é só essa, gente. Amanhã vocês têm que acordar cedo mesmo? Vamos fazer melhor, vamos abrir o peito com vontade agora, colocar o coração na história. Vamos dar a segunda chance, pessoal. Ajuda nós aí, capitão.

Agora ficou bonito, rapaz. Nós batemos palmas pra você. Né? Vamos com a gente?

0: 6:11, 6:11, ouvimos no programa Alma Cabocla nesta manhã de quinta-feira, Daniel Peão Apaixonado, ainda teve Gilney Bertucci, 8 dias da semana, e o César Minotti Fabiano com a música Saudade da Minha Terra. Uma ótima manhã para você, ouvinte da cidade, também de toda a nossa região, que estão ligados, acompanhando também a programação da Rádio Clube. Já já na sequência, temos também a previsão do tempo com o Peter Scheuer. Quero mandar um alôzão lá para o nosso ouvinte, que já está ligado com a gente. Um grande abraço para o Antônio Arruda. Bom dia para você. Está aí acompanhando o programa Alma Cabocla. Está no sítio já sintonizado aqui na Rádio Clube. 6:11.
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0: 6:14. Agora é a vez da previsão do tempo com ele, meteorologista Peter Scheuer, atualizando pra gente a previsão do tempo para as próximas horas em Lages. Temperatura nesse momento aqui no centro em 4 graus. Bom dia pra você, Peter.
11: Ô Adelar, bom dia para você, bom dia para todos. É, a temperatura ela tá baixa em praticamente todas as regiões. A gente tá aí com a influência direta de uma massa de ar frio e seco que aos poucos começa a perder força. Então hoje, um amanhecer frio, com temperaturas mínimas que oscilam entre 0 a 4 graus. Em Lages está com 3,9, 4 graus, bem dizer, a temperatura, mas eu acredito que tem algumas baixadas aí da região que a temperatura esteja próxima de zero com formação de geada. Em Urupema, naquela região, daí a temperatura é menor, né? Ali em Bom Jardim, por exemplo, está 2,9 negativo. E nessas outras cidades, Urupema está 0,1, a região ali de Urubici está 0,8. Então, tem alguns pontos aí que tem geada, mas tem pontos que até tá quente, né? Quente não digo, né? Mas tá bem mais aquecido. 10 graus em alguns pontos de topo, só para você ter uma ideia. Então hoje, um dia ensolarado, um dia estável, temperatura sobe, faz até um certo calor durante o período da tarde, a máxima deve chegar até 21 graus durante o período da tarde, então amanhece frio, mas termina quente. Amanhã tem previsão de mudanças no comportamento da atmosfera. Uma baixa pressão promove o aumento gradativo das nuvens. Durante o decorrer aí do final da manhã, principalmente à tarde e à noite, tem previsão de chuva. E essa chuva, ela vem, pode vir acompanhada de alguma trovoada. E principalmente a sequência do sábado é mais instável, fechada e com chuvas de intensidade fraca a moderada, pontualmente alguma chuva mais forte, não dá para descartar. E possivelmente que no domingo o tempo volta a melhorar bastante. Então o domingo já melhora bastante, aos poucos a gente vai tendo aí o domínio do tempo mais seco. Então o domínio dessa baixa pressão a partir aí dessa sexta para o sábado, e no domingo daí o tempo ele já firma novamente e a maior parte do período é relativamente aproveitável. Na segunda, terça, quarta, mantém o domínio do tempo bom, tempo firme, o sol acaba marcando presença.
0: Ok, Peter, um grande abraço para você aí, um bom dia de trabalho, muito obrigado pelas suas informações aqui já no começo desse dia em nossa programação da Clube.
11: Tá certo, meu amigo. Um forte abraço aí para você, tudo de bom. E a gente volta a conversar na sequência da programação. Até logo mais.
0: Até logo mais. 6:17. Esse foi o Peter Scheuer com a gente aqui na programação da Clube.
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4: 6:19, a gente vai seguindo por aqui com o programa Alma Cabocla para você até às 8 horas, às 8 da manhã. Tem o Jornal da Clube, primeira edição, na apresentação do Rodrigo Silvério. Às 9 horas, o Rodrigo apresenta o Clube Cidade, 10 horas tem para você também aqui na Clube, o Clube Comunidade com a Dilson Oliveira. Hoje, dia 9 de julho de 2026, hoje nós comemoramos o dia da Revolução Constitucionalista de 1932, data histórica e feriado estadual em São Paulo, em homenagem ao movimento que lutou pela volta da ordem constitucional no Brasil. Hoje também é dia do médico oncologista, nossa homenagem aos profissionais dedicados ao tratamento do câncer, e também dia do soldado constitucionalista. Reconhecimento aos combatentes da Revolução Constitucionalista. 6:20, temperatura 4 graus no centro de Lages. Um alôzão para o João Amorim, do bairro Guarujá, que está acompanhando também a Rádio Clube. Nosso amigo Felícios, uma ótima manhã para você também, que já está com o rádio ligado. O Antônio Antunes, lá do bairro Tributo, também passando por aqui. Um bom dia especial, muito obrigado também pela participação. Quem mais que chega por aqui? Vamos atendendo também a Solange. Alô, Solange, bom dia para você também. Muito obrigado pela sua preferência. Um abraço para o Sandro, para Solange, para toda a família que estão ligados, ouvindo a 98.3, a Rádio Clube. 6:20. Vamos com mais músicas. Rui Biriva, Mocinhas da Cidade. Depois, na sequência, tem Zezé de Camargo e Luciano. 6:20, acorda meu povo. Alma Cabocla, para você pela Clube. Música.

6:24, ouvimos o Rui Biriva, as mocinhas da cidade, foi lá para o bairro Frei Rogério, lá para Solange, para o Sandro, o Juan, para toda a família que estão ligados com a gente.

0: 6:27, ouvimos Zezé de Camargo Luciano, ainda teve por aqui também, passou a música, a gente ouviu o Rui Biriva, Mocinhas da Cidade, com Zezé de Camargo Luciano, teve Bebi. 6:27, bom dia, acorda meu povo, desperta para um novo amanhecer. Bom dia lá pro seu Renato, que aqui no centro já está com o rádio ligado também, acompanhando a programação, sempre sintonizado com a gente. Alô, seu Renato, o senhor, a sua esposa, uma ótima manhã, 6:27. Quem mais que está chegando por aqui no WhatsApp da Rádio Clube, rapidinho, pra gente trazer mais músicas para você que está aí ouvindo nesta manhã. O pessoal já tá tomando um chimarrão cedinho para esquentar. Hoje não tá tão frio, é o Sérgio Costa, temperatura 4 graus, deu uma geada, mas não foi aquela geada tão forte. Ontem era 0 grau nesse horário, quando eu cheguei aqui na rádio. Mas hoje tá mais quentinho, não tão quente assim, mas 4 graus de temperatura, hein? E a previsão é de tempo bom também, o sol deve aparecer cedinho já, no, aí por volta das 7:00, 7:30, o Astro Rei já deve dar aí o ar da graça para aquecer o nosso povo nesta manhã também de quinta-feira, mais um dia de trabalho. Quem mais que está chegando por aqui, participando com a gente na nossa programação? Vamos agradecendo o João Terra, lá no bairro Caroba também, está mateando, acordou cedo, fez o seu chimarrão, tomando chimarrão e o radinho ligado na 98.3 aqui na Rádio Clube, uma emissora do grupo SCC, a voz da cidade. Essa é da nossa terra, 6:28. Enio Medeiros, caseirando. Programa Alma Cabocla pra você. Vamos ouvir essa.
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8: 6:37. Para você, a charadinha aqui do programa Alma Cabocla, para você participar pelo telefone interativo, para você responder 3221-3148 na opção 1. Aí você tem 30 segundos para você gravar o seu nome completo, o bairro ou a cidade de onde você está ligando e, claro, não esquece de dar a resposta. A charadinha é esta: eu estava levando 10 vacas para o campo, mas uma morreu. Quantas vacas ficaram? Você sabe, então ligue, participe, boa sorte. Eu estava levando 10 vacas para o campo, mas uma morreu. Quantas vacas ficaram? 3221-3148, opção 1 para você responder. E lembrando que tem sorteio no sábado. Você concorre a um vale-compras no valor de R$ 100 dos supermercados Bastos, o gênio da economia no bairro Guarujá e no Vila Nova. Então, sorteio no sábado para você que participa aqui da charadinha do programa Alma Cabocla. Um vale-compras no valor de R$ 100 dos supermercados Bastos. 6:38, Ribeiro Car Caminhonetas e Utilitários, carros com qualidade e procedência. 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Ribeiro Car, caminhonetas e utilitários. 6:38, programa Alma Cabocla para você ouvinte da cidade e também de toda a nossa região. Já se passaram 190 dias do ano, faltam 175 dias para o fim de 2026. Quero mandar um alôzão pro Tio Cruz, lá no bairro da Várzea, também participando com a gente, mandando um alôzão pro Ari Madruga. O Ari Madrugada, um abraço para você, Ari. Acordou cedo também. Forte abraço, obrigado também pela participação, Baseiro. Já está lá também com o rádio ligado, ouvindo a 98.3, nosso amigo Osni. Aí para os taxistas da rodoviária. Um bom dia para vocês, é um bom trabalho, senhor Osni. Obrigado pela preferência. Quem mais que chega por aqui? Um alôzão lá para Correia Pinto. Estão com o rádio na sintonia da 98.3. Estão em casa e também, daqui a pouco, já estão indo, se dirigindo para o trabalho. Bom trabalho para a turma aí em Correia Pinto, que estão ligados com a gente. Um alôzão lá para a Luciana Varela. Um abraço para você, Lu. Obrigado pela participação. 6:39, vamos com mais músicas por aqui, programa Alma Cabocla no seu rádio. Já já vamos ter também o quadro Só de Gaita para você na sequência também do programa. Bruna Viola, Sistema da Bruta. Uma ótima manhã para você de quinta-feira, 9 de julho.

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1: 6:42, só de gaita já pra você, mas antes quero falar, olha, quer construir com segurança da base ao telhado? 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Um grande abraço aos amigos aí na MM Macedo Materiais de Construção. Um bom trabalho para vocês também nesta quinta-feira, lá no município de Campo Belo do Sul. 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Lá pro tio Juca, para toda a família que já estão tomando chimarrão e acompanhando a clube. 6:43, Renato Borghetti, para você no quadro Só de Gaita, Milonga das Missões. Essa música é bonita, hein? 6:43.

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1: Retornando com informações, é a Copa do Mundo Destaque. Ontem não teve jogo nenhum, foi folga para todo mundo. E hoje então, começando as quartas de final. Será agora, às 5 da tarde, França e Marrocos. Quem vencer já está na semifinal. Tá aí na sexta-feira, amanhã, portanto, 4 da tarde, Espanha e Bélgica. No sábado, 2 jogos. Às 18 horas, Noruega e Inglaterra. E às 22 horas, no sábado, Argentina e Suíça. Aí, portanto, as quartas de final da Copa do Mundo. E você vai acompanhando tudo, tudo no SCC SBT, que está dando um show de cobertura neste Mundial. E não será diferente agora nas quartas de final e também na semi. E, é claro, o grande show de transmissão na final da Copa do Mundo. Tudo isso no SBT SCC. Eu volto já já com mais informações aqui no Alma Cabocla. Bom dia.
2: Bom dia para você, Amarildo. Muito obrigado pelas informações. Daqui a pouquinho você retorna com mais informações aqui na manhã.
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3: Doutor Lincoln Camargo avisa. Fabiana Aparecida Rodrigues, do bairro Santa Cruz, em São Joaquim. Sua perícia será dia 17 de julho, às 12 horas, na Justiça Federal de Lages. E Rian Mariano Madruga, do bairro Araucária, em Lages. Sua perícia será dia 10 de julho, às 9 horas, na Justiça Federal de Lages. Todos devem levar atestados e exames médicos atualizados. Informações 49-3224-3924. Doutor Lincoln Camargo.
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6: 6:51.
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6: E a gente segue por aqui com o programa Alma Cabocla até as 8 horas da manhã com o melhor da música para você, ouvinte de toda a nossa região. Você que está ligado, sintonizado aqui na programação da Rádio Clube. Informações, olha, morre a Bonnie Tyler, ícone do pop e rock, aos 75 anos. As informações que a gente está recebendo também aí informando para os nossos ouvintes, a cantora então Bonnie Tyler, a ícone do pop e rock, faleceu. 6:51. Quero mandar um alôzão, deixa eu me ver aqui para aí o nosso ouvinte, o Luiz, que está ligado aqui na programação, Luiz Adenir Búrigo. Um ótimo dia para você, meu amigo. Tá mandando um alô também, um abraço pro Marciano, Dorival, todos lá no Morro Grande, lá da Escadaria, pessoal lá que acompanha a gente aí no Morro Grande. Obrigado pela preferência e está desejando um bom trabalho para toda a equipe da Rádio Clube. Muito obrigado para você também, para toda a sua família. Um ótimo dia. Quem mais que está na sintonia? A Arlete Ataíde, lá do bairro Caceitiro. Bom dia para você, Arlete. Obrigada pela preferência, sempre com a gente na sintonia aqui da Clube. O Gauchinho está lá mateando, mandou uma foto. Está lá também ao redor do fogão a lenha, se esquentando, se aquecendo nessa manhã fria. Tá frio, mas não é tanto. Ontem tava mais. Ontem tava terrível. Hoje tá frio, mas não é tanto, né, gente? Estamos aí com 4 graus. Deixa eu só atualizar a temperatura. Estamos registrando, marcando agora, assinalando 4 graus os termômetros no centro da cidade, aqui nos estúdios da Rádio Clube. Ontem estava 0 grau, ontem foi uma geada mais forte, mais ampla. Hoje tivemos geada, mas não tão forte assim. 6:53. Grupo Som do Sul na sequência.

0: 6:59, ouvimos Rio Negro e Solimões, Ninguém Faz Igual. Ainda passou por aqui nesta manhã, Grupo Som do Sul, Vaneiras do Sul. Ótima quinta-feira para você, ouvinte de toda a Serra Catarinense. Tempo apresenta-se bom em Lages, temperatura 4 graus nesse momento. Você acompanhando a 98.3 em toda a Serra Catarinense, aonde quer que você esteja, por onde ande, a gente... Aí deseja para você um ótimo dia de trabalho, tá certo? Você que está no trânsito, obrigado pela carona. Você que ouve a gente no carro, está chegando em nosso município, sejam bem-vindos. Ouvindo a Rádio Clube até às 8 horas da manhã, com muito prazer. Eu, Adelar Machado, te fazendo companhia. Às 8 tem o Jornal da Clube, primeira edição, com Rodrigo Silvério. Com muitas informações para você na Clube. Lembrando que à tarde, também às 3:30, tem o programa Chimarrando com a Clube, com a apresentação do Éder Goulart, o melhor da música gaúcha tradicionalista. Para você também a música de bandas e o sertanejo em destaque também para você na programação do Chimarrando. 7 horas com pontualidade, a gente vai trazendo para você nesta manhã as cotações do mercado agrícola, mercado financeiro com ele, o Amarildo Volpato, chegando por aqui. Bom dia para você, Amarildo.
1: Retornando agora com a cotação para esta quinta-feira: mel silvestre R$12, mel de Bracatinga R$16, a soja subiu R$1, R$123, e o milho amarelo R$59,13, feijão preto R$193,75 e o carioca R$281,67. O preço pago ao produtor agora do leite padrão no mês de julho R$2,54. O boi gordo R$12 e a vaca gorda R$10,50. Que bom, né, Adelar? Hoje amanheceu com um pouquinho mais de calor, né? Aquele frio que a gente teve aí desde a última segunda-feira. Eu volto já já com mais informações aqui no Alma e também na primeira edição. Bom dia para todos.
0: Bom dia, isso mesmo, hoje tá melhor, tá mais agradável, temperatura um pouquinho mais alta, 4 graus, não muito mais. Não tá tão frio assim que nem ontem. 7:01, temos intervalo, é rapidinho, já já na sequência tem mais músicas e informações para você aqui na 98.3 Rádio Clube, uma emissora do grupo SCC.
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6: Sete horas e seis minutos, a gente vai seguindo por aqui com o programa Alma Cabocla. Para você ouvinte que está aí com o rádio ligado, uma ótima manhã de quinta-feira, hoje dia 9 de julho do ano de 2026. 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Vamos com mais músicas para você, ouvinte, que está aí ouvindo a Clube nesta manhã, hein? Um bom dia para você da cidade, também de toda a nossa região. Lá pro Sebastião Carlos Marinho, está lá no bairro Nadir, acompanhando a Clube aí no loteamento Nadir. Um abraço para vocês aí, um bom dia também. Rádio ligado na Clube Sebastião. Seja bem-vindo aqui no programa Alma Cabocla. É para mandar um alôzão também, deixa eu ver aqui, para a Ritinha e também o Tio Daia e também a Verônica e a Delita. É a Delita lá do Vila Marisa, que sempre participa com a gente, que manda um abraço para toda a galera, a turma, que estão sempre ouvindo a Clube, despertaram cedo, acordaram nesta manhã e já estão aí com o rádio ligado. 7:08. Vamos com mais músicas. Agora é o Guilherme Santiago, Chovendo Estrelas. E depois, na sequência, tem Banda PF no Bailão. E a música Paga Uma, participação da banda Corpo e Alma. Vamos ouvir. 7:08. Temperatura 4 graus.

0: 7:18, ouvimos a música do Sinuelo, Pampiano Rosa Branca. Ainda teve por aqui também banda PF no bailão. A música Paga Uma, participação da banda Corpo e Alma. E na primeira, Guilherme Santiago, Chovendo Estrelas. E você vai participando da charadinha do programa Alma Cabocla. 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Você pode ganhar no sábado um vale compras então de R$100 dos supermercados Bastos. 7:19, uma ótima manhã para você, ouvinte da cidade, também de toda a nossa região que estão ligados com a gente. 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
0: Familiares comunicam pesar o falecimento de Almidorino Varela da Silva, Tito. O corpo está sendo velado na capela do bairro Tributo. O sepultamento será hoje às 10:30 no cemitério da Penha. Noticiamos o falecimento de Almidorino Varela da Silva, mais conhecido por Tito. Familiares comunicam pesar o falecimento de João Maria da Silva Mota, João Padre, ocorrido hoje no Hospital Nossa Senhora do Patrocínio, em Campo Belo do Sul. O corpo está sendo velado na capela Nossa Senhora da Paz e o sepultamento será amanhã com celebração de despedida às 10 horas, na mesma capela, seguindo logo após para o seu sepultamento no cemitério local. Noticiamos o falecimento de João Maria da Silva Mota, mais conhecido por João Padre. Familiares comunicam pesar o falecimento de João Maria da Silva Mota, João Padre, ocorrido hoje no Hospital Nossa Senhora do Patrocínio, em Campo Belo. O corpo está sendo velado na capela Nossa Senhora da Paz. O sepultamento será amanhã com celebração de despedida às 10 horas, na mesma capela, seguindo após para o cemitério local. Noticiamos o falecimento de João Maria da Silva Mota, mais conhecido por João Padre. Familiares comunicam pesar o falecimento de Almidorino Varela da Silva, Tito. O corpo está sendo velado na capela do bairro Tributo. O sepultamento será hoje às 10:30 no cemitério da Penha. Noticiamos o falecimento de Almidorino Varela da Silva, mais conhecido por Tito. 7:23.

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10: Sete horas e 26 minutos. Você ouvindo a Clube Programa Alma Cabocla nesta manhã de quinta, hein? Quinta-feira, 9 de julho. E aí, tá tudo bem? Tudo certo? Bom dia pra você que está no trânsito, dando carona pra gente, indo para o trabalho, temperatura marcando 4 graus. 4 graus é a temperatura nesta manhã. O tempo apresenta-se bom. O astro rei, o sol daqui a pouquinho já começa a aparecer, a despontar no horizonte. 7 horas e 27 minutos. Quero mandar um alôzão para você aí que está participando também aqui do programa, muitas mensagens, mas quero agradecer imensamente o carinho dos nossos ouvintes. Na medida do possível, a gente vai registrando a participação de todos.
11: Bom dia, Delarte.
10: Bom dia.
11: Sinto programação top aí em volta do fogão. E já tomou um café quente para esquentar o peito. Tá frio, hein, cara? Mete um modão aí do porca velha pra ver aqui. Que dá. Um abração pro amigo e o Pedrão da Vargas que
10: veio. Valeu, Pedrão. Um ótimo dia pra você e pra toda a sua família. 7 horas e 27 minutos. Bom dia para o Nivaldo, lá de São Joaquim, também ouvindo a Rádio Clube. Um abraço para você e para toda a turma. Pessoal aí que já estão indo para a peleia, para mais um dia de trabalho. Valeu, gente. Um abraço para a turma aí, curtindo a 98.3, na sintonia da 98.3 aí, ouvindo o Alma Cabocla. Pessoal de São Joaquim. Quem mais que chega por aqui também? Vamos mandando um abraço lá pro o popular Sabonete do Rio Antinhas, São Cristóvão do Sul, ligado aqui no programa também, Alma Cabocla. Valeu, gente, um abraço para vocês aí em São Cristóvão do Sul, pessoal que ouve a gente em Curitibanos, Brunópolis, para você aí do município de Correia Pinto, Ponte Alta, Santa Cecília também, nosso alô, 7:28. Mais música chegando por aqui, a Elizabeth, a nossa grande amiga Elizabeth Aguiar, ela sempre está na sintonia da Clube 728. Lá pro nosso amigo também Pelego, já acordou cedo, tá tomando um cafezinho com a dona Elza, aí no bairro Bela Vista e acompanhando a Clube. Bom dia. Bom dia também vai para o Fernando, no bairro Gralha Azul, pro seu pai Inácio. Uma ótima manhã.

0: Música linda demais, o clássico do sertanejo, Chitãozinho Chororó, Fogão de Lenha, ainda teve Porca Véia com a música Lembranças, 7:35.
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3: 7:40.
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3: E a gente vai trazendo informações para você com ele, o Adilson Oliveira, com as principais manchetes que serão destaques no setor policial daqui a pouquinho para você no Jornal da Clube, primeira edição, nesta quinta-feira. Bom dia para você, Adilson.
4: Bom dia aos ouvintes da Clube. Um homem foi preso ontem pelo crime de furto na Avenida Luiz de Camões, em Lages. Ele arrombou um carrinho de lanches. As informações sobre essa ocorrência no Jornal da Clube, primeira edição.
3: Ok, já já você vai ampliar todas essas informações e muito mais no Jornal da Clube, 7:40.
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3: Programa Alma Cabocla indo quase para a reta final e a gente vai agradecendo você que está ouvindo a Clube. Bom dia para nossa colega de trabalho, Maria, que já veio aí também, né, fazer uma geral aqui no nosso estúdio, já preparou o cafezinho da manhã, o chazinho, e já está trabalhando cedinho, cedinho, faltando 19 minutos para as 8 horas. Vamos atendendo mais participações por aqui, quero mandar um alô ali para o bairro da Brusque, pessoal ali que estão ligados na Rádio Clube, o Márcio, bom dia para você, Márcio, para toda a turma, tá certo? Bom dia especial para Claudete e também para o Sebastião, aí no bairro Caroba. A Claudete é a mãe da nossa colega de trabalho, a Caroline, que trabalha com a gente. Um abraço então para você, Claudete, para toda a sua família, para o Sebastião, mandou uma foto aí. É, já estão mateando lá? É, estão mateando, tomando um chimarrão gostoso, depois vai preparar um cafezinho. E todo mundo vai pra luta. Faltando 19 minutos para as 8 horas. Quem mais que chega por aqui? Meu amigo Wilson Carros, do Jardim das Camélias, na escuta, mandando um alusão pro seu filho Jackson Carros, lá no município de Bocaina do Sul. Mais gente mandando foto aqui do fogão, hein? Além, o pessoal aí se aquecendo nessa manhã fria, também de quinta-feira. Deixa eu ver quem mandou uma mensagem, um alusão lá para a turma aí que estão acompanhando a Clube no bairro São Paulo. É a Selma. Oi, Selma, bom dia pra você. E o sol apareceu. Um dia lindo demais. Vamos agradecer a Deus pela oportunidade, pela vida, pela saúde. Que ele nos proteja, nos ilumine em mais um dia de trabalho. Pra você que está saindo de casa agora, um bom trabalho, boas atividades. Tá no carro, obrigado pela carona. Parou aí no semáforo, no trânsito, com o rádio ligado, nos ouvindo. Bom dia pra você, muito obrigado. Que legal ter você em nossa sintonia, hein? Que preferência. Legal que a gente recebe dos nossos queridos ouvintes esse feedback de todos os dias. Pra você que está no trânsito, 7:42.

0: 7h48, João Luiz Correia levando o Sul nos arreios. Ainda teve Banda Belle com a música Conto de Fadas. Uma ótima manhã para você que está em boa sintonia em nossa companhia ouvindo a Rádio Clube.
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0: Informações do esporte com ele, Amarildo Volpato. Bom dia mais uma vez para você, Amarildo.
2: Olá, Adelar. Bom dia a todos que estão conosco aqui no Alma Cabocla. Destacando então, o Grêmio continua insistindo na contratação do lateral direito do Goiás. Ainda as negociações estão emperradas, não seguem, mas Diego Caíto, 22 anos do Goiás, continua interessando ao Grêmio. Pelo lado do Internacional, mais um amistoso ontem foi no Beira-Rio, portões fechados contra o Cerro Alto. Alejandro e Vitinho marcaram para o Colorado, foi um jogo treino. Voltando ao Grêmio, joga domingo contra o Cruzeiro lá no Mané Garrincha em Brasília, partida amistosa. E grande novidade, grande notícia para o futebol de Santa Catarina. Ontem o Criciúma, pelo brasileiro da Série B, derrotou a Ponte Preta 2-1, foi lá em Campinas. E com esta vitória, o Criciúma está na liderança do brasileiro da B, com 33 pontos ganhos. Eu volto já já com muito mais do esporte, na primeira edição. Bom dia a todos.
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0: 7:55, a charadinha do programa Alma Cabocla. Eu estava levando 10 vacas para o campo, mas uma morreu. Quantas vacas ficaram? Você pode responder pelo telefone interativo 3221-3148 na opção 1. Você tem 30 segundos para você responder, passar o seu nome, deixar o seu nome completo, o bairro ou a cidade de onde você está participando. Sábado tem sorteio de um vale-compras no valor de R$100 dos supermercados Baços. 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Boa sorte para você que vai participar então também aqui da charadinha do programa Alma Cabocla. Um alôzão lá para Alto, deixa eu ver aqui, é Bela Vista, né? O pessoal lá de Bela Vista, São José do Cerrito, a comunidade de Bela Vista, então lá no interior de São José do Cerrito. Obrigado pela sintonia, o Vonei Rodrigues, sempre acompanhando a nossa programação. Obrigado também pela preferência. Quem mais? Tem mais gente chegando por aqui, quero mandar um alôzão para Joinville. Pessoal que estão acompanhando a clube, o Adilson Moraes, lá na cidade de Joinville, ouvindo a clube através da internet, pelo aplicativo. Bom dia para você, Adilson. Obrigado também pela participação. Gente, não dá mais tempo. Estou chegando ao final do programa Alma Cabocla. Amanhã ele, Serginho Delis, estará por aqui te fazendo companhia, das 6 às 8, no programa Alma Cabocla. Na sequência, vem aí o Jornal da Clube, primeira edição, na apresentação do Rodrigo Silvério. Às 9 horas ele apresenta também o Clube Cidade e às 10 horas tem o Adilson Oliveira com o Clube Comunidade. Fechando o programa de hoje, José Cláudio Machado e o Picasso Velho. Abraços, muito obrigado pela sua audiência.

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0: Olá, muito bom dia. Hoje, quinta-feira, dia 9 de julho de 2026. Hoje é dia do médico oncologista, dia da Revolução Constitucionalista e dia mundial pelo desarmamento. Lages e também a Serra Catarinense amanhece com predomínio de sol. A gente tem uma temperatura mais baixa, Lages com 5 graus neste momento, 7 graus em Cerro Negro, São José do Cerrito e São Joaquim e Capão Alto com termômetro marcando 6 graus neste amanhecer. 8 horas e 2 minutos, estamos começando a primeira edição do Jornal da Clube. A apresentação é de Rodrigo Silvério e os trabalhos técnicos de Adelar Machado.
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0: E como a gente fala aqui de tempo, o El Niño desafia a produção agrícola nesse segundo semestre de 2026. Governo adia novamente decisão sobre etanol na gasolina. Encontro com universidades no estado deflagra movimento internacional de combate ao feminicídio. Para quem nos acompanha aqui nos municípios vizinhos, atenção! A conta de água da Casan vai ter novo formato a partir de agosto. Situação da BR-282 mobiliza lideranças em busca de melhorias e mais segurança. Golpe envolvendo o nome da prefeitura faz novas vítimas em Lages. No setor esportivo, um velho conhecido da dupla Grenal vai ser o treinador do Inter de Lages. No setor policial, homem é preso após furtar carrinho de lanches em frente ao hospital infantil. E também vamos saber o que nos aguarda, o que nos reserva o tempo para hoje.
2: Segue com tempo firme, com sol predominando ao longo dessa quinta-feira.
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1: 8:13, o dólar começa amanhã valendo R$5,15. O euro é comercializado hoje a R$5,89. Já no setor agropecuário, com atualização ontem à tarde pela Epagri, feijão carioca, preço médio R$281,67. O feijão preto é comercializado a R$193,75. Feijão vermelho, vendido a R$300. O milho é negociado a R$59. A soja, comercializada a R$123. O trigo é vendido a R$64,33. Aqui, a média de preço para saca de 60 quilos. O boi gordo vale hoje R$12 o quilo e a vaca gorda R$10,50 o quilo.
0: Nacionais.
1: El Niño desafia a produção agrícola nesse segundo semestre de 2026. E quem conta para a gente é Diego Brião.
2: A projeção do fenômeno climático El Niño, com intensidade acima da média, pode resultar em impactos significativos para a sociedade em diferentes frentes. Na produção agrícola, este alerta também tem validade, conforme destacam especialistas. Com o clima sofrendo impactos e tendo mudanças de comportamento, a produção pode ser danificada diretamente ou os próprios entornos com abalos de estruturas, como são os casos das rodovias para o escoamento, por exemplo. O agrometeorologista Gilberto Cunha aponta o que se pode esperar do El Niño. Gilberto integra a equipe da Empresa Brasileira de Pesquisa Agropecuária Embrapa Trigo em Passo Fundo, no Rio Grande do Sul.
3: Os principais centros mundiais que lidam com previsões do fenômeno El Niño, oscilação do sul, e a partir dele elaboram previsões climáticas, apontam a sinalização de que a partir da primavera e até mesmo o próximo começo de verão, a intensidade desse evento pode ser uma das mais fortes desde que se começou efetivamente a monitorar, a acompanhar, a que se tem informações mais concretas do fenômeno El Niño a partir do final dos anos de 1950. Então, sim, há projeção de que podemos ter um evento de intensidade moderada, forte ou até mesmo muito forte.
2: Renato Gomides, gerente executivo da CropLife Brasil, associação civil sem fins lucrativos, que representa empresas especializadas em pesquisa e desenvolvimento de soluções para a produção agrícola sustentável, destaca a função que a tecnologia pode ter neste contexto.
4: É exatamente nesse cenário que a tecnologia agrícola se torna decisiva para a resiliência da produção. O produtor brasileiro conta hoje com soluções desenvolvidas especificamente para o nosso clima tropical, como, por exemplo, sistemas de plantio direto, rotação de culturas que protegem a saúde do solo, bioinsumos que favorecem as plantas e reduzem seu ponto de congelamento, e cultivares de ciclo mais curto, adaptadas para lidar com geadas e com a umidade que favorece doenças fúngicas. Essas tecnologias, fruto de décadas de pesquisa genuinamente brasileira, são que permitem que o país continue produzindo com segurança, mesmo diante de eventos climáticos extremos, como é o El Niño. E é por isso que defendemos uma regulação que reconheça essa realidade única do Brasil.
2: Uma pesquisa realizada pela CropLife Brasil em parceria com a empresa Nexus de Pesquisa e Inteligência de Dados revela que um em cada quatro entrevistados considera que a instabilidade climática é o principal desafio no contexto climático. Ao mesmo tempo, 80% reconhecem que o atual nível de produtividade agrícola brasileira somente é possível graças à pesquisa e à inovação. Agência Rádio Web. Produção e reportagem, Diego Brião.
1: Bom, agora 8:07, o governo adia novamente decisão sobre etanol na gasolina. Detalhes com Yuri Hudson.
5: O governo federal adiou pela terceira vez a reunião do Conselho Nacional de Política Energética, que iria analisar o aumento da mistura obrigatória de etanol na gasolina, dos atuais 30 para 32%. O encontro estava marcado para esta quarta-feira, mas foi cancelado sem que o ministro de Minas e Energia apresentasse uma justificativa ou informasse uma nova data para a deliberação. Essa mudança é defendida pelo governo como uma forma de reduzir a dependência da gasolina importada, fortalecer a produção nacional de biocombustíveis e ampliar a segurança energética do país. O presidente da União da Indústria de Cana-de-Açúcar e Bioenergia, Evandro Gussi, afirmou que a reunião precisa acontecer e defendeu que já existem estudos técnicos que dão segurança para a adoção da nova mistura. Segundo ele, a política brasileira também tem servido de referência para outros países.
6: O Brasil já testou 32% e a mistura funciona adequadamente nos carros que são feitos exclusivamente para gasolina. E, no fundo, isso tem dado muitas repercussões. Para se ter uma ideia, a Europa já anuncia os estudos para 20% de etanol misturado na gasolina para fugir da dependência do petróleo, uma vez que a gente vê os efeitos da guerra com as consequências onde a gente tem aí 20% do fluxo global de petróleo.
5: A proposta de elevar a mistura para 32% está prevista desde maio, mas todas as reuniões marcadas para analisar o tema acabaram sendo adiadas. Segundo estimativas do Ministério da Energia, a medida permitirá reduzir em cerca de 450 milhões de litros por ano a necessidade de importação de gasolina, além de reduzir as emissões de gases de efeito estufa. De Brasília, Yuri Hudson.
0: Estaduais.
1: Bom, para quem mora aqui na região serrana, tirando o município de Lages, que tem a Cemasa como a nossa responsável pelo fornecimento de água, os outros municípios acabam tendo a Casa como a concessionária. E a conta de água da Casan vai ter um novo formato a partir de agosto. Ela passa a ser emitida no padrão nacional de nota fiscal eletrônica. Essa mudança, como nos conta agora a Vanessa Carini, atende à reforma tributária, mas não vai, em nenhum momento, alterar o valor da fatura nem as formas de pagamento.
7: A conta de água da Casan terá um novo formato a partir de agosto. A fatura passará a ser emitida como documento auxiliar da nota fiscal de água e saneamento eletrônica, em adequação à reforma tributária. O gerente de administração comercial da Casan, Felipe Cris, explica o que muda para o consumidor.
8: Essa mudança, ela decorre da reforma tributária, que criou uma nova estrutura para a tributação do consumo no país e exigiu a adaptação de diversos documentos fiscais eletrônicos. No caso específico do saneamento, essa adequação acontece por meio da ENFAG, Nota Fiscal de Água e Saneamento Eletrônico. Na prática, a nova legislação, ela passa a exigir que a conta possua um conjunto de informações fiscais obrigatórias, como dados de identificação fiscal e os campos relacionados à nova estrutura tributária. Esses campos fazem parte do novo modelo fiscal da conta. O QR Code e a chave de acesso servem para identificar e validar a nota fiscal eletrônica. Isso dá mais segurança ao consumidor e permite a conferência da autenticidade do documento no site da Fazenda. Já o IBS e a CBS são os novos tributos criados pela reforma tributária e que passam a aparecer na conta dentro dessa nova estrutura fiscal. Eles são apresentados no documento porque a conta agora passa a seguir essas exigências do modelo fiscal eletrônico do setor de saneamento. E aqui eu reforço o ponto mais importante para o consumidor, que é que a presença desses campos não significa aumento automático da conta. O valor cobrado continua sendo calculado normalmente. O que muda é o formato do documento e a adequação da conta a essas novas exigências fiscais.
7: A Casa também orienta os consumidores a manterem o cadastro atualizado para evitar problemas na emissão da nota fiscal eletrônica.
8: A participação do consumidor também é importante nesse processo. Como a conta passa a ser emitida em formato de nota fiscal eletrônica, é fundamental que o CPF ou CNPJ dos titulares estejam corretos no cadastro, para evitar inconsistências na emissão do documento. No caso das pessoas jurídicas, essa atenção ao CNPJ é ainda mais importante, porque a nota fiscal pode ter impacto tributário para a empresa, conforme seu regime fiscal. Por isso, a orientação é que o consumidor aproveite esse período de transição para manter seus dados atualizados. Isso pode ser feito pelos canais de atendimento da Casan, como a Central 24 Horas, que é o nosso 0800 048 0115, o WhatsApp, que é o mesmo número, o aplicativo e o chat online. E também estão preparados para orientar o consumidor em caso de dúvidas sobre o novo formato da conta.
7: De Florianópolis para a Rede de Notícias Acaerte, Vanessa Carini.
1: 8:13, encontro com 170 universidades do estado deflagra movimento internacional de combate ao feminicídio. Informações com Cadu Reis.
9: A segunda edição do Fórum Internacional de Universidades pela Paz foi realizada nesta semana em Santa Catarina. O encontro reuniu lideranças acadêmicas, pesquisadores e gestores públicos do Brasil e do exterior, com representação de mais de 50 países e 170 instituições. Este movimento tem como objetivo fomentar a cultura de paz por meio da cooperação com o desenvolvimento de iniciativas e projetos de impacto social. O coordenador-geral do Fórum Internacional de Universidades pela Paz e assessor de Relações Institucionais e Governamentais da ACAF, Associação das Fundações Educacionais de Santa Catarina, Adriano Rodrigues, explica.
10: O Fórum de Universidades pela Paz, ele reúne hoje 170 universidades de todo o mundo focadas no ativismo científico. É construir uma cultura de paz por meio da ciência, da pesquisa e da inovação, usando aquilo que as instituições têm de melhor. Eu sempre digo que onde não há paz, sempre vai haver um agressor, um agredido e um espectador. Em todo ambiente que não há paz, há esses três atores. O nosso papel enquanto Fórum de Universidades pela Paz, nós temos sim as universidades que fazem estudos, fazem pesquisas, porque não, né? Acioná-las dentro de um propósito de protagonismo para que todos possamos juntos fazer esse enfrentamento. É o novo olhar das universidades protagonizando esse novo tempo que requer de fato tratarmos a paz como ciência, como pesquisa.
9: Ao final do encontro em Florianópolis, os participantes divulgaram a Carta das Universidades pela Cultura de Paz, que consolida os encaminhamentos debatidos na programação. O coordenador-geral do Fórum, Adriano Rodrigues, ressalta que foram definidas 6 ações a serem desenvolvidas a partir do evento.
10: Nós temos 6 ações bem definidas, um centro de estudos e pesquisas avançados pela paz, e o primeiro produto que nós vamos entregar é um estudo sobre feminicídio, que isso não é uma questão de Santa Catarina, de Brasil, não, é questão de mundo. É trazer 170 universidades do mundo para ver como é que está isso e oferecer para os governos, para a ONU, para as próprias universidades, como fazer essa correção. O segundo é um banco de boas práticas, tudo o que acontece no mundo. Um terceiro é Jovens pela Paz. Outra entrega muito interessante é o Cidades Amigas pela Paz, juntamente com a Universidade de Cuenca, do Equador, e vamos discutir a paz também nas cidades. Não adianta ficar intramuros de instituição de ensino, e muito fortemente um projeto que estamos incorporando com a Unesco, a Universidade do Extremo Sul Catarinense, de Criciúma, um trabalho internacional que vamos correr os 5 continentes para discutir saúde mental entre alunos, professores e colaboradores das nossas instituições, que está sendo também notado como um grau elevado, e isso é a nossa entrega enquanto carta, enquanto propósito, até julho de 2027. É a nossa pauta.
9: O Fórum Internacional de Universidades pela Paz conta com a ação de voluntários para desenvolvimento dos projetos. Interessados devem se cadastrar pelo site do movimento no endereço folpe.org. De Florianópolis, da Rede de Notícias Acaerte, Cadu Reis.
1: Agora 8:16, em instantes, aqui em Lages, a escadaria entre Morro do Posto e o centro segue interditada. Golpistas usam o nome da prefeitura do município para aplicar fraude em microempreendedores. Lages capacita profissionais da saúde para fortalecer rede de proteção às mulheres. Já no esporte, quartas de final da Copa do Mundo começa hoje à tarde. O SCC-SBT transmite. E logo mais vamos saber também quem vai comandar o Inter de Lages na caminhada pela Série C do Catarinense. E ainda, no setor policial.
11: Polícia Militar prendeu um homem ontem pelo crime de furto. Ele arrombou um carrinho de lanches na Avenida Luiz de Camões.
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2: Agora 8:21.
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2: E agora um alerta, atenção microempreendedores aqui do município de Lages, mais um golpe na praça, para variar, né? E essa envolve o nome da prefeitura do município, mas outros contribuintes também podem ser vítimas. Esse caso já está sendo investigado pela polícia, como nos conta Amarildo Volpato.
3: A primeira medida do contribuinte é desconfiar das mensagens digitais. Geralmente, estão pedindo a atualização cadastral de imóveis e também pedindo dinheiro. A prefeitura não encaminha a solicitação de recursos a contribuintes. Silvio Duarte, diretor da Fiscalização Tributária, explica como os golpes estão sendo aplicados e faz um alerta que o modo pode ser alterado a qualquer momento.
4: Venho trazer a todos os contribuintes da cidade, todos os moradores de Lares, a informação que estão sendo enviados via WhatsApp e talvez por e-mail, mensagens falsas em nome da prefeitura, solicitando que os empresários, que as pessoas façam um recadastramento. Eles enviam para as pessoas os dados da pessoa, dados corretos, e pedem para que você confirme esses dados acessando um aplicativo. Então, gostaria de comunicar que isso não é da prefeitura, com certeza são pessoas que estão se passando por nós e cobrando ou talvez acessando o sistema dos seus computadores ou celulares para buscar alguma informação bancária ou alguma coisa do gênero, né? E também temos problemas assim em relação a alguns MEIs, né? Tivemos relato de MEIs que receberam mensagens também pelo WhatsApp, Facebook, Instagram, enfim, até por e-mail, mandando boletos de alvará para serem pagos ao alvará, licenças de funcionamento. E também gostaríamos de deixar claro que a Prefeitura de Lages não faz dessa forma o envio desses documentos. Até porque o MEI não precisa pagar alvará, né? Ele é dispensado de pagar alvará. Então, é uma situação importante e que a gente gostaria de deixar a público para que ninguém caia, né, nessas armadilhas que estão sendo enviadas para as pessoas de Lages. Um abraço a todos, estamos à disposição. Qualquer dúvida, entre em contato com o nosso telefone, o 3019-7456. Vocês podem ligar, podem comparecer até a fiscalização ou na arrecadação no balcão da prefeitura e buscar essa informação, porque é importante que você não pague nada sem ter certeza do que está pagando.
3: Se você receber uma mensagem desta, não responda em hipótese alguma, e sim bloqueie e denuncie o número. E também registrar este fato junto à Polícia Civil por meio da delegacia virtual. Onde há, a Clube está, Amarildo Volpato.
2: Tá certo, Amarildo, muito obrigado pelas informações. Nós seguimos acompanhando e atualizando você sobre casos como esse de golpe, né? E sempre, como o Volpato falou, na matéria, desconfie. Desconfie e busque apoio quando você não tem o entendimento ou o valor está ali fora daquilo que você está habituado a pagar. 8:26, a Prefeitura de Lages reforça que a escadaria que liga o bairro Morro do Posto ao centro, nos fundos do terminal urbano, permanece totalmente interditada devido ao risco de desmoronamento da encosta e a danos estruturais causados pelas fortes chuvas de maio. Enquanto a população deve respeitar a interdição, as secretarias de obra e infraestrutura e também planejamento urbano estão elaborando um projeto de recuperação que prevê a construção de uma nova passarela sobre a Avenida Belisário Ramos, Avenida Cará, e obras de contenção da encosta. Ainda não há previsão para o início dos trabalhos, que dependem de estudo técnico e da liberação de recursos.
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2: Vamos trazendo então as informações da previsão do tempo. Peter Scheuer atualiza tudo pra gente. Bom dia.
0: Bom dia. Segue com tempo firme, com sol predominando ao longo dessa quinta-feira. Frio, com formação de geada nesse início de manhã, principalmente nas baixadas e vales, com temperaturas próximas de zero ou até valores negativos, sobretudo no topo da Serra Catarinense. E vai esquentar. Hoje a máxima deve chegar próximo acima dos 20 graus. Os ventos sopram com intensidade fraca moderada de norte a nordeste. Amanhã tem previsão de aumento das nuvens. A temperatura ela não consegue evoluir muito não, 16, 17 graus. E vamos ter aí a influência de uma área de baixa pressão. Tem previsão de aumento das nuvens. A partir aí do final da manhã, tarde e noite, já tem previsão de chuva. Essa chuva ela se estende durante a sequência do sábado. São chuvas ocasionais que vão e voltam, podendo vir acompanhadas por trovoadas em alguns momentos. No domingo o tempo volta a melhorar bastante, não 100%, mas melhora sim. Boa parte do domingo é aproveitável e volta a fazer frio. Segunda, terça, quarta, tempo bom, frio pelas manhãs e com formação de alguma geada, só que de uma maneira assim um pouco mais irregular, mas tem risco no início da próxima semana, porém nada assim que seja algo assim muito forte. E temperaturas em elevação. Peter Scheuer, meteorologista, com a previsão do tempo.
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2: Muito bem, vamos lá com o Repórter Clube, porque a BR-282 continua na pauta e tem vereadores recorrendo ao Ministério Público Federal, deputado visitando a superintendência do DENIT e outras ações relacionadas à rodovia. E quem conta tudo pra gente é Edson Varela.
5: Ainda ontem, o técnico da empresa Persons fazia um trabalho de calibragem de equipamento de OCR, que faz leitura de placas de veículos que transitam pela BR-282. O objetivo, naturalmente, é o trabalho de fiscalização da Polícia Rodoviária Federal, reforçando exatamente a segurança e combate a veículos que trafegam, de repente, e que estão no radar de serem furtados, serem roubados e situações do gênero. Por sua vez, o deputado Lucas Neves retornou nessa semana ao gabinete do superintendente do DENIT de Santa Catarina, levando aquelas mesmas demandas. Na verdade, o parlamentar Lagiano pede a questão da implementação de terceiras faixas na rodovia entre Lages e Florianópolis, assim como outras demandas, como a própria questão da duplicação da BR-222. Entretanto, não dá para gerar ao ouvinte, à nossa audiência, qualquer expectativa sobre essa situação, porque as decisões são técnicas e não políticas, mesmo com visitas de deputados, até fazendo essa cobrança, que não deixa de ser interessante. Os encaminhamentos, eles são tomados a partir de encaminhamentos técnicos, que foi a implementação do projeto das terceiras faixas, que já está pronto, o encaminhamento para a licitação e as obras. Nada que deva acontecer neste ano de 2026, nem o início desses trabalhos a princípio. E sobre a BR-282 ainda, em Campos Novos, os vereadores e também o ex-prefeito Zancanaro implementaram um pedido junto ao Ministério Público Federal de providências para melhorar a questão da manutenção da rodovia, tanto a 282 quanto a BR-470, que ao chegar aqui no Trevo de Vargem, desce em direção à cidade gaúcha de Barracão. Ali tem acontecido uma sequência de acidentes graves com mortes e essas lideranças políticas buscam exatamente o apoio do Ministério Público Federal de Chapecó, já que em Joaçaba não tem uma estrutura, nesse sentido, do Ministério Público Federal, para implementar um trabalho de representação junto ao governo federal para melhorar sinalização e manutenção também das rodovias federais citadas. Informações, porque onde há clube está, Edson Varela.
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6: Agora 8:35.
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6: E para quem está acostumado com jogos todos os dias, um dia sem Copa do Mundo foi uma longa pausa, Marildo Volpato. Bom dia.
7: Mas hoje volta.
6: Hoje tem.
7: Bom dia, um abraço, Rodrigo Silvério. Começamos com o Campeonato Brasileiro da Série B. O Criciúma assumiu a liderança ontem. Venceu em Campinas a Ponte Preta por 2-1. Os gols foram de Marcelo Hermes, que é lateral. O gol da vitória foi aos 48 da segunda etapa. Agora, Criciúma está com 33 pontos ganhos, o Vila Nova é o segundo com 31. Mas tem mais um catarinense na Série B do Brasileiro, o Avaí, só que está no rebaixamento, na 18ª com 13 pontos. E hoje, anote aí, 18 horas do Jones Minosso, tem Lages Futsal pela Liga Nacional Silver. Não esqueça, 18h será contra o Sport Recife. Os portões serão abertos às 17h15. Prestigie, leve o seu apoio aos atletas. Inclusive, você pode comprar o seu ingresso antecipadamente, R$10, lá na hora, 15. E poderá ter a estreia Lages Futsal do Pedro Sestari, 21 anos, que estava no futsal paulista. Com a vitória hoje acontecendo, o Lages pode garantir classificação à segunda etapa da Liga Nacional Silver, porque é um confronto direto com o Sport Recife. Como o Rodrigo Silvério falou, quartas de final da Copa do Mundo, hoje, 17 horas, você acompanha no SCC-SBT, França e Marrocos. Amanhã, 16h, Espanha e Bélgica. E no sábado, 2 jogos, 18 horas, Noruega e Inglaterra. E às 22 horas, Argentina e Suíça. E hoje prossegue o peneirão do Inter no Estádio Municipal, começando 13h. A seletiva está sendo comandada pelo diretor de futebol, chegou aí há poucos dias em Lages, José Alzir Flor da Silva, o Alzir, que foi diretor das categorias de base do Grêmio nos anos 2000. Ontem, a avaliação foi das categorias sub-14 e 15. Os nascidos em 2011 e 2012, mas nada impede que você não esteve ontem lá de retornar hoje. E daí, nesta quinta e amanhã, serão avaliados os sub-16 e sub-17. Se você tem o sonho de ser jogador, então não perca esta oportunidade. Hoje, 1:30, vá lá no estádio municipal. E o novo diretor do Colorado anunciou o nome do técnico para o catarinense da Série C. Alzir Flor da Silva participa conosco e conta um pouquinho da sua história no futebol.
8: Muito obrigado, é uma satisfação. O meu período Grêmio, cara, foi de 88 a 2008.
7: Alguns jogadores dessa época da base do Grêmio que depois se tornaram profissionais?
8: Roger Guedes, Lucas Leivas, Ronaldinho Gaúcho, Anderson Polga, para quem não lembra, um campeão com o Luiz Felipe, o zagueiro lá na Índia, no Japão, Marcelo Groy, Rodrigo Galato, Andrei e muitos outros que agora eu não me recordo o nome, né?
7: O Ronaldinho continua tendo contato ainda, Alzir?
8: Continuou. Esse é, para mim, o melhor jogador da história do Grêmio.
7: Com relação a essa seletiva, começou na terça, vai até a sexta ou mudou a programação? E vocês, os meninos, jogam aí 30 minutos, vocês já avisam quem fica, quem vai ter uma outra oportunidade? Como é que está sendo a dinâmica?
8: A dinâmica é assim, né? Nós estamos treinando ontem e hoje com os atletas sub-14 e sub-15, que eles pertencem ao nosso convênio com o Lucas Piccinini. Então, aqui nós viemos só reforçar para poder selecionar jovens para reforçar as categorias do Lucas. Uhum. O juvenil nosso é que nós começamos as avaliações amanhã, 16 e 17. E os juniores é o que já o Fábio tinha o ano passado, que eles retornam segunda-feira, com aqueles que a gente buscou ontem na avaliação. Na realidade, ela foi muito fraca, né? Era só alguns jogadores bons, sub-20, que nós já selecionamos e vamos começar o trabalho segunda-feira com eles, para ver se o Arilson pode aproveitar algum deles no principal.
7: O Arilson chega quando? Arilson é o técnico do Internacional, tá, pessoal, que está nos ouvindo agora, confirmando então pelo José Alzir.
8: O Arilson é um conhecedor, como eu já te falei antes, ele é um conhecedor do futebol catarinense, ele é um conhecedor do futebol brasileiro, né? Mas, em especial, ele trabalhou 15 anos em Santa Catarina, pelos clubes lá pro outro lado. Como a gente sabe que ele ajudou subir alguns, nós queremos contar com a experiência dele para ajudar nós a subir para a segunda divisão.
7: Ele chega quando, Alzir?
8: Ele chega na última semana de julho.
7: Aí está, portanto, o diretor de futebol do Internacional de Lages, que veio aí para montar a estrutura, anunciando Arilson, ex-Grêmio, é o novo técnico do Colorado lagiano. Mais esportes durante a programação da clube e, é claro, também na segunda edição. Rodrigo Silvério.
6: Obrigado, Marido Volpato. Agora 8 horas 42 minutos, vamos trazendo resultados das loterias. Ontem, na quarta, tivemos sorteio da Loto Fácil, concurso 3730. 4 ganhadores e os números sorteados foram 02, 03, 05, 06, 08, 11, 12, 13, 14, 15, 16, 19, 20, 21 e 24. A Quina, no concurso 7.060, acumulou, sorteou ontem os seguintes números, anote aí: 02, 19, 27, 38 e 69. Tivemos ontem também sorteio da Lotomania. Com mais números sorteados, o prêmio acumula, vai a 4.100.000 reais. E os números sorteados na Lotomania de ontem foram 01, 08, 11, 18, 24, 26, 27, 29, 30, 39, 42, 53, 55, 58, 59, 60, 72, 87, 91 e 95. Dupla Sena, concurso 2.980. Primeiro sorteio com os seguintes números: 14, 21, 26, 31, 35 e 36. Segundo sorteio da dupla Sena com os seguintes números: 13, 20, 21, 24, 26 e 36. E fechando com o dia da sorte, o prêmio também acumula o concurso 1.240. O mês da sorte foi o agosto e os números foram 04, 12, 17, 20, 21, 24 e 29.
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6: Vamos agora atualizando as informações do setor policial. Adilson Oliveira, bom dia.
10: Bom dia, Rodrigo Silvério, bom dia a você e também aos ouvintes do Jornal da Clube. Vamos acompanhar as informações do setor policial das últimas horas. Um homem foi preso pelo crime de furto em um carrinho de lanches ontem na Avenida Luiz de Camões, em Lages, no bairro Conta Dinheiro. A vítima chamou a polícia, disse que o carrinho de lanches em frente ao hospital infantil foi arrombado. Furtaram latas de refrigerantes. Os policiais analisaram as imagens das câmeras de segurança e localizaram um homem de 42 anos, um suspeito, usando as mesmas roupas do homem que estava usando na hora que fez o furto. Os produtos furtados e objetos do furto também foram observados. O suspeito resistiu à prisão. Ele foi abordado pela polícia, conduzido à delegacia de polícia civil com os materiais que foram recuperados. Arrombou um carrinho de lanche ontem de manhã na Avenida Luiz de Camões, em Lages. Município de São Joaquim, ontem na SC-110, quilômetro 425. A Polícia Militar Rodoviária atendeu uma colisão entre um veículo e uma moto. Um veículo, corpo de bombeiros, atendeu o condutor da moto. Foi levado ao hospital. O motorista do veículo, uma Renault Oroch, disse que estava indo sentido sua casa em uma curva. Uma moto Kawasaki, vindo no sentido contrário, perdeu o controle, bateu na lateral de seu veículo. No hospital, o médico informou à polícia que o condutor da moto teve fratura grave na perna esquerda, quebrou em vários pontos, passaria por cirurgia. A moto foi recolhida para o pátio da Polícia Militar Rodoviária. Esse acidente ontem envolvendo carro e moto na SC-110, município de São Joaquim. Município de Campos Novos, BR-470, ontem à tarde. Tombamento de uma carreta, placas de Santa Cecília, carregada de cavaco de madeira. O acidente aconteceu em uma ponte. Condutor da carreta, de 34 anos, ele estava fora do caminhão com parte do corpo atingido pela carga, sendo socorrido por populares. Populares relataram que retiraram a carga sobre o homem até a chegada dos bombeiros. Ele foi socorrido com vários ferimentos e encaminhado ao hospital do município de Campos Novos. Nesse acidente ontem na BR-470, município de Campos Novos, a Polícia Rodoviária Federal fez o levantamento do acidente. Outras informações do setor policial: ao meio-dia, no Jornal da Clube, segunda edição. A todos, um bom dia.
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6: Agora 8:53.
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6: Vamos lá então, hoje na programação, pela parte da manhã, um pedaço.

0: Cinho Damures estará aqui com a gente logo mais, daqui a pouco, chegando para o Clube Cidade. A prefeita de Correia Pinto, prefeita Lúcia Ortiz, vai apresentar um balanço dos primeiros 6 meses de gestão, anunciar também e falar um pouco sobre uma nova empresa que chega e inicia a instalação em águas sulfurosas. A previsão aqui, Adelar, é uma geração de até 100 novos empregos já nessa etapa inicial. Com isso, o investimento no município acaba ganhando algo muito importante, que é o cuidado com o trabalho de quem mora em Correia Pinto. Vamos falar também sobre outra situação, a questão do Hospital Faustino Riscaroli, que foi interditado há alguns dias, e aí tem todo um remanejamento de pacientes, tem toda uma reestruturação e pensamento do que acontece também com o setor da saúde lá no município de Correia Pinto. Essa é a pauta do Clube Cidade, logo mais a partir das 9 horas. Às 10 horas, a Dilson Oliveira, no Clube Comunidade, recebe o prefeito do município de Palmeira, Sandro Alex Marcelai. E aí, na conversa, 31 anos de Palmeira. A festa acontece dia 11 de julho, no sábado. A gente vai saber um pouquinho sobre a programação. O prefeito vem fazer esse convite para o nosso ouvinte participar dessa data festiva lá no município de Palmeira. Não podemos esquecer, meio-dia, Jornal da Clube Segunda Edição com Evandro Gioppo e toda a nossa equipe de conteúdo. Logo mais, Agroclube com Amarildo Volpato. Temos Conexão Saúde e também Clube Interativa com Evandro Gioppo e Sheina Marcon. E às 3h30, Éder Goulart comanda o Chimarreando na Clube nessa tarde daí de muita música, de muita atração para o nosso ouvinte da 98.3.
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0: 8h55, nota de falecimento. Familiares comunicam com pesar o falecimento de Nancy Pereira dos Santos. O corpo está sendo velado na Capela 4 do Parque da Saudade. O sepultamento hoje, 17 horas, no mesmo cemitério. O Parque da Saudade comunicou o falecimento de Nancy Pereira dos Santos. Familiares comunicam com pesar o falecimento de Almidorino Varela da Silva, conhecido como Tito. O corpo está sendo velado na capela do bairro Tributo. O sepultamento hoje, logo mais, 10h30, no cemitério da Penha. Noticiamos o falecimento de Almidorino Varela da Silva, Tito. Familiares comunicam com pesar o falecimento de João Maria da Silva Mota, conhecido como João Padre, ocorrido hoje no Hospital Nossa Senhora do Patrocínio, em Campo Belo. O corpo está sendo velado na Capela Nossa Senhora da Paz. O sepultamento será amanhã, com celebração de despedida às 10 horas, na mesma capela, seguindo após para o cemitério local. Noticiamos o falecimento de João Maria da Silva Mota, conhecido como João Padre. Repetindo, familiares comunicam com pesar o falecimento de João Maria da Silva Mota, João Padre, ocorrido hoje no Hospital Nossa Senhora do Patrocínio, em Campo Belo. O corpo está sendo velado na Capela Nossa Senhora da Paz e o sepultamento será amanhã, com a celebração de despedida às 10 horas, na mesma capela, seguindo após para o cemitério local. Noticiamos o falecimento de João Maria da Silva Mota, João Padre. 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Agora 8h58, predomínio de sol na Serra Catarinense, aqui em Lages, a temperatura marcando neste momento os seus 8 graus em uma máxima que deve chegar a 21. Ou seja, a temperatura vai ser bem agradável ao longo da tarde. Nós vamos fechando a primeira edição do Jornal da Clube, na apresentação de Rodrigo Silvério, a sonoplastia

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1: Adelar Machado, 9:01, 9:01, você ouvindo o Clube Cidade a partir de agora com o Rodrigo Silvério, nesse dia lindo, maravilhoso, o sol brilhando, como é bonito, até o nosso ânimo fica diferente, não é verdade? A gente se anima mais com esse sol maravilhoso brilhando lá fora. Eu vou desejando um bom dia para você que está acompanhando a programação da Rádio Clube, em casa, no carro, na rua ou no trabalho. É uma alegria, é uma satisfação ter você comigo aqui nesta manhã de quinta-feira, dia 9 de julho. Temperatura em Lages neste momento nos seus 9 graus. Já falei que no jornal a máxima deve ser de 21, 22. O sol aparece, algumas nuvens chegam, porque para amanhã já tá marcando aqui a previsão de chuva. Então vamos aproveitar bem hoje, limpar a casa, lavar a roupa, abrir e arejar tudo aí, porque amanhã, Adelar Machado, já vem novamente a previsão de chuva aqui para Serra Catarinense. Por aqui, Rodrigo Silveira vai fazendo companhia, abraçando você, desejando um ótimo dia. O comando técnico é dele, Adelar Machado. A coordenação de conteúdo é de Anderson Souza. A nossa direção de rádios, Celeste Basquerotti. E a presidência do grupo SCC, Dr. Roberto Amaral. Vamos junto, eu tô já aproveitando aqui, atualizando um pouco das informações, Adelar Machado, porque hoje a gente tem três datas sendo comemoradas, lembradas, celebradas, né? A gente comemora ou lembra o Dia do Soldado Constitucionalista, que é uma homenagem àqueles que lutaram pelos ideais da Constituição. Também celebramos hoje o Dia do Oncologista. E aqui eu vou abrir-se, né? A importância do médico oncologista. Estive no hospital dia desses, justamente em uma ala oncológica, e ali você vê como a gente não é nada, Adelara Machado. Como nós somos ínfimos na nossa passagem pela vida. E como a gente depende desses profissionais que dedicam a vida para cuidar de situações que são tão delicadas. Então hoje, meu abraço especial aqui para os oncologistas que acompanham a gente aí. Muito obrigado pela sua dedicação. Também temos aqui uma data magna lá para o estado de São Paulo. Eles lembram hoje a Revolução Constitucionalista de 1932, que é um marco na história brasileira, né? Daqui a pouquinho aqui na programação, a prefeita do município de Correia Pinto vai estar com a gente, prefeita Lúcia Ortiz, também a diretora do hospital Faustino Riscaroli. E aí nos assuntos, os investimentos para a região, esse balanço nos primeiros meses do governo,

0: empresa de logística chega ali para a região de Águas Sulfurosas, né? A região que eu me criei, né? Naquela parte ali de Águas Sulfurosas, então, carinho muito grande, e tem esse anúncio de investimento ali. E é claro, a situação, como eu falei aqui, do Hospital Faustino Riscaroli, que foi interditado por apresentar risco de desabamento, né? Então, o que está sendo feito? Solução, se existe? O que que acontece lá com o local? Como ficam os atendimentos, que é o mais importante nesse momento, né? E quais são os próximos passos? Tudo isso no nosso bate-papo de hoje aqui no Clube Cidade. Mas eu não posso deixar de passar nessa manhã maravilhosa de convidar você para vir para a conversa, para tomar daqui a pouquinho um cafezinho comigo aqui na programação. Como é que você faz? Como é que você faz? Ó, já tem aqui o Adelar Machado deixando liberado o Whats Clube. Você participa com o Rodrigo Silvério no Whats Clube 99152-3883. 99152-3883. Mande a sua mensagem. Pode mandar mensagem do café da manhã sem problema nenhum, da faxina, tá trabalhando, manda foto, se der pra mandar foto, né? Se não dá, não vai pegar o celular também, né? Não vamos arriscar aí pra, né? Mas participa comigo, eu quero ter o seu bom dia chegando aqui na programação do Clube Cidade, 99152-3883. 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É, chá do que? Você tá igual. Tá igual o Serginho já, né? Todo dia é o mesmo chá, não. Troquei. Trocou hoje? Ah, chá de cidreira. Chá de cidreira. Mas deixa. Chá de cidreira? É bom pra quê, o cidreira? Pra acalmar? A quinta-feira começa a calma. Leve, tranquilo e calma, né? Com o Adelar Machado no seu chá de cidreira. Pega tudo isso. Vamos juntos. Até às 10, porque o melhor da manhã é sempre ao seu lado.
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0: É, Adelar Machado, vamos passar um cafezinho pra esse povo que vem chegando aqui na programação do Clube Cidade? Vamos passar esse café bem gostoso, adoçar esse café e cortar um pão de serrote. 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Quem tá tomando café com a gente aqui é o João Lima. E ele quer chá de canela todo dia. É, chá de canela todo dia enjoa, né, João? Não dá, tem que mudar. Por isso que eu falo, pessoal. Inclusive, comprei um livrinho aqui de receitas de chá, deixei com o Serginho, mas não sei que fim levou, porque é todo dia o mesmo chá, viu, João? Então, a gente tem aí, né, que tentar se virar aqui, né, nesse chá da piazada aqui, né? Ótimo dia pro pessoal, a quem tá por aqui, deixa eu ver se tem o nome do ouvinte, não mandou o nome aqui. É a Célia no Morro do Posto. Célia, bom dia pra você, obrigado aí pela mensagem. O nosso ouvinte que tá aqui também do 2082, que é o Marcelo lá do bairro Beatriz, com esse frio, só café com pão de serrote. É isso aí, meu amigo Marcelo. Tô aproveitando só, Rodrigo, na faxina dele, tomar um chimarrão e faxinar. É a Claudete, a Débora e o Tadeu estão por aqui também, muito obrigado pelo carinho da audiência. Jane Diniz vem chegando. A coloca aqui, status do dia, bem gripada, né? Ou seja, a gripe chegou para aquele lado. A Sandra tá ouvindo a programação, estou hospitalizado, ouvindo também. é o Reinaldo, né? E a esposa Sandra acompanhando o Reinaldo. Recuperação para você, né? Não sei o que aconteceu, mas que você possa o mais breve possível ir para casa, tá certo? Alex Oliveira, bom dia, grande Alex, tá com a gente lá no Popular, a Débora e o Tadeu, como eu falei. Quem mais tá chegando por aqui? O Iradi Francisco do Araucária, um alô para mim que estou na sintonia. Alô pro Iradi que tá na sintonia. Obrigado, meu amigo. Bom dia para você. Cantora Bonnie Tyler morreu? Morreu, faleceu, né? É, aos 75 anos, até tem aqui a informação, morre esse ícone do rock pop dos anos 80. Ela eternizou a voz dela naquela música Total Eclipse of the Heart. Conhece essa, Delara Machado? Sabe cantar essa? E aí aqui, né, trazendo, ela tava já em coma induzida, né, gente? Ela via algum tempo já passando por tratamento. Ela fez em maio uma cirurgia intestinal de emergência e acabou falecendo então aos 75 anos. A equipe acabou, ela estava em Portugal hospitalizada e acabou falecendo então em decorrência dessa doença que estava sendo tratada. Então falece aqui esse ícone do rock, do pop, Bonnie Tyler. Informação chegando pra gente aqui. Quem mais tá tomando café na programação? Serginho Diniz, o Emerson lá do Guarujá com a gente. Bom dia, um abraço especial aqui pra Mara Wolf. Bom dia, Mara. Bom dia também para Tânia Campos Marinho. Ótimo dia de serviço para todos vocês, com a presença de Deus. Tô aqui no pastel de frango e me mandou até a foto aqui, né, Nevinha? Obrigado, obrigado pela companhia. Sebastião Carlos Marinho do bairro Nadir também está por aqui. Bom dia para o Gilmar Borges, enfim, você que vem chegando, obrigado pela companhia, obrigado por estar com a gente aqui no Clube Cidade, nesse cafezinho com Melson Brás. Vou dar isso agora, Dona Machado, pode, pode, tá, só um trechinho? Você não, rapaz. Colapso do coração, 75 anos, parte nova, né? E com diversas músicas cantadas, mas essa aí foi a que mais fez sucesso, né, Adelar?

0: Muito bem, né? 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

0: Delário Machado, 9:17, 9:17. Obrigado a todo o pessoal que manda mensagem, que eu acaba não conseguindo atender todo mundo, gente, mas agradeço muito mesmo as mensagens de quem chega aqui na programação. Agora o nosso bate-papo, como eu falei, hoje a programação da manhã tem um pedacinho da Mures chegando, né? Agora a gente conversa com a prefeita do município de Correia Pinto, prefeita Lúcia Ortiz. 10 horas o prefeito de Palmeira vai estar aqui na programação do Clube Comunidade. E esse bate-papo trazendo com a prefeita de Correia Pinto, porque a gente vai avaliar aqui um pouco desses 6 primeiros meses, né, da atuação da prefeita, mas também falar de investimento, tem toda a questão lá do Hospital Faustino Riscalelo, que virou assunto em todo o estado devido à interdição por risco de desabamento do hospital, que inclusive foi tema aqui outras vezes na programação do Clube Cidade. Mas primeiro, prefeito, seja muito bem-vinda, um ótimo dia, obrigado por nos receber e por estar com a gente aí batendo um papo muito importante sobre o belo município de Correia Pinto.
1: Muito bom dia, Rodrigo. Bom dia a todos vocês aqui da rádio. A gente agradece novamente o espaço, né? E gostaria de cumprimentar toda a nossa região serrana, principalmente a nossa cidade de Correia Pinto, nossos moradores, nossos cidadãos de Correia Pinto. Cumprimentar a Leia Cristina, diretora do hospital, o Thiago, que é assessoria de imprensa. E a gente está aí à disposição da rádio, da nossa cidade, né, para trazer esclarecimentos sempre àquilo que for pertinente ao nosso município.
0: De começar, 6 meses do ano já passaram, já estamos no mês 7, mas avaliando, né, prefeita, essa gestão, qual que é o balanço que a senhora desses 6 primeiros meses do ano?
1: Então, graças a Deus aí a gente está, né, feliz, porque muitas coisas aconteceram. Semana passada a gente fechou aí, era o término do recebimento de emendas e de convênios estaduais e federais. Graças a Deus, conseguimos concretizar a maioria deles. Temos muito boas notícias para Correia Pinto, né? Temos aí a aquisição esse ano do terreno para construção de 20 casas através do Casa Catarina, né?

0: e o convênio assinado, então nós já temos a garantia de que faremos as casas, né? Então conseguimos a aquisição do terreno, compramos um terreno no bairro São João. A princípio, vamos ganhar 20 casas. O município entra com o terreno e entra com a infraestrutura. Mas compramos o terreno já, Rodrigo, para 45 casas, média de 50, né? Uhum. Podemos construir até 50 casas nesse terreno adquirido. E já protocolamos junto ao governo federal, né? Ainda não temos a afirmativa, uhum. mas a possibilidade de mais 25 casas. Então, 20 já estão garantidas através do Casa Catarina, governo do estado, e 25 a gente já tem o pedido. Então, acho que essa é uma notícia muito boa, né? No mesmo terreno, dois terrenos, o da frente municipal, que atende média de 350 alunos. Então, é uma escola grande, né? A segunda maior do município, e a gente já fez essa aquisição porque o espaço da escola atualmente está apertado, está reduzido. Então, prevendo o futuro, né? A gente já está mapeando o futuro para essas duas aquisições.
1: O espaço vai ter construído zero, prefeito.
0: Isso, essa sim. E daí, já com espaço para quadra, para tudo. Hoje ela atende a comunidade, com certeza, mas a gente sabe que o espaço está muito apertado. Então, já prevendo aí o futuro, né? Que a gente não pode prever somente 2, 5 anos, a gente prevê aí 10, 20 anos, né? Então a gente já está fazendo esse mapeamento. Então essa também é uma boa notícia, né? Esse ano a gente, falando em educação, então adquirimos esse terreno, entregamos o ano passado os uniformes completos para os alunos. Esse ano trouxemos a novidade de entregar o tênis e a meia para todos os alunos da rede, em média de 2.000 pares de tênis e meias para todos. Entregamos também os kits escolares o ano passado. Esse ano, no primeiro dia de aula, todos receberam com uma excelente qualidade. Então, acho que a gente tem bastante a comemorar em cada setor, né? Na saúde, aí a gente, graças a Deus, conseguiu avançar as filas estão progredindo, né? Com relação ao nosso hospital, depois a gente vai falar, mas também temos aí encaminhamento, graças a Deus, em um ano e meio de mandato, bastante coisa boa e importante para trazer para nossa comunidade, que vocês têm acompanhado sempre, né? E acho que um ganho muito grande também foi bem no finalzinho do ano a gente conseguiu concretizar e agora já está em fase de término a nossa área industrial, uhum. né? A nova área industrial, a margem da BR-116, então, próximo ali à Fazenda Bonita, né? Uhum. Ali naquele espaço, hoje fizemos uma permuta com a Zappellini, foi aprovada pela Câmara de Vereadores, né? Uma permuta entre os dois terrenos que a gente já tinha, mais uma área produtiva, mais aproveitável, e hoje eles já estão terminando de tirar a madeira que está em cima para entregar para o município. Então logo a gente já vai estar colocando, estruturando para nova área industrial. E nesse ínterim a gente recebeu aí semana passada, divulgamos semana atrasada, uhum. Uma empresa nova, né? O Grupo Gratidão, que está vindo se estabelecer em Correia Pinto. Até o início de agosto eles querem estar já operando, uhum. estamos trabalhando. Correia Pinto fez uma parceria, prefeitura e a empresa, já estamos adequando o terreno, provavelmente dia 1º de agosto, primeira semana de agosto, eles já querem operar, e a média de 50 a 100 empregos diretos até o final do ano para Correia Pinto. Então a gente está muito feliz, né, com esse dado, né, para trazer para o Correia Pintense.
1: Prefeita, para 1º de agosto falta pouco tempo,
0: falta,
1: né?
0: Pouco
1: eles estão construindo a estrutura. Como que funciona essa?
0: Eles alugaram, né?
1: Eles
0: a empresa
1: alugaram,
0: locou barracões, uhum. locou a princípio 2 barracões, depois mais vai ampliar agora uhum. nesse mês ainda. Uhum. E a gente está ajudando a estruturar a topografia do terreno, né? A terraplanagem, né? O município está ajudando a empresa. E aí a gente traz aí para o nosso cidadão Correia Pintense, graças a Deus, bons números do CAGED, né? Em 2024, Correia Pinto fechou com um saldo de empregos de 13 empregos. Em 2025, nós fechamos com um saldo de 120. E esse ano, até agora, mês de maio, né, que é mais ou menos o dado do CAGED, uhum. 167 empregos. E a possibilidade aí agora de trazer mais 50, 100. Então, uhum. vamos fechar com um bom número. Um bom número. Né, isso que demonstra que Correia Pinto está trabalhando no fortalecimento do mercado no nosso município, né, gerando uhum. emprego, renda, oportunidade para o nosso cidadão. Né? Então, a gente fica bem feliz de trazer esses dados. Essa semana estivemos na terça-feira lá em São José dos Pinhais, que era um pedido da empresa Gratidão, do Grupo Gratidão, para ter uma liberação para eles operarem, né, as saídas ali na beira da BR. Fomos até lá junto com um representante, um dos gerentes da empresa.

0: já conquistamos isso, já tivemos essa afirmativa da autopista, uhum, né, da Arteres. Então, acho que para Correia Pinto são boas notícias, né?
1: O prefeito, a autopista, ela é parceira em momentos como esse? Ela colabora ou a gente está meio que na mão de uma concessionária? Como que funciona essas conversas?
0: A gente corre atrás, né? A gente, eu posso dizer assim que a gente conquista as parcerias, mas às vezes né, temos que... tem uma certa dificuldade. Fomos lá, né? Vamos dizer assim, são 10 horas de viagem e de volta no mesmo dia, não é muito fácil, né? Mas eu acho que a gente conquistou, então eu acho que isso que é importante. Hoje, na saída para cá, né, a gente já viu a operação lá, eles já estão, algumas coisas que a gente acertou na mesa na terça-feira, ontem eles já nos procuraram, hoje já mandaram a equipe lá nos pedidos que eu fiz, levei para eles, então eu acredito que tem... possibilidades, para a gente conseguir melhorar o entorno de Correia Pinto.
1: O vinte lá de Correia Pinto está perguntando como participa para ter acesso a essas casas que a prefeita falou, é uma inscrição?
0: Então, por exemplo, aqui em Lages também já tem. Nós estamos começando a estruturar agora a documentação. A princípio, né, com o que a gente pensou? Nós temos historicamente no nosso município pessoas que são atingidas pela enchente. Nós não vamos conseguir tirar todas da enchente, mas hoje a nossa visão é de que a gente vai privilegiar principalmente as pessoas que historicamente lá no bairro Nossa Senhora Aparecida, onde mais pega água, então possivelmente sejam famílias atingidas daquela região. Vai conseguir tirar todas no primeiro momento? Não, infelizmente 20 casas não supre toda a necessidade, mas possivelmente serão famílias que moram nessa área de risco para nós tirarmos dali, fecharmos a área e nessa área não voltar mais ninguém a se estabelecer ali, né? Então é meio que eliminar um problema que já existe. Uhum. Então não vai atingir a todas, né? Não vai solicitar e tirar toda a demanda que é existente, mas serão 20. Se Deus quiser, nós conseguirmos mais 25, serão quase 50 famílias. Então a gente vai trabalhar nesse sentido.
1: Essas primeiras 20 casas já tá em construção?
0: Não. Ainda nós fizemos o início do processo.
1: Está começando,
0: né?
1: O processo.
0: Aqui em Lages também a gente sabe que vocês também estão nesse processo, né? A prefeita Carmen anunciou 45 casas para Lages e para nós, né, de Correia Pinto, nós teremos aí 20 a princípio.
1: Tá então... certo, prefeito. Me dá só um minutinho, 9:27. Já eu volto aí trazendo para conversa a diretora do Hospital Faustino Riscaroli, lá em Correia Pinto, a Leia Cristina Pereira. A gente vai entrar nesse papo que é muito importante, que chamou atenção, porque a gente acompanhou, né, nesses últimos dias aí, a interdição lá do hospital por risco de desabamento. Então a gente vai entender um pouco mais desse processo. Como eu falei aqui na abertura, o que está sendo feito, existe solução ou não, como ficam os atendimentos e os próximos passos aqui na conversa do Clube Cidade. 9:28. 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
2: Agora 9:32.
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2: Vou aproveitar, dona Machado, se o pessoal tá ouvindo lá no retorno, mas veio uma família ali, o pessoal tá fazendo foto, né? Tá recebendo ali o Adilson, o Volpato, que legal, né? Ver essa, o pessoal vindo conhecer aqui os estúdios, a gente fica muito feliz, né? De poder receber esses nossos ouvintes com muito carinho, muito amor. Um abraço aí pra essa família que veio aí, trouxeram até presente pro Adilson, hein? Tava vendo ali, rapaz, é uma dúzia de ovo daquele caipira, garanto, né? Prefeita, vamos continuar essa conversa aqui, a prefeita do município de Correia Pinto está com a gente na programação, né? O Thiago me ajudou muito aí nessa pauta aí, pra gente construir ela com a prefeita Lúcia Ortiz e também trazendo a diretora do Hospital Faustina Riscaroli, a Leia Cristina Pereira, que está aqui com a gente também, reservar esse segundo bloco pra gente falar sobre a questão do hospital, mas bem rapidinho, a prefeita tem mais um anúncio que a gente esqueceu de falar aqui antes de sair pro intervalo, né, prefeita?
4: Isso. Então, a gente, né, só encerrando a nossa questão das casas, né, mais de 20 anos que Correia Pinto não constrói casas populares, então, acho que vai ser, assim, um ganho muito grande, se Deus quiser, pra nossa comunidade. Também, Adilson, lembrar, né, e falar de mais de 25 ruas pavimentadas que a gente iniciou agora. Uhum. Iniciamos pelo bairro Planalto, estamos lá na Coab do bairro Planalto, fizemos uma parceria com a Kazan, quero agradecer aqui a Kazan, porque o pessoal da Kazan vem e faz a nova rede. Uhum. E nós estamos pavimentando todas as ruas da Coab, né? Então, são diversas ruas. Nesse primeiro momento, são 7 ruas do bairro Nossa Senhora Consoladora. Ficou a rua Antônio Daniel, que está terminando. E mais 6 ruas ali do bairro Planalto. Então, a gente está bem contente de trazer essa notícia. E a renovação da nossa frota, né? Acho que a população de Correia Pinto pode perceber que toda semana, praticamente, chega algum veículo dentro do nosso município. Esse ano é de 9 veículos. Uhum. Né? Hoje, na frente da prefeitura, está um odontomóvel 0 quilômetro, né? Uma conquista junto ao Ministério da Saúde, que nós protocolamos o ano passado junto ao governo federal, né? Através do novo PAC, recebemos semana passada. Uhum. Recebemos também uma nova estrada, um Fiat Estrada, que é para agricultura. Semana atrasada recebemos uma Fiat Estrada com recursos próprios, tanto da agricultura quanto essa, da cultura, que cultura e esporte nunca tinha tido um carro próprio, né?
2: Agora sempre já tem
4: o primeiro carro próprio, a aquisição já está em movimento, né? Lá trabalhando pela cultura e pelo esporte. E ontem recebemos uma Bobcat, emenda parlamentar, né? Deputado parceiro, né? Deputado GR mandou para Correia Pinto e temos aí para chegar ainda. 2 caçambas, 1 rolo, 1 moto niveladora. Então a gente está aguardando parcerias que a gente firmou com nossos deputados, né? E recebemos também o nosso primeiro caminhão prancha, também fruto de uma emenda, deputado Mauro de Nadal nos repassou 500 mil, o município aportou mais 400 mil e o deputado Fábio Chioquete nos destinou a prancha. Então hoje nós estamos fazendo o nosso transporte de máquinas, não evitando que o nosso rolo vá batendo daqui lá no Divino, daqui lá no Avencal, né?
2: Do caminhão centro, que transporta
4: o caminhão transportando toda a nossa frota. Então isso está agilizando o nosso trabalho, graças a Deus.
2: Falando de estradas, prefeita, o pessoal está perguntando aqui, né? As obras, estradas de Faxinal do Wolfe, aí quem me pergunta aqui é a ouvinte do 9665, ela não mandou o nome pra gente, né? Para ver a questão de Faxinal dos Wolfe, e também o Alceu pergunta na Fazenda Tributo, entrando no Morro do Capitão, acredito que é isso. Se tem a Elisiane, né, que mandou mensagem aqui. Tem alguma obra já para esses dias? A gente sabe que tá chovendo bastante também, complica um pouco o interior, né? O pessoal daí fica com uma estrada muitas vezes intransitável, porque tem o fluxo de veículos e vai deteriorando. Tem alguma obra para esses locais, prefeito?
4: Com relação à Faxinal dos Wolf, no domingo agora teve a festa lá, eu estive presente na localidade. Fomos até o salão. Até o salão a gente vê assim que. Semana passada teve aquela chuva grande, né? Estragou vários pontos, mas foram consertados ali do faxinal os as partes críticas foram todas.
2: Até o salão.
4: Até o salão. Uhum. Vamos dar uma verificada, né? A pessoa que entrou em contato aí, peço que entre em contato com o áudio da Secretaria de Obras para rever se for após o salão ou em alguma entrada, né? Na
2: aqui
4: geral.
2: Dos morros, ela tá falando aqui que tá.
4: Isso,
2: tá
4: então vamos dar uma olhadinha aí, uhum, novamente. Mas até o salão a gente viu que tinha um morro ali que podia dar uma melhorada, uhum, mas os demais a gente deu uma consertada. Com relação ao tributos, Elisiane, fique tranquila, a doutora Suzana também entrou em contato, a gente já repassou para o Áureo que tem que levar a pedra, a gente tem que, uhum, dar uma melhorada numa parte que realmente tá a desejar ali. Mas a gente está trabalhando sempre tentando melhorar. Até aqui quero ressaltar que ontem eu recebi lá de Três Barras, uhum, uma notícia da mãe e da filha, né? Não vou citar o nome delas, não tenho autorização, mas elas têm uma pessoa acamada. A estrada estava ótima, segundo o áudio que elas me passaram até semana passada, quando choveu na sexta-feira, bitrem sendo puxado por trator.
2: Daí
4: né? não tem como, aí não existe. Mais, tá? E o que a gente tem visto, assim, que as empresas, né, exemplo de Klabin, Berneck, com chuva eles não puxam. Uhum. É uma ajuda excelente. Uhum. O problema é algumas, às vezes, terceirizadas, e às vezes até de outros municípios. Já tivemos situações, Rodrigo, que agora, faz uns 2 meses atrás, secretário de obras e secretário de administração, num sábado, foram verificar uma empresa puxando, tirando nota para outro município aqui da região.
2: E usando a estrada.
4: Usando a estrada com chuva, puxado por um bitrem, puxado por. Aí é brincadeira.
2: A pessoa que está no interior filmar esse caminhão, essa ação e mandar.
4: Mandar,
2: ela consegue...
4: A gente pode notificar a empresa e vai cobrar, né, da empresa, porque daí o que acontece? Então, a gente tem essa fala. Você passou e deixou a estrada boa, choveu. Um caminhão bitrem faz isso, puxado por um, uhum, trator, ele acaba com a estrada, vem o morador atrás, passou pela estrada, ele vai dizer, poxa, o município não arrumou. E aí não tem como aguentar. Uhum. Então a gente pede, né, que tem que ter essa parceria, tem que esperar secar um pouquinho, né? A gente sabe que a nossa economia é extrativista, mas a gente tem que ter essa parceria dos caminhoneiros, porque senão não consegue aguentar.
2: Não vai. Perfeito, 9h39, até pelo adiantado da hora, eu quero trazer para a conversa aqui a diretora do Hospital Faustino Riscaroli, Alex Cristina Pereira, até porque, né, Léa, nesses últimos dias aí, lá, a movimentação em torno do hospital foi muito grande, né, essa interdição com o postulado de até, inclusive, de um desabamento aí foi apresentada. O que está acontecendo nesses dias aí de ações, né, por parte da direção do hospital? E como é que trabalha numa situação dessa, né? Como é que remaneja, que estratégia que usa para poder manter o atendimento funcionando? Bom dia, seja bem-vinda.
5: Bom dia a todos e aos ouvintes. Então, né? Na quinta-feira passada, fomos surpreendidos com essa recomendação do Ministério Público, onde teríamos 24 horas para fazer a transferência desses atendimentos, né? Conforme a prefeita já sinalizou ali, né? Previamente, havíamos tratado por 3 vezes com o Ministério da Saúde, prevendo El Niño, estabilidade do nosso inverno, rigoroso, enfim, caso fosse preciso já, né, diante de todo o cenário. Uhum. Havíamos tido as 3 negativas do Ministério da Saúde, alegando que seria, né, um desvio de finalidade e não poderíamos fazer. Porém, diante das últimas chuvas da semana retrasada, né, temendo que isso já pudesse acontecer, né, essa recomendação também, tratamos novamente com o Ministério da Saúde, o qual entendeu que sim, que poderíamos estar utilizando a estrutura da unidade básica de saúde que seria inaugurada para atenção básica, né, emergencialmente para a transferência dos atendimentos hospitalares. Uhum. Né? Diante disso, na sexta-feira mesmo, né, cumprindo a recomendação do Ministério Público, os atendimentos foram transferidos para a unidade básica de saúde do centro. Por quê? Né? O pessoal também tem essa dúvida, por que já não migraram para a unidade, né, que agora está atendendo? Uhum. Porque estávamos aguardando da visita técnica, né, da Regional de Saúde, Vigilância Sanitária Regional e Estadual e também do Ministério da Saúde, né, para ver quais serviços a gente conseguiria estar oferecendo na unidade de básica de saúde do Planalto, né. Eles vieram na sexta-feira à tarde, então não daria tempo hábil para mudança, né. Então, provisoriamente descemos para o centro, onde os atendimentos aconteceram normalmente, e na segunda, às 8 horas da manhã, já estávamos atendendo na unidade de saúde do bairro Planalto, a qual agora é o hospital municipal, né?
2: Se torna então provisoriamente o hospital a unidade.
5: Isso.
2: E ela tem toda a estrutura do hospital, isso. Ela consegue suportar tudo que o hospital atendia?
5: Eu quero salientar primeiramente que o hospital ele não mudou sua finalidade, né? Como vem se questionando ou até para entendimento da população. Ele não desviou sua finalidade, ele não virou uma UPA, ele continua sendo um hospital de pequeno porte, atendendo aquilo que o hospital de pequeno porte tem condições de atender, né? Uhum. O que aconteceu? A visita técnica do Ministério da Saúde, né, e toda a equipe técnica do estado e regional, eles nos sinalizaram o que a gente poderia continuar oferecendo, e como, de que forma, né? Considerando a capacidade técnica que a gente responde para eles, uhum. Né? Então a gente conseguiu, né? Está conseguindo e vai conseguir atender 6 leitos clínicos, que essa também era uma grande dúvida da população, né? Em relação a se ficariam somente os atendimentos de urgência e emergência, como ficaram ali no final de semana, né? Não, a gente tem 6 leitos de internamento clínico liberado, a porta da urgência e emergência garantida, os exames laboratoriais garantidos na urgência e emergência e no internamento, né? Em relação ao raio-x, que também é uma dúvida constante que a gente recebe bastante perguntas, né? Vamos operar com o raio-x móvel, né? Uhum. A fundação ele possui um raio-x móvel, o qual ele é habilitado, validado e liberado pela vigilância sanitária para operar em situações de emergência, né? A gente já usava ele lá em cima para raio-x de leito, né? Pessoas com mobilidade reduzida que não poderiam ir até a sala do raio-x fixo. Ele foi liberado para nós, ele ainda não está em uso, por quê? Porque ele teve um transporte, né? E esse aparelho, ele tem uma cápsula de Phantom. E eu preciso que um técnico venha e avalie a situação dele para que a gente comece a operar. Entre hoje e amanhã eu estou recebendo esse técnico e assim que liberado, né? Precisou de raio-x, né? É uma fratura, um entorse, alguma coisa que precise de um raio-x imediato, né? Tem agora essa questão do tempo que é bastante raio-x de tórax, né? Relativo a pneumonias, enfim, faz na porta, a gente consegue oferecer lá, né? Os raio-x eletivos, né? Estamos em conversa porque ele não é uma demanda hospitalar, né? Fazíamos lá em cima por ter o aparelho, equipe e para atender os munícipes, enfim, né? Mas já estamos em tratativas para ver de que forma a Secretaria de Saúde, né, vai ficar responsável por esses atendimentos. Mas o raio-x de urgência e emergência, ele permanece garantido na porta.
2: Prefeita, é uma situação que pede a agilidade maior para a construção do novo hospital? Ela pela situação que a gente recebe aqui do Faustino Riscaroli, isso meio que credencia um avanço nessa construção do hospital?
4: Então, Rodrigo, agora eu acho que a população entende por que a gente estava desde início do ano passado correndo tanto, né, para conquistar um novo espaço, um espaço seguro. Nós recebemos o laudo, né, lá em março do ano passado. Esse laudo, ele já dizia que Correia Pinto tinha um problema gravíssimo nesse morro, né? E deixando muito claro para nossa população, quero repetir e reafirmar, o hospital não foi fechado. O que foi interditado foi o prédio em que ele funcionava devido a uma situação estrutural desde 2017, que começou o problema no morro, né? E deixando também muito claro que esse morro, ele está em estudo desde lá, né? Caiu 2 muros, o primeiro muro de arrimo foi feito lá em 2017, 2018, e caiu, a Defesa Civil em 2021 condenou esse muro, Defesa Civil Estadual, uhum, condenou esse muro e fez o segundo muro de gabião em 2021. Em 2022, antes dele ser entregue, ele já começou a cair, já começou a ruir, uhum, né? Por quê? Porque a parte, não é que o muro não tenha sido bem feito, mas a parte, vamos dizer, que sustentava ele, a terra que estava embaixo, ela começou a ceder, uhum, e o muro começou a ceder junto, e ele foi se aproximando cada vez mais do hospital. Deixo bem claro para a população que a nossa responsabilidade, a minha responsabilidade enquanto gestora pública municipal, chefe do executivo, era muito grande, né? E a gente sabia disso, por isso a gente correu tanto. Há um ano, a gente tem ido em todos os lugares, em todas as reuniões com deputados, com senadores, com o governador, pedindo pelo Hospital Faustino Riscaroli. Uhum. E hoje, como que está a situação? Então, não houve a interdição do hospital. Pelo contrário, o nosso hospital, quero aqui parabenizar a Leia Cristina e a equipe do hospital pelo excelente atendimento que a nossa comunidade tem. É, atendemos a população maciçamente nossa e de Ponte Alta, né, Leia? Nós temos um convênio com o município de Ponte Alta e a gente continua atendendo normalmente. Então, parabenizo a equipe pela agilidade da transferência, porque não foi um fechamento, foi uma transferência de local. Uhum. Até, se Deus quiser, em 2 anos no máximo, nós termos um local adequado para a gente poder transferir definitivamente o Hospital Faustino Scaroli.
2: Em 2 anos, então, já tem o hospital funcionando.
4: Em 1 ano e meio é a previsão de construção. Claro que a gente sabe que ainda nós estamos, como que nós estamos hoje, Rodrigo? Nossa situação, e isso a gente deixa claro para todos os munícipes. Nós temos o recurso conquistado, 4 milhões junto à Secretaria de Estado do governo estadual, né? Então, Jorginho Melo, 4 milhões. 4 milhões repassados para a administração municipal. Uhum. 4 milhões do deputado Júlio Garcia, presidente da LESC, ele repassou para a administração municipal. Então, 8 milhões. Mais 7 milhões e meio da bancada da Serra, conquistados através do deputado Márcio Machado, Lucas Neves e Berlanda. Uhum. Então, esse recurso de 7 milhões e meio entrou na semana passada, quinta-feira, na conta da prefeitura. Entrou quinta-feira passada. Os outros 8 milhões, as portarias estão garantidas. Claro que tem que ter a licitação primeiro, mas estão garantidas através de portarias.
2: 15 e meio já.
4: 15 e meio. Uhum. E tem mais meio milhão da Câmara de Vereadores, uhum, né, de Correia Pinto. Então, nós temos 16 milhões. O projeto está pronto. Foi contratado pelo município, né, pela administração municipal ano passado, né, e ficou pronto agora em fevereiro desse ano. Ele prevê 16.990.000. Então, esse 1 milhão a prefeitura vai aportar, já está separado no caixa da prefeitura para aportar esse recurso, né, para ir para licitação. Além do projeto, que não é um projeto, Rodrigo, é o projeto, porque é um hospital, é a maior obra estrutural de Correia Pinto, 17 milhões de reais. Então, é muito alto esse valor. O município nunca teve uma obra, nem, acho que o máximo que teve, não chegou nem a terça parte disso. Então, é a maior obra. Então, o recurso está garantido, o projeto está pronto. Próximo passo era fazer com que o município tivesse esse projeto aprovado pela Vigilância Sanitária de Santa Catarina, a ANARC. A ANARC analisou o projeto e já deu parecer favorável ao projeto elaborado pelo município. Então, nós já temos o projeto pronto e a liberação da vigilância sanitária. Nós temos que licitar a obra e começar. Por que que ela não foi licitada ainda? Porque nós estamos aqui em Lages, no IMA, com uma licença ambiental do terreno, que é do município. Lá em 2014, a Clabinha repassou esse terreno para o município, próximo, né, aos fundos da unidade do Senai, lá em Correia Pinto. Uhum. Então, nos fundos são mais ou menos 10 mil metros quadrados. E desses 10 mil metros quadrados do terreno, nós vamos construir 3.300 metros. Hoje, né, o hospital, a antiga construção estrutural dele era 1.900 metros. Para o próximo, para o novo hospital, nós já elaboramos 3.300 metros de área, construído praticamente o dobro. Para quê? Prevendo já situações de 10, 20 anos à frente. Uhum. Né? A gente já vai estar
2: crescendo,
4: município, né? Então, e o terreno é enorme, então vai ficar muito espaço para ampliação, para previsões e para ajudar não só Correia Pinto e Ponte Alta, que hoje é atendido pelo Hospital Faustino Scaroli, mas também para ajudar Lages e a região, porque a gente acaba recebendo, né, pacientes, né, nos nossos leitos de retaguarda, né, Leia? Uhum. Recebemos aqui de Lages, de Anitta, né, da região toda.
2: Tem essa troca, né?
4: Tem essa troca. Uhum. A regulação, ela é estadual, né? Então, chegam para nós esses pacientes e a gente atende.
2: Então, a gente tem essa licitação, essa sair não saiu por causa dessa questão do IMA.
4: Do IMA. O que que nós temos? Que a qualquer momento eles vão nos entregar. Hoje, a nossa licitação, a equipe também, né, já está com tudo pronto, a licitação está pronta. Chegou esse documento, nós vamos inserir o documento e colocar a licitação e vamos divulgar para a nossa população. É o nosso maior desejo.
2: Então, depende apenas do documento do IMA.
4: Do IMA.
2: Quem cuida do IMA ali?
4: Hoje é o Giovanni Tomazelli.
2: Vamos ajudar a gente, né? Por favor, né?
4: A gente tá em contato direto
2: ali. Nas mãos de um documento, daí é complicado também, né? E um documento que, poxa vida, é só avaliar e liberar, gente. Por favor, né? estava de saúde, de construção, de avanço. Aí você tem que depender de um documento para liberar uma licitação. Então, atenção, IMA, vamos acordar um pouquinho na história para ajudar essa construção.
4: A gente já está aí faz mais de, acho que um mês e meio, mais ou menos, aguardando. A gente sabe que tem um trâmite, a gente respeita, com certeza, e está aguardando, mas tão logo ele chegue, a nossa previsão é para chegar segunda, terça-feira.
2: Licita e consta.
4: Licita a licitação. Por ser uma licitação complexa, um valor altíssimo, então ela é um prazo maior.
2: Ela é fatiada por empresa ou uma empresa só?
4: Não, a princípio é para ser uma empresa só.
2: Colocar toda a obra.
4: E aí ela é 25 dias úteis. Então, lançou a licitação, ela vai demorar em média de 30 dias para poder ter o certame mesmo concluído, né? E daí, se Deus quiser, a gente está rezando que venha uma empresa boa, que seja uma empresa, né, competente,
2: que
4: faça, né? Porque tivemos obras bem sucedidas, outras nem tanto, infelizmente, a gente respeita todo o trâmite da lei, mas a gente torce,
2: tá na mão,
4: né,
2: dessa
4: seja assim. E se Deus quiser, vamos acompanhar essa obra, pode ter certeza que nós vamos estar lá diariamente, dioturnamente, para ver a obra acontecer. A gente vai ficar sempre em contato para acompanhar mesmo, e se Deus quiser, nós vamos voltar aqui daqui um ano e meio, dois anos, convidar a população para estar lá na inauguração. Que é o nosso desejo. Ah, temos. Se Deus quiser, vai ser assim uma realização. Eu acho que, eu digo sempre, Rodrigo, que essa é a obra e é o desafio da gestão 2025 a 2028.
2: Entregar com os pais.
4: Não existe maior desafio para nós. Claro que nós sabemos que todas as demandas existem, e a gente tem que corresponder ao que a comunidade deseja e merece e precisa. Porém, a nosso maior desafio e a nossa, se Deus quiser, o nosso desejo vai acontecer. Nós vamos entregar esse hospital ainda nessa gestão, dentro desse mandato.
2: Tá certo, prefeito, não tem mais tempo. Queria agradecer aqui a vinda. Bem rapidinho, eu só vou. Deixei de falar alguma coisa, Léa? Fala pra gente.
5: Eu acho só importante, né, para finalizar, esclarecer a população que, então, todo aquele que precisar de atendimento médico hospitalar pode estar se dirigindo lá na unidade de saúde do bairro Planalto, na rua Sebastião Bastos, né, esquina. A gente mantém, então, nossos atendimentos 24 horas, né, 6 leitos de internação clínica, não são leitos de observação, são internos nossos mesmos, né. A nossa equipe continua a mesma, né, mais de 50 profissionais de enfermagem, equipe de apoio, mais de 12 médicos plantonistas, 2 médicos efetivos, e também toda a nossa equipe lá está aguardando todos aqueles que precisam de atendimento e terão com certeza suas necessidades atendidas.
2: Tá certo, obrigado, Talé, parabéns. Imagina. Aí pela ação. O pessoal está perguntando se tem rachadura no hospital.
4: Olha, e nós, concomitante a isso, veio muito próximo, no sábado nós tivemos um geólogo técnico que é PhD em geologia da UFSC, não, minto, da Universidade Federal do Rio Grande do Sul, e ele veio, fez uma sondagem, né? Isso foi uma orientação da Defesa Civil Nacional, na última reunião que eu tive em maio, fizemos a contratação desse geólogo e ele sondou o morro no sábado passado. Em 10 dias ele vai nos entregar o laudo, possivelmente segunda-feira. Ele detectou algumas rachaduras, né, num banheiro, assim, e ainda não temos o definitivo laudo. Porém, essa sondagem era sobre a estrutura do hospital, né, do prédio, também do morro ao entorno. E a gente quer deixar aqui claro para toda a população que nós estamos preocupados com o prédio e com o entorno, com o morro, com os moradores que estão ali ao
2: entorno.
4: Esse laudo vai nos dizer
2: vai
4: o que fazer, como fazer, né? Quais serão os próximos passos. Essa sondagem foi feita sábado, então a gente ouviu assim, o pessoal estava muito preocupado, Rodrigo, principalmente o bairro São Pedro, moradores do bairro São Pedro. Nós também estamos preocupados, contratamos esse laudo no sábado, essa pessoa veio com a equipe dela, fez a sondagem ao entorno do morro todo. Totalmente, andou por tudo, sondou com aparelhos de última geração e vão nos entregar o como fazer, o que fazer, porque realmente a nossa preocupação é proteger. A princípio era retirada, né, que foi o que a determinação do Ministério Público nos orientou a sair do hospital, mas agora a gente está já prevendo os próximos passos para sanar, minimizar ao máximo, para que as pessoas que moram ali próximo também fiquem tranquilas, que a gente também já está tomando todas as atitudes para fazer com que a coisa seja correta com todo mundo e minimizar os danos mínimos possíveis para a nossa população.
2: Tinha mais alguma informação, prefeito?
4: Só agradecer a vocês, né? E deixar aqui a administração, os laudos estão à disposição do morro, do hospital, de tudo que tem. Existe o laudo, está protocolado. Se algum cidadão quiser, a gente pode enviar, encaminhar, tanto do Ministério Público, que saiu semana atrasada, né? Que esse não foi entregue para a prefeitura, e sim pelo pedido da doutora, né, promotora. Então, esse a gente pode ceder para quem quiser, encaminhamos para a Câmara, está tudo na Câmara, mas temos à disposição os laudos, tanto do ano passado, que é considerado atual pela Defesa Civil Estadual e Nacional, o do ano passado e desse ano também, e o próximo a gente também vai disponibilizar para a população. Tá, não temos nada a esconder, estamos aqui para tentar resolver e fazer a coisa o mais correta e transparente possível. E ficamos à disposição da clube, dos ouvintes, de quem precisar de nós.
2: Obrigado e ótimo dia, prefeita.
4: Obrigada igualmente.
2: Agora 9:56, 9:56 com a gente, prefeita de Correia Pinto, Lúcia Ortiz, também a diretora do hospital, Aleia Cristina Pereira, falando um pouquinho sobre essa situação. Parada rápida, voltamos na sequência.
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9: Mais de 140 profissionais participaram da formação de gestores de escolas municipais no Clabin Transforma Semeando Educação, em Santa Catarina. Os encontros ocorreram entre os dias 22 e 25 de junho, em Lages. A diretora de projetos da Secretaria de Educação de Lages, Shaila Pissetti, destaca:
10: os nossos diretores, eles foram colocados como protagonistas mesmo. Assim como o processo formativo é composto de ciclos e tem que ter um caráter de permanência, esse projeto também acompanhará os nossos diretores de forma permanente.
9: Clabin Transforma Semeando Educação é realizado há 6 anos no estado e busca fortalecer a gestão da educação pública nos territórios onde a Clabin atua. Municípios como Otacílio Costa e Palmeira avançaram no índice de desenvolvimento da educação básica nesse período e superaram as médias estadual e nacional nos anos iniciais do ensino fundamental.
8: Você ouviu o Minuto Clabin. 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
3: Olha, meu amigo, minha amiga, hoje encare seus desafios como campo missionário que Deus preparou para você. Sua fé e esperança são a luz do mundo. Viva com tanta ousadia e amor que as pessoas, ao verem a paz em suas lutas, sintam-se irresistivelmente atraídas a conhecer a fonte dessa transformação, que é próprio Jesus. 10:01, Adelar Machado, obrigado pelo comando mais técnico do Rádio de Santa Catarina. Obrigado a você, ouvinte, pela companhia. Vem chegando a Hora da Notícia. Na sequência, Adilson Oliveira comanda o Clube Comunidade. Eu volto amanhã nas programações da Clube às 8 horas. Um abraço, um beijo no coração e até lá.
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3: Olá, bom dia. A vacinação contra o papilomavírus humano, HPV, para adolescentes e jovens de 15 a 19 anos foi prorrogada até o dia 31 de dezembro. A medida busca alcançar quem não recebeu a vacina na idade recomendada ou não possui registro vacinal, ampliando a proteção contra doenças associadas ao vírus. As doses estão disponíveis gratuitamente nas unidades básicas de saúde e demais pontos de vacinação do SUS. A situação vacinal pode ser consultada pelo aplicativo Meu SUS Digital. O HPV é uma das infecções sexualmente transmissíveis mais comuns no mundo e pode causar verrugas, além de estar relacionado a diversos tipos de câncer. A vacinação é a principal forma de prevenção e também está disponível para grupos específicos, como pessoas vivendo com HIV, transplantados, pacientes oncológicos e pessoas com papilomatose respiratória recorrente. A Prefeitura de Lages reforça que a escadaria que liga o bairro Morro do Posto ao centro, nos fundos do terminal urbano, permanece totalmente interditada devido ao risco de desmoronamento da encosta e aos danos estruturais causados pelas fortes chuvas de maio. Enquanto a população deve respeitar a interdição, a Secretaria de Obra e também Infraestrutura e de Planejamento Urbano elabora um projeto de recuperação que prevê a construção de uma nova passarela sobre a Avenida Belisário Ramos, Avenida Cará, e obras de contenção da encosta. Ainda não há previsão para início dos trabalhos que

0: dependem de estudo técnico e da liberação de recursos. 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Para a Hora da Notícia, Rodrigo Silvério.
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0: Olá, meus amigos, bom dia, 10:06, estamos começando o programa Clube Comunidade. 14 graus a temperatura aqui no centro, hoje tá um pouco mais quente, o sol apareceu, legal isso, dá um ânimo melhor aí para as pessoas. Clube Comunidade, apresentação Adilson Oliveira, trabalhos técnicos de Adelar Machado.
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0: Telefone para você participar, 3221-3102, 3221-3103, números da sua participação. Nós vamos receber aqui no estúdio o prefeito Sandro Macelai, prefeito do município de Palmeira. Comemoração dos 31 anos do município, que acontece no sábado. Daqui a pouco o prefeito Sandro Macelai vai estar participando aqui no Clube Comunidade. Programa do Rodrigo Silvério, vocês acompanharam a prefeita do município de Correia Pinto, a prefeita Lúcia, explicando a situação atual lá do atendimento médico. Segundo ela, só mudou o número de leitos, que eram 16 e agora tem 6. Mas para o pessoal de Correia Pinto, segundo ela, é o suficiente. É o suficiente. E o atendimento 24 horas continua como se fosse no hospital, segundo falou para nós a prefeita Lúcia Ortiz. Adelar, vamos trazendo a matéria aqui com Amarildo Volpato. Matéria para nós é um alerta, na verdade. Atenção, microempreendedores de Lages. Golpe na praça. Agora envolvendo o nome da prefeitura do município. Outros contribuintes também podem ser vítimas. Vamos ouvir a matéria do Amarildo Volpato.
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2: A primeira medida do contribuinte é desconfiar das mensagens digitais. Geralmente, estão pedindo a atualização cadastral de imóveis e também pedindo dinheiro. A prefeitura não encaminha solicitantes. Silvio Duarte, diretor da fiscalização tributária, explica como os golpes são aplicados e faz um alerta que o modo pode ser alterado a qualquer momento.
3: Venho trazer a todos.

0: os contribuintes da cidade, todos os moradores de Lares, a informação que estão sendo enviados via WhatsApp e talvez por e-mail, mensagens falsas em nome da prefeitura, solicitando que os empresários, que as pessoas façam um recadastramento. Eles enviam para as pessoas os dados da pessoa, dados corretos, e pedem para que você confirme esses dados acessando um aplicativo. Então, gostaria de comunicar que isso não é da prefeitura, com certeza são pessoas que estão se passando por nós e cobrando ou talvez acessando o sistema dos seus computadores ou celulares para buscar alguma informação bancária ou alguma coisa do gênero, né? E também temos problemas assim em relação a alguns MEIs, né? Tivemos relato de MEIs que receberam mensagens também pelo WhatsApp, Facebook, Instagram, enfim, até por e-mail, mandando boletos de alvará para serem pagos ao alvará, licenças de funcionamento. E também gostaríamos de deixar claro que a Prefeitura de Lages não faz dessa forma o envio desses documentos. Até porque o MEI não precisa pagar alvará, né? Ele é dispensado de pagar alvará. Então, é uma situação importante e que a gente gostaria de deixar a público para que ninguém caia, né, nessas armadilhas que estão sendo enviadas para as pessoas de Lages. Um abraço a todos, estamos à disposição. Qualquer dúvida, entre em contato com o nosso telefone, é o 3019-7456. Vocês podem ligar, podem comparecer até a fiscalização ou na arrecadação no balcão da prefeitura e buscar essa informação, porque é importante que você não pague nada sem ter certeza do que está pagando.
1: Se você receber uma mensagem desta, não responda em hipótese alguma, e sim bloqueie e denuncie o número e também registrar este fato junto à Polícia Civil por meio da delegacia virtual. Onde há a Amarildo Volpato.
2: Certo, é matéria com o Volpato chamando a atenção do pessoal sobre esses golpes e a própria prefeitura também alertando. Importante ficar atento. Agora 10 horas 12 minutos, vamos falar do SENAC. 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A Marise Matos pedindo para fazer um anúncio de documentos. Marise, minha amiga, por favor, liga no setor de avisos da Rádio Clube 3221-3101, tá bom? 3221-3101, nota de falecimento, perdeu o documento, oração da Ave Maria, um aviso para os familiares. 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
2: Muito bem, 10 horas com mais 17 minutos. Daqui a pouco, então, nós vamos receber aqui no Clube Comunidade prefeito do município de Palmeiras, Sandro Macelai. Comemoração 31 anos do município. O prefeito vai trazer essas informações para nós daqui a pouco. Adelar, vamos ao nosso quadro de empregos. Se você quiser a nossa ajuda, está desempregado, precisa anunciar com a gente, o telefone vai estar liberado. 3221-3102, 3221-3103.
3: Agora, no Clube Comunidade, vagas de emprego, oferecimento. 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
2: 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Vamos atender o ouvinte. Alô, bom dia.
11: Bom dia.
2: Quem?
11: Eva.
2: Tudo bem, Eva?
11: Tudo.
2: Você mora em que bairro, amiga?
11: Santa Catarina.
2: Trabalhar do que, Eva?
11: É que nós estamos fazendo serviço de limpeza, de roçada de lote, passando veneno. É, em Lages e região, sabe?
2: Sim.
11: E daí muita gente está perguntando se a gente parou de fazer com a equipe. Não, nós não paramos de fazer com a equipe o serviço. É só chamar que se o Osmar não puder ir, temos a nossa equipe disponível que vai, sabe? 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
2: Qual o serviço que vocês fazem, então? Repete para nós aí.
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2: Vocês dão destino também ao entulho?
11: Não, o entulho a pessoa tem que ter daí.
2: Ah, daí contrata o Papa Entulho, no caso. Tá bom. Qual o telefone de contato, Eva?
11: É o 49.
2: Ok.
11: 998-23-1126.
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2: Tá bom, minha amiga. Grande abraço aí. Sucesso sempre.
11: Obrigada.
2: Bom, 10:20. Vagas de empregos no Cine. Atendente de loja, gerente de vendas, balconista de açougue, pizzaiolo, pedreiro, servente de obras, montador de estruturas metálicas, eletricista, costureira, ajudante de carga e descarga, repositor de mercadorias, trabalhador rural, tratorista, técnico agrícola, empregado doméstico nos serviços gerais. Vagas no Cine. Então, se você se encaixa numa dessas vagas, pega a documentação e vai até o Cine. Mais alguma ligação, Adelar, para emprego? 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Agora 10:23, vamos à previsão do tempo com Peter Scheuer.
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13: Bom dia. Segue com tempo firme, com sol predominando ao longo dessa quinta-feira. Frio, com formação de geada nesse início de manhã, principalmente nas baixadas e vales, com temperaturas próximas de zero ou até valores negativos, sobretudo no topo da Serra Catarinense. E vai esquentar. Hoje a máxima deve chegar próximo acima dos 20 graus. Os ventos sopram com intensidade fraca moderada de norte a nordeste. Amanhã tem previsão de aumento das nuvens. A temperatura ela não consegue evoluir muito não, 16, 17 graus. E vamos ter aí a influência de uma área de baixa pressão. Tem previsão de aumento das nuvens. A partir aí do final da manhã, tarde e noite, tem previsão de chuva. Essa chuva ela se estende durante a sequência do sábado. São chuvas ocasionais que vão e voltam, podendo vir acompanhadas por trovoadas em alguns momentos. No domingo o tempo volta a melhorar bastante, não 100%, mas melhora sim. Boa parte do domingo é a

0: aproveitável e volta a fazer frio. Segunda, terça, quarta, tempo bom, frio pelas manhãs e com formação de alguma geada, só que de uma maneira assim um pouco mais irregular, mas tem risco no início da próxima semana, porém nada assim que seja algo assim muito forte. E temperaturas em elevação. Peter Scheuer, meteorologista, com a previsão do tempo.
1: 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Vamos fazer um intervalo, na sequência nós vamos conversar com o prefeito do município de Palmeira, prefeito Sandro Macelai, está com a gente aqui nos estúdios.
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3: 10:30.
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0: Ok, estamos recebendo aqui no estúdio, no Clube Comunidade, prefeito do município de Palmeira, o prefeito Sandro Marcelai, comemoração de 31 anos do município. Prefeito, bom dia, bem-vindo.
1: Bom dia, Dilson, bom dia, Adelar, bom dia, ouvintes da Rádio Clube. Uma satisfação estar aqui mais uma vez, podendo levar aos ouvintes aí, ó, as notícias do nosso município de Palmeira.
0: 31 anos do município, prefeito?
1: 31 anos, Adilson. 31 anos de administração, né? Muito bem, evoluiu muito nossa Palmeira, né? Deixo aqui, já aproveito a oportunidade também agradecer todos os ex-prefeitos, né? Todas as pessoas que ajudaram a instalação do município, né? E hoje estamos aí com o município sempre na evolução.
0: Com certeza. O que o senhor destaca lá no município de Palmeira? Como é que está o município atualmente, prefeito?
1: Adilson, falar do município hoje é motivo de orgulho para nós, né? Da gestão pública, né? Estamos avançando e avançamos muito nos últimos anos aí. Muitas obras, muitos destaques na área de saúde, na área de educação. Temos a melhor índice do IDEB da Serra Catarinense, né? Das séries iniciais. E as obras que a gente está fazendo, né? Os carros, as viaturas que a gente está substituindo, né? E isso é planejamento, é corte de gastos também, né? Não que a gente está utilizando os outros carros, né? Mas também estamos substituindo para uma menor manutenção, né? Estamos fazendo algumas obras lá também agora nessa época. Estamos fazendo um asfalto da rua Valdomiro Paim, que dá acesso à nossa área industrial. Recursos do governo federal aí, através de emenda de deputados e senadores, né? E instalações de empresas. Instalou agora há pouco tempo aí a empresa Cloro, uma empresa bem consolidada no mercado nacional aí, que está gerando emprego, está gerando renda lá no nosso município. Tem mais uma empresa Dinamisa também, a empresa de mineração, e vários outros segmentos que a Palmeira vem sendo destaque, né? Na Serra Catarinense.
0: Eu sempre falo, né, prefeito, que o prefeito ou prefeita de um município tem que ser uma pessoa motivada, né? Tem que estar falando, desenvolvendo o município, estar divulgando, faz parte isso do desenvolvimento.
1: Com certeza, Dilson, a gente tem que, muita gente às vezes fala, né, que para ser prefeito hoje tem que ter coragem, né? E concordo mesmo, tem que ter coragem, tem que ter resiliência. Acontece coisas às vezes que não é da tua vontade, não é da, mas você tá ali, você tem que estar preparado, você tem que ter uma equipe boa. Aproveita a oportunidade que também agradecer toda a minha equipe da administração municipal, sem exceções, todas as pessoas dedicadas e sempre prezando para fazer o melhor para a nossa comunidade.
0: Prefeito, então no sábado é a comemoração dos 31 anos?
1: Isso, Adilson, a gente sentamos junto com toda a nossa equipe, com o nosso vice-prefeito Ronaldo, e decidimos fazer uma festa mais simples esse ano, né? Tendo em vista aí as previsões climáticas, né? Os investimentos que a gente também está fazendo no município, e eu sempre falo que o gestor público, ele tem que ter planejamento, e é isso que a gente sempre fez lá. Estamos, tomara que não venha, mas estamos preparados para se vir acontecer esse aulinha e a gente tá com fluxo de caixa bom e poder atender de imediato a nossa população, né?
0: Tem áreas com perigo lá, prefeito, de alagamentos,
1: De alagamento não, Adilson. De alagamento a gente fez já no mandato passado da ex-prefeita Fernanda, né? A gente elevou todas as estradas, né? Onde tinha os problemas, e hoje a gente é quase zero mesmo a área que pode ser alagada, né? Tem que ser um enchente bem grande mesmo para deixar pessoas isoladas, né?
0: E sempre é bom levar o município bem planejado nessa questão, né, prefeito?
1: Com certeza, Dilson. A gente sempre fala, o planejamento vem acima de tudo, né? A gente tá fazendo também, como eu falei, que de a gente optar por fazer uma festa menor. A gente tá fazendo algumas obras lá, pavimentações, estamos fazendo um barracão na localidade do Mato Escuro, que é para fazer uma extensão da Secretaria de Agricultura lá, que é a área mais populosa que a gente tem no município, né? Estamos também levando a água para o Mato Escuro, a água da Casão, uma parceria que fizemos. A contrapartida do município é abrir as valas e ajudar e manter a estrada certa, né? São 9 quilômetros de rede, que o Mato Escuro, a gente tem um problema muito sério de água, e se Deus quiser agora, uma vez por todas, a gente vai resolver. através da Casan, a gente conseguiu levar a água do município, da sede até lá. São 9 quilômetros de rede, né? E lá ela vai ser distribuída para toda a comunidade, né?
0: Prefeito, então como é que vai ser lá a comemoração no sábado? Que horas vai começar?
1: No sábado a gente vai iniciar às 11 horas, Adilson. Vai ter um costelaço. Fomos pela segunda vez consecutiva, né? Serão 31 costelas, cada uma representando um ano do município, né? À tarde, logo vai ser servido para toda a comunidade. Logo após, a gente vai servir um bolo também. E depois um show lá com a banda Moda Boa. E digo, vai ser bem enxuto mesmo as comemorações. E além disso, ainda vai ter um rodeio que não é parte da programação da festa, né? Mas no mesmo local vai ter um rodeio de laço lá no parque de eventos.
0: E é o tipo de festa que o povo gosta, né, prefeito? Uma costela, depois à tarde o bolo, depois uma música. Eu acho que é mais ou menos isso, né?
1: Com certeza, Gilson. A gente pensa sempre na comunidade, né? Isso aí todos poderão participar, né? Que a gente às vezes faz algum show que não é todo mundo que gosta, não, o rodeio não é todo mundo que... E assim vai lá, um momento de confraternização, um momento de alegria.
0: E a costela
1: alegria.
0: Quase todo mundo gosta.
1: A costela com um pãozinho d'água vai bem, né?
0: Vai bem uma costela boa. Vai ser em que local, prefeito?
1: Vai ser lá no Parque de Eventos, a José Maria Batista, né? Junto no Centro de Eventos, o Centro de Eventos lá da Ipaim.
0: No Centro de Eventos. Então, toda a comunidade aí, gente, você que mora no município de Palmeira, para participar dessa comemoração, prefeito.
1: Isso, Adilson. Agradeço mais uma vez a oportunidade de a gente estar aqui podendo divulgar, podendo convidar, levar para os nossos moradores, para os nossos amigos aí, para que venham participar com nós, venham almoçar com a gente, se divertir ali, que eu tenho certeza que será um dia de muita alegria. E que sempre falo, né? Palmeira evoluiu muito e tem muito o que comemorar.
0: Pessoal do interior do município também, todos bem-vindos.
1: Todos bem-vindos, todos. A Rádio Clube vai aonde todos os lugares, né? No nosso município aí. E por isso que a gente está aqui convidando. Deixo o convite aberto para vocês também da equipe da Rádio Clube. Agradecer ao Celeste, que entrou em contato com a gente, né? E estamos lá esperando a todos. Tem uma previsão de chuva, mas estamos preparados, né? Para receber todos lá com carinho e um abraço fraternal em todo mundo.
0: Então, depois das 11 tem a costela e à tarde o bolo.
1: À tarde o bolo e depois o show com a banda Moda Boa.
0: Moda Boa. Que horas é o show da banda?
1: Às 16 horas.
0: 16 horas. Isso. Tá aí, pessoal. Então, almoça, come o bolo e depois dança.
1: Depois dança.
0: Na festa do município de Palmeira. Ô, prefeito, daqui para frente, qual é o planejamento seu lá para o município de trabalho?
1: Adilson, a gente sempre está em busca de novos investimentos, né? Novas obras estruturantes, né? Também deixo aqui falando desse motivo de a gente fazer uma festa mais simples, né? Assinamos na segunda-feira uma ordem de serviço para a construção de uma ponte na localidade de São Sebastião, na localidade de Bilinos, que é até uma ponte velha de madeira lá, e a gente vai substituir por uma de concreto. Também temos a Secretaria de Educação também já estamos fazendo uma nova. A gente está num local que a gente paga o aluguel lá, e através de um recurso do governo do estado a gente conseguiu, com uma contrapartida de 168 mil reais do município, a gente está amanhã, acredito que a obra será entregue para a gente inaugurar também, e estamos sempre pronto e em busca de investimentos, Adilson. Tenho também a vontade, junto com o vice-prefeito, é de nós fazer arrumar uma área industrial ali no município para a empresa, mas isso a gente tem muita cautela também, né? Que às vezes não adianta a gente trazer empresas de fora e não ter a base do município, né? Às vezes até criando um programa social, né?
0: Tem problema de emprego no município, prefeito?
1: Não.
0: Não?
1: Não, não tem problema.
0: Todo mundo empregado?
1: Todo mundo empregado, até... Não, não aquele emprego, aquele serviço administrativo, assim, né, Adilson? Mas as empresas lá do ramo madeireiro tá procurando gente para trabalhar, tá atrás de funcionários. Tem uma empresa lá que até às vezes busca em outro lugar, porque não encontra ali, né? A mão de obra que o pessoal... Mas isso é normal, as pessoas também estão evoluindo, né? E sempre tem um trabalho melhor para que querem e necessitam fazer, né?
0: Tá certo. Mais alguma colocação para nós, prefeito, sobre o município de Palmeira?
1: Adilson, essa semana ele até é bom

0: mandar o projeto para a Câmara de Vereadores. Agradeço os vereadores aqui que entenderam e aprovaram, né? Só que houve uma desinformação lá, um engano por parte do setor da prefeitura lá, que foi cobrado de toda a população do interior a taxa de lixo. E a gente agradeço aqui ao nosso corpo jurídico do município, que achou a solução, e a gente vai resolver essa parte da cobrança da taxa de lixo do interior. Tá? A gente vai mandar um projeto para a Câmara de Vereadores. Novamente agradeço aqui todos os 9 vereadores que são parceiros do município, entendem que um desenvolvimento tem que passar pelo o executivo e o legislativo, né? E a gente vai estar encaminhando na segunda-feira um projeto de lei para a Câmara, isentando toda essa taxa de cobrança de lixo do pessoal do interior, né?
1: Não era cobrada a taxa, prefeito?
0: Não, nunca foi cobrada, Gilson. Isso é uma lei de 2020, que agora o Tribunal de Contas ele está batendo em cima, e a partir de 2027 ele vai cobrar firme mesmo essa arrecadação, né? Prefeitura pode prestar o serviço, mas tem que cobrar do
1: é uma taxa, valor único?
0: Anual, isso, é um valor anual, né?
1: Qual o valor da taxa?
0: R$150 é o valor da taxa anual, né? E a gente lá também, com a anuência dos vereadores, a gente fez um parcelamento em 4 vezes.
1: R$150, aí o pessoal...
0: A gente conversando, né, com o corpo jurídico, mais uma vez eu agradeço aqui, Dr. Wander, Dr. Emerson, que acharam essa situação para a gente resolver, né? Nós tendo em vista lá que nosso interior é muita agricultura familiar, né? E eu acho injusto ter que tirar mais um imposto do contribuinte, né?
1: Então no interior daí o povo não vai pagar?
0: Não, no interior o povo não vai pagar. No área urbana, na área central, as empresas vão ter que pagar.
1: E como é que fica o lixo no interior daí, prefeito?
0: A gente vai continuar coletando. Só que no interior, Adilson, a gente tem um contrato lá que é duas vezes por mês.
1: Ah.
0: É a cada 15 dias. Então é mais uma forma que eu acho injusto fazer essa cobrança,
1: e
0: né?
1: No município daí é quantas
0: município
1: vezes?
0: É duas vezes por semana.
1: Duas vezes por semana.
0: É duas vezes por semana.
1: Tá certo.
0: Né, Adilson? Então a gente achou mais importante a gente ver essa situação e corrigir, né? Eu confesso que passei noites sem dormir pensando numa solução, né? Mas a gente sabe que a gente tem uma equipe lá muito comprometida e que sabe os anseios da comunidade e sabe o pensamento do prefeito Sandro, que é sempre ajudar a população de Palmeiras.
1: Então, sábado, a festa no município, e a gente vai estar divulgando mais. Abraço. Agora, 10h43, fazemos um intervalo. 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Vamos fazer um intervalo agora, 10h44.
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1: Muito bem, 10 horas 48 minutos. Nós temos agora uma informação de um incêndio às margens da SC-390, sentido São Joaquim. E quem fez essa matéria? O Will Andrade. É da Rádio Nevasca, Rádio Nevasca de São Joaquim, que é do grupo aí do SCC. Então ele fez essa matéria para a Rádio Nevasca e nós vamos aproveitar também as informações aqui na Clube. Vamos lá, Adelar.
10: 13 aos ouvintes da Nevasca FM, da programação do Show da Manhã, estamos aqui às margens da SC-114, em frente ao acesso da localidade da Santa Isabel, aqui na saída para Lages, no qual nessa manhã aí de quinta-feira acabou acontecendo um incêndio aqui no tão tradicional Café Serrano, Cris. Não temos muitas informações, né, porque está sendo apurado pelo Corpo de Bombeiros, que ainda está fazendo todo o trabalho para terminar com os focos de incêndio, mas conforme foi repassado por populares e também moradores aqui próximos ao Café Serrano, que estava acontecendo atividade normal, de tão tradicional de todas as manhãs, e o foco de incêndio a princípio teria iniciado na parte de baixo do café. Não se sabe ainda as circunstâncias, nenhum motivo, só teria iniciado esse foco de incêndio, que por conta de ser uma construção totalmente de madeira, Cris, acabou se alastrando rapidamente e sendo tomado pelas chamas. Por mais que populares, também moradores aqui da região, né, vieram com tratores, com bombas de água para tentar apagar o incêndio, por conta de ser uma construção de madeira, ele se alastrou rapidamente, né? E o tempo também está bem seco, então acabou que ele se alastrou rapidamente e tomou conta total aí do café. É, está totalmente destruído, felizmente. A gente se compadece, Cris, porque é uma parte da história, é uma parte da família tão tradicional daqui dessa região da Santa Isabel, um café muito tradicional que todos nós conhecemos, que fica às margens da SC-114, né? Então, felizmente, aí foi tomado pelas chamas, né? O Corpo de Bombeiros Militar, como eu já havia repassado, está aqui fazendo todo o trabalho aí para acabar aí com os últimos focos de incêndio, mas a gente pode presenciar ainda há alguns pontos que tem labaredas de fogo que ainda está queimando na madeira, né?
1: Muito bem, tem a participação do Will Andrade, da Rádio Nevasca, rádio do Grupo SCC, rádio de São Joaquim, e nós aproveitamos esse áudio para trazer essa informação do incêndio sentido ao município de São Joaquim, do tradicional Café Serrano, que todo mundo sabe, todo mundo que vai para São Joaquim ali já viu o Café Serrano, às margens da rodovia, infelizmente, a estrutura acabou pegando fogo hoje de manhã. Casal com dois filhos procura serviço em sítio ou chácara, em Lages e região. Boas indicações e experiência. Tratar no WhatsApp 489-9808-6103. Repetindo, 9-9808-6103. Para você contratar esse casal com dois filhos, serviço em sítio ou chácara. Telefone 489-9808-6103. Delar, nós temos uma informação aqui sobre a conta de água da Kazan, que terá novo formato a partir de agosto. Claro que aqui em Lages não é a Kazan, é a Cemasa, mas tem os municípios da região que aí sim é a Kazan. E a conta de água da Kazan terá novo formato a partir de agosto. Podemos ouvir, Adelaide? Vamos lá.
11: A conta de água da Kazan terá um novo formato a partir de agosto. A fatura passará a ser emitida como documento auxiliar da nota fiscal de água e saneamento eletrônica, em adequação à reforma tributária. O gerente de administração comercial da Kazan, Felipe Cris, explica o que muda para o consumidor.
12: Essa mudança, ela decorre da reforma tributária, que criou uma nova estrutura para a tributação do consumo no país e exigiu a adaptação de diversos documentos fiscais eletrônicos. No caso específico do saneamento, essa adequação acontece por meio da NFAG, Nota Fiscal de Água e Saneamento Eletrônica. Na prática, a nova legislação, ela passa a exigir que a conta possua um conjunto de informações fiscais obrigatórias, como dados de identificação fiscal e os campos relacionados à nova estrutura tributária. Esses campos fazem parte do novo modelo fiscal da conta. O QR Code e a chave de acesso servem para identificar e validar a nota fiscal eletrônica. Isso dá mais segurança ao consumidor e permite a conferência da autenticidade do documento no site da Fazenda. Já o IBS e a CBS são os novos tributos criados pela reforma tributária e que passam a aparecer na conta dentro dessa nova estrutura fiscal. Eles são apresentados no documento porque a conta agora passa a seguir essas exigências do modelo fiscal eletrônico do setor de saneamento. E aqui eu reforço o ponto mais importante para o consumidor, que é que a presença desses campos não significa aumento automático da conta. O valor cobrado continua sendo calculado normalmente. O que muda é o formato do documento e a adequação da conta a essas novas exigências fiscais.
11: A Kazan também orienta os consumidores a manterem o cadastro atualizado para evitar problemas na emissão da nota fiscal eletrônica.
12: A participação do consumidor também é importante nesse processo. Como a conta passa a ser emitida em formato de nota fiscal eletrônica, é fundamental que o CPF ou CNPJ dos titulares estejam corretos no cadastro, para evitar inconsistências na emissão do documento. No caso das pessoas jurídicas, essa atenção ao CNPJ é ainda mais importante, porque a nota fiscal pode ter impacto tributário para a empresa, conforme seu regime fiscal. Por isso, a orientação é que o consumidor aproveite esse período de transição para manter seus dados atualizados. Isso pode ser feito pelos canais de atendimento da Kazan, como a Central 24 Horas, que é o nosso 0800-048-0115, o WhatsApp, que é o mesmo número, o aplicativo e o chat online. E também estão preparados para orientar o consumidor em caso de dúvidas sobre o novo formato da conta.
11: De Florianópolis para a Rede de Notícias Acaerte, Vanessa Carini.
1: Aproveita a informação então para os municípios onde o serviço de água é feito, fornecimento pela Kazan. Conta de água da Kazan terá novo formato a partir de agosto. Liberado o telefone para nós, Adelar, por favor, 3221-3102 e o 3221-3103 para você participar.
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1: Familiares comunicam com pesar o falecimento de Almidorino Varela da Silva, Tito. O corpo sendo velado na capela do bairro Tributo. Sepultamento no cemitério da Penha. Comunicamos o falecimento de Almidorino Varela da Silva, o Tito. Familiares comunicam com pesar o falecimento de João Maria da Silva Mota, João Padre, ocorrido no Hospital Nossa Senhora do Patrocínio, em Campo Belo. Corpo sendo velado na Capela Nossa Senhora da Paz. O sepultamento amanhã, com celebração de despedida às 10 horas, na mesma capela, seguindo após para o cemitério local. Estamos comunicando o falecimento de João Maria da Silva Mota, João Padre. Familiares comunicam com pesar o falecimento de Nancy Pereira dos Santos. O corpo sendo velado na Capela 4 do Parque da Saudade. O sepultamento hoje, 17 horas, no mesmo cemitério. Parque da Saudade comunicou o falecimento de Nancy Pereira dos Santos.

0: Agora 10 horas com mais 57 minutos. Vou repetir aqui, gente, algumas vagas que o pessoal tá pedindo. Vagas do Cine de emprego: gerente de vendas, auxiliar de cozinha, balconista de açougue, pizzaiolo, pedreiro, servente de obras, eletricista, técnico de manutenção, ajudante de carga e descarga, trabalhador rural, tratorista, empregado doméstico nos serviços gerais. Algumas vagas do Cine, tem mais. Só destacamos aqui algumas do Cine Lages. Tem a página do Cine Lages nas redes sociais, Instagram e também o Facebook. Daqui a pouco, no setor policial, a informação de um homem foi preso ontem. Arrombou um carrinho de lanches na Avenida Luiz de Gamões e estava furtando refrigerantes. Acabou sendo preso, mas daqui a pouco eu trago essa informação mais completa aí para a nossa audiência. 10 horas 58 minutos, vamos fazer um espaço comercial.
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2: Olá, bom dia. O Brasil enviou uma remessa de 350 mil doses de vacinas para a Venezuela, como parte da ajuda humanitária após os terremotos que atingiram o país. A carga reúne 100 mil doses da vacina contra a febre amarela e 250 mil doses da vacina contra a raiva canina, com o objetivo de prevenir surtos de doença durante a situação de emergência. Segundo o Ministério da Saúde, o envio não compromete o abastecimento de vacinas no Sistema Único de Saúde. O transporte foi realizado em um voo humanitário. E além das vacinas, o Brasil já encaminhou 5,1 toneladas de medicamentos e insumos estratégicos. Entre os materiais enviados estão antibióticos, analgésicos, anti-inflamatórios, seringas, luvas, máscaras,

0: ao longo das aulas. A programação começa no sábado, às 19 horas, com a turma da instrutora Patrícia Ruda. No domingo, o Núcleo de Teatro Essência, dirigido por Tainara Muniz, apresenta 12 esquetes em duas sessões, às 15 e às 17 horas. 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Para a Hora da Notícia, Rodrigo Silvério.
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0: 11 horas com mais 5 minutos. Não é fácil, viu, Maria? Não é fácil a coisa. 11 horas 5 minutos. 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Adilson, fizeram recapeamento da rótula do Colégio Militar aqui no Morro do Posto, foi feito ontem. O ouvinte diz aqui, poderiam fazer até o trechinho da Sidasc, esquina com a José Luiz Bottini. Eu acho que a rótula ali vai seguir em direção ali a João José Godinho, do Frei Rogério. E também vai ser, pelo que o secretário falou um tempo atrás para nós, vai ser feito o acesso ao Vila Combone. Acesso ao Vila Combone foi o que ele informou para nós aí, o secretário Kleber, secretário de obras, sobre esse assunto. Nós vamos procurar aí trazer a informação para os nossos ouvintes. 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
0: Olha só, o ouvinte está informando nós aqui, já está sendo feito hoje o acesso ao Vila Combone. Está em obras, então. Acesso ao Vila Combone estava precisando, que era bastante buraco. No acesso ao Vila Combone. Então tá aí a informação do nosso ouvinte, ajudando nós também aqui no Clube Comunidade. Nós temos a participação da Shaina Marcon. Ela traz uma matéria para nós sobre aquela escadaria que liga ali o bairro Morro do Posto ao centro da cidade. Fundos do terminal, sentido Morro do Posto. Tem uma escadaria que o povo usava, mas agora permanece interditado ali. Risco de desmoronamento. Risco de desmoronamento. Vamos ouvir a matéria com Shaina Marcon.
2: Muito obrigado, é uma satisfação. O meu período Grêmio, cara, foi de...
0: Oi? Tá errada a matéria, Dedé? Vê se consegue pra nós esse áudio da Shaina. Mas eu acho que tem ali, ó. 11 horas 9 minutos, daqui a pouco o Adelar localiza pra nós o áudio da Shaina Marcon sobre a escadaria do Morro do Posto, que permanece interditada com risco de desmoronamento. E esse trabalho foi feito pela Defesa Civil. A Defesa Civil que fez, que interditou ali o local por causa de perigo, né? De desmoronamento. Então, é o alerta que nós fazemos para a nossa comunidade. 11 horas 9 minutos.

0: Muito bem, então fazemos o intervalo agora 11 horas com mais 10 minutos.
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0: Vamos agora com o Fernando Machado, direto da Unidas Tour com a gente. Aí, Fernando.
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3: Muito bem, agora 11 horas com mais 14 minutos. Então, o acesso ao Vila Combone, segundo o ouvinte mandando para nós aqui, está sendo feito novo. Muito buraco, e agora o secretário já havia falado aqui na Clube uns 15 dias atrás aí que seria feito esse acesso, um recapeamento novo, acesso ao Vila Combone. Amarildo Volpato agora tem informação para nós aí sobre Bocaina do Sul. O Hemocentro de Lages vai estar na próxima quarta-feira, dia 15, com toda a sua equipe lá no município de Bocaina do Sul. As informações com Amarildo Volpato.
4: Você pode salvar vidas, sim, depende só do seu gesto, doando sangue. E é muito fácil. Basta entrar em contato com o Hemocentro de Lages e fazer o seu agendamento. É o WhatsApp 32 89 70 11. A coleta vai acontecer na UBS Maria Schlichting, no centro. Como detalha, a secretária de saúde de Bocaina do Sul, Meliana Schlichting.
5: Então, gostaríamos aí de reforçar, né, a coleta externa do EMOSC aqui no município de Bocaina do Sul. Acontecerá no dia 15 de julho, na quarta-feira, das 9h15 da manhã até as 16h30, na Unidade Básica de Saúde Maria Clara Schlichting, no centro do município de Bocaina do Sul. Então, a orientação é que os pacientes entrem em contato com o EMOSC através do WhatsApp para realizarem o agendamento prévio. O atendimento, ele é através do agendamento. Então, quem é doador, quem pensa em ser doador, fica aí esse convite especial, bem mais fácil aqui, né, dentro do território do município, sem precisar se deslocar para ser um doador de sangue. Lembrando que doar sangue é salvar vidas, então vamos nos unir a essa corrente. No dia da doação, é importante comparecer com um documento oficial, com foto. Então, aguardamos aí por cada um e cada uma bocainense aqui na nossa unidade de saúde no dia 15/7 para fazer sua doação de sangue.
4: Anote aí o WhatsApp do Hemocentro de Lages, 32 89 70 11. Onde há, a Clube está, Amarildo Volpato.
3: Importante a participação do pessoal na doação de sangue, então, no dia 15, o Hemocentro em Bocaina do Sul. A região toda, gente, pessoal de Lages, importante você que pode fazer a doação, procurar o Hemocentro. É sempre importante, ainda mais no período de frio aí, que cai um pouco as doações. Então, se você é doador, pode doar o sangue, só procurar o Hemocentro. Casal com dois filhos procura serviço em sítio ou chácara, Lages ou região. Boas indicações, experiência. WhatsApp de contato 99808-6103. 99808-6103. Telefone de contato. 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Praça da Catedral, lado da escada, atrás do transformador. O ouvinte manda aqui foto que tem fios de luz ali, fios expostos. Seria bom dar uma olhadinha, então, na Praça da Catedral. Segundo o ouvinte, não deixar essa fiação aparecendo na Praça da Catedral. 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Boticário, Cláudio Pereira e também Fernando Machado, direto da Blitz da Clube no sábado. Gente, vamos chamar a atenção aí dos motoristas. A gente sabe que na BR-282 e outras rodovias do estado vem acontecendo acidentes graves. Então, a Polícia Rodoviária Federal sempre alerta, sempre faz um trabalho, orientando as pessoas para que cuidem mais da sinalização, andem mais devagar, a importância de ter atenção e evitar mortes, evitar um acidente, porque hoje se você se envolve num acidente, além de se machucar, tem dor de cabeça com danos do carro, olha, então ande mais devagar que evita muita coisa, mas o alerta é da Polícia Rodoviária Federal.
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3: No esporte, então antes, vamos lá com Amarildo Volpato.
4: Bom dia, Adilson. O destaque agora é o esporte. Hoje, anote aí, tem futsal no Jones Minosso. Será às 6 da tarde, Liga Nacional Silver. O Lages Futsal vai enfrentar o Sport Recife. Portões abertos a partir das 17:15. Prestigie, leve seu apoio aos jogadores. É tão importante eles sentirem o calor da torcida na arquibancada. Inclusive, você pode comprar o ingresso mais barato, R$10, comprando antecipadamente. É só entrar no Instagram do Lages Futsal, ali tem todas as instruções. Lá na hora vai ser R$15. Hoje vai ter a estreia do pivô Pedro Sestari, 21 anos, que estava no futsal paulista. E é um confronto com o Sport Recife, que vale confronto direto, porque vencendo hoje, o Lages praticamente garante vaga na segunda fase da Liga Nacional. Então, viu a importância de você estar na arquibancada apoiando os atletas? Hoje, Jones Minosso, 18 horas. Eu volto já com mais informações aqui na Clube. Bom dia.
3: Abraço a Amarildo Volpato com as informações do esporte. O vídeo perguntando aqui qual o número que liga para participar do programa. 3221-3102 ou 3221-3103. Os números estão liberados, inclusive, para você participar. 3221-3102 ou 3221-3103. Para você que ligou o rádio agora, tivemos um incêndio hoje de manhã no Café Serrano, em São Joaquim. Sentido ali o município de São Joaquim, Café Serrano, às margens da rodovia, localidade de Santa Isabel. Os bombeiros foram chamados para combater esse incêndio. Portanto, hoje de manhã, Santa Isabel, São Joaquim, incêndio no Café Serrano. Como é que é, Adelaide? Ah, sim. Primeiro vê para nós aí se é no ar a ligação, o telefone tá tocando, para nós atender o ouvinte, não deixar aí o ouvinte esperando, né? Não deixar o ouvinte esperando, Adelar. Dê para nós se ele quer falar no ar ou não. Daqui a pouco eu reforço aí as vagas do Cine. Do Cine, tá bom? Não é no ar? Ao casal? Repito, sim. Casal com 2 filhos procura serviço em sítio ou chácara. Boas informações, o telefone de contato 48 99808-6103. Vou repetir, 48 99808-6103. É um casal com 2 filhos que procura serviço em chácara ou sítio. Vamos então agora sim com as informações da Polícia Rodoviária Federal, trabalhando nas rodovias, orientando os motoristas para que o motorista ande mais devagar, respeite a sinalização para evitar acidentes. Vamos ouvir.
6: Os acidentes nas BRs 163 e 282, no oeste catarinense, aumentaram no primeiro semestre deste ano, segundo dados da Polícia Rodoviária Federal. Além das condições das rodovias, a combinação de pistas simples, grande fluxo de caminhões e imprudência nas ultrapassagens contribui para o cenário. O chefe de comunicação da PRF aqui em Santa Catarina, inspetor Adriano Fiamoncini, explica os principais fatores de risco nessas rodovias.
7: As BRs 282 e 163 têm pistas simples na maior parte do trecho. A maioria dos segmentos possuem apenas uma faixa em cada sentido. Isso faz com que as ultrapassagens sejam mais frequentes e, quando realizadas de forma imprudente, aumentem muito os riscos de colisões frontais. Também nessa região há grande circulação de caminhões. Caminhões pesados trafegam continuamente, principalmente pela BR-282, formando filas atrás de veículos lentos e incentivando ultrapassagens arriscadas. A região também tem muitas curvas, aclives e declives. Vários trechos apresentam curvas fechadas e relevo acidentado, o que reduz a visibilidade e aumenta a distância necessária para frenagem, especialmente em dias de chuva. Aliás, nessa época de inverno, neblina e chuva intensa, em alguns períodos do inverno, geadas, podem reduzir drasticamente a aderência dos pneus e a visibilidade.
6: O inspetor Fiamoncini reforça quais comportamentos ainda estão entre as principais causas dos acidentes mais graves.
7: Apesar dos números de acidentes estarem aumentando a cada ano, a maioria das viagens pelas BRs 282 e 163 ocorre sem nenhum problema quando os motoristas adotam uma condução defensiva. Os dados da PRF indicam que condutas humanas, como excesso de velocidade, ultrapassagens indevidas, distração e o desrespeito às leis de trânsito, continuam entre as principais causas dos acidentes mais graves nessas rodovias.
6: Na BR-163, entre Dionísio Cerqueira e São Miguel do Oeste, a PRF registrou 76 acidentes no primeiro semestre deste ano, contra 58 no mesmo período de 2025. Os feridos chegaram a 91 e 5 pessoas morreram. Já na BR-282, entre Campos Novos e Paraíso, foram 338 acidentes. O número de feridos chegou a quase 400, com 24 vítimas fatais. De Florianópolis, da Rede de Notícias ACAERT, Carol Denardi.
3: Bem, tem informação, portanto, sobre a movimentação nas rodovias e a Polícia Rodoviária Federal sempre atenta, ajudando o motorista a andar dentro das leis. Respeitar a sinalização, que é importante. Por exemplo, se uma curva está ali que tem que fazer a 40 ou a 30, é naquela velocidade que tem que fazer. Se fazer uma velocidade maior, corre grande risco de você sofrer um acidente. Respeitando, então, a sinalização. Secretário Coronel Kleber, secretário de obras do município, mandando informações para nós aí sobre a rótula ali do Morro do Posto, próximo ao Colégio Militar, e também o acesso ao Vila Combone. Vamos ouvir.
8: Ô Adilson, bom dia. Bom, conseguimos finalizar ontem essa rótula ali do Colégio Militar, lá no Morro do Posto. É bem complexo, né? Que é toda a rótula e todos os seus encaixes. São 6 ruas que desembocam nessa rótula. Então, resolvemos com isso, a gente resolve um problema de acúmulo de água no paralelepípedo, né? E até a ocorrência de gelo por ali. Claro, um paralelepípedo ele é muito mais escorregadio do que um pavimento asfáltico. Então, por questões de segurança, também essa foi um dos motivos de intervenção por ali. E claro, né, uma rótula de um intenso fluxo, né? E hoje já estamos trabalhando ali no acesso à Vila Combone e a previsão é que a gente finalize também o trabalho por ali. O acesso à Vila Combone tem aproximadamente uns 400, 500 metros, então está sendo recebendo também uma camada asfáltica nova por lá, né? É isso, Adilson. Forte abraço aí.
3: Abraço, secretário de obras, Coronel Kleber, com a gente. Então, a rótula do Morro do Posto, serviço foi terminado. E agora no acesso ao Vila Combone. Mais ou menos meio quilômetro. Mas estava feio o acesso ao Vila Combone, agora está sendo feito hoje. O César está mandando mensagem para nós aqui. Adilson, é pessoal da iluminação pública. Já estiveram duas vezes na Avenida Belisário Ramos, próximo a Marechal Deodoro, ao lado, indo para o centro, luzes de LED, 4 ou 5 postes, ficam piscando o tempo todo. Então, atenção, pessoal do setor de iluminação pública da cidade. Belisário Ramos, próximo a Marechal Deodoro. O ouvinte diz que tem problema na iluminação pública. As luzes não ficam acesas, ficam no pisca-pisca. E ele já reclamou várias vezes e até agora nada. Como? Primeiro vamos ao intervalo, Adelar, pode ser? Vamos ao intervalo primeiro, agora 11:30. 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
1: 11 horas 34 minutos.
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0: Legal, 11 horas com mais 34 minutos. Agora sim, a Shaina Marcon participa com a gente. Uma informação, gente, sobre a unidade básica do bairro São Pedro, posto de saúde do bairro São Pedro. Começa uma programação especial de atendimento do período noturno. Olha só, vamos ouvir a matéria completa aí com a Shaina Marcon.
1: Bom dia, Dilson, e a todos os ouvintes do Clube Comunidade. A partir desta quinta-feira, a Unidade Básica de Saúde do bairro São Pedro passa a oferecer atendimentos noturnos para facilitar o acesso da população aos serviços de saúde. Por causa das obras de reforma e ampliação da unidade, os atendimentos continuam sendo realizados no segundo andar da Policlínica Municipal Enio Pacheco de Andrade, no centro de Lages, ali ao lado da Vigilância Epidemiológica. Os atendimentos começam às 5 horas da tarde e são realizados mediante agendamento prévio. Entre os serviços disponíveis estão a coleta do exame preventivo do câncer do colo de útero, conhecido como Papa Nicolau, testes rápidos para infecções sexualmente transmissíveis, além de atendimento em planejamento familiar. Também será possível solicitar métodos contraceptivos, como o Implanon e o dispositivo intrauterino, DIU, além de receber prescrição de medicamentos anticoncepcionais. A programação segue durante todo o mês de julho, sempre às quintas-feiras, nos dias 9, hoje no caso, né? Nos dias 16, 23 e 30 de julho. O destaque será no dia 16, quando a equipe da unidade vai promover uma ação especial da campanha Julho Amarelo, voltada à prevenção e ao diagnóstico das hepatites virais. Durante a atividade, serão oferecidos testes rápidos, orientações e ações de conscientização sobre a importância da prevenção e do diagnóstico precoce. Segundo a Secretaria Municipal da Saúde, a ampliação temporária do horário de atendimento busca beneficiar principalmente quem não consegue procurar uma unidade durante o expediente normal de trabalho. A orientação é que os interessados façam o agendamento antecipadamente para garantir o atendimento nas datas programadas. Shaina Marcon, onde há, a Clube está.
0: Obrigado, Shaina, pela participação. Então, você que mora no bairro São Pedro, mora próximo, atenção, né? Começa nesta semana uma programação especial de atendimento à noite no posto de saúde. Essa questão de atendimento à noite eu acho legal. Por quê? Porque durante o dia a pessoa trabalha. Você não vai conseguir faltar no trabalho para ser atendido. Fazem campanhas de prevenção, que eu acho legal, só que tem que ser oferecido um horário especial. Por isso a importância, né, Volpato, de atender o povo no horário da noite. Durante o dia a pessoa está trabalhando. Hã? Então, nada melhor do que atender o povo no horário da noite. Tem uma ligação, Adelaide? Vamos lá atender então, ouvinte. Alô, bom dia.
2: Bom dia.
0: Quem?
2: É a Adriana.
0: Adriana, de onde, amiga?
2: Eu moro aqui no loteamento Deco, aqui.
0: Loteamento?
2: Bairro Santo Antônio.
0: Que você quer falar sobre o quê?
2: É sobre a estrada aqui.
0: Estrada?
2: É, a rua. Eles estiveram aqui, eles passaram a máquina só até na metade da rua e deixaram as valetas bem grandona aqui e não terminaram a rua, disseram que vinham e não vêm.
0: Como é que é o nome? Como é que é o nome da rua?
2: É Rua José Antunes de Oliveira.
0: Deixa eu marcar aqui, José Antunes de Oliveira.
2: O número da minha casa é quadra C, lote 22.
0: Loteamento Deco.
2: É.
0: Fizeram só a metade da estrada?
2: Só a metade, deixaram o resto e não voltaram mais. Eu tive falando com eles disseram que vinham ontem e não veio. E daí como já é para chover amanhã, daí como é que vai ficar?
0: Vamos passar pro secretário Kleber aí, tá bom, amiga?
2: Então tá bom, obrigado.
0: Para resolver para vocês aí, tudo de bom. Abraço ao povo aí do loteamento Deco. Ouvinte tá reclamando. Rua José Antunes de Oliveira. Segundo ela, patrularam só a metade. 11:38.
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0: Um homem foi preso pelo crime de furto em um carrinho de lanches ontem na Avenida Luiz de Camões, no Conta Dinheiro em Lages. A vítima chamou a polícia, disse que o carrinho de lanches em frente ao hospital infantil foi arrombado. Levou bebidas, refrigerantes, com as imagens, informações que o coronel trouxe para nós essa semana, que agora é o seguinte: eles focam a imagem da pessoa e com as imagens já verem a possibilidade de onde a pessoa passou. Por exemplo, foi com destino ao bairro tal. Então, a polícia com imagens de várias cidades, o coronel falou que é para chegar a 300 câmeras na cidade. Então, agora com as câmeras, na sequência, o homem foi abordado. Um homem de 42 anos, foi recuperado os produtos que ele furtou e foi encaminhado à delegacia. Abriu o carrinho de lanche e estava furtando ontem de manhã na Avenida Luiz de Camões.
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0: Você só tem que se ligar, porque agora onde você passa tem câmeras. Então tá difícil, não adianta você.

0: deixar e dizer que não foi você, porque a imagem tá ali, né? A imagem tá ali, câmeras em todos os locais. Se não filma você, filma o carro. Com a placa também, o coronel já disse que identifica o carro, qual foi a última câmera que ele passou. Veja bem como é que está a tecnologia. A câmera, através da placa, indica qual foi o último local que você passou com o teu carro. Então, quando não filma você, filma o carro. 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

0: Foram 11 horas com mais 43 minutos. Lembrando que daqui a pouco nós temos a mensagem do dia com o Padre Marcos. E é sempre bom acompanhar as mensagens do Padre Marcos. Principalmente você que está aí, que está com um problema, precisa de uma palavra. As mensagens que o Padre Marcos passa para nós aqui todos os dias são importantes. São importantes, viu, gente? Então é importante a pessoa ouvir com atenção as mensagens do Padre Marcos. E ao meio-dia nós temos o Jornal da Clube, segunda edição, na apresentação de Evandro Gioppo.
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0: Vamos com a Ana Júlia Becaboa. Bom dia, Ana.
2: Bom dia, Dilson. Bom dia, Delar Machado. E a você que está conectado aí no programa Clube Comunidade.
0: Quais são os assuntos de hoje à tarde na Clube?
2: Vamos lá então. Logo mais depois do Jornal da Clube, segunda edição, nós teremos o Agroclube, né, com o Amarildo Volpato. E o Conexão Saúde. E hoje nós teremos a presença aí da Ana Paula Furlan, que é farmacêutica e química. O assunto é energéticos e cafeína na juventude. Saiba como essa combinação age no organismo e também no coração.
0: Tem muito jovem que toma bastante energético.
2: Hoje em dia, né? E eles misturam também com outras bebidas alcoólicas e essa mistura aí normalmente não faz muito bem, né?
0: Então, gente, essa matéria hoje à tarde é importante aí, esse esclarecimento com um profissional da área.
2: Isso aí. E no Clube Interativo de hoje, no quadro Papo de Mulher, nós teremos a presença da Larissa Pereira Borba. Ela que é Lash Designer, vai falar para nós sobre empreendedorismo feminino, para nós sabermos como o mercado da beleza virou a chave para a independência financeira de milhares de mulheres. Aí logo após nós teremos também o Chimarrando com a Clube, com o Éder Goulart e muita música boa e informação.
0: Tá legal então. Abraço, Ana.
2: Abraço.
0: Ana Júlia com a gente aqui no Clube Comunidade, relatando aí os assuntos que vamos ter hoje à tarde na Clube. É mais um trabalho aqui, gente, para divulgar, para o pessoal ficar ligado. Um homem foi condenado pela terceira vara criminal da comarca de Lages pelo crime de estelionato praticado por meio de fraude eletrônica. O réu recebeu em sua conta bancária valores obtidos em um golpe aplicado contra o motorista que acreditou ter sido contratado para prestar serviço ao fórum da comarca. O caso ocorreu em agosto de 2021, conforme os autos. Uma pessoa entrou em contato com a autoescola e afirmou que precisava de motoristas para trabalhar. Após receber a indicação de um profissional, o suposto contratante, o golpista, passou a conversar diretamente com o homem. Informou que faria um pagamento antecipado pelos serviços. Em seguida, o golpista enviou um comprovante de depósito de R$ 1.970. Mais tarde, se revelou falso. Logo depois, alegou que havia feito a transferência em valor superior ao combinado e pediu para que a vítima, o homem, devolvesse parte do dinheiro. Convenceu a vítima a transferir de novo para ele R$ 950 para a conta. Somente depois descobriu que o valor prometido nunca havia sido depositado. Então, o suposto contratante disse para o homem que tinha depositado R$ 1.900, depois disse para ele: depositei demais, não era esse o nosso combinado, me devolva 950. E o homem, além de estar desempregado, devolveu mais 950 para o golpista. E esse homem foi condenado pela terceira vara criminal da comarca de Lages pelo crime de estelionato. O rapaz já estava desempregado, né? Ainda caindo num golpe desse. Aí não é fácil. 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Ouvinte manda aqui, só título de informação, devido ao baixo salário da prefeitura para operadores, mais um pediu exoneração ontem, achou uma melhor oportunidade, que ganha um pouco, né? Os operadores de máquinas, principalmente as máquinas pesadas, eu acho que um patroleiro aí não ganha R$3.000 para ter a responsabilidade que tem. Acho que não ganha. E o ouvinte manda para nós aqui. Ah, ele manda com relação obras, 4 patrolas e só 2 patroleiros. Olha só. Segundo ele, na Secretaria de Obras, tem 4 patrolas para os bairros e agora só 2 patroleiros. É porque as empresas privadas, empresas particulares aí, oferecem mais. Pagam mais. E aí, eles acabam indo, né? Um profissional desse pagou mais, levou com certeza o funcionário. 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Outro ouvinte manda aqui, a prefeitura não paga bem, mas vivem com empresas terceirizadas. Terceirizada paga um pouco melhor, até porque se não pagar, daí não tem o funcionário também. Não é só Lages, as prefeituras no geral vão ter que achar uma forma aí de aumentar o salário daquele pessoal que realmente trabalha. Senão daqui a pouco vão ter dificuldade para contratar. Olha um funcionário braçal que trabalha o dia inteiro numa roçadeira aí no batente ali, né? Como eu passei ontem na Belisário Ramos, pessoal ali no braçal. Esse pessoal ganha pouco. E se as prefeituras não começar a pagar um pouco melhor, não vão ficar. Vão achar outro serviço. Isso não é só Lages. Operador de máquina aí, máquina pesada, não vai ficar ganhando pouco. Ele vai arrumar outro serviço, com certeza. 11:52.
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0: Muito bem, 11:52. Vamos agora com a mensagem do dia, Padre Marcos. Na sequência, a informação continua na Clube com o Jornal da Clube, segunda edição. Tá bom, gente? A todos uma boa tarde.
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2: Amados irmãos, amadas irmãs em Cristo Jesus, devemos nos manter sempre perto de Deus, que é fonte constante de paz e de amor. Abrir-se em direção a Deus para fazer o que é do seu agrado e caminhar em direção aos irmãos e irmãs para servi-los. Deus nos traz a paz e o servir o próximo nos faz felizes. Pela manhã, procure entrar em contato com o Senhor através da oração. Na intimidade de Deus, assimilamos bons pensamentos que vão influenciar positivamente todo o nosso dia. Deus está comigo, Ele me cerca, me envolve e me preenche mais do que o ar que eu respiro e mais do que a luz do sol que me ilumina. Fazer silêncio por alguns minutos e depois lentamente dirigir a Deus esta prece. Senhor, que posso fazer hoje para dar mais alegria aos outros e torná-los mais felizes? Permaneça mais alguns instantes refletindo e depois comece a viver com alegria. À noite, antes de adormecer, coloque-se novamente na intimidade com o Senhor e faça uma prece que contenha um pedido de perdão pelos erros cometidos e um gesto de gratidão pelo bem acontecido. O contato com Deus à noite tranquiliza e proporciona um sono reparador. Terminar a reflexão dirigindo ao Senhor esta prece. Senhor, que fiz hoje de bom em favor do meu semelhante e que poderei fazer amanhã? Programar e defender o tempo dedicado à oração, porque nos põe em intimidade com Deus. Unidos à fonte da divina alegria, teremos condições de viver mais alegres. A oração nos une a Deus, fonte do verdadeiro amor. Na intimidade do Senhor, cresce o amor no coração. Quem ama, produz felicidade, e quem a produz, há de encontrá-la. Recorrer a Deus e nele confiar é ter a certeza de que ele nos dá uma resposta, aceitando que nos atenda quando e como ele julgar melhor. Em nome do Pai, e do Filho, e do Espírito Santo. Amém.
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0: Olá, boa tarde. Hoje é quinta-feira, dia 9 de julho de 2026. O tempo na Serra Catarinense apresenta-se ensolarado neste momento, neste início de tarde. E a temperatura? Elevada. Em Lages, 19 graus no início desta tarde. Anitta Garibaldi também, 19 graus. No município de Palmeira, um pouquinho mais frio, 18 graus neste momento, nesse início de tarde de quinta-feira de 9 de julho, aqui na Serra Catarinense. Você acompanha agora os destaques do Jornal da Clube nesta segunda edição. IBGE encerra a seleção para cargos de nível médio com salários até R$4.000 nesta quinta-feira. Novo remédio contra a doença de Chagas é registrado no Brasil para recém-nascidos e jovens até 18 anos. Santa Catarina representará o Brasil em desafio internacional de resgate nos Emirados Árabes. Nova operação do GAECO cumpre mandados em Blumenau, Lages e outras cidades de Santa Catarina em desdobramento da Operação Mensageiro. No esporte, Lages Futsal pela Liga, no Jones Minosso, é hoje, às 18h. E você acompanha ainda nesta edição os detalhes da previsão do tempo e as informações atualizadas do setor policial.
1: Internacionais.
0: Os Estados Unidos e o Irã voltaram a trocar ataques pelo segundo dia consecutivo, sinalizando uma grave escalada nas tensões geopolíticas. O novo confronto acirra o clima de instabilidade na região e acende o alerta para a crise entre as duas nações. Os detalhes com Daniela Franco.
2: Os Estados Unidos voltaram a atacar o Irã pela segunda noite consecutiva na tentativa de desbloquear o Estreito de Hormuz, que segue sob o controle de Teherã. Segundo o Comando Central das Forças Armadas Americanas, 90 alvos iranianos foram visados, entre eles sistemas de defesa antiaérea, equipamentos de vigilância costeira, depósitos de mísseis e drones e infraestruturas logísticas militares. O Ministério Iraniano da Saúde indicou que os ataques americanos dos últimos dois dias deixaram 14 mortos e 78 feridos. Em retaliação, o exército do Irã confirmou ter atacado um sistema de interceptação de mísseis no Kuwait, um sistema de alerta no Catar e reservatórios de combustível no Bahrein.
0: Bom, e ainda com informações do conflito entre o Irã e os Estados Unidos da América.
2: A Guarda Revolucionária do Irã

0: O exército ideológico do país acusa hoje os Estados Unidos de tentarem ofuscar o funeral do guia supremo Ali Khamenei, morto em 28 de fevereiro em ataques israelo-americanos. Duas pontes que ligam Teherã a Mashhad, no norte do Irã, onde o Ayatolá será enterrado hoje, foram atingidas por bombardeios americanos e o trajeto ferroviário teve de ser suspenso no local. A programação, no entanto, foi mantida e o caixão com os restos mortais de Ali Khamenei chegou a essa que é a sua cidade natal. Após 6 dias de cerimônias fúnebres, ele será enterrado no maior santuário xiita do Irã, onde milhões de pessoas são esperadas.
1: Nacionais. Termina hoje às 14h o prazo de inscrição para o processo seletivo do IBGE. São oferecidas 8.258 vagas temporárias de nível médio. Os selecionados vão trabalhar no censo agropecuário, com salários que podem chegar a R$4.000, além de benefícios. As inscrições devem ser feitas exclusivamente pela internet, no site do Instituto IBFC. IBFC. O valor da taxa é de R$ 53 e também deve ser pago hoje. As provas estão marcadas para o dia 27 de setembro em todo o país. A Agência Nacional de Vigilância Sanitária, Anvisa, registrou o medicamento Lampit para o tratamento pediátrico da doença de Chagas. O antiparasitário, inédito no país para essa faixa etária, é indicado para pacientes que vão desde recém-nascidos até menores de 18 anos.
2: A Agência Nacional de Vigilância Sanitária publicou nesta semana o registro do medicamento Lampit para o tratamento pediátrico da doença de Chagas. O remédio é indicado para pacientes recém-nascidos com peso mínimo de 2,5 kg até menores de 18 anos. A doença de Chagas é uma infecção causada por um parasita chamado Trypanosoma cruzi e é considerada um importante problema de saúde pública. Isso por causa do alto impacto na saúde da população, com complicações cardíacas e digestivas graves que podem levar à morte. Segundo a Anvisa, a enfermidade é uma das principais doenças negligenciadas no Brasil. Isso significa que ela desperta pouco interesse no desenvolvimento de medicamentos e vacinas e costuma afetar populações vulneráveis. O Lampit é um antiparasitário e seu mecanismo de ação envolve a produção de substâncias que danificam o parasita e levam à sua eliminação do organismo. Em Brasília, Osama El Gauri.
1: Os tribunais de justiça estaduais pagaram ao menos 722 milhões de reais em verbas extras a juízes e desembargadores entre maio e junho deste ano. O levantamento, baseado em dados oficiais do Conselho Nacional de Justiça, considera os dois primeiros meses em que passaram a valer as regras do Supremo Tribunal Federal, né, do STF, para limitar esses chamados penduricalhos. O Tribunal de Justiça de São Paulo liderou os gastos em maio com 184 milhões de reais. Nesta semana, o Supremo Tribunal Federal deu um prazo de 48 horas para que 7 tribunais no país expliquem esses pagamentos acima do teto constitucional na área do judiciário brasileiro. E ainda sobre essa demanda, né? A Comissão de Constituição e Justiça da Câmara dos Deputados aprovou a proposta de emenda à Constituição, a PEC, que extingue a aposentadoria compulsória como punição para juízes e integrantes do Ministério Público que cometerem infrações. Então a gente continua falando sobre esse cerco um pouco mais fechado, vamos dizer assim, a esse mundo do judiciário. O texto agora em relação a essa aposentadoria compulsória como punição para juízes integrantes do Ministério Público segue para análise de uma comissão especial antes de ser votado em plenário.
3: A Comissão de Constituição e Justiça da Câmara dos Deputados aprovou nesta quarta-feira a PEC que acaba com a aposentadoria compulsória como punição para juízes e membros do Ministério Público que cometerem infrações. Agora a proposta de emenda à Constituição vai passar por uma comissão especial antes de seguir para o plenário. O texto abre espaço para a demissão, mas ela só vai valer após o trânsito em julgado, isto é, quando não houver mais chance de recorrer da decisão final da Justiça. Durante o processo, o magistrado fica afastado das funções e recebe salário proporcional até o julgamento definitivo. Pela proposta, cabe aos tribunais ou ao Conselho Nacional de Justiça decidir pelo afastamento. A suspensão poderá ser de até 90 dias e o período de disponibilidade de até 2 anos. Se o caso for arquivado ou considerado improcedente pela Justiça, o magistrado volta ao cargo. E ele também recebe de volta a diferença dos salários e tem o tempo de serviço totalmente contabilizado. Essa PEC segue o mesmo entendimento do Supremo Tribunal Federal, que já havia derrubado a aposentadoria compulsória como punição. Em Brasília, Renato Ribeiro.
4: Estaduais.
1: Um movimento internacional de combate ao feminicídio foi deflagrado em Santa Catarina durante o Fórum Internacional de Universidades pela Paz. O encontro, que reúne 170 instituições de ensino superior nesta semana, selou o desenvolvimento de um estudo científico conjunto voltado para criar estratégias e políticas públicas de enfrentamento à violência de gênero.
5: A segunda edição do Fórum Internacional de Universidades pela Paz foi realizada nesta semana em Santa Catarina. O encontro reuniu lideranças acadêmicas, pesquisadores e gestores públicos do Brasil e do exterior, com representação de mais de 50 países e 170 instituições. Este movimento tem como objetivo fomentar a cultura de paz por meio da cooperação com o desenvolvimento de iniciativas e projetos de impacto social. O coordenador-geral do Fórum Internacional de Universidades pela Paz e assessor de Relações Institucionais e Governamentais da ACAF, Associação das Fundações Educacionais de Santa Catarina, Adriano Rodrigues, explica.
6: O Fórum de Universidades pela Paz, ele reúne hoje 170 universidades de todo mundo focadas no ativismo científico. É construir uma cultura de paz por meio da ciência, da pesquisa e da inovação, usando aquilo que as instituições têm de melhor. Eu sempre digo que onde não há paz, sempre vai haver um agressor, um agredido e um espectador. Em todo ambiente que não há paz, há esses três atores. O nosso papel enquanto Fórum de Universidades pela Paz, nós temos sim as universidades que fazem estudos, fazem pesquisas, porque não, né? Acioná-las dentro de um propósito de protagonismo para que todos possamos juntos fazer esse enfrentamento. É um novo olhar das universidades protagonizando esse novo tempo que requer de fato tratarmos a paz como ciência, como pesquisa.
5: Ao final do encontro em Florianópolis, os participantes divulgaram a Carta das Universidades pela Cultura de Paz, que consolida os encaminhamentos debatidos na programação. O coordenador-geral do Fórum, Adriano Rodrigues, ressalta que foram definidas 6 ações a serem desenvolvidas a partir do evento.
6: Nós temos 6 ações bem definidas, um centro de estudos e pesquisas avançados pela paz, e o primeiro produto que nós vamos entregar é um estudo sobre feminicídio, que isso não é uma questão de Santa Catarina, de Brasil, não, é questão de mundo. É trazer 170 universidades do mundo para ver como é que está isso e oferecer para os governos, para a ONU, para as próprias universidades, como fazer essa correção. O segundo é um banco de boas práticas, tudo o que acontece no mundo. Um terceiro é Jovens pela Paz. Outra entrega muito interessante é o Cidades Amigas pela Paz, juntamente com a Universidade de Cuenca, do Equador, e vamos discutir a paz também nas cidades. Não adianta ficar intramuros de instituição de ensino, e muito fortemente um projeto que estamos incorporando com a Unesco, a Universidade do Extremo Sul Catarinense, de Criciúma, um trabalho internacional que vamos correr os 5 continentes para discutir saúde mental entre alunos, professores e colaboradores das nossas instituições, que está sendo também notado como um grau elevado, e isso é a nossa entrega enquanto carta, enquanto propósito, até julho de 2027. É a nossa pauta.
5: O Fórum Internacional de Universidades pela Paz conta com a ação de voluntários para desenvolvimento dos projetos. Interessados devem se cadastrar pelo site do movimento no endereço foup.org. De Florianópolis, da Rede de Notícias Acaerte, Cadu Reis.
1: O GAECO do Ministério Público de Santa Catarina deflagrou nesta quinta-feira a Operação Gaiola Digital. que investiga fraudes em licitações, corrupção e lavagem de dinheiro em prefeituras de Santa Catarina. Foram cumpridos 17 mandados de busca e apreensão em cidades como Blumenau, Lages e Canoinhas. O prefeito de Irani, Vanderlei Canse, é um dos alvos da ação. O esquema envolve uma empresa de tecnologia e contratos de sistemas de gestão pública. Em desdobramento, então, a essa investigação daquela operação, a Mensageiro. Ninguém foi preso nesta operação. Em nota, a prefeitura de Irani informou que está à disposição das autoridades. Guarnições do Corpo de Bombeiros Militares de Santa Catarina sagraram-se campeãs, então, da competição nacional de resgate nas modalidades de trauma e salvamento veicular. Com o desempenho, as equipes catarinenses garantiram a classificação para representar o Brasil no Desafio Mundial de Resgate, que será realizado em Dubai.
5: Equipes de bombeiros militares e bombeiros voluntários de Santa Catarina se destacaram em competições realizadas no Congresso Nacional de Emergências e Segurança Viária em Cuiabá, no Mato Grosso. Um trio de Mafra no Planalto Norte catarinense foi campeão do Desafio Nacional de Trauma, seguido por uma guarnição de Concórdia no Oeste na segunda colocação. Na modalidade de resgate veicular, o time Condad Chapecó no Oeste foi vice-campeão. E a equipe de caçador no meio oeste ficou na terceira posição. Os dois melhores colocados em cada disputa garantiram classificação para o Desafio Mundial de Resgate a ser realizado em Dubai, nos Emirados Árabes Unidos, em 2027. Um dos componentes da equipe de Mafra, o soldado do Corpo de Bombeiros Militar de Santa Catarina, Paulo Augusto Machado da Silva, explica.
4: Equipe formada por mim, pelo bombeiro comunitário, Josiel Batista, que trabalha conosco aqui em Mafra, e pelo médico Dr. Bruno, que trabalha aqui na região próxima à nossa cidade. A gente vem treinando junto já há alguns anos. As avaliações consistem em simulações de ocorrências, de atendimentos, de acidentes que a gente presencia no nosso dia a dia. E a prova consiste em gerenciar todos os riscos presentes na cena, identificar e tratar todas essas lesões que podem ameaçar a vida do paciente, fazendo esse atendimento de forma completa.
5: Após a entrada do Corpo de Bombeiros Militar de Santa Catarina na plataforma competitiva formativa do Desafio Mundial de Resgate, equipes da corporação representaram o estado em todas as edições realizadas desde 2017. O presidente da Coordenadoria de Resgate Veicular da corporação, Tenente Coronel Bruno Azevedo Lisboa, ressalta.
7: Quando a gente treina para uma competição, a gente acaba treinando também para o dia a dia, né? E esse é o nosso objetivo principal, é ter as equipes espalhadas aqui pelo nosso estado, né? E são as equipes dos próprios quartéis, dos próprios batalhões, que muitas vezes até trabalham juntas no dia a dia. E quando elas estão treinando, elas estão se capacitando para também dar uma melhor resposta nas ocorrências reais. Então, as competições, elas simulam muito as situações reais de atendimento.
5: Enquanto os militares da equipe Condá, classificada para o Desafio Mundial de Resgate, acumulam participações em 4 edições da competição, o time de Mafra vai pela primeira vez à disputa internacional na modalidade de trauma. O soldado Paulo Augusto Machado da Silva admite a ansiedade pela estreia na competição.
4: A expectativa nossa está grande, tentando conciliar a rotina, né, de trabalho com os treinamentos, mas a nossa pretensão é continuar os treinamentos e melhorar na questão da comunicação no nosso atendimento. Temos que transferir esse nosso conhecimento para a língua inglesa para estar sendo avaliado no Mundial.
5: O Desafio Mundial de Resgate está programado para ocorrer em 2027 em Dubai, ainda sem data definida. De Florianópolis, da Rede de Notícias Acaerte, Cadu Reis.
1: E você confere em instantes aqui no Jornal da Clube. Golpista usa o nome do Fórum de Lages, engana motorista e acaba sendo condenado pelo crime de estelionato. Defesa Civil de Lages reforça o pedido para que moradores evitem a escadaria interditada nos fundos do terminal. Hemocentro faz mutirão de coleta de sangue em Bocaina do Sul na próxima semana. No setor esportivo, hoje começam as quartas da Copa do Mundo e você vai acompanhar as emoções no SCC-SBT.
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1: Agora, 12:24.
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1: A Unidade Básica de Saúde do bairro São Pedro, em Lages, começa hoje uma programação de atendimentos no período noturno. As consultas e exames vão ocorrer sempre às quintas-feiras, a partir das 5 da tarde, mediante um agendamento prévio, né? Devido às obras lá no posto, o serviço será feito no segundo andar da Policlínica Municipal, no centro de Lages. Então, vou repetir aqui, ó, as consultas ocorrem, consultas e exames, né? Na Unidade Básica de Saúde do bairro São Pedro, sempre às quintas-feiras, a partir das 5 da tarde, consultas e exames no período noturno, mediante agendamento prévio. Devido às obras na unidade mesmo de saúde, o serviço será feito no segundo andar da Policlínica Municipal, no centro de Lages. Estarão disponíveis, então, exames preventivos, testes rápidos de infecções sexuais e planejamento familiar. No dia 16, na próxima semana, haverá uma ação especial voltada ao diagnóstico de hepatites virais. Ainda na área da saúde, né? Agora atenção à população de Bocaina do Sul. O Hemocentro estará na próxima quarta-feira, dia 15, com toda a sua equipe, fazendo coleta de sangue no município. A estrutura comporta atender até 80 doadores. E quem traz os detalhes e as informações para a gente sobre essa ação do Hemocentro em Bocaina do Sul é o repórter Amarildo Volpato.
14: Você pode salvar vidas, sim, depende só do seu gesto, doando sangue. E é muito fácil. Basta entrar em contato com o Hemocentro de Lages e fazer o seu agendamento. É o WhatsApp 32 89 70 11. A coleta vai acontecer na UBS Maria Schlichting, no centro. Como detalha, a secretária de saúde de Bocaina do Sul, Meliana Schlichting.
15: Então, gostaríamos aí de reforçar, né, a coleta externa do EMOSC aqui no município de Bocaina do Sul. Acontecerá no dia 15 de julho, na quarta-feira, das 9h15 da manhã até as 16h30, na Unidade Básica de Saúde Maria Clara Schlichting, no centro do município de Bocaina do Sul. Então, a orientação é que os pacientes entrem em contato com o EMOSC através do WhatsApp para realizarem o agendamento prévio. O atendimento, ele é através do agendamento. Então, quem é doador, quem pensa em ser doador, fica aí esse convite especial, bem mais fácil aqui, né, dentro do território do município, sem precisar se deslocar para ser um doador de sangue. Lembrando que salvar, doar sangue é salvar vidas, então vamos nos unir a essa corrente. No dia da doação, é importante comparecer com um documento oficial com foto. Então, aguardamos aí por cada um e cada uma bocainense aqui na nossa unidade de saúde no dia 15/7 para fazer sua doação de sangue.
14: Anote aí o WhatsApp do Hemocentro de Lages, 32 89 70 11. Onde há, a clube está, Amarildo Volpato.
1: Tá certo, Volpato, obrigado pelas informações. Então, fica aí o recado, né, para os doadores ali de Bocaina do Sul, o pessoal ficar atento na semana que vem e, é claro, né, podendo já agenda previamente, tudo certinho, para o pessoal poder se organizar com toda a estrutura e fazer a coleta de sangue dia 15, né? Então, próxima quarta-feira, em Bocaina do Sul, o Hemocentro.
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1: Bom, e permanece o alerta, gente, para a população não utilizar a escadaria que liga o bairro Morro do Posto ao centro da cidade aqui de Lages, ali nos fundos do terminal urbano. O local permanece interditado por risco de desmoronamento. Enquanto isso, a prefeitura está elaborando um projeto para tentar recuperar toda aquela área ali. A repórter Sheina Marcon chega com mais informações.
16: Boa tarde, Evandro Giopo, e a todos os ouvintes do Jornal da Clube, segunda edição. A escadaria que faz a ligação entre o bairro Morro do Posto e o centro de Lages continua totalmente interditada. A prefeitura reforça o pedido para que a população respeite a sinalização e evite utilizar a passagem, considerada insegura após o deslizamento de parte da encosta provocado pelas fortes chuvas registradas no início de maio. Segundo a prefeitura, laudos técnicos apontaram um comprometimento da estrutura da escadaria e risco iminente para quem passa pelo local. Por isso, a Defesa Civil, em conjunto com as secretarias de Obras e Infraestrutura e também de Planejamento Urbano, mantém a interdição até que seja possível eliminar os riscos. A prefeitura também chama atenção para um problema que tem preocupado as equipes responsáveis pela área. Mesmo com o bloqueio, algumas pessoas continuam retirando as fitas de isolamento e os cavaletes para atravessar pela escadaria. A situação passou a ser registrada com mais frequência após o início das obras de asfaltamento na rótula de acesso ao Colégio Policial Militar, que aumentaram aí o fluxo de pedestres na região. Enquanto a passagem permanece fechada, a administração trabalha na elaboração de um projeto de recuperação da área. A proposta prevê a construção de uma nova passarela sobre a Avenida Belisário Ramos, além de uma obra de contenção da encosta para garantir mais segurança e estabilidade ao local. No entanto, o projeto ainda depende da conclusão dos estudos técnicos e da viabilização dos recursos financeiros necessários. Por isso, ainda não há previsão para o início das obras. Até que a recuperação seja executada, a orientação, então, da Defesa Civil é para que os pedestres utilizem rotas alternativas e respeitem toda a sinalização instalada, evitando colocar a própria segurança em risco. Sheina Marcon, onde há, a Clube está.
1: Tá certo. Obrigado, Sheina, pelas informações. Agora 12:30.
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1: Muito bem. Quando a gente fala do nosso tempo aqui na Serra Catarinense, temos que acionar o especialista, o meteorologista Peter Scheuer, para falar como é que ele vai se comportar aí no restante desta quinta-feira e nos próximos dias. Peter, é com você. Linha aberta, boa tarde.
18: Boa tarde. A massa de ar frio e seco, ela perde força, mas ainda, de qualquer maneira, essa alta pressão acaba inibindo, bloqueando a formação de nuvens de chuva, proporcionando uma quinta-feira bem bonita, bem ensolarada, com temperaturas em progressiva elevação, máximas próximas ou acima dos 20 graus. Amanhã segue com aumento gradativo das nuvens. A partir do final da manhã, tarde e noite, já tem previsão de chuva. Essa chuva, ela pode pontualmente vir acompanhada por alguma trovoada localizada. Sábado chove o dia todo e no domingo o tempo melhora. Queda na temperatura durante o início da próxima semana, mas não com tanta intensidade. Peter Scheuer, meteorologista, com a previsão do tempo.
1: Valeu, Peter, obrigado pelas informações. A Prefeitura de Lages começou a distribuir mais de 15 mil jaquetas de inverno para os alunos da rede municipal de ensino. As vestimentas vão abastecer as 99 unidades escolares da cidade até a metade da próxima semana. O objetivo da medida é proporcionar um conforto térmico e garantir que o frio rigoroso da Serra Catarinense não seja um obstáculo para a permanência das crianças nas escolas. O investimento deste novo item, né, no uniforme foi de R$1.580.000. Vamos trazer uma notícia bacana aqui, né? Também interessante, além dessa questão da distribuição das jaquetas, que é muito bom para a educação, a gente vai trazer agora uma informação que chama atenção, né? Com destaque aí para a cultura, para a arte, para a dança de Lages. Os bailarinos do grupo B.O. Street Lab, da Escola de Artes aqui de Lages, conquistaram um resultado histórico no maior festival de hip hop da América Latina, realizado em Curitiba. A equipe lagiana competiu, né, com mais de 2.000 dançarinos do Brasil e do exterior e conseguiu ficar entre os 10 melhores dentro dessa competição. O grupo apresentou duas coreografias e chegou a receber a nota 9 de um renomado jurado francês. Agora o grupo lagiano, né, contou aí com 36 integrantes nessa viagem e, é claro, carrega na bagagem essa importante conquista, né, nesse festival em Curitiba. Bacana, parabéns a todos aí que promovem a arte, a dança, parabéns ao pessoal do grupo B.O. Street Lab da Escola de Artes aqui de Lages.
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9: Agora na Clube, meio-dia e 38.
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9: Ele está chegando mais uma vez aqui no Jornal da Clube, agora com as informações do mundo do esporte, Amarildo Volpato. Linha aberta para você, meu parceiro, boa tarde.
10: Boa tarde a todos que estão conosco aqui na segunda edição. Um abraço, Evandro Gioppo. E o Criciúma, pelo Campeonato Brasileiro da Série B, ontem assumiu a liderança isolada. Venceu lá em Campinas a Ponte Preta por 2-1. Os gols foram do lateral Marcelo Hermes. Inclusive, o gol da vitória foi aos 48 da segunda etapa. Agora, o Criciúma, então, 33 pontos ganhos. O Vila Nova é o segundo com 31. Mas na B tem mais um catarinense, o Avaí, que não está nada bem lá na zona do rebaixamento. É o 18º colocado com 13 pontos. E hoje tem futsal no Jones Binosso. Lages, pela Liga Nacional Silver, vai enfrentar o Sport Recife. Aqui é um jogo de confronto direto. Será às 18 horas, não esqueça. Inclusive, você pode comprar o ingresso antecipado pagando R$10. É só entrar no Instagram do Lages Futsal. Ali você tem todos os caminhos para comprar antecipadamente. Os portões serão abertos às 17h15. Comprando antes, R$10. Lá na hora, no Jones Binosso, R$15. E hoje, a estreia do pivô Pedro Sestari, 21 anos, que estava no futsal paulista. Como eu disse, é um jogo de confronto direto, porque o Lages, vencendo hoje o Sport Recife, praticamente garante presença na segunda fase. Então, torcedor, a sua presença é importantíssima para levar o apoio a todos os atletas. Copa do Mundo, quartas de final iniciando hoje, 17 horas, França e Marrocos. Inclusive, você assiste aqui no SCC SBT. Amanhã, 16h, Espanha e Bélgica. E no sábado, dois jogos, 18 horas, Noruega e Inglaterra. E às 22 horas, Argentina e Suíça. E prossegue, começa daqui a pouquinho no estádio municipal, no Tio Vida, o peneirão do Internacional. 1h30, a equipe já está lá. A seletiva está sendo comandada pelo diretor de futebol, José Alzir Flor da Silva. O Alzir, que foi diretor das categorias do base do Grêmio nos anos 2000. Ontem, a avaliação foi sub-14 e sub-15, os nascidos em 2011 e 2012. Hoje e amanhã serão avaliados sub-16 e sub-17. E você que tem um sonho de ser jogador de futebol, quem sabe está aí a oportunidade. Participe, vá hoje lá no estádio municipal, converse com a equipe, né? Com o Alzir, todos estão lá, é só conversar e você vai para o treinamento para esta avaliação. E ontem à tarde eu estive no estádio municipal, conversei com o diretor Alzir Flor da Silva, ele que vai comandar aí não só as categorias de base, mas o profissional do Inter. E na conversa, no diálogo, o Alzir então confirmou: Arilson será o técnico do Internacional, ele que passou pelo Grêmio, conhece bem o futebol catarinense, foi treinador do Monção, primeira divisão do Gauchão este ano, e deve chegar então no final do mês agora, até para começar a avaliar de uma forma definitiva os atletas que estão passando no peneirão agora. Arilson é o técnico do Inter na Série C do Campeonato Catarinense deste ano, que vai começar dia 13 de setembro. Mais esportes daqui a pouquinho, sempre na programação da Clube. Continue com Evandro Jopo e a segunda edição.
9: Tá certo, valeu, Volpato, pelas informações do mundo esportivo, e daqui a pouquinho a gente tá ligado também aí na programação do SCC-SBT, né? Canal 10.1, quartas de final da Copa do Mundo, gente, jogão de bola, e a gente acompanha as emoções aí na telinha do SCC-SBT. Bom, obrigado, Volpato, pelas informações, a qualquer momento você retorna aqui na nossa programação, é claro, logo na sequência com o Agroclube e também durante toda a nossa programação. Agora 12:43.
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9: Quem está chegando com as informações do setor policial das últimas horas é ele, Adilson Oliveira. Boa tarde.
6: Boa tarde aos ouvintes do Jornal da Clube. Um homem foi preso pela Polícia Militar ontem pelo crime de furto em um carrinho de lanches na Avenida Luiz de Camões, no bairro Conta Dinheiro, em Lages. A vítima chamou a polícia e informou que o carrinho de lanches em frente ao hospital infantil foi arrombado. Furtaram latas de refrigerantes. Os policiais analisaram as imagens das câmeras de segurança e encontraram o suspeito, um homem de 42 anos, usando as mesmas roupas que estava quando arrombou o carrinho de lanche. O homem foi preso com os produtos furtados e encaminhado à delegacia. Município de São Joaquim, SC 110, quilômetro 425, ontem. A Polícia Militar Rodoviária atendeu uma colisão entre um veículo e uma moto. Corpo de Bombeiros atendeu o condutor da moto e levou ao hospital com vários ferimentos. O condutor do veículo, Renault Oroque, relatou que estava indo sentido sua casa e na curva, uma moto Kawasaki, sentido contrário, seguia na rodovia. O condutor perdeu o controle e bateu na lateral do veículo. No hospital, o médico relatou que o condutor da moto teve fratura grave na perna esquerda, quebrou em vários pontos. A moto foi recolhida pela Polícia Militar Rodoviária. Município de Campos Novos, BR-470, ontem à tarde, aconteceu um tombamento de uma carreta placas de Santa Cecília, carregada de cavaco. Em uma ponte, tombou a carreta. Condutor de 34 anos foi atendido com ferimentos nesse acidente, encaminhado ao hospital. A Polícia Rodoviária Federal fez o levantamento do acidente. Ontem à noite, no município de Bom Jardim da Serra, estrada geral Morro do Avião, no Rio Porteira, Corpo de Bombeiros atendeu um incêndio em um galpão ao lado de uma residência. Dois trabalhadores estavam no local, não sofreram ferimentos. Informaram que estavam dormindo, acordaram com calor e a fumaça no incêndio. Vindo da cozinha, pularam pela janela do quarto e pediram ajuda. Os bombeiros foram chamados. No galpão tinha três tratores, duas carretas e demais implementos agrícolas. Na residência tinha eletrodoméstico e objetos que foram totalmente destruídos por esse incêndio ontem à noite no interior do município de Bom Jardim da Serra. Um homem foi condenado pela terceira vara criminal da comarca de Lages pelo crime de estelionato praticado por meio de fraude eletrônica. O réu recebeu em sua conta bancária valores obtidos em um golpe aplicado contra o motorista que acreditou ter sido contratado para prestar serviços ao fórum da comarca. O caso ocorreu no ano de 2021. Conforme os autos, uma pessoa entrou em contato com a autoescola, afirmou que precisava contratar motoristas. Após receber a indicação de um profissional, o suposto contratante passou a conversar diretamente com um homem interessado. Informou já que faria um pagamento antecipado. Em seguida, o golpista enviou um comprovante de depósito de R$ 1.970 e mais tarde revelou ser falso. Logo depois, alegou que havia feito transferência em valor superior ao combinado e pediu para que a vítima devolvesse parte do dinheiro. A vítima transferiu R$ 950 para a conta indicada. Somente depois descobriu que o valor prometido nunca havia sido depositado. Corpo de Bombeiros atendeu um incêndio de grandes proporções hoje de manhã. Município de São Joaquim, localidade de Santa Isabel, às margens da rodovia Café Serrano, pegou fogo em toda a estrutura, completamente destruído pelo incêndio. Hoje de manhã, então, esse incêndio de grandes proporções no Café Serrano, sentido ao município de São Joaquim, localidade de Santa Isabel. Não temos ainda o levantamento completo do Corpo de Bombeiros que atendeu esse incêndio hoje de manhã. Essas foram as principais informações do setor policial das últimas horas. Para o Jornal da Clube, segunda edição, informou o repórter Adilson Oliveira.
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9: Agora 12:53.
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9: O Conselho Paroquial Comunitário e os festeiros da Capela São Pedro comunicam para a festa, né? Na verdade, eles convidam para a festa de São Pedro, no bairro Morro do Posto, nos dias 11 e 12 de julho. Então, vou repetir aqui, o Conselho Pastoral da Comunidade e os festeiros da Capela São Pedro convidam para a festa de São Pedro, no bairro Morro do Posto, nos dias 11 e 12 de julho. No sábado, procissão e cavalgada pelas ruas dos bairros Morro do Posto e São Pedro. No domingo tem a missa às 8:30 da manhã, tradicional almoço, festejos populares, a apresentação do CTG Tauras da Serra, coroação das rainhas e princesas da festa, participação do Mercadão do Óculos, prestando então atendimentos com, como higienização, manutenção e teste de visão. E para fechar com chave de ouro, tem um mate-baile com trio Planalto Serrano e banda. Tradição, fé e alegria esperam por você. Desde já, os organizadores agradecem a presença de todos. A comunidade Farofa, no município de Painel, convida toda a população para participar da tradicional festa em honra a São Cristóvão nos dias 11 e 12 de julho. A programação, no sábado, às 7 horas da manhã, café da manhã. Criança até 10 anos não paga. Às 8:30, tem a bênção e a saída dos cavaleiros. Às 10 horas, binguinho. À 1 hora, almoço. Às 14 horas ou às 2 horas da tarde, uma tarde dançante com RRD Trio. E depois tem bingo. No domingo, a programação é a seguinte: às 9:15 da manhã, carreata de São Cristóvão, saída da casa do senhor Duca e a esposa. Às 10:30, missa festiva. Ao meio-dia, churrasco com serviço completo de bar e cozinha. À 1:30, leilão de animais doados. E às 4 horas da tarde, domingueira com o grupo Minuano. Desde já, os festeiros Mano e Fabi, juntamente com o Conselho Pastoral Comunitário e o Padre Victor, agradecem a presença de todos. Prestigie e colabore com o Asilo Lar Vicentino. Neste sábado, dia 11, das 9:00 da manhã até às 5:00 da tarde, tem aí o brechó solidário. Peças novas e seminovas nos valores de R$ 2, R$ 3, R$ 10, entre outros. Então, é neste sábado, no Asilo Lar Vicentino, das 9 da manhã às 5 horas da tarde.
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9: Agora 1:00.
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9: Pais José Voni de Moraes e Maria Dorli do Amaral Fernandes convidam para a missa de 1 ano do falecimento de Alexandro Fernandes de Moraes, que será celebrada neste sábado, dia 11, às 15 horas, às 3 horas da tarde, no cemitério da

0: do falecimento de Alexandro Fernandes de Moraes, que será celebrado neste sábado, dia 11, às 15h, no cemitério da comunidade Barra do Imigrante, em Campo Belo do Sul. Em caso de chuva, será realizado na igreja da mesma comunidade. Desde já, a família agradece a presença de todos. Familiares comunicam com pesar o falecimento de João Maria da Silva Mota, João Padre, como era conhecido, ocorrido hoje no Hospital Nossa Senhora do Patrocínio, em Campo Belo do Sul. O corpo está sendo velado na Capela Nossa Senhora da Paz. O sepultamento será amanhã, com celebração de despedida às 10h, na mesma capela, seguindo após para o cemitério local. Noticiamos aqui o falecimento de João Maria da Silva Mota, João Padre, como era conhecido. Familiares comunicam com pesar o falecimento de Nancy Pereira dos Santos. O corpo está sendo velado na Capela 4 do Parque da Saudade. O sepultamento será hoje, às 17h, no mesmo cemitério. O Parque da Saudade comunicou o falecimento de Nancy Pereira dos Santos. Familiares com pesar comunicam o falecimento de João Maria da Silva Mota, João Padre, como era conhecido, ocorrido hoje no Hospital Nossa Senhora do Patrocínio, em Campo Belo do Sul. O corpo está sendo velado na Capela Nossa Senhora da Paz. O sepultamento será amanhã, com celebração de despedida às 10h, na mesma capela, seguindo logo após para o cemitério local. Noticiamos aqui o falecimento de João Maria da Silva Mota, João Padre, como era conhecido. Familiares comunicam com pesar o falecimento de Flávia Eduarda Borges Pavareto. Flávia Eduarda Borges Pavareto. O corpo será velado hoje, a partir das 18h, na Capela São Benedito. O sepultamento será amanhã, às 15h, no cemitério de Cerro Negro. Noticiamos aqui o falecimento de Flávia Eduarda Borges Pavareto.
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4: Agora na Clube, 1:08.
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4: Atenção, motoristas, a Faganello, a empresa, né, está contratando motoristas com experiência no transporte de toras para atuar em Vacaria e toda a região. Se você tem experiência, responsabilidade e compromisso, vá fazer então parte de uma empresa sólida e de constante crescimento, né, e com constante crescimento, a Faganello. A empresa Faganello oferece o registro na carteira, salário compatível com a função, benefícios e valorização dos seus colaboradores. Entre em contato agora mesmo pelo telefone. O código é 42, tá, gente? 42-3524-2469. Repetindo, o código 42-3524-2469. Foi perdida uma carteira na cor preta de couro, com todos os documentos em nome de Antônio Marcos Córdova, entre o bairro da Penha e o bairro São Miguel. Pede-se a quem encontrou entrar em contato pelo WhatsApp através do número 49-99820-6422. 99820-6422 ou ligar para 3223-7399. 3223-7399 ou até mesmo entrar em contato aqui com a Rádio Clube. Atenção, Rosimere Correia Varela. A advogada Juliana Garcia Enzin solicita o seu contato pelo WhatsApp 98853-1912 ou pelo telefone também, o WhatsApp 499-9914-8202, para tratar assunto referente ao seu filho, Benjamin Azevedo Velho. Atenção, Rosimere Correia Varela, a advogada Juliana Garcia Enzin solicita seu contato pelos números através do WhatsApp. O número, né? Os números 49, os dois, 98853-1912 ou 99914-8202. Para tratar assuntos, então, referente ao filho Benjamin Azevedo Velho. Desde já, a doutora Juliana agradece. Muito bem, colocamos um ponto final no Jornal da Clube nesta segunda edição. Apresentação de Evandro Giopo, trabalhos técnicos de Fernando Machado e a produção foi da Central de Conteúdo. Na sequência, vem Agroclube com Amarildo Volpato e daqui a pouquinho a gente retorna. Conexão Saúde e Clube Interativa. É só uma pausinha e já já estamos de volta aqui no comando da Rádio Líder de Audiência da Serra Catarinense, da Rádio Clube, na 98,3. Já já eu retorno aqui então, gente. Uma ótima tarde e fiquem bem.
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0: Boa tarde, nosso Agroclube já está no ar, Evandro Giopo, dando uma descansadinha, porque ele volta já já com Conexão Saúde, Clube Interativa, junto com a Sheina Marcon, e é claro, o jornal segunda edição com todas as informações. Um abraço para vocês que estão ligados conosco, rapidinho, trazendo todas as informações. O agro é assim, não para, sempre muito dinâmico. Você, aí no campo, aí na agricultura, trabalha direto, a gente aqui tem que acompanhar o ritmo, sempre trazendo informações. Como você sabe, né? O nosso agro tem aí o objetivo de trazer todos os detalhes, de contribuir com a sua gestão aí na propriedade, porque não é só o trabalho no campo, né? Não é só ir pro trator ou até mesmo enxada ainda, enfim, mas os implementos agrícolas, a gente sabe que as nossas propriedades estão com alto nível de mecanização, mas é o dia a dia. E aqui, a nossa, nesse momento que você está descansando aí, após o almoço, a gente chega com as informações, ajudando na gestão, na administração também, com informações que a gente aguarda, espera ser sempre bem aproveitadas, né? E produtivas para você.
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0: E o Plano Safra segue sendo destaque, as cooperativas, os bancos, né? Sempre aí disponibilizando. Plano Safra foi colocado aí no ar, né? Foi divulgado pelo governo federal a semana passada. E a gente volta a este assunto porque ele é importante, porque ele envolve todos, querem saber um pouco mais, e por isso está conosco aqui o engenheiro agrônomo doutor Tomás Pelizaro Pereira. Ele é o gestor, né? O coordenador de políticas públicas da Regional da Epagre aqui em Lages, explicando detalhadamente como está funcionando o Plano Safra. Seja bem-vindo, doutor Tomás.
6: Olá, Volpato. Olá, ouvintes da Rádio Clube. Para esse Plano Safra 26-27, nós temos notícias boas para o nosso agricultor, Volpato. Com relação ao Plano Safra para a agricultura familiar, nós temos, Volpato, que esse ano saltou o montante de recursos para financiamento, tanto de custeio como investimento, saltou de 78,2 bilhões para 85,2 bilhões de reais. Isso não é o total do montante, porque ainda tem mais toda a parte do programa de garantia safra, Proagro e tudo mais. Mas só para investimento, custeio, comercialização, por exemplo, serão esses 85,2 bilhões de reais. Com relação às taxas de juros, que é o que o pessoal fica mais interessado em saber, porque é o que vai regrar a questão dos custeios e investimentos, nós temos notícias muito boas para o nosso agricultor, para ajudar o agricultor a fazer os seus investimentos, a fazer os seus custeios. Nós temos uma redução na taxa de juros, Volpato. Ela reduziu basicamente um ponto percentual. Então, aqueles custeios que eram feitos, por exemplo, a 2% para, por exemplo, cultivos orgânicos, agroecológicos, neste plano safra 26-27 será 1%. Para os alimentos básicos, como arroz, o custeio do feijão, produção de verduras, né, olerícolas e tudo mais, era 3%, no plano safra passado veio para 2%. Os demais produtos, daí aqui entra operações de milho, por exemplo, ficou a 5,5%, né? Era 6,5%, veio para 5,5%. E soja e bovinocultura de corte, o custeio era 8%, veio para 7,5%. Bovinocultura de corte muito importante aqui para nossa região, né? Isso com relação ao custeio. Então, o custeio ficou variando de 1 a 7,5% ao ano, o que são taxas bem interessantes. Com relação aos investimentos, também tivemos redução, Volpato, né? Para aquele agricultor que quer fazer o seu investimento, para melhorar a sua propriedade, fazer a compra-troca de um trator, fazer uma energia solar, reformar aquele galpão, investir numa irrigação. Nós temos aqui que a taxa de juros, ela está variando de 0,5% ao ano a 7,5%. 0,5% é para os grupos mais com baixa renda, mas para o geral, assim, para a maioria dos nossos agricultores, vai variar de 2% a 7,5%. 2% é para aquele agricultor que quer fazer a compra de uma ordenhadeira, tanque de resfriamento, fazer um cultivo protegido, proteção de tela para maçã, vai ficar ali na taxa de 2%, uma energia solar também, né? A taxa intermediária, que é a taxa de 5%, manteve-se como era no passado para tratores, colheitadeiras e implementos associados a trator. Isso ficou no 5%. E o que era 8%, que é todo o resto de investimento, como um galpão, fazer investimento em aquisição de matriz para gado de corte, que é o que nós temos mais aqui na nossa região, era 8, veio para 7,5. Então são notícias muito boas para o nosso agricultor, tá? Alguns outros destaques bem interessantes que nós temos nesse plano safra sobre o PNCF, né? O Programa Nacional de Crédito Fundiário. Nós temos uma nova modalidade que é o PNCF Mulher. É uma novidade que foi lançado nesse plano safra para as mulheres que querem comprar sua terra também, com condições de juro de 0,5% ao ano e bônus, né, pagando em dia 45% de desconto na parcela para aquela mulher que compra a terra. Esse PNCF Mulher nós não temos muita informação ainda, precisamos saber mais informações. Voltando sobre o plano safra para agricultura familiar, nós temos a questão de casas, né? Eles aumentaram o valor de financiamento para aquele agricultor que quer fazer a reforma e a moradia da sua reforma ou construção da sua moradia. No plano safra passado era R$100 mil, nesse plano safra passou a R$150 mil, e a taxa de juros, que no plano safra passado era 8%, neste novo plano safra veio para 7,5%, sendo que o agricultor pode financiar para 10 anos. Né? Então, ficou bem interessante, né, Volpato? Então, assim, de maneira geral, o plano safra para a agricultura familiar ficou bem interessante, com essa redução na taxa de juros aí de 1%, na maioria dos casos, e 0,5% no que era 8%, né, no último plano safra, né? E nós temos algumas melhorias aí, como, por exemplo, a possibilidade, né, de financiar um valor maior para construção e reforma de moradia. De resto, a parte de custeio ficou igual, né? O limite para custeio ficou 250 mil por cultura por ano, né? E para investimentos também até 250 mil reais para a maioria dos investimentos, tá?
0: Muito bem, plano safra. Lembrando que tem também o plano safra empresarial. Esse aí é voltado então para os nossos produtores rurais. Qualquer dúvida, você pode procurar o banco de sua confiança, sua cooperativa e também, é claro, os escritórios da EPAGRE do seu município.
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0: Hoje amanheceu um pouquinho melhor, né? Tinha geada, mas não foi aquele frio dos últimos dias da semana. Até o Peter tinha alertado, comentado sobre isso. Mas agora a gente vai saber a previsão para esta tarde e para os próximos dias também. Parece que tá vindo aí uma chuvinha, né, Peter? Explica pra gente que dia vai ser. Boa tarde.
7: Boa tarde. A massa de ar frio e seco, ela perde força mas ainda de qualquer maneira essa alta pressão acaba inibindo, bloqueando a formação de nuvens de chuva, proporcionando uma quinta-feira bem bonita, bem ensolarada, com temperaturas em progressiva elevação, máximas próximas ou acima dos 20 graus. Amanhã segue com aumento gradativo das nuvens, a partir do final da manhã, tarde e noite, já tem previsão de chuva. Essa chuva, ela pode pontualmente vir acompanhada por alguma trovoada localizada. Sábado chove o dia todo e no domingo o tempo melhora. Queda na temperatura durante o início da próxima semana, mas não com tanta intensidade. Peter Scheuer, meteorologista, com a previsão do tempo.
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3: Vamos atualizar a cotação para você, Pagricepa, sempre trazendo as informações, lembrando que às 17 horas você tem aqui no Chimarrando com Éder Goulart a atualização. Neste momento, a cotação é a seguinte: mel silvestre R$12, mel de Bracatinga R$16. A soja subiu R$1 comparado aí à cotação de terça-feira, agora R$123 a saca de 60 quilos. O milho amarelo R$59,93,5 e o carioca R$281,67. Feijão vermelho R$300. O suíno vivo produtor independente está recebendo R$4,63 o quilo. Já o produtor integrado, aquele que tem a assistência técnica da agroindústria, da cooperativa, 6,11. O cordeiro vivo, de 40 a 50 quilos, permanece R$16 aqui na Serra. E a ovelha matriz, de 50 a 70 quilos, R$10,50. Preço do leite, agora no mês de julho, pago ao produtor, esse aqui é o leite padrão, R$2,54. O boi gordo, R$12. E a vaca gorda, R$10,50. Muito bem, lembrando então que após as 5 no Chimarrando, Éder Goulart atualiza a cotação para você. A todos uma boa tarde. A gente se encontra a qualquer momento, sempre ligados pela notícia e pela informação.

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2: Olá, boa tarde para você. 1:30. Eu falei. Logo, logo a gente voltava. E estamos aqui, eu, Evandro Gioppo, agora com Sheina Marcon. Fernando Machado também continua com a gente aqui na programação. Logo depois, então, do Agroclube, a gente retorna com Conexão Saúde e com Clube Interativa, iniciando essa tarde aqui na programação da Rádio Clube. Uma tarde bem quente, diferente do que a gente estava vivenciando nos últimos dias, apesar que nos outros dias tinha a presença do sol, mas a temperatura não estava tão alta assim como a gente está sentindo nesta quinta-feira. Estamos vivendo o inverno, hoje dia 9 de julho de 2026. Boa tarde para você que está em casa, no trabalho, dando carona pra gente aí no seu carro, tá? Muito obrigado por esta companhia e saiba que você é nosso convidado para participar da nossa programação. Boa tarde, Sheina.
3: Boa tarde, Evandro. Boa tarde a todos os nossos queridos ouvintes, você que tá aí do outro lado, sempre acompanhando a programação da Rádio Clube de Lages. Obrigada pela sua companhia. E a gente iniciando então nesta tarde de quinta-feira, mais um Conexão Saúde, também nosso Clube Interativa junto com você, pegando carona com a gente, onde você estiver, na sua casa, no seu carro, no seu trabalho, aonde você estiver sintonizado junto com a gente. Sinta-se muito bem-vindo e acompanhe a nossa programação de hoje.
2: Hoje, dia do médico oncologista, dia da revolução constitucionalista, dia mundial pelo desarmamento. Há 66 anos, em 1960, no dia 9 de julho, no Brasil, entra no ar a rede Excelsior de televisão. E há 133 anos, em 1893, no dia 9 de julho também, Daniel Williams, cirurgião cardíaco americano, realiza a primeira cirurgia de coração aberto, bem sucedida, nos Estados Unidos da América, sem anestesia. Quem está fazendo aniversário hoje, no dia 9 de julho, no mundo dos famosos? Tom Hanks, ator norte-americano, fez várias

0: vários papéis muito conhecidos de filmes: Forrest Gump, Resgate do Soldado Ryan, A Espera de um Milagre, Náufrago. Então, ele já venceu 2 Oscars. Realmente um ator muito conhecido aí. O Tom Hanks está completando 70 anos. Ele está no livro de recordes também por ter participado de 7 filmes consecutivos que passaram dos US$100 milhões em arrecadação nas bilheterias. 70 anos Tom Hanks hoje. Quem está fazendo aniversário também, aí é no mundo do esporte, Lucas Lima, jogador de futebol brasileiro, né? Ele foi destaque ali no Santos, depois jogou por outras equipes aí, também foi pro Palmeiras. Por último, acho que ele estava no Fortaleza, se não me falha a memória. O Fortaleza ou esporte, se eu não me engano. Ele que está completando 36 anos, Lucas Lima.
1: Bom, Evandro, e nesse momento 21 graus em Lages, como você falou, a temperatura deu uma, aumentou um pouquinho, né, nesta quinta-feira. A gente sentiu que hoje de manhã já não estava tão frio como fez nos últimos dias, né, nas outras 2 manhãs, ontem, antes de ontem também estava mais frio. Agora 21 graus, então, pessoal, aproveita aí esse solzinho, principalmente aí para, né, fazer as suas atividades ao ar livre, e tem que aproveitar mesmo porque está chegando aí novamente, tem previsão de chuva, né, para os próximos dias, principalmente no sábado. Aí a previsão, a meteorologia está indicando aí, inclusive, com chuvas intensas. Então, o pessoal tem que ficar atento aí com relação a isso, porque a gente tem esse solzinho gostoso hoje, amanhã também a previsão indica isso, mas daqui a pouquinho o Peter Short traz mais informações também, que a gente já trouxe, inclusive, no Jornal da Clube aqui, sobre essa chegada, então, de mais chuva no fim de semana aqui em Santa Catarina. E a gente tem, então, vamos começar, né, o nosso Conexão Saúde e nosso Clube Interativo com os destaques de hoje. Vamos ver o que vai ter hoje no nosso programa?
0: Vamos lá, então. Ana Paula Furlan Vieira, farmacêutica e química, ela está aqui no estúdio. A gente vai falar sobre o uso de energéticos e a cafeína na juventude. Saiba como essa combinação age no organismo e até mesmo na saúde do coração dos jovens, que o pessoal tá bem usando bastante, né? Falando bastante sobre energético, cafeína, para dar um gás a mais aí. Bom, foco é no público jovem, mas é claro, você pode participar de todas as idades aqui do nosso Conexão Saúde para a gente debater esse tema.
1: No nosso quadro Papo de Mulher no Clube Interativa, depois do Conexão Saúde, a gente vai falar sobre empreendedorismo feminino. Saiba como o mercado da beleza virou a chave para a independência de milhares de mulheres. A gente vai receber aqui no estúdio a Larissa Pereira Borba, ela é lash designer, e a gente vai falar sobre esse mercado da beleza impulsionado por cílios, unhas e sobrancelhas, uma poderosa porta de entrada aí para a independência financeira das mulheres.
0: Bom, tudo isso e muito mais você acompanha a partir de agora. Tem achados e perdidos também, tá, gente? Então, se você perdeu alguma coisa, algum documento, fique ligado, uma carteira, algum objeto, quem sabe tá aqui com a gente, fique ligadinho aqui na nossa programação. E, é claro, a nossa equipe de reportagem que não para, trazendo todas as informações que movimentam e que são destaques da Serra Catarinense, a nossa central de conteúdo que está agitada, sempre buscando essas informações, traz aqui na nossa programação, no Conexão Saúde, Clube Interativa, e, é claro, na sequência da nossa programação.
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0: Ana Paula Furlan Vieira, farmacêutica e química, está aqui com a gente mais uma vez para a gente falar sobre um assunto que está em alta, né? O uso de energéticos e até mesmo produtos com cafeína na juventude, né? Como isso age no nosso organismo e do público mais jovem. Primeiramente, boa tarde, Ana Paula, um prazer recebê-la aqui mais uma vez.
3: Boa tarde a todos, é um prazer estar aqui de novo, muito obrigado pelo convite.
1: Ana Paula, boa tarde mais uma vez. Obrigada pelo ter, né, tirado um tempinho na sua agenda aí para participar junto com a gente. Vamos falar então sobre energéticos e cafeína na juventude, para o pessoal saber aí como essa combinação age no organismo e no coração. Primeiramente, gostaria de te perguntar o que que o energético faz no organismo, né? Ele dá essa energia real ou ele apenas mascara o cansaço do cérebro? Como funciona esse mecanismo químico?
3: Ele funciona, ele vai ativar o sistema nervoso, vai aumentar os batimentos cardíacos, né? pode aumentar a pressão arterial. Tudo isso ele traz de ruim devido à cafeína que tem em grandes dosagens, em altas dosagens. O maior risco que eu vejo é com os adolescentes. E porque tá uma febre, né? Hoje mesmo eu conversando com algumas pessoas, mas por que que você toma? Porque você vai perguntar, eu até não sabia que estavam tão em alta. Tanta gente estava tomando. E hoje eu perguntei, você toma energético para uma pessoa? Sim, você toma. Todo mundo toma energético. E por que que você toma?
1: Na faixa etária de
3: adolescentes? Na faixa etária de 20 anos, 20 e poucos anos. 20, 30 anos, jovens. E assim, ó, eu perguntei para 4 pessoas hoje nessa idade, as 4 responderam que tomavam. Eu disse, mas por quê? Você se sente cansado? Eu queria saber qual é a dor delas por estarem usando. 3 delas me disseram que é pelo gosto. Então, olha, é só falta de procurar ou de até receber informação. Então, eu achei ótimo a ideia, né, da produção de falar sobre isso. Porque a maioria das pessoas toma pelo gosto até. Eu achei que a maioria tomava para ter mais pique, mais energia, inibir o cansaço, né? Mas eu percebi hoje de manhã que muita gente toma pelo gosto. Então, no lugar de um refrigerante, toma um energético. Olha o risco disso, né? Uma dosagem alta de cafeína. E, além disso, como elas usam como refrigerante, você imagina isso todo dia, né? Uhum. E, além de que ali o refrigerante também não faz bem, mas ali tem a cafeína em alta dosagem, há outros estimulantes, às vezes, uma bomba de estimulante. Além disso, corante, porque para chamar atenção eles são bem coloridos, né? Sim. Normalmente, os que eu vejo, então, é uma cor, é muito corante, que não é saudável pra gente. E uma bomba de açúcar. Eu até tava dando uma pesquisada hoje de manhã, quanto por cento, a maioria deles tem mais de 10% de açúcar. Então, em 100 ml, você vai estar consumindo 10 gramas de açúcar de uma vez só. Pra gente ilustrar, né? É isso. Vamos pôr uma cápsula 00, que é aquela bem grandona, cabe até 500 miligramas. Então, 10 gramas vai dar 20 cápsulas disso. Isso é o que a maioria tem quando é menos. Então, 20 cápsulas uma vez só de açúcar puro. É muito açúcar, né? Então, além de todos esses efeitos da cafeína, tem o que que esse açúcar vai estar causando, né? Uma inflamação no corpo generalizada pelo consumo de açúcar excessivo. E não é um açúcar, vai dar um pico de glicose no organismo. É uma fórmula bem que não vai fazer bem nenhum mesmo, né? É claro que adultos usando com controle, né? Não usando todo dia, não, mas mesmo assim ele é uma dosagem alta. Num mesmo momento, porque você não vai tomar, não é igual você tomar uma cápsula, por exemplo, de Guaraná, que o Guaraná também tem cafeína, né? Mais uma cápsula de Guaraná, você vai ingerir uma cápsula todo dia. É um negócio, não é você tomar aquela de uma vez só, aquele líquido todo e com uma alta dosagem de cafeína, que é a cafeína mesmo, não é o Guaraná, né? É o estimulante, a cafeína direto. Então é bem prejudicial.
0: Quem está ouvindo a gente agora, Ana Paula, está pensando assim, tá, mas. Eu tomo o energético, mas o meu pai, a minha mãe, o meu tio, a minha avó gostam de tomar xícara de café. Uhum. Então eu boto na balança, a cafeína que eu tenho no energético é a mesma coisa que eu tomasse uma xícara de café e o gostinho é melhor, eu gosto mais do energético. Uhum. Dá para equilibrar isso? É a mesma coisa? Não é? Como é que é visto e qual que é o processo do próprio cafezinho que a gente tem, sim, tradicionalmente, que a gente toma, com essas fórmulas dos energéticos, uhum, aí que a gente está vendo?
3: Não, a gente tem que, tudo tem que ter um controle, né? Uma pessoa que ela toma café a tarde toda, a mesma coisa, vai fazer mal. É um excesso de cafeína, ou ela toma 4 cafés depois do almoço, chega em casa, não estou aguentando ficar sem o café, e toma café de novo. Então, isso, o café em excesso também vai fazer mal, é um estimulante. Então vai sendo prejudicial, mas não se compara ao estimulante, ao energético, porque ele tem vários estimulantes ali. Então é taurina, é guaraná, é várias coisas que eles colocam.
0: Tem,
3: e mesmo se
0: vai além da cafeína, mais,
3: além,
0: né?
3: E além disso, é uma, como eu falei, do açúcar, é o açúcar junto ali acrescentado que vai estar junto com a cafeína. E a cafeína ali, ela tá cafeína direto, não é o café. Então, num café vai ter uma quantidade de cafeína menor. Ali já é colocado o ativo da cafeína, né? A cafeína. E o açúcar que tem ali, e o corante, como eu falei, e mais vários estimulantes, a taurina que normalmente tem junto, né? Essa bomba de estimulantes é que é prejudicial. E, como eu falei ali, é o consumo de uma vez só de tudo isso, né? Então, dessa alta dosagem de cafeína, um cafezinho, você vai tomar um café. Vamos falar, ah, não, mas eu tomo dois cafezinhos depois do almoço. Você vai tomar um gole, você vai voltar no trabalho, sei muito ser trabalho, né? As pessoas tomam um café ali, mas vai tomar um gole, vai tomar outro. O energético, não. Normalmente, a pessoa abre o energético e toma todo o energético, né? Então, essa, tem toda essa combinação estimulante. E o que tem acontecido muito também, isso é nas baladas, né? Com álcool, muito pior ainda,
0: a
3: né?
0: Mistura é mais mistura, grave?
3: Né? Mais grave ainda. Então, com o mecanismo...
4: Várias do... bebidas alcoólicas, né? Vários estilos, vários tipos de bebidas, o pessoal mistura o energético, né?
3: Isso, então já tem vários estudos mostrando os riscos, né? Neurológicos, cardíacos, então são vários estudos que já têm mostrado isso. Eu até peguei uma revisão sistemática agora de 2023, que foi feito com 86 casos clínicos, né? E os efeitos mais frequentes cardiovasculares foram arritmias, síndromes coronarianas agudas, que é uma angina, infarto, então é coisa grave, né? E muitos nesse estudo a pessoa nem tinha predisposição. Então, não é que a pessoa já ia ter esse problema, né? Então, é o adolescente que não tinha nada e começou a tomar. E ele acaba sendo viciante, como o café. Tem muita gente que diz, ah, não consigo ficar sem o café, né? Então, tem um mecanismo de ação da cafeína que acontece isso. Ela acaba, a falta, quando você tira, você sente reações. E a mesma coisa acontece com a cafeína do energético.
4: Ô Ana, e o que que é a taurina, né? A taurina que vai junto ali com a cafeína. Uhum. O que que é essa substância,
3: a taurina? A taurina é um aminoácido que a gente tem no nosso organismo, né? A produção dela é bem menor do que tá ali no energético. Então, assim, acredita-se que ela ajuda, por exemplo, nos músculos, no rendimento do exercício, tem gente que toma, mas não tem nenhuma comprovação científica de ela, que ela realmente faça isso. E além disso, mas também... A taurina, ela não faz mal, ela isoladamente, uhum. Sabe? O que mais é perigoso é a quantidade de cafeína. A combinação das duas, uhum. A cafeína é o mais grave, a combinação das duas juntas, não se tem exato estudos científicos o que ela causa tanto junto com ela, mas os estudos é com as pessoas que usam e verifica-se que há uma piora, né, com as duas junto. Ela isoladamente não teria risco, né? Mas, e a concentração que ela tá ali também, né? Que tanto que hoje ela já é regulamentada, tem um limite para estar nesses energéticos, mas ao meu ver ainda deveria ser reduzido isso, porque ou ser regulamentado, porque ele não é nem como remédio, ele é como refrigerante, todo mundo pode tomar.
4: Sim. Sim.
3: E ele traz muitos riscos, né?
0: Tanto que o que você falou aqui, Ana Paula, me chamou a atenção, porque há um tempo atrás, quando lançaram, a gente tinha algumas marcas, alguns rótulos, um valor que não era tão acessível assim do energético, ele era um produto mais caro mesmo no mercado. E hoje em dia a gente já vê várias marcas, várias fórmulas, entre aspas, né? Vários rótulos coloridos, diferentes, saborizados, ganhando o mercado, né? Mais fácil, um preço mais acessível. Então as pessoas estão conseguindo comprar de uma forma, uhum, mais fácil. E é o que me chama mais atenção, porque você relatou aqui, jovens tomando sem uma necessidade, só pelo sabor, pelo gosto, né? E isso que me chamou bastante atenção. Nos últimos anos a gente teve uma evolução desse mercado também, sendo, sim, explorado pelas empresas, é claro, né? Mas que o consumidor tá surgindo, tá aparecendo aí e tá comprando cada, isso, vez mais.
3: E de diferentes qualidades, né? Também, então assim, para ele ser mais barato, provavelmente ele tem mais açúcar e água. E corante, né? Açúcar, uhum, corante e aromatizante. Então, não tem nada que vá nutrir, né? Então, é como um refrigerante seria, mas ainda muito pior, porque ele tem essa alta dosagem de cafeína. E o que que é, como que a cafeína vai agir, assim, tentando explicar para que todo mundo entenda? A gente tem quando a gente tem energia no corpo, a gente se alimenta para ter energia, para fazer as atividades do dia, né? A gente vai tendo as atividades durante o dia, eu trabalhei de manhã, vim aqui agora, corro para lá, tal. A gente vai gastando ATP, a energia da nossa célula. Chega uma hora que o meu corpo vai começar a reduzir tudo. Vai começar a reduzir tudo que me dá esse ânimo, essa disposição, os meus estímulos, né? Então, o organismo é perfeito. Ele vai começar Ana Paula, vai relaxando
0: aí. Vai devagar aí.
3: Isso. E a adenosina, que é o que a gente tem no corpo, ela se liga a um receptor como chave fechadura, a gente diz, ela é a chave, ela vai lá na fechadura, liga lá, a adenosina diz, Ana, tu tem que acalmar, o teu corpo não tá mais dando conta. E isso é ótimo, porque daí eu vejo, tá na minha hora, né? Uhum. E, é claro, a gente tem que ter o horário da higiene do sono e tal, mas vamos supor que eu tenha que passar hoje, que eu tenho muita coisa pra fazer, meia-noite, uma hora eu não vou mais aguentar. Eu vou começar a não render igual, vou começar a fazer mais chance de erro, né? Então, a adenosina, o que que acontece com a cafeína? A cafeína, a molécula dela é muito parecida com a adenosina. Então, ela vai lá, ela engana, a cafeína seria outra chave que entra na mesma fechadura da adenosina, não deixando a adenosina ligar ali. Uhum. Então, o teu corpo fica, ele não dá o sinal de que tu tá cansado. Então, tu tá tomando a cafeína e você continua com o mesmo pique. Mas não é que ela te deu estímulos, não é que ela tá te dando energia. Não, ela enganou o teu corpo. Você continua se desgastando, você continua sem força, mas a adenosina está tentando ligar ali, oh, vou avisar na Paula que ela está cansada, que não, ela precisa descansar. Ela não consegue. E além disso, o que que acontece? Quando há um excesso de cafeína, começa a criar mais o corpo por defesa, mais receptor de adenosina. E olha, começa a acontecer tudo errado.
4: A bagunçar todo o organismo.
3: A bagunçar tudo. Então é muito receptor. Aí você para com a cafeína, vai dar aquela sensação de eu preciso mais, que é isso que a gente diz que fica, né, viciado. E você acha cada vez mais que você está mais cansado sem a cafeína, porque você está cheio de receptores, porque um dia você acumulou, você teve um acúmulo de cafeína, um excesso. Então é a mesma coisa que você tem um tanque de combustível ali no carro vermelho, tá acabando o combustível. Você não vai encher de combustível, mas você vai tampar para você não ver que tá aceso o vermelho ali. Então, assim, acho que fica fácil de a gente entender, né? Uhum. Então, não é que você tá enchendo o teu tanque, você tá avisando o corpo que você precisa. Não, você tá fechando o olho para isso e você tá levando o problema para frente.
0: Tá arrastando.
3: Então, é isso,
4: tá mascarando.
3: Mascarando. Por isso. E isso daqui a pouco vem, desculpe te interromper, só para eu não perder o raciocínio, daqui a pouco vai vir uma doença muito pior, porque você tá fazendo uma coisa contra o teu corpo, né? Não é o certo isso.
0: Essa analogia do carro eu achei bem interessante, porque no começo, quando surgiu o energético no mercado, o pessoal falava assim, se exagerar dá um gato preto, que é o excesso, você vai instigando o seu corpo a se manter acordado, manter ativo, de repente boa gasolina do carro.
3: Então não é uma coisa boa, né?
0: Parou.
3: E você imagina isso, com um monte de açúcar junto, que açúcar, a gente nem deveria consumir o açúcar refinado, né? Então dá uma inflamação, né? Do corpo inflamado, e mais álcool junto ainda, e nossa, mais a idade, né? Que normalmente são adolescentes. Então, hoje, com quem eu conversei, eram pessoas novas que não precisam. E daí, assim, como a pessoa não tem orientação, é gostoso, ela vai lá e toma. Eu me senti um pouco mais disposta. Daqui a pouco ela toma outro. Tem gente que toma todo dia para ir trabalhar, né? E isso é dia após dia, aquela bomba de glicose, que é inflamatória, que é o açúcar, e mais a cafeína. Então é uma mistura de coisa que não tem como dar certo, né? A gente, claro, não pode dizer que não é bom para nada. Às vezes uma pessoa quer tomar, né, esporadicamente, né? Eu não tomo. Nem nunca tomei, mas assim, se uma pessoa quiser tomar, né? Mas tudo tem que ter muito controle. E adolescente não é indicado para adolescente.
4: Bom, a gente está conversando com a Ana Paula Furlan Vieira, ela é farmacêutica e química, a gente está falando sobre energéticos e cafeína na juventude, para você saber como essa combinação age no organismo e também no coração. Agora, 1h50, a gente vai fazer um intervalo rapidinho, no próximo bloco a gente começa a intermediar, tem perguntas dos nossos ouvintes com relação a esse assunto, Ana, e a gente vai começar a intermediar, então, essas perguntas e dúvidas dos nossos ouvintes aqui no nosso Conexão Saúde de hoje.
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1: Está no ar. Somos todos Lages. Acompanhe os destaques. A Secretaria Municipal da Educação realizou distribuição de aparelhos de ar-condicionado para unidades de ensinos municipais. A meta é climatizar 100% das escolas.
2: O objetivo da ação é proporcionar mais conforto e melhor estrutura para as crianças, estudantes e profissionais de educação.
1: Estão abertas as inscrições para o 20º Congresso da Educação do município de Lages. O tradicional evento ocorre nos dias 20 e 21 de julho, no Centro Serra Convention Center e em diversos pontos da cidade.
2: As inscrições são gratuitas e podem ser realizadas até o dia 12 de julho, através da página especial do evento www.educaçãolages.sc.gov.br. Podem participar profissionais de educação das redes municipal, estadual e privada, estudantes de graduação e o público em geral.
1: A prefeitura entregou à comunidade a nova recepção infantil e a nova rede de drenagem pluvial do estacionamento e pátio interno da UPA 24 horas.
2: Além de acabar com os alagamentos, a reforma permite que crianças, adolescentes e seus responsáveis sejam recepcionados em um ambiente exclusivo com a nova entrada específica pela lateral do prédio.
3: Prefeitura de Lages.
4: A Prefeitura de Lages pagou os seguintes valores na produção e na veiculação desse anúncio: R$188,15.
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5: Muito bem, a gente está voltando a nossa conversa com Ana Paula Furlan Vieira, farmacêutica e química. A gente está falando sobre o uso excessivo, né? Que aí é o risco. O uso diário excessivo de energéticos e a cafeína no organismo, principalmente dos jovens. E já tem ouvinte perguntando pra gente, Xana Marcon.
6: Isso mesmo, a Marlene Vieira Schmidt, lá do bairro Guarujá, mandou uma mensagem pra gente, perguntando pra Ana se chá mate leão tem cafeína.
7: Boa pergunta. A gente tem que olhar ali no rótulo se tem. Mas eu acho que pode ter, sim. Se eu não me engano, um tempo atrás eu olhei isso, mas eu não sei te dizer essa informação agora aqui. Mas eu acredito que possa ter, sim.
6: Tem. Pelo que a gente está pesquisando aqui, tem um pouquinho, né?
5: Tem.
6: O mate
5: tem cafeína. É, não só da marca Leão, né? Que a Leão é a marca, mas o chá mate, ele tem aí cafeína. Então tem que ter um cuidado no uso, tá?
7: Isso. Gente? É tudo esse. É o equilíbrio, né? Você vai tomar. Eu não tomo água porque eu tomo um chazinho ali. Vê se esse chazinho não tem a cafeína, né? Porque você tomar um chá de vez em quando é uma coisa. Agora, você tomar todo dia ou tá acostumado a ter aquele hábito de tomar, já vai ser excesso. Se você sente, às vezes, um pouco de coração acelerado ou se a tua pressão é alta, presta atenção no teu corpo, né? Isso pode estar sendo desse excesso de chá.
5: Olha que interessante aqui dessa questão que a gente está falando, como que é o comportamento das pessoas, né? A Neuza, ela falou assim, ó, a minha nora, ela toma energético de manhã, não toma café. Eu acho que ela toma umas duas garrafas ou duas latas aí por dia, todos os dias. É a Neuza que tá mandando isso, tá preocupada com a nora aí em relação ao uso do energético.
7: É isso que eu falei, né? Se a pessoa vai tomar, um cafezinho de manhã, né? Vai consumir 80 miligramas ali de cafeína, mas ela vai estar tomando, ela vai estar se alimentando, né? E vai estar tomando, não é aquela coisa, toma de uma vez só, num golão. E o energético a gente não toma devagarinho, a gente abre o energético, a gente não, né? Quem toma o energético, né? É. E mais todo aquele açúcar que tem, que é muito açúcar que tem dentro, gente, é mais de 10%, é uma quantidade muito grande de açúcar. E mais corante, conservante, né? Ele já, tanta gente falando que é gostoso, imagina, ele deve ter muito aromatizante ali, né, para dar esse gosto, corante para ser atrativo, né? Então, ainda mais essas marcas hoje, cada vez mais colorido, né? E a gente sabe que muitos corantes são cancerígenos, então imagina de manhã, quando teu corpo desperta, você dá essa bomba de cafeína com açúcar, com corante, né, todos os dias. E o açúcar de manhã, falando um pouco assim da medicina integrativa, né? A gente nem deveria acordar e consumir nada com açúcar. porque isso já vai causar uma inflamação para o nosso corpo. Vai acontecer, como eu já falei algumas vezes aqui, um pico de glicose, né? A insulina vai ser liberada, um pico de insulina no nosso corpo, que isso pode depois trazer vários problemas para a gente por dar essa inflamação no corpo. Então, todo esse açúcar, mais a cafeína e mais os corantes, então, por favor, tente mudar essa prática, né? Toma um cafezinho com alguma coisa, mais um ovo, alguma coisa, um omelete, né? Tentar ser mais saudável, né? E hoje a pessoa não sente, ela é enganada, né? Com essa energia rápida, mas depois ela vai sentir isso no futuro.
6: Bom, a gente está conversando com a Ana Paula Furlan Vieira, farmacêutica e química, e eu vou deixar uma pergunta aqui para depois do intervalo, a gente vai entrar agora, tem a nossa hora da notícia, e deixar essa pergunta no ar aqui para a Ana responder no próximo bloco. Tem uma ouvinte que ela fala o seguinte, tomar de vez em quando, ela diz que toma às vezes, tipo uma vez por semana, faz mal ou não o energético? Daqui a pouquinho então a Ana Paula vai responder pra gente aqui. Ana Paula Furlan Vieira, farmacêutica e química, a gente falando sobre o uso de energéticos e cafeína na juventude, daqui a pouquinho aqui no Conexão Saúde.
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8: Atenção, bairro Santa Catarina. Próxima sexta-feira, dia 17, a partir das 10 horas da manhã, a Rádio Clube promoverá mais uma ação do Clube nos bairros. A ação ocorrerá na rua São Luís Gonzaga, em frente à Escola de Educação Básica Lúcia Fernandes Lopes, reunindo uma série de serviços públicos e atendimentos gratuitos direcionados aos moradores da localidade e das regiões vizinhas. No dia terá diversos serviços gratuitos, como aferição de pressão, serviços do SAMU com orientações de primeiros socorros, odontomóvel pela Secretaria da Saúde, castramóvel pelo COBEA, distribuição de mudas e hortaliças pela Secretaria de Agricultura e Pesca e limpeza e roçada nas ruas do bairro pela Secretaria de Meio Ambiente, recolhimento de equipamentos eletrônicos, agendamento de doação de sangue pelo EMOSC, entre outros serviços. Participe com a gente, dia 17, sexta-feira, das 10 horas da manhã ao meio-dia. Homem é condenado por golpe eletrônico em Lages. Um homem foi condenado pela Justiça de Lages por estelionato praticado por meio de fraude eletrônica. O caso aconteceu em 2021, quando o motorista acreditou ter sido contratado para prestar serviços ao fórum da comarca. Após receber um comprovante falso de depósito, a vítima devolveu R$950 ao golpista. A investigação apontou que o dinheiro foi parar na conta do condenado. A justiça considerou que não houve provas de uso indevido da conta por terceiros e aplicou pena de 4 anos de prisão, substituída por prestação de serviços à comunidade e pagamento de multa. Onde a Clube está, para a Hora da Notícia, falou Anderson Souza.
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5: 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E a gente deixou a pergunta no ar aqui, né, Evandro, de uma ouvinte para Ana, sobre a questão então dos energéticos e também o uso da cafeína aí na juventude, né? E essa ouvinte, ela é jovem, pela foto aqui, ela não deixou o nome, mas, ela, né, não falou o nome dela, mas ela disse o seguinte, que tomar de vez em quando, ela disse, eu tomo, mas às vezes, tipo, uma vez por semana, faz mal ou não, Ana? Consumir esse tipo de
6: se não for exagero, né, não vai fazer mal. O ruim é contínuo, né, você consumir. E até, já que ela gosta de tomar uma vez por semana, às vezes ela tomar também é espaçado, né? Toma um golinho, daqui a pouco toma outro, não toma de uma,
5: tudo
6: vez,
5: uma vez só,
6: né? Ou até se for numa hora de um lanche, ela tentar colocar uma proteína junto, isso pensando mais

0: da saúde mesmo a longo prazo, né? Mas ela tomar de vez em quando não faz mal, ainda mais se ela é adulto, né? Não, é adolescentes não é indicado mesmo, mas para os adultos tomando de vez em quando quer ficar um pouco mais acordado, um pouco mais desperto, é aquilo que eu falei, né? Ele vai deixar de avisar você que você está cansado, o organismo. Mas se você precisa disso esporadicamente, de vez em quando, né? Não vai ser prejudicial.
1: Ah, tem mais um ouvinte aqui, ele está acompanhando a entrevista, ele traz um relato que eu achei bem bacana, porque ele buscou a informação e proibiu os filhos de consumirem energético. Ele fala assim, ó, boa tarde, os meus filhos tomavam bastante, compravam muitas latas para beber e até para colecionar as latinhas ali. Uhum. Quando eu fiquei sabendo desse perigo, proibir imediatamente então o consumo. Eu não sei qual que é a idade dos filhos, né? Sim. Mas o Ricardo tá mandando aí a atitude que ele tomou.
0: Ótimo,
1: dentro de
0: Ricardo,
1: casa.
0: Que bom. E assim, uma coisa que até tinha anotado para não esquecer de falar é que às vezes muitos pais não sabem mesmo que o filho tá consumindo. Então, como que você pode perceber isso, né? É, sinais às vezes que os adolescentes normalmente têm, irritabilidade, são os mesmos sinais. Então as pessoas dizem, ah, esse adolescente, né? Tá nessa
2: fase
0: aborrecente. E às vezes então conversar com o filho, você não está consumindo, né, energéticas, porque a maioria dos adolescentes nem sabe que faz mal. É o gosto, é gostoso, o amigo toma,
2: e
0: né?
2: E aquela coisa, né, às vezes para não tomar bebida alcoólica, eles optam por tomar o energético porque tipo dá modinha.
0: Isso.
2: Ah, galera, vai para balada ou vai para alguma festinha entre eles, talvez para não tomar bebida alcoólica, eles não, o energético não faz mal, não tem álcool, né?
0: Isso.
2: Talvez o pensamento deles seja esse, né?
0: Isso, às vezes é para não tomar o álcool, acaba tomando, ah, é só energético, é como se fosse um refrigerante, e a venda é livre também. Então, às vezes, o filho tá mais irritado, tá, não consegue, com bastante movimento no corpo, ansioso, não consegue parar, perna agitada. Então, presta atenção para ver, pode ser que ele esteja consumindo. Então, eu, como mãe, também não deixaria meus filhos na adolescência usar. Uma coisa bem importante também para falar, às vezes a criança, adolescente ou até adulto, ele está se sentindo sem disposição, provavelmente a vida dele, né? Que ele não está dormindo no horário certo, não está tendo as horas de sono que precisa, ou falta de vitamina, isso é muito comum também. Então, procurar um profissional, fazer os exames, vitamina D, vitamina B12, né? Para ver qual a vitamina que está faltando, que está dando essa indisposição, esse cansaço, em vez de tomar o energético.
1: O Ari. Olha como a nossa audiência é qualificada
2: aqui.
1: Olha aí,
2: ó, nosso querido amigo Ari Barbosa. Um abraço, Ari. Obrigada pela participação e por estar, ligadinho junto com a gente aqui na Clube.
1: O Arizão, como ele é conhecido ali, que atuava na prefeitura, né? Hoje ele tá mais tranquilo aí na rotina dos serviços, mas ele tá ouvindo a gente, como sempre, conectado. E ele fala assim, boa tarde, Evandro, Shaina, Ana. Já que os jovens, que são o público que consomem muito energético, existe um sistema de fiscalização ou controle nas vendas, em relação à idade também, né? De uma maneira geral, para fazer um controle realmente sobre o consumo do energético. Eu sei que a Ana já pincelou que a venda é livre e é como se fosse um refrigerante, né? Não tem uma proibição hoje no Brasil.
0: Eu acredito,
1: venda, né?
0: Não, aí eu acredito agora que está sendo bastante falado, então eu acho que o caminho vai ser esse. Eu acho que deve ser feito, né? Deve ser controlado, né? Hoje tem o controle de cafeína por cada 100 ml de taurina, um limite que deve ter por lata, isso tem, né? A cada 100 ml. Pode falar.
1: Desculpa, Ana Paula, eu tava até pesquisando sobre isso, né? Que me chamou atenção e eu vi que a Sociedade Brasileira de Pediatria não recomenda o consumo de energético para menores de 18 anos.
0: Isso, não recomenda, mas não tem nenhuma proibição. Então,
1: como eu falei,
0: para crianças, adolescentes, até 18, não deve usar mesmo. Como o pai fez ali, não deve usar. Mas não deve é o que eles, né? Mas não tem nenhum controle, não tem uma fiscalização, a venda é livre, então esse é o problema. Agora, quem sabe comece, com todos os estudos que já tem, comece a ter algum controle. né? Quanto ao consumo, a compra.
2: A compra, né? Isso. E a comercialização, talvez a venda, né? Isso. Do energético. A Janaína Olegário, a Jana, um abraço, Jana, obrigada pela participação aqui com a gente. Ela tá dizendo o seguinte: domingo, na corrida de Urupema, um dos corredores chegou muito ruim, pois tomou café e energético para melhorar a performance e teve que ser socorrido pela equipe de socorristas lá do evento, com a glicemia que subiu muito. Olha só o perigo,
0: olha,
2: né?
0: Só. E é,
2: talvez
0: isso
2: ele
0: aí
2: tenha tido essa percepção, né, equivocada, de que o energético antes da corrida ia auxiliar e acabou prejudicando ele. Então, quer dizer, as pessoas têm essa visão, às vezes, distorcida do que o produto, do que esse, essa bebida pode causar no organismo, né, Ana?
0: Sim, é, e é esse, a cafeína e essa alta dosagem, né, de glicose, de açúcar que vai pro sangue, então começa a dar um, desregula tudo ali, lá vem insulina para carregar toda essa glicose, desregula tudo e mais essa hiperativação de todo o sistema, né? E esses receptores que eu comentei ali com vocês, que a cafeína engana, né, ali, eles estão no cérebro, estão no coração, nos vasos, então são alterações no corpo todo que pode causar. E não sei como que aconteceu ali na corrida, mas isso pode, dependendo da quantidade, pode até a óbito.
2: Nossa, tá? Olha, então é bem perigoso, né? É bem perigoso, pessoal.
0: Aqui, Shane, eu tinha anotado para falar exatamente sobre isso, da American Academy of Pediatrics. Não recomenda o uso, né, para crianças. E o motivo é que o cérebro e o sistema cardiovascular ainda estão em desenvolvimento. Além de tudo isso, né, ele ainda está tudo em desenvolvimento e você já começa a alterar todo esse mecanismo, né, no adolescente. Então, eles são mais susceptíveis também a todas as alterações, a todos os efeitos estimulantes dessas bebidas.
2: Uhum. Bom, o pessoal, também muitas pessoas, muitos jovens inclusive, usam, né, a gente sabe, às vezes para ir à academia, né, o energético para dar mais rendimento físico. Para unir o esforço do treino pesado com a aceleração química do energético, isso é uma combinação perigosa também, né?
0: Também, porque o corpo já está produzindo esses neurotransmissores para conseguir pelo exercício mesmo, né? E daí a pessoa tomando isso, ela não, além de estar aumentando tudo isso, né, todos esses neurotransmissores, ela também não está vendo o limite dela, né? Ela está passando o limite, porque o corpo não vai avisar quando que ela tá. Então, isso aí é mais chance de dar taquicardia, de todos os problemas aparecerem aí por uso na academia, né? Também no exercício físico.
1: Bom, agora é 2:15. Ana Paula Fula Vieira, farmacêutica e química, é a nossa convidada de hoje. A gente está falando sobre o consumo de energéticos e cafeína, principalmente no público jovem, mas é claro que a dica vale também para outras faixas etárias aí. E lembrando, como a gente acabou de falar aqui, e que não é recomendado, né, segundo a Sociedade Brasileira de Pediatria, para menores de 18 anos, que serve de alerta então para os jovens que estão nos ouvindo, também para os pais, os responsáveis dessas crianças e adolescentes. Mas a gente vai trazer mais detalhes daqui a pouquinho com a Ana Paula, falando ainda mais sobre esse tema no nosso Conexão Saúde de hoje. Agora 2:15, uma pausa, já já a gente volta.
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1: Muito bem, vamos lá então, 2:19, Conexão Saúde hoje falando sobre energético, cafeína para o público jovem. Ana Paula Furlan Vieira é a nossa convidada. Antes de a gente voltar a conversa com ela, vamos trazer um recadinho sobre saúde bucal. 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
2: A gente continua o nosso bate-papo aqui com a Ana Paula Furlan Vieira, farmacêutica e química, a gente falando sobre os energéticos e a cafeína na juventude. E a gente queria que a Ana trouxesse a informação para os nossos ouvintes com relação aos efeitos a longo prazo, né, do uso excessivo desse tipo de bebida por parte dos jovens, mas também não só dos jovens, mas também das pessoas, dos adultos que consomem. Porque a gente viu ali, aquela senhora trouxe o exemplo da Nora, que toma todo dia no café da manhã. Então, quais os efeitos nocivos que isso pode causar no organismo a longo prazo, não só para os jovens, mas principalmente para os adultos?
0: Isso sem esse uso sem controle, né? Então pode trazer alterações cardíacas, neurológicas, depressão, pânico, taquicardia, no corpo todo ele pode trazer, vai trazer alterações. Além de problema também de diabetes, por causa do consumo de açúcar em pouco tempo, grande consumo, né? Então, são alterações no corpo todo, a longo prazo, que a gente pode ir com esse consumo incontrolado, né? Sem ser esporadicamente. Eu anotei aqui para falar para vocês da cafeína. A gente fala, cafeína também, só mal da cafeína. Mas a cafeína, ela numa quantidade controlada, que nem ali no exercício que a gente estava comentando antes, né, do corredor ali. Ela numa quantidade de 3 miligramas por quilo, mais ou menos, quando ela quiser ter um rendimento maior, ela não vai fazer mal. Isso, como tudo tem que ter controle, né? O que vai acontecer é que... O que pode acontecer? É esse conjunto dessa bomba, desse energético, que são vários estimulantes juntos, mais o açúcar. Isso tudo junto é que tem a chance de trazer... Que vai acontecer, que tem maior risco, né? De fazer mal. Então, ali, a pessoa, ela não vai ver que já está na hora de ela diminuir. Ela vai ter uma chance maior de ter um problema, uma lesão, né? Pela corrida, porque ela não vai estar sentindo de ela chegar a desmaiar, de ter um problema cardíaco, porque o corpo não está sinalizando esse problema. Então, além do que a gente está falando mesmo, é energético, né? Então, a gente tem que ver que também a cafeína em dose controlada, por isso que é bom você procurar um profissional, né? Existem profissionais de medicina hoje esportiva que podem te dar a cafeína numa quantidade que não vá ser excessiva para você render mais. Procurar o profissional e ter esse acompanhamento. Ele vai te dar um suplemento, ele vai te dar uma fórmula específica para isso, né? Existem também fórmulas energéticas com uma quantidade certa que não vá fazer mal, de guaraná, de catuaba, de outros energéticos fitoterápicos, que não vai ser uma alta dosagem de cafeína com vários outros estimulantes junto, e essa fórmula também não vai ter açúcar, não vai ser essa bomba estimulante tudo junto. Então, é bom sempre a gente procurar um profissional.
1: Bom, Ana Paula, muita gente utiliza no começo, né, principalmente da venda do energético, utilizava para espantar o sono mesmo, né, que dava aquele cansaço, a pessoa vou tomar o energético para tocar o barco. Nessa questão desse uso, não é recomendado também, porque a gente está desrespeitando, podemos dizer assim, o nosso corpo?
0: Sim, falando na medicina integrativa, né, que a gente pensa mais na saúde a longo prazo, em prevenir doenças, você está desrespeitando o teu corpo, ele está sinalizando, né, ou você precisa desse tempo de descansar, né? Vamos supor que a pessoa tem um evento, ela precisa ir, ela tomar, é um adulto, esporádico, eu vou tomar hoje porque eu preciso, mas no outro dia ela tem que saber que esse sono vai estar atrasado, no outro dia, eu vou ter que dar um tempo, eu vou dormir mais cedo, porque eu já tomei ontem, já tomei o energético, eu tinha que cumprir aquilo. Então, a pessoa tem que saber respeitar o corpo dela. Então, no outro dia, mesmo que ela não tenha sono, que ela tente descansar mais, né, para recuperar. E o que acontece é que é uma solução fácil para o problema, e hoje eu acho que a gente procura isso, né? Então, a pessoa tem que resolver muita coisa, tem muito trabalho, então toma aquilo ali e dá à disposição. Aí no outro dia, mas é tão fácil fazer isso, é tão fácil resolver esse problema, né? De ter pouco tempo, e vai tomando e toma, e isso acaba virando um hábito. E às vezes é um café da manhã que ela toma para ter mais disposição, e vai acostumando, e o corpo também vai dependendo disso, e cada vez ela vai empurrando para frente um problema, né? Então, não é indicado para você ficar acordada, a não ser que a pessoa tenha uma vez, mas ela tá sabendo que ela não tá fazendo bem pro corpo dela, que ela só tá deixando o aviso de cansaço do corpo para frente, né? Ela
1: só tá adiando.
0: Tem que saber, entender isso, só tá adiando. E uma hora o corpo vai reclamar.
1: Falamos então dessa questão dos problemas cardíacos, né? Essa falsa sensação de energia, né? Na verdade não é falsa, ela existe, mas é que o corpo está sendo enganado naquele momento.
0: Está sendo enganado, ele libera, né, os neurotransmissores para você sentir que você está com disposição, ele libera, mas na verdade o corpo continua com o cansaço.
1: Com o cansaço.
0: É quase como uma... É igual quando é consumido com álcool, né? Que é uma embriaguez mascarada. Porque a cafeína, ela é estimulante e o álcool, ele é depressor. Então, a pessoa bebe, toma junto isso e ela não sente que ela tá ficando bêbada. E muita gente diz, isso eu já ouvi há muitos anos, assim, tá bebendo ali, mas quando eu tomo energético eu não fico bêbado. Então, você imagina, você vai bebendo mais quando você está ficando bêbado igual, só que você não está sentindo os efeitos.
2: Não está sentindo, você vai sentir depois, né?
0: Isso, e daí você sai, às vezes, quanta gente a gente sabe que pega o carro que não deveria, mas eu não tô sentindo que estou bêbado porque eu estou tomando junto o energético. Aí bate o carro, porque O corpo tá tendo dano, né? Então, os reflexos vão ficar muito menores, porque ele acha que não tá bêbado, tá bebendo, e vai bebendo mais por achar que não tá bêbado. Então, com o álcool, é isso que acontece, né?
1: É um risco muito grande.
0: É um risco muito grande.
1: Problemas cardíacos, a questão, como a gente falou aí, né, do consumo com álcool, que é muito arriscado também, enganar o sono, o cansaço que vai se acumulando, glicose, aquela bomba ali no organismo, e para os rins, porque a gente sabe que ali o rim, o fígado é o que processa tudo, esses líquidos, tudo que entra no nosso corpo. O que que acontece com eles?
0: Isso, para os rins também. Ele vai prejudicar, como a gente tem os receptores em todo o corpo, né? Então, ali, a cafeína também vai agir, ela tem um certo efeito diurético também, porque tem receptores ali. Então, bastante gente diz, eu tomo, né? Eu vou mais ao banheiro quando tomo café, justamente por isso, pelo efeito diurético. Então, ele também vai enganar os receptores ali. Então, é em todo o corpo que vai a longo prazo, vai trazer dano. O rim você não vai perceber agora, né? Mas no final
1: ele é silencioso,
0: você...
1: né?
0: O excesso do consumo, o consumo sem controle, também vai trazer. Até falando ali, voltando naquele do esporte, a mesma coisa pode acontecer com a pessoa que ele vai fazer um exercício, né? Que exige bastante energia, tomar isso, e como ele vai ter o efeito diurético da cafeína, ele também pode ter uma desidratação, pode desmaiar também, ter uma desidratação no exercício por causa da cafeína, mesma coisa dos bloqueadores.
1: E a pessoa tá tomando um líquido, ela pensa que tá se hidratando, às vezes, e deixa de consumir a água.
0: Isso mesmo, ela não vai tomar líquido, tá tomando o energético, bem isso. Então é uma cascata de coisas que começa a acontecer no organismo também, que a pessoa não tá percebendo, ela tá se sentindo bem, e ela continua fazendo, como a moça que toma todo dia de manhã ali, então ela se sente bem na hora, mas ali dentro vai acontecendo toda essa cascata, né? De reações que vai somando ao longo da vida dela e vai trazendo lá no futuro alguma coisa mais prejudicial.
1: Antes de abrir a latinha, então, tem que botar na balança tudo isso, né?
0: Isso.
1: É claro, se você quiser tomar, você é livre, você é adulto, né? Mas... tem que ter todo esse cuidado e saber.
2: Acho que tem que ter um equilíbrio, né? Porque assim, acredito que tem algum benefício, né, Ana? Tomar uma latinha de energético, sei lá, por mês ou sei lá, esporadicamente.
0: Benefício depende, né? Depende
2: pela cafeína,
0: pra que a pessoa procura. Vai fazer bem, no caso de ele, por exemplo, ele precisar naquele momento, né? Mas seria uma... eu acho que, como pensando na medicina...
2: custo-benefício.
0: Eu acho que é mais para uma emergência, né? Que ele precise estar mais acordado naquele dia, como eu falei, mas no outro dia pensa nisso, diminui, né? Mas eu acho que ainda seria melhor ele procurar um profissional, se ele quiser fazer uma fórmula específica para isso, fazer exames para ver...
1: né?
0: Existem outras formas, exame para ver se não tá faltando alguma vitamina. Hoje a gente comenta sempre aqui, todo mundo tem déficit de alguma vitamina, né? A nossa alimentação hoje é muito carboidrato, tá muito errado, é muito
2: processado, muito
0: processado. Então a gente tem muita deficiência de vitamina, então provavelmente alguma vitamina lhe falta. Então procura o profissional, vê que vitamina falta, se precisar de um energético, faz uma fórmula energética pensada, sem esse açúcar, esse corante, né? E deixa para uma situação de emergência, se você quer mesmo para uma situação de emergência, mas respeita o seu corpo.
1: Bom, Ana Paula, eu quero agradecer você. Olha, só para reforçar, né? A gente falou durante uma hora aí, né, em relação a essa questão do uso do energético, da cafeína, de uma forma desequilibrada, né? E é claro, a gente não é fiscal de ninguém, né? As pessoas são livres para comercializar, se quiserem comprar, compram, não tem problema nenhum. O nosso papel aqui é informar. O que que a gente tem de informações hoje, de artigos científicos? Ana Paula, que participou com a gente, ela é farmacêutica e química, ela trouxe esses alertas. E agora você tem a informação. Toda vez que você for abrir uma latinha, então de energético, você já sabe o que que você está ingerindo ali. Né? Ana Paula, obrigado mais uma vez por compartilhar seu conhecimento com a gente, né? E a gente falar sobre um tema tão em alta e que atinge tanto o público jovem aí, que a gente está vendo que esse público está consumindo bastante, e que sirva de alerta para eles terem mais atenção no consumo dessas bebidas, e lembrando também que existem outras alternativas para ter energia.
0: Isso.
1: Obrigado, Ana Paula.
0: Obrigada a vocês, achei o assunto muito importante a gente tocar nesse assunto aqui. E é isso aí, se a pessoa de vez em quando quiser, tendo controle, tudo bem, né? Mas fica aí a informação pra gente pensar. Tem que estar consciente do que está fazendo com você mesmo, né? Ana, obrigada, gente.
2: Deixa o teu contato, né? Se alguém quiser mais informações na tua área de atuação, na farmacêutica, também como química e como medicina integrativa também. Pessoal, pode te encontrar lá na Farmácia do Rosário, né?
0: Isso, eu trabalho lá na Farmácia Rosário. 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
2: Obrigada
0: a vocês.
1: Ana Paula Furlan Vieira, farmacêutica e química, nossa convidada de hoje do Conexão Saúde, falando sobre energéticos e cafeína na juventude. Agora 2:32. Vamos tomar uma aguinha, gente. Deixa o cafezinho
2: no
1: pra depois.
2: No máximo um chazinho, né?
1: É, o cafezinho. O chá também tem que ter cuidado, tem que ler o rótulo ali pra ver se não tem cafeína, se não tá exagerando aí, tá? Controla aí, vamos tomar uma água, já a gente volta aqui, virando a chave do Conexão Saúde, iniciando o nosso Clube Interativa.
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1: Agora na Clube, 2:33.
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0: vamos lá, Fernandinho Machado nos trabalhos técnicos, tá aí, né, Fernandinho? Claro, aquela atenção voltada agora no nosso Clube Interativa, sempre concentrado aí na equipe, na produção também, participando com a gente, ligando os microfones e colocando o pessoal no ar para participar com a gente na nossa programação. Comando mais técnico aqui, Fernando Machado. Eu sou Evandro Giop e ao meu lado está Shaina Marcon e a gente está começando o nosso Clube Interativa. Tá bom, gente? Manda mensagem, participa com a gente. Daqui a pouquinho tem achados e perdidos. Você pode participar também e fique atento se você perdeu algum documento para você buscar aqui com a gente na nossa recepção. A Caroline te atende ali com o maior carinho. Tem também a Kelly, a Vanessa. Eles conferem elas, né? Na verdade, conferem na lista ali se está o teu nome. Se não tá, se você perdeu algum objeto ou se você a encontrou e quer trazer aqui na recepção da Rádio Clube, a gente anuncia, tá? A gente mantém uma política no achado e perdido, de uma forma, tá, gente? A gente anuncia somente o que tá aqui com a gente, porque aí a pessoa pode vir aqui e fazer a retirada desses objetos, tá? Que daí é mais tranquilo. Mas é claro, se você teve aí algum objeto que você perdeu e quiser mandar pra gente aqui, a gente vai anunciando, vai tentando fazer esse serviço de utilidade pública para ajudar a nossa população. Agora 2:35. Hoje tem futebol na tela do SCCSBT, tá, gente? Tem Copa do Mundo, quartas de final. E tem novidade no VAR, gente. Gente.
1: Tem novidade, Evandro?
0: Muita gente ficou indignada com aquele jogo da Argentina e do Egito.
1: Da Argentina, né? Eu também fiquei.
0: Né? E a intervenção do VAR, e é pênalti, não é? É falta e não é? E aí o que acontece? A FIFA vai adotar uma medida inédita já no jogo França e Marrocos pelas quartas de final. Esse jogo tem transmissão do SCCSBT, tá? Fica ligadinho ali. A FIFA implementará uma medida inédita, né? Segundo o jornal espanhol Mundo Desportivo, dois integrantes da equipe de arbitragem de vídeo ficarão posicionados no estádio, tá? Para prevenir possíveis falhas técnicas durante o confronto. Tradicionalmente, né, na Copa do Mundo, a operação do VAR acontece no Centro Internacional de Transmissão, que fica em Dallas, onde funciona a sala de vídeo da competição. Desta vez, porém, terá aí dois árbitros, né, um homem e uma mulher, que vão ficar no local da partida. A iniciativa, né, cria um plano de contingência para caso de perda de conexão entre o estádio e a sala do VAR. Então, se ocorrer algum problema ali técnico, vai ter essa equipe na retaguarda.
1: Mas aconteceu
0: aí
1: isso no jogo do Egito com a Argentina?
0: Não, o que aconteceu foi que o juiz
1: árbitro
0: era ruim demais, né?
1: Eu dizer, não teve problema de transmissão.
0: A técnica era de conhecimento dele em relação ao esporte.
1: Problema da interpretação do juiz com relação a isso, né?
0: E a falta da própria intervenção do VAR, né? Que chamou ele para anular um gol lá, numa falta lá no início da jogada. E também tem um pouco da nossa indignação de brasileiro também, que os argentinos passaram e nós estamos com raiva e não queria que eles passassem.
1: Vamos torcer para eles não ganharem agora as quartas, né?
0: E o Egito também não queria, porque a Federação do Egito mandou uma nota lá para a FIFA falando da arbitragem. E eu também não gostei e eu concordo com o Egito. Eu acho que tem que mandar mais nota.
1: Tem razão, tá certo.
0: Se pudesse mudar o jogo.
1: E hoje você vai torcer para a França ou para
0: o
1: Marrocos?
0: Eu vou pedir pro Trump ligar lá e intervir pelo Egito contra a Argentina para ver se a gente consegue mudar esse jogo ainda. Né? Bom, agora 2:37. Quem que você quer que eu torça?
1: Pra França ou pro Marrocos?
0: Ai, Shaina do céu.
1: Eu tô torcendo pro Marrocos.
0: Eu acho que eu não vou torcer pra nenhum dos dois.
1: Ah, não?
0: Não, eu vou só assistir agora, porque ultimamente o que eu torço perde, tá perdendo, então eu nem vou falar mais nisso, né? Vou só assistir e apreciar agora a Copa do Mundo. Vamos ver o que vai dar.
1: Falta pouco agora, né? Estamos nas quartas, depois já vem a semi.
0: Eu só vou acompanhar e só respirar, né? Pra ver o que vai acontecer nos próximos confrontos aí. Mas o legal é que a gente vai acompanhando todos os dias, né? Na tela do SCCSBT, França e Marrocos. Depois tem outra decisão nas quartas de final e a gente vai acompanhando agora gradualmente aqui nos próximos dias os jogos aí nessa reta final da Copa do Mundo. Bacana, é bom demais pra curtir, né? Eu já tava com saudade de assistir futebol e jogos.
1: Pena que tá acabando, né?
0: É verdade, né? Depois eu tenho que voltar a assistir o Brasileirão e meu time aí não tá numa fase muito boa. Bom, Xana Marcon, daqui a pouquinho tem quadro Papo de Mulher aqui,
1: hoje,
0: né?
1: A gente vai falar sobre empreendedorismo feminino, pra saber aí como o mercado da beleza virou a chave pra independência de milhares de mulheres. A gente vai conversar com a Larissa Pereira Borba, ela é lash designer, então a gente vai trazer essas informações aí pras mulheres que querem empreender nessa área da beleza. A gente vai trazer isso logo depois aqui do nosso Achados e Perdidos, aqui no Clube Interativa, no quadro Papo de Mulher.
0: É, você falou disso, né? Falou do Achados e Perdidos, a gente tem vinheta, tá tudo pronto, tá na ponta da agulha ali pra gente trazer esse quadro especial pra você, como serviço de utilidade pública aqui do nosso Clube Interativa. Vamos lá.
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0: Bom, a gente falou aqui, né, que muitas vezes a gente faz serviço aí pro pessoal que manda mensagem também, participa com a gente. E no começo do programa aqui, né, o Cassiano, ele mandou assim: poxa vida, queria ver se vocês conseguem me ajudar. O meu pai perdeu a carteira dele com os documentos. A gente divulga aqui, né, sempre no Achados e Perdidos, o nome do pai dele é Josias da Silva Silva. Josias da Silva Silva, a gente vai conferir junto aqui na nossa lista, porque a gente já vai divulgando também para os outros ouvintes. Pessoal que acabou perdendo algum documento, já se liga aí. Se não tiver na nossa lista, Cassiano, fica tranquilo que a gente já colocou no ar, e o pessoal que encontrar aí pode tanto trazer aqui na recepção da Rádio Clube ou mandar mensagem pro Cassiano no 99193-3071. Tá bom? É uma carteira com documentos no nome de Josias da Silva Silva.
1: Vamos então à nossa lista, né, dos achados e perdidos. A gente tem aqui na recepção da Clube, então, esses documentos: o cartão SUS do Gustavo Henrique de Lima, a CNH do Diego dos Santos, do Michel Moreira de Oliveira e da Marise Matos de Souza. São três CNHs que está aqui com a gente, então, ainda. E se você perdeu, né, a sua CNH, então, essas três CNHs estão aqui com a gente. Também os RGs, né, os documentos de identidade da Ana Paula de Almeida Rosa Xixida, do Davi Gabriel da Silva de Jesus, do Carlos Eduardo das Neves Vieira, Adriano Cunha, Nilza Lucas Costa, Ramon Coelho de Oliveira, Matheus Santos da Silva, Graziela de Souza, Marcela Monteiro de Almeida, Joana Rodrigues de Oliveira, Hélio de Liz Anhaia, Luciano da Costa, Amabile Camille Borges Ribeiro da Silva e Jackson Felipe da Costa da Luz.
0: Bom, são vários RGs que estão aqui com a gente. CNH deu uma diminuída legal, tá? O pessoal conseguiu buscar aqui. E também a gente recebeu alguns objetos que me chamaram a atenção nos últimos dias, tá, gente? Que são importantes objetos aqui. Por exemplo, o celular Samsung Galaxy. A capinha de trás ali é violeta e na tela inicial tem um casal. Ele tá aqui com a gente ainda, né? A gente tá anunciando já.
1: Pois é, mas o pessoal não sentiu falta do celular, né?
0: Pois, será, né? Não, ninguém ligou pra eles, ou o pessoal já comprou outro, achou que deu um perdido no celular, deve ter acabado a bateria, até vou ver com as meninas lá da recepção, né? Porque normalmente a pessoa tenta buscar, mas ele tem um bloqueio de tela, tem um código ali do pessoal, né? Então, somente o dono, o proprietário ou a proprietária, já que é um casal na foto ali, que vai conseguir retirar, né? Então, tá aqui com a gente um celular Samsung Galaxy. É muito parecido com aquele modelo A32. É violeta, aquela capinha de trás ali, né, do celular. Na tela inicial tem um casal. Tá desde junho com a gente aí, tá? Tá desde junho, chegou aqui. Também tem aí um cartão da Beatriz Barbosa, o cartão do Nubank, tá? Chegou agora, nesse mês de julho. Jennifer Jandira Córdova da Silva, tem uma carteira de estudante sua. A gente recebeu ontem aqui, você perdeu ontem esse documento, essa carteira de estudante está aqui com a gente, Jennifer. Washington Luiz dos Santos Júnior, também, carteira de estudante, perdida ontem, foi encontrada e o pessoal deixou aqui na recepção. Além disso, né, a gente tem aqui também um cartão Ourocard do Juliano Pereira, né, que chegou com a gente aqui no mês de junho. Ana Terezinha Mourão, tem o cartão de ônibus dela, chegou também em junho aqui. Tem óculos de grau, tem chaves de carro, tem outros objetos que você pode fazer a sua retirada, que está com a gente aqui, além de carteiras completas que estão aqui com a gente, do Joaquim Cernagiotto Trindade dos Santos, uma carteira preta que está aqui com a gente. Tem do Gabriel Ribeiro da Rosa, uma carteira preta, chegou também nesta semana, na verdade na semana passada, né? 2 de julho, o pessoal entregou aqui pra gente. Gabriel, tá aqui com a gente a sua carteira preta e você pode retirar com a nossa equipe aqui do nosso setor de avisos.
1: É isso, né, Evandro? Toda terça e quinta nosso quadro Achados e Perdidos, a gente divulga aí, né, os documentos, os objetos, as carteiras, enfim, tudo que o pessoal perde e as outras pessoas que encontram, trazem aqui na nossa recepção, a gente divulga através do nosso quadro. Lembrando que além aqui da Rádio Clube, outros locais também recebem, né, esses documentos perdidos, como a Polícia Militar, a base da Polícia Militar aqui no Calçadão, também a Agência dos Correios, aqui no centro de Lages, e a Polícia Científica lá na Uniplac e também a Polícia Civil aqui próximo ao Colégio Bom Jesus. Então, vários locais aí também que recebem esses documentos que acabam sendo perdidos. Toda terça e quinta, nosso quadro Achados e Perdidos aqui no Clube Interativa. Terça-feira tem mais.
0: Muito bem, 2:44. Na sequência, a Xana Marcon comanda o quadro Papo de Mulher aqui no Clube Interativa e você fica ligadinho com a gente, porque já já a gente retorna aqui, dando sequência na nossa programação.
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0: É, vamos lá, Cláudio Pereira tá chegando com tudo, né? A visão dele tá ótima. 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
9: Boa tarde a todos que estão conosco aqui no Clube Interativa e dá tempo ainda. Segue no estádio municipal, no nosso Tio Vida, o Peneirão do Internacional. Começou a 1:30 e vai até por volta das 5:30 da tarde, até um pouquinho mais. Então, participe, você pode estar presente, realizando o sonho, quem sabe, né, quer ser um jogador de futebol. Tudo começa aí pelo Internacional. Hoje e amanhã estão sendo avaliados sub-16 e sub-17. Participe, acompanhe. Mesmo você, ontem era sub-14 e 15, mesmo você que não esteve ontem lá, vale a pena, pode ir hoje e conversa com a equipe que está lá e dessa forma então você vai conseguir fazer a sua avaliação. Hoje e amanhã, portanto, no Tio Vida, sempre começando a 1:30, o Inter está fazendo o Peneirão porque forma a base para o campeonato catarinense da Série C. O Inter vai disputar o profissional, mas precisa ter categorias de base, por isso está sendo feito o Peneirão neste momento. Eu volto já já com mais informações aqui na Clube. Boa tarde.
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1: Muito bem, então, voltando na nossa programação aqui com o Clube Interativo, agora 2:51, nesta quinta-feira, dia 9 de julho de 2026. E a gente dá início, então, ao nosso quadro Papo de Mulher, falando hoje sobre empreendedorismo feminino, para você saber como o mercado da beleza virou a chave para a independência de milhares de mulheres. Por isso a gente está recebendo aqui no estúdio hoje a Larissa Pereira Borba, ela é lash designer, e eu gostaria de dar as boas-vindas para a Larissa primeiramente. Boa tarde, obrigada por ter aceitado o nosso convite. Para participar aqui do nosso quadro Papo de Mulher. Boa tarde, Larissa.
13: Boa tarde, Renata. Tudo bem?
1: Tudo certo. E aí, como que você começou, né, nessa área, né, da beleza? Qual que é o teu foco, né, no lash designer? E como que foram os primeiros desafios quando você começou a empreender?
13: Na verdade, eu dei início à minha carreira depois que eu perdi minha mãe. Ela sempre falava pra gente buscar, né, a nossa independência, não depender dos outros para isso. Então, eu decidi fazer o curso e no começo, na verdade, eu achava que nada ia dar certo, porque para mim foi bem complicado. Então, eu fiz, né, o curso, dei início, no começo, que nem eu disse, foi muito complicado, porque eu não tinha cliente. Eu tinha que estar, né, pedindo modelo para poder começar. E ela falava pra mim assim que a gente tinha que buscar uma independência, né? Pra não depender dos outros pra trabalhar. Desculpa, gente, tô nervosa.
1: Tranquilo.
13: Mas depois que ela se foi, né? Eu comecei a refletir sobre. Então eu decidi dar esse primeiro passo e conquistar a minha independência financeira, né? Porque hoje em dia é o que eu tô em busca. Porque eu tenho dois filhos, então eu tô em busca disso, da minha independência financeira e não depender dos outros pra isso, né?
1: Uhum. Ai, gente. Mas no caso, você trabalhava com o que antes? Porque você é jovem, né? Quantos anos você tem?
13: Eu tenho 25 anos.
1: 25 anos,
13: só
1: super
13: que
1: jovem.
13: Eu comecei, na verdade, ajudando minha mãe. Ela era diarista, então quando ela ia trabalhar, eu ia junto pra ajudar ela. Então, logo que ela começou a ter os primeiros sintomas do câncer, né? Que ela teve câncer, eu comecei a ir pra ela, né? Onde ela
1: você
13: trabalhava.
1: Ajudava ela, no caso.
13: Isso. Uhum. Então, daí, quando ela começou a ter esse sintoma, ela ficava em casa e eu ia fazer o serviço pra ela. Logo que eu saí, eu peguei num restaurante, já trabalhei em loja de sex shop, já trabalhei em PagSeepag, então
1: já fez já vários locais,
13: bastante
1: assim.
13: Bastante coisa.
1: E aí você resolveu, então, não, agora eu quero empreender na área da beleza e vou fazer um curso.
13: Exatamente.
1: Aí você fez o curso especificamente do quê?
13: Na verdade, primeiro eu tentei dar início a nail designer, né? Que é com unhas. Mas quando eu fiz o curso, eu vi que aquilo lá não era pra mim. Então eu fiquei, assim, acredito eu que um ano e pouco sem fazer outro curso. E logo que ela faleceu, um mês depois, eu dei início ao Lash Designer.
1: Uhum.
13: Daí foi onde eu iniciei minha carreira como Lash Designer. Eu também sou designer de sobrancelha, uhum. Faço cílios e sobrancelha.
1: Cílios e sobrancelha. Isso. E para você empreender, né? A gente sabe que quase nunca começa num grande salão ou estúdio estruturado. Como é que foi os teus primeiros atendimentos? Como você falou, você tinha que recrutava as modelos para poder chamar outras clientes para que as pessoas conhecessem o teu trabalho e você conseguisse mostrar o teu trabalho para que outras pessoas pudessem adquirir o teu serviço,
13: Sim,
1: no caso.
13: Na verdade, no meu caso, eu digo assim que eu comecei deslumbrante no lugar, né?
1: Uhum.
13: Que eu tive a oportunidade de entrar num salão.
1: Você começou no salão,
13: isso,
1: então?
13: Isso, ela me convidou pra gente dividir o aluguel. Então, uhum. eu posso dizer assim que eu tive um começo bom.
1: Não foi assim
13: bom,
1: difícil.
13: Bom, entre aspas, né? Foi difícil porque eu tinha que, em vez de, tipo assim, eu tinha que trabalhar fora pra ter o valor do aluguel do salão pra poder chamar as modelos pra trabalhar. Então, na verdade, tudo que tinha lá dentro do estúdio, nada era meu. O que tinha lá que era meu era só os materiais. Então, foi difícil porque, que nem eu sempre digo para as meninas que eu atendo, eu pagava para trabalhar, porque uhum. eu tinha que trabalhar fora para ter o valor do aluguel e ter como atender.
1: Uhum.
13: Então, para mim, foi sim difícil porque...
1: Você tinha que conciliar essa rotina dupla, no caso.
13: Isso, exatamente. Porque eu falava pra elas, assim, que eu tinha que conseguir... Eu não conseguia, às vezes, uma modelo em 2, 3 semanas. Eu demorei bastante pra conseguir. Então, e quando consegui, era R$40 que eu cobrava no início.
1: Super valor irrisório.
13: Isso, exatamente.
1: Só dos materiais.
13: E ainda assim, não tirava dos materiais, porque R$40, gente...
1: Não paga.
13: Não. Nenhuma cola de cílios.
1: Isso tá falando dos cílios.
13: Isso, exatamente. Uhum. Aí eu também dei início no curso de sobrancelhas, que já foi bem depois do curso de cílios, então acredito eu que foi bem mais fácil o início na sobrancelha do que no dos cílios.
1: Uhum. E aí então você começou nesse salão e aí lá no salão você foi fazendo a tua clientela.
13: Isso, uhum. exatamente. Tanto que eu falo hoje, eu agradeço muito, né, a minha professora lá no início, porque foi a minha professora que me deu essa oportunidade, né, de iniciar lá. Mas, como eu falei, não era fácil ter o valor do aluguel. Foi aonde eu decidi sair de lá e uhum. empreender na minha casa, né?
1: Sim, porque daí, claro, de você na tua casa, você não tava pagando
13: Exatamente.
1: Aluguel, né?
13: Uhum.
1: Aí era mais fácil pra poder estruturar. Mas daí, como é que você estruturou o espaço pra você poder atender essas mulheres, né, lá?
13: É que assim, eu moro de aluguel, né? Eu tenho a minha casa própria, mas uhum. como eu comecei a empreender, eu precisava de uma casa maior. Pra
1: uhum.
13: isso. Então a gente tem uma casa alugada e nessa casa alugada eu consegui ter um espaço bom uhum. pra atender. Foi lá que eu comecei iniciando. Quem é minhas clientes que tá escutando hoje sabe que eu iniciei com uma maca daquelas de tatuagem bem fuleirinha.
1: Bem simples.
13: Bem isso, exatamente. Então, eu comecei bem simples a minha cadeira. É aquelas, não sei se vocês sabem, aquelas cadeirinhas de... Como é que eu posso dizer? De bancada?
1: Sim.
13: Que é super desconfortável. Então, eu digo assim, foi difícil, mas não foi impossível, né? Pra me conquistar o que eu tenho hoje, graças a Deus. Já tenho o estúdio todo estruturado.
1: É porque eu acho que é um ciclo, né? Que você vai passando, é o desenvolvimento, é a evolução que você vai tendo, pegando experiência na questão do próprio trabalho ali, com as modelos, com as clientes, enfim.
13: Uhum.
1: E aí, a partir do momento que você se consolida no mercado, uma vai falando pra outra, né? Acho que a melhor propaganda pra esse tipo de negócio é o boca a boca, né?
13: Eu sempre falo, eu divulgo bastante no Instagram, essas coisas, mas sempre o maior divulgação é o boca a boca.
1: E uma fala pra outra, ó, fiz trabalho lá com a Larissa, foi bem legal.
13: Exatamente.
1: Enfim, e aí uma vai indicando e aí, né, acontece. Depois que você resolveu, então, sair lá do salão e abrir o teu próprio espaço, né, nessa casa que vocês alugaram, enfim, você teve que investir um valor, né, em dinheiro, teve que buscar apoio de alguém, como que você conseguiu estruturar o espaço lá?
13: É que assim, lá quando pra mim ir pra sala, lá eu tentei 3 vezes, né, lá eu tinha 3 tipos de teste, eu tinha 3 quartos disponíveis e eu tentei nesses 3 quartos e nem eu gostava. Então o que eu fiz? Eu tirei a cozinha, minha cozinha, que era mais estruturada, era mais bonito, troquei minha cozinha de lado e fiz onde era minha cozinha. Então a gente teve que fazer uma reforma completa. A gente tirou os pisos, a gente pintou, a gente trocou, tanto que a gente ainda nem terminou. Por isso que eu digo, é muito difícil, a gente tá agora terminando o banheiro lá, né? para as minhas clientes, porque elas têm acesso ao banheiro, só que é o acesso da minha casa. Então a gente tá construindo o banheiro separado. Mas eu também tive a oportunidade de ter a minha maca dos sonhos, que eu digo, eu comprei. Mas eu tive a oportunidade de ir num evento em Concórdia. Ganhei uma maca lá em Concórdia.
1: Olha só que bacana.
13: E fui de novo esse ano, ganhei outra maca esse ano lá no sorteio de novo.
1: Que legal.
13: Então, que nem eu sempre digo, gente, busque bastante conhecimento. Nesses eventos que eu vou, que eu sempre tô investindo para ir, onde você tem a oportunidade de crescimento, né?
1: Uhum.
13: Que você conhece.
1: De trocar experiências com
13: isso,
1: outros profissionais.
13: Exatamente. Você conhece
1: adquirir,
13: bastante gente famosa lá também. Então, foi onde a gente cresce, né? A gente tem cursos, a gente tem acesso a essas coisas mais, que eu digo assim, estruturada, né?
1: Uhum.
13: Então,
1: aí, a partir desse momento, então, daí você fez a reforma lá e aí conseguiu. Então, agora você já tem o teu espaço consolidado para receber as tuas clientes
13: isso,
1: lá.
13: Isso, tenho, aham. Uhum. Uhum.
1: E aí, você atende em horários alternados? Como é que funcionam os teus horários?
13: Eu digo que eu sou...
1: Como é que você consegue conciliar a vida familiar com o teu trabalho?
13: Eu digo que eu sou bem flexível. As minhas clientes sabem, a Surieli que tá aqui, sabe, ela é uma cliente minha. Eu sou bem flexível porque, assim, como a minha casa é no meu estúdio, na verdade, o meu estúdio é na minha casa, eu consigo, né? Agora, meus filhos, eles não estão indo pra aula, né? Mas eles... como é que eu posso dizer? Eles entendem que eu tô trabalhando, então eles sabem que eles têm que ficar separados e tal. Então eu consigo. Eu sou bem flexível, eu atendo noite, dia, tarde. Então as meninas me pedem, eu tô agendando e tô atendendo nos horários assim que elas pedem, né?
1: Que bacana. Bom, a gente tá conversando com a Larissa Pereira Borba, ela é Lash Designer. A gente tá falando hoje no quadro Papo de Mulher aqui no Clube Interativa sobre empreendedorismo feminino. Pra você saber como o mercado de beleza virou a chave pra independência de milhares de mulheres. E daqui a pouquinho a gente continua o nosso bate-papo aqui com a Larissa, falando um pouquinho mais, então, sobre esse assunto no nosso quadro Papo de Mulher. Agora, 3 em ponto. A gente vai fazer um intervalo rapidinho, porque tá chegando a hora da notícia. E daqui a pouquinho a gente volta aqui no Clube Interativa.
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14: A operação investiga fraudes em licitações, mandados são cumpridos em Lages. O Ministério Público de Santa Catarina deflagrou na manhã dessa quinta-feira a Operação Gaiola Digital para investigar uma suposta organização criminosa envolvida em fraudes em licitações, corrupção e lavagem de dinheiro. Ao todo, foram cumpridos 17 mandados de busca e apreensão em cidades como Lages, Blumenau, Balneário Camboriú, Rio do Sul, Penha, Canoinhas e Irani. Segundo a investigação, o grupo direcionava licitações para contratação de sistema de gestão pública com suspeita de pagamento de propinas e movimentações financeiras milionárias. O processo segue em sigilo. Unidade Básica de Saúde do bairro São Pedro terá atendimento noturno em julho. A Unidade Básica iniciou nesta quinta-feira uma programação especial de atendimento noturno. Os serviços acontecem no segundo andar da Policlínica Municipal, das 5 da tarde em diante, mediante também a agendamento. Serão oferecidos exames preventivos, testes rápidos para ISTs e atendimento de planejamento familiar. A ação segue nas quintas-feiras de julho, incluindo uma mobilização especial da campanha Julho Amarelo, voltada à prevenção das hepatites virais. Onde há Clube está, para a Hora da Notícia, falou Anderson Souza.
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7: Estamos de volta aqui com o Clube Interativa nesta quinta-feira, 9 de julho, agora 3 horas e 6 minutos. Antes de a gente continuar nosso quadro Papo de Mulher, quero dar um recado para você. 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Bom, e a gente continua então o nosso bate-papo aqui com a Larissa Pereira Borba, no nosso quadro Papo de Mulher, ela é leste designer, a gente está falando sobre empreendedorismo feminino para as mulheres aí saberem como o mercado de beleza virou a chave para a independência de milhares de mulheres, né, que estão empreendendo nessa área. E eu queria perguntar para a Larissa agora sobre essa questão do mercado da beleza, que passou por uma transformação nos últimos anos, né? O que antes a gente via como luxo, né, casual, hoje se tornou uma rotina de autocuidado indispensável para as mulheres. Por que que esses nichos específicos, como extensão de cílios, alongamento de unhas, o design de sobrancelhas, você acha que ganhou tanta força e fidelidade nesse mercado atual?
8: Então, hoje eu acredito que a extensão de cílios em geral, né, cílios, sobrancelha, unha, tanto, hoje a gente não é mais visto como luxo, né? É uma, eu digo assim,
7: uma necessidade.
8: Uma necessidade. Eu para mim é uma prioridade, né? Eu sempre ponho como prioridade porque isso daí é o que eu sempre digo para as meninas. A gente, como é que eu posso dizer? A gente se sente mais segura, né? Eu, principalmente, me sinto mais segura.

0: Então, hoje, eu vejo isso como um... Como é que eu posso dizer? Aí me falta a palavra, mas... Eu sempre digo pras meninas, assim, façam, porque, né? Ai, gente, me desculpa.
1: É algo que, realmente, as mulheres não tratam mais como um luxo. Não. É uma coisa que é uma necessidade do dia a dia. Tá com a unha bem feita.
0: Exatamente.
1: Né? Cuidar da pele, fazer as sobrancelhas, fazer os cílios, né? Porque, assim, a gente sabe que tem gente que... Tem mulher que não faz,
0: não
1: mas...
0: Faz.
1: Tem mulher que não abre mão desse cuidado.
0: Mas eu acredito que essas
1: cuidado.
0: Que não fazem é porque ainda não fizeram.
1: Não experimentaram.
0: Pela primeira vez, exatamente. Uhum. Porque depois que a gente faz, eu digo, é um vício. Realmente um vício. Você faz uns cílios, no próximo mês você quer fazer de novo. Você faz a unha, você quer voltar a fazer a manutenção de novo.
1: E como que funciona a extensão de cílios? A gente sabe que tem mulheres que têm cílios pequenos, menores, né? E pra fazer essa extensão, demora muito? Como é que funciona a sessão? Você é fio a fio? Como é que é aplicado, é feito esse trabalho que é tão delicado?
0: Isso, é bem minucioso, né? Minucioso, não sei se fala assim. Mas a gente indica pra quem tem cílios pequenos, né? A gente sempre vai dizer pras meninas no horizonte, né? A gente diz assim, ó, a gente indica os melhores, porque, que nem diz, a gente tem os cílios pequenos, grandes, grossos, finos, oleosos, mas a gente sempre indica uma coisa que vai funcionar pra ela, que vai durar, que a gente sempre diz que dura 30, 40 dias normalmente, né? Mas a gente sempre vai indicar uma coisa que funciona pros cílios dela. E sim, ele é feito fio a fio. Normalmente, a gente, no olho, a gente tem em torno de 200 a 300 fios. A gente vai aplicar nesses 200, 300 fios. Tem cílios que a gente não pode aplicar porque a gente chama de baby lash, né? Que é um cílios que tá no crescimento, então a gente não aplica. Mas o restante a gente faz o fio a fio inteiro, aonde dá aquele resultado bonito, cheio, bonito, né? Que as meninas gostam.
1: E depende de cada... do formato de cada rosto pra você indicar o cílio que vai ficar bom pra aquela mulher?
0: Isso. Eu sempre indico, mas que nem a gente sempre diz, a prioridade é o que a cliente quer, né? Mas a gente sempre indica o que é bom pra ela, que tem olhos padrão, olho amendoado, olhos puxadinho, né? Que é aqueles descendentes, né? Que a gente chama, que são as pessoas que têm um olhinho puxado, né? Mas a gente sempre indica, mas a gente vai fazer o que a cliente quer. Porque ela já chega
1: no
0: nosso
1: espaço.
0: E às vezes
1: ela já tem uma percepção do que ela quer.
0: Isso, ela já chega no nosso espaço e diz assim, ah, eu quero esse. E aí, às vezes, ainda elas vêm até com foto dizendo, ah, eu quero igual. Só que a gente sempre diz, não fica igual, porque você pode ter 200 fios, tem cliente que não tem nem 100. Porque, normalmente, essas que têm pouco fio são pessoas mais maduras, né? Então, a gente sempre indica uma coisa que elas vão gostar, mas a gente sempre faz o que elas querem, né? E fazendo sempre, como é que eu posso dizer, priorizando a saúde ocular, né? Que é um
1: cuidado.
0: Isso, um cuidado importante no olho. A gente também tem muitas clientes que eu atendo lá, que chegam e é a primeira vez que elas estão fazendo. Eu sempre recomendo a gente fazer um teste, né? Alérgico, porque a nossa cola, ela é uma cola com aciocrilato, não consigo falar o nome certo. Ele é o que causa alergia no olho das clientes, né? Então a gente sempre faz um teste alérgico, a gente vai lá, a gente cola em torno de 5 fios em cada olho, espera 24 horas e ela torna a voltar lá no nosso espaço depois de 24 horas pra gente ver se não houve inchaço, incomodação, vermelhidão. Aí assim a gente faz a aplicação, né?
1: Ah, tá. E demora quanto tempo a sessão pra aplicar?
0: Eu sempre digo 1 hora a 2 horas. Eu, como o meu foco lá no meu espaço é o volumão, né? Meu público foco é entre 17 a 25 no máximo. Então, eu digo sempre 2 horas, porque é o que leva, né? Eu faço bem cheinho, eu preencho 100% dos fios. Então, é em torno de 2 horas pra fazer a aplicação completa.
1: E em média, qual que é o valor em média da aplicação, Larissa?
0: No meu espaço, o meu cílios mais barato é 120 e o mais caro 180.
1: E então, aí depois tem a manutenção, né?
0: Isso, mas as minhas manutenções são bem acessíveis, porque todas elas são 90, e o que é mais caro é, né, a manutenção de 180, ele sai por 100.
1: Ah,
0: então,
1: sim.
0: Pra ficar mais acessível,
1: né? E aí, faz a aplicação a primeira vez, ficou com o cílio bonitão lá. Tem que ter um cuidado, né?
0: Tem.
1: O cuidado que a mulher tem que ter depois que aplica, porque a gente sabe que não é só aplicar o cílio ali e ficar vivendo como se não houvesse amanhã. Tem que ter um cuidado, porque um cuidado normal que a gente já tem todos os dias com o nosso rosto. E com o cílio, o que tem que fazer?
0: Tem muitas clientes minhas que tem medo de lavar, né? Que elas acham que no lavar
1: que
0: vai cair, exatamente. Então eu sempre digo pra elas, o terror dos cílios não é a água. É o bafo do chuveiro, é quando você for secar teu cabelo, você secar com um secador muito próximo, então ele vai tirar a curvatura. Eu sempre peço pras meninas lavarem com um shampoozinho, né? Pode ser até aquele shampoozinho Johnson de bebê. Mas eu sempre recomendo comprar o específico para cílios, né? Que a gente usa lá no espaço para poder fazer a higienização. Mas é sempre lavar bem, depois que lavar, você seca, penteia todos os dias.
1: Isso que eu acho que deve dar trabalho, né, meninas? Não sei se vocês... Eu nunca coloquei o cílio, né? Eu fiz a extensão de cílio, mas eu vejo a minha filha sempre faz. Sim. Eu sempre vejo ela escovando o cílio lá e eu fico pensando, meu Deus, eu acho que não sei se eu vou ter paciência pra escovar todo dia, mas tem que escovar todos os dias.
0: É porque, tipo assim, se você não escova, ele vai como se fosse um cabelo, embolar. Uhum. Claro que ele não vai ficar, né? Mas, tipo, você vai sair, vai ficar um pro lado, outro pro outro. Talvez, quando já esteja precisando da manutenção, vai ficar uns buraquinhos no meio. Então, se tu pentear, vai esconder aqueles buraquinhos.
1: Então, tem que deixar ele bem bonitinho.
0: Bem bonitinho.
1: Uhum, uhum. Pra poder, pra que fique
0: alinhado.
1: Tudo certinho, alinhado bonitinho, ali. Uhum. Pra que possa ficar com o resultado que as mulheres esperam todo
0: isso.
1: dia. É como se você acordasse já maquiada,
0: exatamente.
1: Né? Todo mundo me fala isso. Eu não sei, uhum. eu acho que vou ter que fazer um teste. Vou ter que fazer uma aplicação, fazer uma extensão de cílios pra saber se realmente vai ficar bom pra mim também. Porque às
0: com
1: vezes
0: certeza.
1: Também tem mulheres que não se adaptam, né, Larissa?
0: Exatamente. Já tive clientes que eu atendi que fizeram e depois me mandaram um que não conseguiriam.
1: Se adaptar.
0: Porque, pelo fato dos cuidados também e porque eu acho que elas se estranharam um pouco, né, mas...
1: É, porque daí também tem que acostumar o olho,
0: isso.
1: tem que acostumar com aquele... Vai ter um pezinho a mais
0: tem.
1: Ali no cílio, né?
0: E que nem você que nunca fez, eu sempre recomendo fazer uma coisa mais simples,
1: uhum.
0: né? Porque que nem eu sempre digo, eu trabalho com volumão, mas eu também sei fazer o natural.
1: Uhum.
0: Então eu sempre indico fazer um natural primeiro, pra poder acostumar e ir progredindo, né?
1: Uhum.
0: Caso você queira.
1: E me diz uma coisa, Larissa, a gente tá falando sobre a questão, né, do empreendedorismo feminino, né? A gente vê que hoje tem muitas mulheres trabalhando nessa área da beleza, na área dos cílios,
0: uhum.
1: da sobrancelha, das unhas. Eu queria que você falasse pra gente como que você, o que que você fez, o que que você fez de diferente, né, nessa tua trajetória, do empreendedorismo feminino, de montar o teu espaço, né, do Lash Designer, para que você fosse, que o teu trabalho se tornasse um diferencial no meio de tantas outras mulheres que também estão fazendo o mesmo, né,
0: uhum.
1: que também estão trabalhando com o Lash Designer. O que que você aplicou, o que que você inovou nessa área para que chamasse mais clientes, que
0: uhum.
1: As clientes voltassem a... Né, a fazer a aplicação contigo e esse diferencial, o que que você trouxe de diferencial para que se destacasse no mercado?
0: Eu fui para Concórdia, eu comprei um curso lá em Concórdia, o nome do curso é Método Áurea de Harmonização.
1: Uhum.
0: O que que é esse Método Áurea? A gente avalia o visagismo do olhar da cliente, né? Ela chega no meu espaço, porque como diz, a gente não tem um olho parecido com ninguém, então
1: sim.
0: você vai chegar no meu espaço... Caso queira, a gente vai avaliar seu olhar, né? Pra indicar um cílios perfeito, né? Que vai combinar pra você, que vai ficar bonito, harmônico ao seu rosto. Por isso que o curso já diz harmonização. Então, eu procurei, fui lá, fiz. E hoje em dia eu aplico isso no meu espaço, né?
1: Uhum.
0: E o meu diferencial, como eu sempre digo, é o volumão, né? Eu sempre chamo a atenção das minhas clientes pelo volumão.
1: Uhum.
0: Que eu faço, né? Tenho amigas minhas que trabalham também com cílios. Que trabalham só com o natural. Então, a atenção delas é chamar pessoas que gostam do natural e
1: uhum.
0: eu não. Eu é o volumão, então...
1: Que é aquelas mulheres que
0: isso.
1: gostam de fazer um cílio mais volumoso.
0: Mais volumoso, que dura mais
1: uhum.
0: também. Esses volumosos, eu sempre digo 40, 45 dias pra manutenção. Normalmente, o natural é 15 a 21
1: ah,
0: dias no máximo.
1: Entendi.
0: Já tem que estar fazendo manutenção.
1: Uhum. Esses, no natural, no
0: isso,
1: caso.
0: Isso, exatamente.
1: E aí, a manutenção é feita de todo mês?
0: Eu indico antes, mas,
1: uhum.
0: que nem eu disse, eu faço esse volumão, ele é de 40, 45 dias. Então, eu preciso que a minha cliente volte com pelo menos 50% dos fios, né? Bom, pra gente poder fazer uma manutenção. Caso
1: uhum.
0: ela venha com menos de 50%,
1: aí tem que fazer tudo de novo.
0: A gente faz uma aplicação nova.
1: Nova, daí.
0: Isso.
1: Que bacana, né? Esse mercado tá tão em alta e a gente vê sempre, eu acompanho, né? A gente acompanha
0: sim.
1: nas redes sociais, a mulherada postando e sempre tem novidades, né?
0: Bastante.
1: Essa novidade, essa a questão desse curso que você fez do visagismo, eu acho que é uma novidade também que veio pra somar
0: sim.
1: com essa parte
0: ele foi lançado ano passado, esse
1: uhum.
0: curso, daí eu conheci esse curso num evento que eu fui em Concórdia, que eu fui convidada, né? Aí eu fui lá, conheci, me interessei e foi onde eu fui pra fazer o curso, né?
1: E aí, ô Larissa, eu queria que você deixasse uma mensagem pras nossas ouvintes, né? Pras mulheres que estão nos ouvindo agora e que desejam fazer como você, talvez, empreender nessa área.
0: Sim.
1: Não só no Lash Designer, mas
0: uhum.
1: em outras áreas da beleza, né? O que conselho você daria para essas mulheres para começar do zero, por exemplo? Precisa investir muito? Não, né, tendo pouco, você já consegue começar? Qual o conselho que você daria para as mulheres que estão nos ouvindo e desejam empreender nessa área da beleza?
0: Eu diria para elas não esperar o momento perfeito, né? Que eu sempre digo, para mim não houve momento perfeito. Na verdade, eu veio de uma, né, da perda da minha mãe, então foi onde eu comecei a investir. Mas eu digo pra ela assim, não precisa investir alto. Claro, nossos materiais para cílios, eles são um valor elevado, Mas tem muitos, né? Muitas marcas que você consegue comprar com um valor mais acessível. Tanto que a minha irmã, ela fez o curso, ela começou no sofá da casa dela. A cliente deitava no sofá, colocava a cabeça ali e ela fazia ali. Então, eu acredito que não existe momento perfeito. É você...
1: começar.
0: Sempre... Exatamente. Enfiar a cara, né? Que nem diz. E começar. Uhum. Se você deixar... você nunca vai...
1: nunca vai conseguir seguir, né?
0: Eu digo isso porque antes mesmo da minha mãe falecer, ela ficou em tratamento 2 anos, né? Então, antes mesmo da minha mãe falecer, eu já tava com esse plano de fazer os cílios. De fazer o curso, no caso. Só que eu trabalhava, né, no restaurante. E quando ela descobriu o câncer, eu acabei deixando de lado, né, pra ajudar ela com o tratamento. E não consegui fazer.
1: Conseguiu.
0: Mas era um sonho dela me ver trabalhando na área. Eu não consegui, né, que ela visse e tal, mas... eu acredito que hoje,
1: onde ela estiver, ela está vendo. Ai, já
0: me emocionei, não consigo falar.
1: Onde ela está vendo, onde ela estiver, ela está vendo o teu sucesso.
0: Exatamente.
1: A tua dedicação, né? E esse sucesso, porque realmente não é fácil empreender, começar do zero, né, Larissa? E realmente a gente tem que admirar e apoiar essas mulheres que realmente, como você falou, dão a cara a tapa, vão lá, começam do zero, com muita dificuldade, pedindo ajuda, né, pros amigos, pra família, enfim, ou às vezes até sem ajuda e conseguem chegar, né, num nível que agora você está, e realmente eu acho que a tendência é só crescer e cada vez mais evoluir nessa área, né?
0: Sim.
1: Eu queria que você falasse um pouquinho também sobre essa questão de quem trabalha nessa área da beleza. A gente conversando aqui, eu também já me emocionei com você aqui, né, com a história da tua história, a história da tua mãe também. Muitas vezes você tá lá, as mulheres ficam muito tempo junto com você, né?
0: Fica.
1: E você acaba sendo uma terapeuta, né?
0: Eu brinco com isso, eu falo pros meninos, vocês vêm fazer os cílios, mas vocês têm uma sessão de terapia junto comigo.
1: Sim.
0: Já houve casos de eu estar conversando com as minhas clientes e a gente entrar num assunto, né? Que nem a gente entrou agora e acabar chorando, eu também emocionando minhas clientes junto. Então, a gente serve uma, que nem digo,
1: de
0: ela...
1: inspiração para as
0: exatamente,
1: outras.
0: Uma de terapeuta pra outra, né? Mas eu sempre digo pra elas, vocês vêm fazer a terapia de vocês, mas eu também faço a terapia com vocês.
1: Com certeza, né?
0: A gente compartilha bastante coisa, né?
1: Sim.
0: São 2 horas. Claro que tem cliente que chega, dorme, mas tem cliente que chega e fala.
1: E fica tipo, conversando.
0: A gente conversa bastante. Então serve de terapia pras duas.
1: Com
0: não
1: certeza.
0: É só pra...
1: E há quanto tempo já que você tá nessa área? Você tá trabalhando, né, com teus...
0: 3 anos.
1: 3 anos.
0: Isso,
1: já.
0: Uh-huh.
1: 3 anos.
0: Fez 3 anos em março.
1: E quais que estão os teus planos pro futuro agora?
0: Ai, eu, na verdade, sim, meu plano é montar um estúdio fora, né? Tirar ele da minha casa e levar ele pra um espaço, assim, que seja mais visto. Não que meu espaço hoje não seja, mas eu acredito que seria mais profissional, que as pessoas... hoje em dia eu vejo muito que as pessoas dão mais valor a isso, né? Claro que elas gostam do conforto da casa, gostam disso, mas eu acredito que isso entrega mais profissionalismo, né?
1: Uhum.
0: Então, eu queria sim ter um espaço só meu, mas hoje em dia tá difícil, mas eu acredito que eu...
1: Com daqui a pouquinho, né?
0: Exatamente.
1: Aos pouquinhos, tu vai conseguindo, né? Organizar isso. E daqui a pouco, quem sabe, consiga ter o teu espaço separado da tua casa. Apesar de que o espaço junto na casa, como você falou, facilita pelo fato da família,
0: sim,
1: dos
0: exatamente.
1: Filhos. Nessa organização do dia a dia, da rotina, né?
0: Sim.
1: Facilita muito pra principalmente pra nós mulheres que temos que cuidar da casa, dos filhos, enfim. Então, Larissa, a gente tá chegando na reta final da nossa entrevista. Eu gostaria de te agradecer imensamente, né? De você compartilhar um pouquinho da tua história aqui com a gente, de falar sobre a tua experiência e, né, dessa tua busca, né, pelo cada vez mais evoluir na área, de inovar também, né? E eu gostaria que você deixasse uma mensagem final para as nossas ouvintes, no nosso quadro Papo de Mulher, um conselho que você, uma dica que você dá para as mulheres que desejam empreender em qualquer área, não só na área da beleza. E também você deixar também os teus contatos, né? Do teu, os horários, você falou que atende em vários horários, mas teu Instagram, né? Você divulga bastante lá, se você assina nas redes sociais, o telefone de contato e onde que as mulheres podem te encontrar para conversar, talvez, né? Pegar dicas com relação a empreender na área da beleza ou também para ir lá fazer aplicação do Lash Designer com você.
0: Então, meninas mulheres, né, que estão me escutando, eu digo meninas mulheres porque normalmente a gente começa, né, pequenininha pra crescer. Eu digo pra vocês que se vocês tiverem vontade de iniciar nesse ramo, só vai. Eu mesma dou curso, então caso você tenha interesse,
1: nossa, bacana.
0: Eu dou curso. Então só vai de cabeça. Não pense assim que você vai iniciar e não vai dar certo, porque na minha cabeça era isso. Tanto que hoje eu digo assim, eu agradeço muito a minha professora que eu iniciei e logo 2 meses depois eu queria desistir, então eu não desisti por causa dela. Então...
1: Ela te incentivou.
0: Exatamente. Ela não deixou eu desistir. Então, eu digo pra vocês, inicie, vão com a cabeça. Eu levei 6 meses pra conciliar... Como é que diz?
1: Consegui
0: uma clientela boa. Levei 6 meses pra conseguir uma clientela boa. Então, vai e vai dar certo. Eu atendo no bairro Guarujá. O meu Instagram é larissaborba.leste. O meu contato para o meu telefone para contato é 499-3380-6651. Se caso vocês precisarem de uma leste ou também de uma terapeuta, só me mandar mensagem.
1: Com certeza, né? Além de fazer, deixar sair de lá maravilhosa, com cílios maravilhosos.
0: Vai sair com a terapia em dia.
1: Ainda vai sair com a terapia em dia, junto com a Larissa lá e com as meninas também. Hoje ela trouxe a
0: videomaker.
1: Videomaker dela aqui, que também faz o cílio, tá linda também. Obrigada. Como é que é teu nome?
2: Suriel.
1: A Suriele, parabéns. Obrigada também pela participação junto com a gente aqui, de estar junto com a Larissa. Larissa, muito obrigada, parabéns
0: obrigada
1: pelo teu trabalho. Sucesso cada vez mais. Imagina, bem tranquilo. Obrigada por aceitar o convite da gente e vir compartilhar um pouquinho da tua história aqui com a gente no nosso quadro Papo de Mulher. Seja sempre bem-vindo.
0: Obrigada.
1: Agora 3h24, a gente vai fazer um intervalo rapidinho. Daqui a pouquinho a gente volta com o nosso Clube Interativa. Até já.
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1: Agora na Clube, 3:28.
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1: Muito bem, de volta com o nosso Clube Interativo agora para encerrar, né? Agora 3:29, porque nesta tarde de quinta-feira, 9 de julho, a gente já está encerrando então o nosso Clube Interativo. Muito obrigada pela sua companhia, por você estar junto com a gente aí desde o início da tarde com Conexão Saúde e quem também acompanha a programação da Clube desde as primeiras horas da manhã. Obrigada sempre pela audiência e por estar sintonizados aqui na 98,3 junto com a gente. Chegando ele, Éder Goulart com Chimarreando com a Clube para ficar contigo aí até as 6 da tarde. Eu estou de volta na segunda-feira. Amanhã, Evandro Gioppo continua aqui com a nossa programação, tanto no Jornal da Clube e logo depois, então, depois do Agroclube, Evandro Gioppo, então, com o Conexão Saúde e o Clube Interativa na sexta-feira. Muito obrigada pela sua companhia. A gente se encontra na semana que vem. Até lá.
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0: 3:33, já começamos o nosso chimarrando com a Clube. Éder Goulart pedindo licença no seu rádio para levar nossa música gaúcha, o sucesso das bandas e sempre o nosso conteúdo aqui da 98,3. Desejo para você uma quinta-feira bem do nosso jeito.
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0: Vou mandando um abraço especial hoje para o pessoal que trabalha aí na construção civil, os pedreiros, a turma aí dos pedreiros, que estão em volta e meia aí com o radinho ligado na sua obra, trabalhando aí sempre aí, construindo o sonho das pessoas, não é verdade? Então, valorizando aí a todos os pedreiros. Um grande abraço especial aqui do Chimarrando com a Clube. Vem comigo até às 6. Lembrando que o nosso contato é 99152-3883.

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7: E não esqueça, boa tarde, Eder. Retornando agora às 6 horas, daqui a pouquinho, começa no Jones Minosso, Liga Nacional Silver, o Lages Futsal vai enfrentar o Sport Recife. Então, a oportunidade é esta, ingressos R$15. Inclusive, vamos ter a estreia do pivô Pedro Sestari, 21 anos. Esse é um confronto direto com o Sport Recife, porque o Lages vencendo praticamente garante a vaga na segunda fase da Liga Nacional. E você, estando na arquibancada, vai ajudar, vai facilitar muito, muito mais. Prestigie agora, 18 horas, no Jones Minosso, Lages Futsal e Esporte Recife. Eu volto já já com muito mais aqui na Clube. Boa tarde.
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3: Bem do nosso jeito, 3 horas e 51 minutos, acompanhando mais uma vez a sua tarde, quinta-feira, semana andando ligeiro, como diz o outro, no trabalho, no serviço, no descanso, você também que tá em casa, um abraço para você, meu amigo aposentado, é, você que fica já mais por casa, aquele abraço especial, obrigado pela audiência, pela companhia. Manda sua mensagem, daqui a pouquinho eu leio os bilhetes ali, mas manda pra mim, não esquece, sempre com o nome, sempre com a localidade, pra que a gente possa mandar um abraço sempre especial.
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1: Mega Sena sorteia prêmio acumulado de 45 milhões de reais. A Mega Sena sorteia nesta quinta-feira o concurso 3029, com prêmio acumulado estimado a 45 milhões de reais. O sorteio acontece às 9 horas da noite de hoje em São Paulo. As apostas podem ser feitas até às 8 horas da noite nas lotéricas ou pelo site da Caixa. Lembrando que a aposta simples com 6 dezenas custa R$ 6. SCSBT transmite França e Marrocos pela Copa do Mundo 2026, hoje, quinta-feira. Daqui a pouco mais, entra em campo França e Marrocos nessa quinta-feira pelas quartas de final da Copa do Mundo a partir das 5 horas da tarde, em Boston, e vale vaga na semifinal da competição. Invicta, a seleção francesa joga como favorita e tenta alcançar sua terceira semifinal consecutiva em mundiais. Já Marrocos busca revanche pela eliminação sofrida para os franceses na Copa de 2022. Onde há Clube está, para a Hora da Notícia, falou Anderson Souza.
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5: 4:05.
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5: Já puxou o banco aqui o nosso amigo Paulo Lima, lá de Florianópolis. Muito obrigado pela audiência. Ainda o Cabral, lá de Correia Pinto, diz que tá fazendo um piso. É, tá trabalhando de pedreiro lá. E tá ficando bonita a obra lá. Eu acho que é um galpão que ele tá fazendo um piso. Essa é a foto que eu tô relatando para vocês lá, os nossos amigos que estão sempre na escuta. Um abraço especial a todos que estão mandando sua mensagem, mandando sua foto. Lá no Rincão dos Muniz, a Eliane de Jesus. Um abraço, muito obrigado pela parceria. Um abraço especial aos nossos patrocinadores, o pessoal que investe aqui na nossa Clube FM, sempre à disposição. Em breve aí teremos o pedal da Clube, não é mesmo? Tá chegando aqui o Anderson Souza, hoje ele veio trazer uns quitutes para mim aqui do café da tarde. É, buffet, tá bonita a coisa. Vamos que vamos. Então, no pedal da Clube, logo, logo a gente vai ter mais novidades também. 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Pode entrar em contato comigo também, que dá tudo certo. São os nossos projetos especiais, tem muita coisa boa ainda até o final do ano, aqui na nossa Clube FM. Vamos firmes aí pro segundo semestre. Essa é para escutar tomando mate.

0: 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Boa tarde. Agenda Cultural.
1: Vamos participar do dia 13 ao dia 18 de julho. Agora tem o Festival Internacional Música na Serra. São vários concertos gratuitos e o horário é sempre às 20 horas. Dá tempo de você se programar bem, sair do trabalho e ir lá no Teatro do Colégio Bom Jesus. Então, olha, participe, vale a pena. Festival Internacional Música na Serra, que vai movimentar a cidade aí do dia 13 ao dia 18. Dia 18 também vai acontecer aí o concerto gratuito no Teatro Marajoara, às 20 horas, do concerto centenário aí do Comando dos Bombeiros Militares de Santa Catarina. Então é a orquestra de toda a corporação, então pessoal, muito bem aí, muito bem ensaiado, uma orquestra, enfim, bem aí importante para o nosso, para a nossa comunidade. 100 anos aí de corporação, de 1926. É a corporação aí do Corpo de Bombeiros Militar de Santa Catarina. Então, dia 18, entrada gratuita, mas você tem que entrar lá nas plataformas lá para garantir o seu ingresso, tá certo? Então, é só você acessar lá as informações ali no Teatro Marajoara. Também vai acontecer dia 11, às 19 horas, mostra de teatro ali da Escola de Artes, lá na Praça do Céu, dia 11, com os alunos aí da professora Ruda, Patrícia Ruda, e na dia 12, da professora Tainara Muniz, tá? Na dia 11 às 19 horas e no dia 12 daí às 15 e às 17, na Praça do Céu. Vamos prestigiar os novos talentos aí da nossa Escola de Artes aqui da cidade de Lages, essa gurizada, esse pessoal que faz aí um belo trabalho também. Logo, logo teremos grandes artistas revelados aí mais uma vez pela Escola de Artes.
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1: Vamos com a nossa música sertaneja. Daqui a pouquinho a gente retorna. Antes vamos ouvir aí o César e Paulinho, César Menotti e Fabiano e ainda Teodoro e Sampaio, atendendo pedido ouvinte. Música.

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1: 4 horas, temperatura nesse momento em Lages, 20 graus, céu limpo. Vamos ver como é que vai ficar essa sequência do tempo e da tarde com o nosso especialista Peter Scheuer, que está na linha. Boa tarde, Peter.
2: Boa tarde. A massa de ar frio e seco, ela perde força, mas ainda, de qualquer maneira, essa alta pressão acaba inibindo, bloqueando a formação de nuvens de chuva, proporcionando uma quinta-feira bem bonita, bem ensolarada, com temperaturas em progressiva elevação, máximas próximas ou acima dos 20 graus. Amanhã segue com aumento gradativo das nuvens. A partir do final da manhã, tarde e noite, já tem previsão de chuva. Essa chuva, ela pode pontualmente vir acompanhada por alguma trovoada localizada. Sábado chove o dia todo e no domingo o tempo melhora. Queda na temperatura durante o início da próxima semana, mas não com tanta intensidade. Peter Scheuer, meteorologista, com a previsão do tempo.
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1: Familiares comunicam com pesar o falecimento de Odete Prazeres Barbosa, dona Odete. O corpo está sendo velado na Capela Bom Samaritano, em frente à Clínica do Rim. A celebração da despedida será amanhã às 8:30 da manhã na mesma capela, seguindo logo após para o sepultamento no cemitério da Penha. Noticiamos o falecimento de Odete Prazeres Barbosa, dona Odete.

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1: A comunidade de Farofa, no município de Painel, convida toda a comunidade para participar da tradicional festa em honra a São Cristóvão, nos dias 11 e 12 de julho. A programação é a seguinte: sábado, às 7 horas, café da manhã, criança até 10 anos não paga. Às 8:30, bênção e saída dos cavaleiros. Às 10 horas, binguinho. Às 13 horas, almoço. Às 14 horas, tarde dançante com RRD Trio e bingo. Domingo, 9:15, tem carreata de São Cristóvão, a saída da casa do senhor Duca e esposa. Às 10:30, missa festiva. Às 12 horas, churrasco com serviço completo e bar. Completo de bar e cozinha. Às 13:30, leilão de animais doados. E às 16 horas, tem a domingueira com o grupo Minuano. Desde já, os festeiros Mano e Fabi, juntamente com o CPC e o Padre Vitor, agradecem a presença de todos.
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2: A Madepar está contratando para as vagas de auxiliar de produção, serraria, manutenção, construção civil, mecânico industrial, motorista de ônibus noturno, analista e apontador florestal. Entrevistas toda terça, a partir das 14 horas. Candidatos comparecer na Madepar com currículo em mãos.
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8: 4:41.
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Dando um abraço aqui pro Claudino, que tá nos acompanhando, a Célia Aparecida, alô, lá no Jardim das Camélias. Olha, muito obrigado pelas mensagens. José Eronides de Souza, Ruivo, também. A Claudete está só na faxina hoje. É, hoje o tempo da essa firmada tá sempre na hora de fazer uma arejada na casa, não é verdade? O tempo deu uma firmada, então dá de ficar tranquilo aí fazendo suas atividades também. A gente, claro, que gosta da chuva, precisa, mas também todo dia não dá. Mas a previsão é que volta logo, logo, retorna mais um pouquinho de chuva. Temperatura 19 graus nesse momento aqui em Lages, então tá um tempo agradável. E vamos seguindo agora, já começando o final de tarde, né? E por volta das 5 horas. E você sempre ligado aqui na 98,3. Um abraço para você que está no sítio, aí trabalhando, com o radinho no galpão. Muito obrigado pela audiência, você que deixa ligado direto aí na Rádio Clube, que eu sei desde manhã cedo. Trazendo uma dupla catarinense, cantando um sucesso do Pedro Raimundo.

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5: Vamos na sequência com Ricardo Berga, 10 para as 5, aqui na Clube.

0: bem do nosso jeito.
1: Quatro e 57, boa tarde.

0: 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Boa tarde.
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2: E o jogador Neymar compra super iate avaliado em 120 milhões de reais. Após a eliminação da seleção brasileira na Copa do Mundo, Neymar voltou a ser destaque fora dos gramados. O atacante comprou um super iate avaliado em cerca de 120 milhões de reais. Batizada de NJ, a embarcação foi construída no Brasil, possui 6 suítes, L ponto e cerca de 800 metros quadrados. O iate ficará ancorado em Angra dos Reis, no Rio de Janeiro. 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A ação ocorrerá na rua São Luís Gonzaga, em frente à Escola de Educação Básica Lúcia Fernandes Lopes, reunindo uma série de serviços públicos e atendimentos gratuitos direcionados aos moradores da localidade e das regiões vizinhas. No dia terá diversos serviços gratuitos, como aferição de pressão, serviços do SAMU com orientações de primeiros socorros, odontomóvel pela Secretaria da Saúde, castramóvel pelo COBEA, distribuição de mudas e hortaliças pela Secretaria de Agricultura e Pesca e limpeza e roçada nas ruas do bairro pela Secretaria de Meio Ambiente, recolhimento de equipamentos eletrônicos, agendamento de doação em sangue pelo EMOSC, entre outros serviços. 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
7: 5:07.
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7: Bem do nosso jeito, vamos lá fazer um mate velho agora bem especial para seguir o final da tarde. Você aí gosta de um mate velho só com a erva pura mesmo assim, ou coloca algum chá, alguma coisa para acompanhar? Me diga aí, me mande sua mensagem aí. Os jujos do mate, ou um chá, alguma coisa diferente aí no seu mate. É, às vezes tem pessoal que tem costume. Isso é a mesma erva mate. Se quiser me contar, me conta. 99152-3883. Qual é o jujo que você coloca aí no mate? Qual é o chá que você coloca no seu chimarrão? Com a nossa boa música, agora vem o Joca Martins com o projeto Taureando e depois tem uma linda homenagem pro Porca Véia.

0: vamos mandando um abraço hoje para os aniversariantes. Olha quem está de aniversário hoje, a secretária de turismo aqui da cidade de Lages, Ana Vieira, recebe o aplauso, o carinho pelos parabéns, aqui da clube, de toda a comunidade, principalmente da sua família, Ana. Um abraço também aí para o Paulo Castanha. Romualdo, Rômulo Pereira também está de aniversário. E o querido Rubens Delis está de aniversário hoje. Um abraço. Um abraço também para o Júlio César Júnior, o Kleber Almeida. Todos que estão de aniversário hoje, aquele abraço especial.
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0: Cinco horas e 18 minutos. 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
0: E eu perguntei, o pessoal respondeu aqui sobre o mate. Olha, a Maria Neves, lá do Campo Belo do Sul, ela disse que coloca anis no chimarrão. É verdade. Ainda, deixa eu ver aqui, acho que deve ser Espinheira Santa, é? A Ione Paz, é isso? Que coloca também no chimarrão. Olha, também a... deixa eu ver aqui, a Eronilda. Eronilda diz o seguinte, que gosta mate com chá de maçanilha e camomila para os jovens. É, maçanilha para os antigos, tá certo? E camomila para os jovens. Mandando um abraço para todos aí. Eu que agradeço aí a participação lá no Tributo, povo querido do Tributo. A dona Eronilda Camargo, sempre participando com a gente aqui na programação. Não importa, é importante tomar aquele seu mate do dia a dia. Tem uns que tomam mais cedo, mateiam de manhã cedo para ficar mais esperto. Outros no final de tarde. Importante é sempre estar mateando. Para acompanhar o mate desse final de tarde, os mirins. O que tem a rosa?

0: Vamos então com as cotações. Agora são 5:29. O euro nesse momento está valendo R$5,87. 5,87. Já o dólar está 5,14. R$5,14. Na cotação do agro é o seguinte: o mel silvestre R$12 o quilo, mel da Bacatinga R$16, o soja R$123, milho R$59,13, feijão preto R$193,75, feijão carioca R$281,67, feijão vermelho R$300. Suíno vivo para produtor independente R$4,63. Suíno vivo para produtor integrado R$6,11. Cordeiro vivo de 40 a 50 quilos R$16 o quilo. Ovelha matriz de 50 a 70 quilos R$10,50. O preço do leite esse mês, o leite padrão pago ao produtor é R$2,54. E o boi gordo segue valendo R$12 o quilo. Já a vaca gorda R$10,50. Acompanhe sempre as informações no Agroclube com o colega Marildo Volpato, sempre depois do meio-dia, da segunda edição do Jornal da Clube.
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4: Boa tarde, Éder Goulart, a todos que estão conosco aqui no Chimarreando, voltando agora com os destaques da Copa do Mundo. Ontem foi um dia triste, né? Para quem estava já no ritmo, acompanhando jogos todos os dias, não teve, mas a retomada das quartas de final. Nesse momento, França e Marrocos seguem jogando. Amanhã, anote aí, 16:00, Espanha e Bélgica. Sábado, 2 jogos, 18:00, Noruega, Inglaterra, Argentina e Suíça. E Messi é o artilheiro da Copa do Mundo nesse momento com 8 gols, seguido de Mbappé da França e Haaland da Noruega com 7 gols cada. No ranking histórico geral, Messi também assumiu a liderança, 21 gols em todas as Copas do Mundo. Mais esportes você tem dentro da Hora da Corneta, atualizando tudo, tudo aqui na Clube. Uma boa tarde.
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1: Familiares comunicam com pesar o falecimento de Odete Prazeres Barbosa, dona Odete. O corpo está sendo velado na Capela Bom Samaritano, em frente à Clínica do Rim. A celebração de despedida será amanhã, às 8:30 da manhã, na mesma capela, seguindo logo após para o sepultamento no cemitério da Penha. Noticiamos o falecimento de Odete Prazeres Barbosa, dona Odete. Familiares comunicam com pesar o falecimento de Flávia Eduarda Borges Pavareto. Flávia Eduarda Borges Pavareto. O corpo irá ser velado hoje a partir das 18 horas na Capela São Benedito. O sepultamento será amanhã às 15 horas no cemitério de Cerro Negro. Noticiamos o falecimento de Flávia Eduarda Borges Pavareto. Familiares comunicam com pesar o falecimento de Flávia Eduarda Borges Pavareto. O corpo vai ser velado hoje a partir das 18 horas na Capela São Benedito. O sepultamento será amanhã às 15 horas no cemitério de Cerro Negro. Noticiamos o falecimento de Flávia Eduarda Borges Pavareto.

0: Notas diversas. A comunidade Farofa, no município de Painel, convida toda a comunidade para participar da tradicional festa em honra a São Cristóvão, nos dias 11 e 12 de julho. A programação é a seguinte: 7 horas da manhã, café da manhã, criança até 10 anos não paga. Às 8:30, bênção e saída dos cavaleiros. Às 10 horas, binguinho. Às 13 horas, tem almoço. Às 14 horas, tarde dançante com RRD Trio e Bingo. Ainda, domingo, às 9:15, carreata de São Cristóvão, saída da casa do senhor Duca e esposa. Às 10:30, missa festiva. Às 12 horas, churrasco com serviço completo de bar e cozinha. Às 13:30, leilão de animais doados. E às 16 horas, tem a domingueira com o grupo Minuano. Desde já, os festeiros Mano e Fabi, juntamente com o CPC e o Padre Vitor, agradecem a presença de todos.
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0: 5 horas e 39 minutos.
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0: Vamos que vamos, minha gente. É, trazendo sempre informação e conteúdo para você e muita música. Lá com duas músicas românticas para quem tá apaixonado neste dia, nesta tarde.

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1: Muito obrigado mais uma vez por essa tarde aqui no Chimarrando com a Clube. Agora é o momento de nos organizarmos aqui para a oração da Ave Maria, junto com o Padre Darcy. Tá certo? Continue com música e daqui a pouquinho a gente conversa.

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A sirene da Clube informa, em Lages, 18 horas.

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1: Vem caindo a noite silenciosa e as estrelas no céu piscando umas para as outras, revelando os mistérios do crepúsculo. Esta hora é dedicada a vós, ó Mãe dos Mortais, Nossa Senhora.

Nós vamos rezar a Ave Maria de hoje para Santa Paulina, pelas graças alcançadas. Vamos rezar a Ave Maria de hoje pela alma de Rui José Ribeiro, pela passagem de 4 anos de seu falecimento, com saudades de sua esposa Ivonete, seus filhos Aguinaldo, Reginaldo e Emerson, seus netos e bisnetos. Rezemos juntos a Ave Maria pela alma de Rui José Ribeiro, pela passagem de 4 anos de seu falecimento, com saudades de sua esposa Ivonete, seus filhos Aguinaldo, Reginaldo e Emerson, seus netos e bisnetos. Vamos rezar a oração da Ave Maria pela alma de Júlia Galvani, pela passagem de 1 ano e 11 meses do seu falecimento, com saudades de seu esposo Ari e de seus filhos. A Ave Maria de hoje será rezada pela alma de Raul Pereira de Andrade, pela passagem de 6 anos de seu falecimento, com saudades de sua filha Marzele, genro Flávio, netos Fernanda, Ana Flávia e Rangel e bisneto Guilherme. Vamos rezar a oração da Ave Maria pela alma de Márcia Regina Vestarbe Mota, pela passagem de 2 anos e 2 meses do seu falecimento, com saudades de seu esposo Antônio Mota, filhos Jefferson e Daiane e genro Ângelo. A Ave Maria de hoje será rezada pela alma de Márcia Regina Vestarbe Mota, pela passagem de 2 anos e 2 meses do seu falecimento, com saudades de seu esposo Antônio Mota, filhos Jefferson e Daiane e genro Ângelo. A Ave Maria de hoje será rezada pela alma de Jocelino Valtrique, pela passagem de 5 anos e 4 meses do seu falecimento, com saudades de sua esposa Cida, sua filha Fabiana, seu filho Adriano e seus netos. A Ave Maria de hoje será rezada pela alma de Jocelino Valtrique, pela passagem de 5 anos e 4 meses do seu falecimento, com saudades de sua esposa Cida, sua filha Fabiana, seu filho Adriano e seus netos. Juntos vamos rezar a oração da Ave Maria pela alma de John Lennon Wefflin Valtrique, pela passagem de 5 anos e 6 meses do seu falecimento, com saudades de sua mãe Cida, sua irmã Fabiana, seu irmão Adriano e seus sobrinhos. Vamos rezar a Ave Maria pela alma de John Lennon Wefflin Valtrique, pela passagem de seu aniversário que transcorreria hoje, 97 anos, com saudades de sua mãe, Cida, sua irmã Fabiana, seu irmão Adriano e seus sobrinhos.

0: pela passagem de 7 anos de seu falecimento, com saudades de sua filha Helena Bornaghi e família. A Ave Maria de hoje será rezada pela alma de Alexandro Fernandes de Moraes, pela passagem de 1 ano de seu falecimento, com saudades de seus pais, irmão, esposa e filhos. A Ave Maria de hoje será rezada pela alma de Mercedes Galvani, com saudades de sua sobrinha Ivonete. A Ave Maria de hoje será rezada para Lauro Farias de Lis, pela passagem de 13 anos de seu falecimento, com saudades de seus 9 filhos, netos, bisnetos, tataranetos e todos os familiares e amigos da família Delis. Salve Maria, Padre Darcy.
1: Salve Maria, Éder. Salve Maria, meu irmão, minha irmã, que nos acompanham nesse dia 9 de julho. Hoje é dia de Santa Paulina. A vida de Santa Paulina nos ensina que a santidade nasce das pequenas atitudes de amor. Ela não buscou riquezas, reconhecimento ou poder. Escolheu servir a Deus, cuidando dos doentes, dos pobres, dos idosos e de todos os que precisavam de acolhimento. Mesmo enfrentando sofrimentos, incompreensões e dificuldades, nunca perdeu a confiança na providência de Deus. Seu coração permaneceu firme na oração, no desejo de fazer o bem. Ela acreditava que servir ao próximo era servir o próprio Cristo. Santa Paulina nos recorda que todos somos chamados à santidade, não por realizar grandes feitos, mas por viver cada dia com fé, humildade e amor. Um gesto de carinho, uma palavra de esperança, uma mão estendida a quem sofre pode transformar a vida de alguém. Que o exemplo de Santa Paulina inspire a nossa caminhada, que aprendamos a confiar mais em Deus e a servir com alegria e nunca desanimar diante das dificuldades. Assim como ela, seremos sinais do amor de Deus no mundo. Por intercessão de Santa Paulina e Nossa Senhora, peçamos a bênção. Oremos. Quando o sino da igreja tange ao longe a Ave Maria, é chegado o momento de recordar a oração que rezou o anjo mensageiro de Deus, na saudação mais expressiva de todos os tempos. E a vossa bênção pedimos, Nossa Senhora, para que a vossa proteção nos afaste de todo mal. Querido irmão, querida irmã, rezemos juntos. Ave Maria, cheia de graça, o Senhor é convosco. Bendita sois vós entre as mulheres, e bendito é o fruto de vosso ventre, Jesus. Santa Maria, Mãe de Deus, rogai por nós, pecadores, agora e na hora de nossa morte. Amém. Querido irmão, querida irmã, por intercessão de Santa Paulina, peçamos a bênção. Ela foi uma mulher de fé, de coragem, de caridade, e hoje nós pedimos a sua intercessão. Santa Paulina ensina-nos a confiar plenamente em Deus, mesmo nos momentos de dificuldade e sofrimento. Dai-nos um coração humilde, generoso, disponível para servir aos irmãos, especialmente os mais pobres, doentes e abandonados. Ajudai-nos a viver o Evangelho com simplicidade, perseverança e amor, seguindo os passos de Jesus em cada atitude do nosso dia a dia. Santa Paulina,

intercede por nossas famílias, fortalece nossa esperança e alcança-nos a graça de permanecermos firmes na fé, sem desanimar diante das provações. Santa Paulina, exemplo de santidade e de serviço, acompanha-nos em nossa caminhada e nos conduza sempre para mais perto de Cristo, e que nós sejamos, ao final deste dia, abençoados e abençoadas, em nome do Pai, do Filho e do Espírito Santo. Amém. A todos uma santa e abençoada noite, e fiquem com Deus.

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1: 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Então, eu volto amanhã com vocês. Muito obrigado.
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0: Vamos lá, vamos dar sequência à programação da Clube FM, que entrega a boa audiência da oração da Ave Maria com o padre Darcy e o quase padre Éder Goulart. Abraço para o meu irmão Éder Goulart, e nós damos a sequência nessa nossa prosa diária aqui. Agora já dá para dizer boca da noite, né, gente? Tá anoitecendo uns minutos mais tarde. E a você que nos ouve, que está se recolhendo ao conchego do seu lar, sinta-se cumprimentado. Você que está no trânsito, da mesma forma, aquele abraço. Obrigado pelos minutinhos que você nos ouve, tá? Desculpe os fiascos dos piá aqui, esses que vão lhe cumprimentar agora, mas o importante é que a gente fica até as 8 aqui, e eu na lida com eles. Ô, Pia Adilson, tudo bem?
1: Tudo bem, Edson Varela, boa noite a você, boa noite ao Volpato, também participando da Hora da Corneta, e a nossa audiência, pessoal de Anitta, que ouve bastante nós também, né, Volpato? Boa noite.
0: Boa noite, Volpato, o nosso Carmelengo.
2: Boa noite, é isso, sempre é bom estar aqui com vocês, principalmente com a nossa audiência.
0: Então tá. Já que a Dilson Oliveira falou de Anitta, o que é que agitou nosso grupo da corneta do WhatsApp hoje? Por causa, você andou ganhando ovo, Marilo Lopato?
2: Eu não, foi o Adilson. Azulzinha com o Adilson.
0: Que história? Conte pra mim.
2: Uma história maravilhosa. Hoje pela manhã, o Adilson e eu no trabalho aqui, daqui a pouco uma família chega da Hora da Corneta, daí nós emprestamos aí para o Clube Comunidade.
1: Vocês falaram em ovo azul a semana passada?
0: Andamos falando várias vezes aqui de ovo azul. Ovo de ouro também falamos.
1: Aí o pessoal de Anitta...
2: Tem a galinha de ouro lá também.
1: O pessoal de Anitta trouxe aí uma dúzia.
0: De ovo azul?
1: É.
0: Cadê?
1: Levei.
0: Foi só.
1: Não, mas eu posso trazer de volta.
0: Viu? Não. Você não quebrou nenhum, né?
1: Ainda não.
0: Tu viu qual é a cor da... Sabe qual é a cor da gema e da clara? Do ovo azul?
1: Não.
0: É a gema, a clara é branca e a gema é cor de laranja, alaranjado, normal. É só a casca que é daquela cor.
1: Aí eu convidei a família para conhecer aqui o estúdio da Clube, né? E vieram quantas pessoas, Volpato? 5, 6, né?
2: 5, 6.
0: Nome das famílias, dos
1: integrantes. Tem o áudio aqui, vamos ver.
0: Vamos ouvir, deixa eu ouvir, por favor.
3: Arbarino, conhecido como Ico.
2: Ico, sempre ouvindo a Clube lá, seu Avarino?
3: Ouvindo, não perco nenhum minuto.
2: Toda a programação?
3: Toda a programação.
2: Então tá certo. E agora o senhor está falando, sabe qual programa? Na Hora da Corneta.
3: Na Hora da Corneta.
2: Escutam lá também?
3: Escutam, tem bastante gente que escuta lá.
2: Então tá bom. Assim, tem o Edson Varela, tem o Adilson. O senhor quer mandar algum recado para eles, assim, alguém tem que... Como é que é, Adilson?
1: Trouxe uma dúzia de ovos aí pra você, vou para...
2: tá pra nós todos.
3: Uma dúzia de ovos azul aí, que vocês...
2: Azul?
3: Azul.
2: Esse bom. É o bom, então.
3: E agora...
2: Esse vai pro Adilson.
3: E agora quero cavar uma galinha que põe ovos de ouro, mas não é fácil.
2: Não, mas a gente fica aguardando. Como é que é seu nome?
4: Meu nome é Neiva.
2: Seja bem-vindo à Rádio Clube, sempre é bom receber vocês aqui.
4: Que bom, então,
2: escutando,
4: né?
2: A gente sempre lá.
4: A gente escuta sempre o senhor lá.
2: Então tá bom, nós todos. A filha também, como é que é teu nome?
4: Rejane.
2: Então deixa eu ter mais um garotinho aqui, esse é o Murilo? Tudo bem, Murilo? Qual colégio você estuda lá em Anitta?
5: Jair Borges da Silva?
2: Então tá certo. Como é que é teu nome?
5: Nicole.
2: Nicole estuda em qual colégio, Nicole?
5: Jair Borges da Silva.
2: Ah, estudam juntos de manhã ou à tarde?
5: De tarde.
2: De tarde, coisa boa. Quando chega do colégio, vai ouvir a Rádio Clube. E tem mais aqui também. Como é que é teu nome?
6: Alcimar Varela.
2: Alcimar, sempre escutando a Clube lá.
6: Tem a rádio no carro, né? Uhum. Nós liga.
2: Então tá bom. Muito obrigado a vocês todos aí, né? Recebendo. E vamos aí compartilhar então com a equipe da Hora da Corneta, né? Recebendo a visita. Venho sempre. Estando em Lages, sempre visita a gente aqui. Um abraço.
0: Bom tratamento que você deu para os meus co-conterrâneos de Anitta Garibaldi, Amarildo Volpato.
2: Da localidade do Coral.
0: Coral. É o bairro Coral. É na parte...
2: Bem na chegada ali, né?
0: Exatamente. É o bairro Coral lá de Anitta Garibaldi.
2: Inclusive, o seu Ico tirou uma foto com a Dilson até. Ele gosta da Rádio Clube, e que bom que...
1: Com você também, vou para
2: E que bom que veio aqui hoje, né, pra...
0: A Souza Cruz que pagou caro pra foto do Ayrton não ir... Do Ayrton não, do Adilson não ir pras carteira de cigarro, tá sabendo, né?
2: Não, teve isso.
0: Teve, a Souza Cruz negociou, porque não queria que a foto do Adilson fosse para as carteiras de cigarro, senão todo mundo ia parar de fumar. Tá. Mas tem gente que gosta
1: pelo de menos eu ajudaria na saúde das pessoas, então.
2: O Adilson, pelo menos quando fritar o ovo lá, não sei como é que se vai comer cozido, conta pra nós o sabor do ovo
1: assim. Por que que não quiseram bater foto com o Edson?
0: Mas eu não tava aqui.
1: Não, mas nem perguntaram de você.
0: Perguntaram. Viu, Adilson Oliveira? Mas legal. E esse negócio de ovo azul não é comum. Tá, é muito interessante.
2: Casca azul turquesa.
0: Casca azul.
2: Azul turquesa. São produzidos por raças específicas de galinha. Então, devido ao pigmento natural, aí ela fica azul. E o Adilson levou. Mas conta pra nós o sabor depois, Adilson.
1: Próxima vez ele quer trazer umas galinhas, vô Pato.
2: De ouro. Vocês falaram em ovos de ouro aí. Mas que bom, a família toda lá do bairro Coral, então, né? Da localidade, comunidade ali, pessoal ouvindo a gente.
1: As galinhas vão ser pro Edson. Ele tem fazenda. Ele
2: quer ser poedeira, mas é pro Edson.
1: Ele tem fazenda, daí coloca
0: lá. Pare de dizer que eu tenho fazenda, que já deu problema lá na família da minha mulher. Diz que eu fico me exibindo dizendo que eu tenho fazenda aqui, o Adilson Oliveira.
1: Não, mas umas galinhas cabe lá, né?
0: Não, umas galinhas cabe.
1: Umas 10, hein?
0: Não, cabe bem mais. Mas de qualquer maneira, gente, obrigado a essa nossa valorosa audiência. Em Anitta Garibaldi, das localidades do interior, o pessoal da praça também, o pessoal de Cerro Negro, o pessoal aqui de Capão Alto, que sempre que pode estão nos ouvindo também. E esse retorno, essa interação com a gente é bem importante.
2: Hoje foi o dia de visitas, recebemos também o senhor Pedro Paulo Pereira, PPP. Ele lá do Mercado Mix de Campo Belo do Sul também esteve aqui com Douglas Moraes conversando, né? A gente deu a turnê aqui pela rádio, então seja sempre muito bem-vindo, seu Pedro Paulo, lá do Mercado Mix em Campo Belo, ouvindo sempre a Hora da Corneta.
0: Nas informações da região ontem, eu relatei o significado do trabalho do professor Armando Duarte na Coordenadoria Regional de Educação, através de um relato que fez a diretora da escola Otília Ungaretti, a professora Leonilda Ramos. Eu relatei e o professor Armando Duarte escutou o teor do relato e ele me respondeu: poxa, Edson, eu me emocionei com esse depoimento da gestora. Nosso trabalho está valendo a pena. Muito obrigado. Agora vou ter que trabalhar mais ainda para recuperar o tempo perdido em décadas. Na verdade, professor, não agradeça a nós. É nós que agradecemos do senhor estar comandando, conduzindo esse trabalho que a gente não está lhe elogiando, professor Armando. O que está sendo relatado é o reflexo do bom trabalho. E a gente faz isso aqui na rádio e agora trouxemos até a manifestação da gestora, a diretora, professora Leonilda Ramos, lá da escola Otília Ungaretti, falando exatamente a respeito desse trabalho da Coordenadoria Regional da Educação.
1: Ovo Pato, e você que gosta de ovo, ouvinte, está mandando aqui, ó. Campo Belo do Sul tem ovos. Tem ovo azul, vermelho e branco. Tá mandando as fotos aí, Edson, inclusive.
2: Então.
1: É a Clara, lá de Campo Belo do Sul.
2: O nome do aviário lá é Grenal, então.
1: Grenal. É boa, Grenal.
0: Tá bom. Que mais para compartilhar com a nossa audiência?
2: Eu só queria atualizar. Eu vi em algumas redes sociais, o pessoal. Não vou dizer que estão fazendo confusão, mas talvez não leram todo o texto, toda a informação. Então a gente está atualizando aqui. Estão comentando que a partir de agosto, nas lanchonetes, hamburguerias, não vai ter mais aquele sachê de maionese, de ketchup. Aquele pequenininho que o pessoal passa uma trabalheira para abrir, às vezes pega e joga porque não consegue. Vai parar nos Estados Unidos, porque lá pequenos recipientes de plástico para um uso único tem uma lei que não é mais para valer. No Brasil ainda está valendo, tá? Então é para lá por enquanto, mas eu acho que dá para trazer essa recomendação para cá, até pelo trabalho que dá para abrir um daquele, mas não é por isso não, é porque é ketchup, maionese, mostarda, até sal tem de plástico. Então lá em agosto sim, mês que vem não vale mais. Aqui por enquanto está valendo, não tem uma lei que regulamente bem, eu fui buscar informações. Então para você que às vezes está compartilhando ou lê assim meio por cima e acha, não é por aqui ainda.
0: A Patrícia Koroski está compartilhando aqui uma angústia porque voltou a faltar luz nesse momento no bairro São Paulo. Ela disse no mesmo lugar, no mesmo local.
1: Eles começaram a fazer, Edson, a Celesca, e uma revisão desses locais que tinham bastante reclamação. Claro que ainda não chegaram em todos, mas estão fazendo um reforço, principalmente nos transformadores, naqueles locais que tinham bastante reclamação de falta de luz no começo da noite.
0: Por falar em Celesc, destacar de maneira positiva o trabalho, é uma terceirizada da Celesc que está fazendo isso, a troca de postes. Tá? E não é de poste de madeira, já era de alvenaria, só que era uns postezinhos mais canela seca. E agora
2: era bem de concreto.
0: E agora estão colocando uns de concreto mais robustos na rua Arthur Bernardes e na transversal da Arthur Bernardes, que é a Moreira. Tem Moreira no sobrenome, é a rua que vai dar lá no fundo da Transul. Todas as duas vias estão recebendo então esse sistema de posteamento novo.
1: França faz 1-0 no Marrocos. Acho que é gol do craque lá, Vopato.
2: Ele que errou um pênalti.
1: Perdeu
2: pelas informações.
1: Pênalti, mas fez um golaço ali pela
2: ainda França. Sobre a luz, no Cruz de Malta, 61 residências agora, 100, no Santa Catarina, 101. Então, em Lages, a Celesc está informando 162 residências sem energia, só que aí é o São Francisco, né, Edson? Eu vou atualizar o sistema daqui a pouco para ver se aparece ou é na rua. Eu não entendi bem.
0: Eu não só foi dito que é no bairro, no mesmo local.
2: Então, Santa Catarina, esta é a informação que está faltando energia agora.
1: Falando em Cruz de Malta, nosso amigo Valdenor mandou mensagem hoje agradecendo o trabalho que foi feito na estrada de acesso ao Cruz de Malta. Tinha bastante reclamação e a prefeitura do município, através do Pedro Figueiredo, fizeram um trabalho bom lá e o Valdenor estava elogiando.
0: O Valdenor, que é pai do Will. O Will é um guapo aí, trabalhador até dizer chega. Que bom que ter um piatinado trabalhador assim, né, tio Valdenor? Um abraço. Abraço pessoal da Itajuí e da Semasa. A engenheira Larissa e o engenheiro Fábio da Itajuí, que fizeram então a recomposição da rede de água que atravessa a BR-282 embaixo do viaduto da Duque de Caxias em direção ao Conta Dinheiro, ao Getal, aquele lado de Lages, e houve um rompimento ali, estava vazando uma água. E através de um sistema tecnológico muito interessante, que consegue fazer a leitura de onde está ocorrendo o vazamento, foi feita essa leitura e eles conseguiram chegar exatamente no local. E ficaram bem contentes, não sem razão, porque era na parte de terra, na rótula do viaduto, e não na parte de pavimentação asfáltica. Então foi feito um trabalho bem bacana ali, trânsito controlado, só um condutor foi multado porque não respeitou a sinalização.
2: Isso.
0: E os outros não foram. Os outros não foram. Só deu a notificação para um condutor de um veículo final 75 lá com a bandeirola do Brasil atrás. E ele resolveu cantar os pneus e ignorar a sinalização. Mas o resto deu tudo tranquilo, tudo dentro da normalidade.
1: Um abraço, nosso amigo Dedão, trabalha em aplicativo aí no Uber, né, Dedão? E tá ouvindo aí a Hora da Corneta.
2: A gente sempre traz informações aqui do Caged com relação a empregos, né? Da indústria, do comércio, da construção civil, da área rural. E agora tem um dado que chama bastante atenção. E Santa Catarina bateu recorde na empregabilidade de estrangeiros. Lidera o nosso estado na geração de vagas no país. Então, só para se ter uma ideia, entre janeiro e maio agora, foi mais de 10 mil novas carteiras assinadas só por estrangeiros. E aí, qual foi a participação da Serra Catarinense nesse contexto? Subiu neste mesmo período de 10 a maio comparado ao ano passado 182%. E as cidades que lideraram, Lages e São Joaquim. empregando mão de obra de estrangeiros, então aumentou nos primeiros 5 meses deste ano 182%, o dado aí que nos foi repassado, importante, né? Porque eu sei que Chapecó, acho que hoje lidera no estado com relação a estrangeiros que estão trabalhando nas farmácias, nos postos, supermercados, mas eu gostei muito desse índice de Lages também e São Joaquim.
0: Se eu for contextualizar com você, a liderança da empregabilidade dos estrangeiros, salvo melhor juízo, é litoral, é aquela faixa de Balneário Camboriú a Florianópolis. Por quê? Porque a carência de mão de obra é muito grande. Daí vem essa questão da região oeste, nos frigoríficos, vem a região de Fraiburgo, muita gente de Fraiburgo é do estrangeiro, principalmente o pessoal do Haiti e da Venezuela, o Amarildo Volpato. E eu até tenho monitoramento disso por causa da necessidade deles se deslocarem às delegacias da Polícia Federal para eles conseguirem documentação. E o fluxo aqui em Lages dessa clientela é muito grande, tá? Você vê muitos veículos, principalmente de Fraiburgo e da região, vindo para ali para fazer essa documentação, para poder assinar a carteira.
2: Só para você ter uma ideia, destes 10.200 em Santa Catarina, 3.400 foram no oeste do nosso estado.
0: E para você ter uma ideia também nessa linha, significa que não é mais só os nordestinos que estão ajudando a impulsionar a economia da Serra Catarinense. Antes a maçã predominava mais o pessoal do Maranhão, do Ceará, de Pernambuco, e agora tá vindo também esses outros, mas a maioria dos empregadores tem um cuidado extremo de fazer tudo dentro do papel, até por causa da fiscalização. Aliás, não é nem por causa da fiscalização, é por causa da proteção do empregador em ter o registro. Dá qualquer acidente com uma pessoa dessa, de imediato o INSS é um seguro, vai ajudar, né?
2: Inclusive, a respeito disso que tu fala, Edson, em março eu encontrei um ônibus que só do pessoal lá do norte, que estava retornando após a colheita da maçã, e eles estavam indo imediatamente, já com emprego garantido, para o cacau. Então notem que trocaram assim a maçã de janeiro a março por ali, e já estavam indo para a colheita do cacau, a extração.
0: Daí o pessoal diz, mas qual é a vantagem de vir colher maçã? Olha, se um integrante de equipe, um maranhense, vem ali para São Joaquim e se dedica, ele consegue tirar 3.500, 4.000 reais no mês. Então é um valor que ele não consegue jamais lá na área dele, na região dele. Então é um valor. Claro que daí tem que trabalhar de acordo com o estilo dele.
1: Sim. Na verdade, hoje querendo trabalhar, se quiser trabalhar, faz dinheiro.
0: Outra coisa, e eles vêm para trabalhar mesmo.
1: Vêm para trabalhar.
0: São bem trabalhadores, qualquer...
1: Coisa que o pessoal daqui da região poderia fazer, né, Edson?
0: Eu lamento muito que tem muita gente que trata de maneira pejorativa, tanto os nordestinos quanto os haitianos, os venezuelanos. Eles não fazem ideia do tanto que essas pessoas trabalham e estão ajudando na economia de Santa Catarina.
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2: Vocês não dão...
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2: O Douglas Moraes, que todos os domingos apresenta aqui o Tarde na Serra, ele está mandando um abraço especial lá para o senhor Reni Basquerotti, ali em Bocaina do Sul. O pessoal está lá no posto agora, lá no posto Vasquerote, tomando aquele chimarrão e ligados na Hora da Corneta. Então, para todos vocês aí, seu Reni e toda a equipe, continue na audiência.
0: Gosto bastante do Reni Vasquerote, porque é uma pessoa do nosso estilão, assim. Gente simples e que, graças a Deus, está fazendo sucesso lá nas lidas negociais ele da Bocaina do Sul. Para ele e para todos, aquele abraço da minha parte também.
1: Vamos fazer o intervalo, já voltamos aí com mais informações na Hora da Corneta, na Clube FM.
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8: Vamos lá, de volta na Hora da Corneta. 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
8: Tu tá segurando no celular, é porque você tem uma informação aí.
9: Exatamente, é porque o que que acontece? É do agro, mas complementando a informação, a gente no início do programa da área dos ovos azuis, O Cleiton Jeremias, nosso ouvinte, nosso colega aqui, parceiro, ele disse, e aí vocês que vão interpretar, que agora se consegue comprar os pintinhos de postura, para postura verde e azul. E aí dá no emparelhamento dá-se o ovo azul.
3: Cleiton que mandou verde e azul.
9: Verde e azul. O Cleiton
3: aí o ovo sai que couro, Roupato.
10: Gente, verde azul. Vamos lá, pauta do agro. Tô dizendo que esses homens aqui fazem fiasco e eu tenho que conviver, mas vamos lá, né, o Adilson Oliveira. Onde se viu o Roupato querer fazer cruzamento de pinto verde e azul?
9: Você decompra depois que saiu.
3: Não deixa de ser uma informação, o pessoal
9: seu
3: gosta.
9: O seu ícone lá de Anitta Garibaldi vai dizer. É por isso que eu disse, vocês que analisam, o Cleito que falou.
10: Eu mostrei pro Amarelo Volpato porque eu não conhecia essas máquinas aqui. E chegaram 3 máquinas ensiladeiras para atender os agricultores do município de Cerro Negro. Não me veio aqui a maneira com que foi adquirida essas máquinas. Talvez emenda de algum deputado, e se foi de algum deputado, faço questão de citar aqui, porque não é campanha eleitoral, é maneira de valorizar aqueles que ajudam os municípios. 3 ensiladeiras, e com essas 3, o município tem 4 ensiladeiras para ajudar o produtor rural. Ensiladeira, sabe o que faz ensiladeira, Amarilo Volpato? Faz silo.
9: Silo, tá? Por isso do nome.
10: Para quem não faz a pastagem, que tem que gastar para fazer uma pastagem boa, né? Faz o silo ali e deixa guardado ou até vende. Eu estou comprando silo, por exemplo, do Adriano, motorista do SAMU aqui que tem lida aqui pro lado das Pedras Brancas ali, mas o Cerro Negro tá viabilizando dessa maneira. Por falar, não é agricultura, mas vale destacar, já que eu falei da chegada de mais itens lá em Cerro Negro, chegou um veículo SPIN para a Secretaria da Saúde, para tratamento fora do domicílio. Coisa boa isso, Adilson Oliveira. Tratamento fora do domicílio, ao invés de ir naqueles carros mais sofríveis, uma SPIN zero bala, ar-condicionado.
3: Mais conforto.
10: Para os pacientes, né? Bacana, bacana, bacana. Eu quero fazer um levantamento, inclusive, incluindo Lages, sobre o significado dessa frota nova que está chegando para os municípios. Frota nova que não chegaria se não fosse a parceria com o governo do estado, o governo federal, emendas de deputados, emendas de senadores, e acaba dando uma reforçada boa para a coletividade. Ajuda o povo.
3: Significa que quanto mais representante a região ter, melhor, né, Edson?
10: Mas olha, Adilson, assina embaixo dessa.
3: Quanto mais. O povo tem que saber disso, viu, gente?
10: Exatamente.
3: Quanto mais representante a região ter, melhor.
10: Nós vamos ter votos para os candidatos de outras partes de Santa Catarina. Na eleição passada, por exemplo, dos 125 mil votos existentes em Lages, foram atribuídos a candidatos de Lages, eram 13, foram atribuídos 61.900 votos para os de Lages. Menos da metade do colégio eleitoral de Lages votou nos candidatos a deputado estadual daqui. Tá. Ou seja, vai ter voto para os de fora, e eu não tenho nada contra, não vou me meter, quem sou eu para fazer isso, mas isso que a Dilson Oliveira observa é fundamental, gente, nós termos esses nossos macanudos daqui representando a Serra Catarinense lá na Assembleia Legislativa, faz toda a diferença.
9: E sobre o agro, lembrando, porque é o futuro do agro que a gente está tratando agora, o que vai acontecer? Sexta-feira agora, 15h, lá na sede da Polícia Ambiental, na rua Arquilau Batista, vai acontecer a apresentação numa reunião do Programa Protetor Ambiental Rural, o PROA Rural, voltado, né, para os jovens, para as crianças lá do interior, para ter cada vez mais consciência dessa proteção. Já tem, né? Os pais, os avós já passam, mas o que a gente sabe? Tem um costume que vem de décadas, de gerações. E agora a Polícia Ambiental fazendo esse trabalho, né? Com a reunião, a apresentação do Programa Protetor Ambiental Rural, que envolve todas as faixas aí da juventude, as nossas crianças e também os nossos agricultores.
3: Uma mensagem de um ouvinte aqui, uma mãe desesperada pedindo ajuda para as autoridades de Ponte Alta. Ela diz que não aguenta mais, o pessoal tá perdendo os filhos para as drogas em Ponte Alta. município tão pequeno, 4 mil habitantes, parece que não tem lei para tomar nessa situação. Por favor, para nós debater o assunto na rádio.
10: Primeira coisa, gente, a questão de filho e droga. Primeira coisa é família. Não adianta nós puxar a responsabilidade para autoridades, tá? Primeira coisa é família, depois estrutura pública. Mas é lá na criação, lá de pequenininho, tá?
3: Que... tentar levar o filho o quanto possível, né, Edson, para a igreja, seja qual for a religião ali, para ter uma... para ter, como é que eu vou te dizer, uma doutrina melhor.
10: Adilson, você falou igreja, eu nem falo igreja, eu digo educação em casa.
3: É uma... Também, claro.
10: Tá, eu não posso falar que usar a vara de marmelo, senão vão dizer que eu estou incentivando a violência, mas olha, quem foi doutrinado com a vara de marmelo não vai para droga, não, né?
3: E tem, a nível de estado, tem a lei que se for flagrado usando drogas nas ruas, vem a multa.
10: Mas isso é criança, pelo que ela diz aí, deve ser adolescente, jovem. É triste, gente, é bem triste, tá? E não é só de Ponte Alta que vivemos essa realidade. Tem outros municípios de pequeno porte que, infelizmente, convivem com a situação bem complicada também, do uso de drogas. E começam com cigarro, bebida, e depois vão para drogas mais fortes.
9: Vai ampliando, e as comunidades do interior também sofrem com isso, sem dúvida, e espalhou, né? É uma doença que se espalhou em todas as famílias.
10: Mas assim,
9: é nos ricos, é nos remediados, é nos pobres, todo mundo.
10: Mas é assim, gente, o caminho é o quê? É família, é educação lá no começo, tá? É combater a barda. Tu não era bardoso?
9: Acho que não.
10: Não era?
3: Antigamente não tinha muita barda, não.
9: Pelo que eu me lembro, assim, não. Não, eu só me jogava no corredor da venda, que eu queria um...
10: Eu queria um pirulito do Zorro.
9: É, isso aí sim, daí eu não ganhava, daí eu...
3: Você fazia isso, vou bater. Que fiasco, meu.
10: Não, fazia fiasco e continua fazendo. Gente, uma informação do colega Jatir Fernandes aqui sobre a morte de um detento. De um preso no presídio masculino de Lages, Carlos Chaves, de 57 anos. Ele foi morto por um outro detento, acontecido hoje à tarde. Olha o desdobramento. Carlos Chaves, 57 anos. Tá louco. Não quero nem comentar a respeito, só lamentar, porque por mais bandido que fosse, ser humano era. Não é mais agora, porque
9: é a segunda morte que temos aí em uns 60 dias, mais ou menos, 45 dias por aí.
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3: Vamos fazer um intervalo, meu Pato, pode ser?
9: Pode sim, já ia até sugerir isso pra você.
3: Então tá bom, na sequência tem o esporte.
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0: 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Poderia ser a gente ali agora. 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
0: Problema, Dilson, que se você pegar e colocar uma camiseta da Argentina, é capaz de ter gente que critique. Mas se você colocar uma camiseta do Barcelona, ninguém fala nada. Então, assim, entende o que eu quero dizer? Entendi. Tem que respeitar os raçudos aqui, nossos vizinhos, que eles estão mostrando porque que estão na lida, né?
1: O Pato quer comprar uma da França.
0: Não, da França não.
2: Eu quero.
1: Você falou ontem, vou para.
2: Eu não falei. Eu quero uma da Austrália com a do número do parente lá que jogou na Copa do Mundo.
0: O Tchãozão?
2: Não, o Christian Volpato. Jogou na Copa do Mundo.
1: Mas a Austrália tá fora.
2: Pois é, mas eu vou guardar uma. Eu acho que ele vai acabar mandando a camiseta.
0: Com a França, nós não queremos nada. Essa tinhosa França vai acabar. Os filhos dele putê vão acabar.
2: Falando em camisa, jaqueta. Antigamente a escalação dos repórteres dava assim, né? Com a jaqueta 2, lateral direito, Ivan. E o Viri da Caça e Pesca ficava doido, porque ele nunca concordou com o tema. Não é jaqueta, é camisa ou camiseta. Então ele sempre ligava pra rádio e na rua quando encontrava a turma. Então o Viri, que está morando em Balneário Camboriú, se não me falha a memória.
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2: Atualizando nesse momento, o Jones Minosso, intervalo, começou aí às 6 horas, Liga Nacional Silver, Lages Futsal 2, Esporte Recife também 2. Os gols do Lages foram marcados ambos pelo Guto. Então, no intervalo agora, esse jogo, inclusive agradecendo a jornalista Lúcia Chaves, que está nos atualizando com o placar lá no Jones Minosso agora. Esse jogo vale muito porque o Lages vencendo, e tomara que isso aconteça na segunda etapa, praticamente encaminha a segunda vaga, né? A presença na segunda fase, melhor dizendo, da Liga Nacional Silver, que é o grande projeto do Lages se manter no futsal do Brasil.
0: Placar então da Copa do Mundo nesse momento, Amarildo Volpato?
2: A França vai derrotando o Marrocos por 2-0. Primeiro tempo deu uma esperancinha aí pro pessoal, o Mbappé perdeu um gol, mas não. A França 2-0 e agora...
1: Já passa dos 90 minutos, tá na prorrogação. A arbitragem deu 6 minutos, está com 2-12.
0: Está nos acréscimos.
2: Nos acréscimos. Então vai ficando primeiro semifinalista.
0: Esse Marrocos tinhoso que fez o Brasil tremer as pernas, está levando 2-0 o vareio lá da França. Essa é a realidade. E eu torcendo para o Marrocos. Estou dizendo para quem eu torço, perde. Amanhã tem Espanha e Bélgica. Vou torcer para Bélgica. Tá? O mesmo horário, o jogo vai ser às 4 da tarde.
1: Você não quer que a Bélgica ganhe?
0: Não, vou torcer pra Bélgica, tô dizendo.
1: Mas daí você diz que pra quem você torce, perde?
0: Mas eu queria que a Bélgica ganhasse pra Espanha não chegar adiante.
2: É, como a França está se classificando, vai pegar aí o vencedor de Espanha ou Bélgica.
0: Exato.
2: Então, que é amanhã.
0: Tendência,
2: vocês falaram.
0: Tendência é um França e Espanha, né? Tá?
1: E assim, tá se desenhando para dar França aí na final.
0: Não, vamos pegar a Argentina pela frente, a Adilson Oliveira. A Argentina é celeste. Adilson Oliveira, por favor, leia uma mensagem que te mandou Andréia. Se você localizar aí, eu não sei, acho que foi a que você leu de Ponte Alta, né?
1: Foi.
0: É essa mensagem que você leu.
1: Mãe aí.
0: Eu achei que ela estava interagindo a respeito da outra mensagem, não, mas ela está ponderando a respeito dessa situação. Mas assim, Andréia, a gente lamenta profundamente, mas a polícia não tem nada a fazer a não ser prender quem está traficando o consumidor de droga
1: e multar quem está usando nas
0: ruas. O consumidor de droga,
1: a multa é um salário mínimo.
0: Exato.
1: E segundo o comandante da polícia militar aqui da cidade, 6º Batalhão, diminuíram até as ocorrências de pessoal usando droga aí pelas ruas.
0: O Zé Pinto está dizendo que ele lembra do Aldo Pires de Godoy falando a jaqueta número 9.
2: Aldo Pires de Godoy, grande narrador da Rádio Clube aqui, que depois foi para Clube de Itajaí.
0: Perfeito, vamos de intervalo comercial na Hora da Cordeta, na sequência seguimos.
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2: 6:58.
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8: Mais de 140 profissionais participaram da formação de gestores de escolas municipais no Klabin Transforma Semeando Educação, em Santa Catarina. Os encontros ocorreram entre os dias 22 e 25 de junho, em Lages. A diretora de projetos da Secretaria de Educação de Lages, Shaila Pissetti, destaca.
9: Os nossos diretores, eles foram colocados como protagonistas mesmo. Assim como o processo formativo é composto de ciclos e tem que ter um caráter de permanência, esse projeto também acompanhará os nossos diretores de forma permanente.
8: O Klabin Transforma Semeando Educação é realizado há 6 anos no estado e busca fortalecer a gestão da educação pública nos territórios onde a Klabin atua. Municípios como Otacílio Costa e Palmeira avançaram no índice de desenvolvimento da educação básica nesse período e superaram as médias estadual e nacional nos anos iniciais do ensino fundamental.
7: 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Até o próximo.
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1: Terminou a França e Marrocos, 2-0 França, Volpato.
2: Primeiro semifinalista, então, da Copa do Mundo, a França confirmando aí. Mas vamos a Bocaina do Sul, de 17 a 19 de julho, né? Vai acontecer a Mostra do Campo lá em Bocaina com a programação. A Rádio Clube vai estar lá. Então, um abraço aí ao prefeito Duduca, né? Que está muito empenhado. A vice-prefeita Alice, o Celeste estava lá hoje ou ontem à tarde, não me falha a memória.
1: Ontem,
2: a prefeita Alice estava lá num trator, fazendo o trabalho, todo mundo pegando junto, porque é a defendendo a cidade e dessa forma então ali colhendo, ajudando a limpar o parque, fazendo todo esse trabalho. O prefeito Duduca não é diferente, todo mundo envolvido.
0: Caso eles estejam nos ouvindo, para eles darem uma olhada com a assessoria deles, especialmente a assessoria jurídica, em relação aos conteúdos que estão sendo colocados nas redes sociais da Mostra do Campo, porque aparecem nesses conteúdos apoio a logotipia do governo do estado. E pode ser que eu esteja errado, mas 90 dias antes da eleição, a marca do governo do estado não pode integrar a publicidade, porque caracteriza exatamente abuso de poder econômico.
2: E governo federal também. Tanto é que naquelas placas tem que
0: coberto,
2: lá,
0: né?
2: Tem que ir lá cobrir a logomarca do governo do Brasil. Então, não é do governo do Brasil.
0: Pode ser que tenha alguma interpretação diferente, possa, mas via de regra, cuidado nunca é demais. Falando em evento, tem o baile na Bossoró.

0: da Lagoa da Estiva. Sabe onde é que fica, né, a Lagoa da Estiva?
1: Ou... Ah, imagina se não, né? Antes um pouquinho, não, é, o coral fica depois, antes um pouquinho do coral.
0: É, tem o Lajado dos Portões, Lagoa da Estiva e depois a Anitta Garibaldi. Daí o bairro Coral fica lá na região metropolitana de Anitta Garibaldi.
1: Quem me deu uma aula de Anitta Garibaldi hoje foi o Rodrigo Penso. Ele tem todos os detalhes.
2: Morava lá?
1: Ele brincava lá, né? Ele tem muitos amigos lá, então ele, parentes, é claro, mas ele brincou.
2: Nasceu lá.
1: É, então ele conhece muito bem a Anitta Garibaldi.
2: Mas o que ele explicou sobre o que você...
1: Tudo isso aí que você conhece, tá falando, ele já... Tudo
2: quais foram tuas dúvidas sobre a Anitta, vô? Você não, não conhece
1: não
2: a Anitta?
1: Não tinha dúvida, porque a gente conhece lá também. A gente vai lá pra lá, volta e meia. Então, claro que não conhece. É, por exemplo, tem a Rai do Soita, né? Dos gringos, né? Lá da família Tafarel. Uhum. Na Rai dos Gringos, lá em Anitta Garibaldi, sempre ouvindo a gente.
0: Já que eu tô falando em evento, é dia 1º de agosto, esse evento aqui é importante, gente, porque dinheiro é para ajudar o Hospital Frei Rogério, de Anitta Garibaldi, é o 9º Costelaço. Dois, vamos criar vergonha na cara, vamos lá, vamos fazer
1: que
0: uma
1: dia vai ser?
0: Vai ser um sábado, dia 1º de agosto.
1: Eu não tô de plantão.
0: Ah, mas daí faz plantão lá. Plantão.
1: Ah, eu dependo do chefe escalar, né?
0: Você poderia ser o motorista da rodada.
1: Ah, e pode ser, não. É. Em qualquer momento posso ser o motorista que eu não bebo.
2: Você não toma?
1: Não.
0: Kaique Santoro, Fábio Ferraz, tá Ferraz, acho que é Ferraz, né? E banda estarão animando. Coisa boa. E daí é um costelaço em praça pública, assim, sabe? Quer dizer, é local, o acesso acho que é R$50 pra você... comer à vontade.
1: Não, coisa boa, e ajuda todo mundo.
0: E o bom, na verdade, é o ritual. O pessoal acorda às 6 da manhã, começa a fazer às 6 da manhã, e daí pra firmar o pulso, toma uma caninha, toma um bugio, tá?
2: Mas não muito cedo esse bugio aí.
0: É, não, muito cedo, senão 11 da manhã já não tá mais enxergando.
1: Nossa, começa a fazer o fogo.
0: Não tá enxergando mais os fios da costela.
1: Não, aí começa a fazer o fogo às 4 da manhã, só assim pra tocar até meio-dia.
2: Costelaço vai ter também em Palmeira, né, Vopato? Inclusive você vai estar lá sábado.
1: É aniversário, vou estar lá também, né, com toda a transmissão, trazendo os detalhes,
2: 31 reportagem. Costelas.
1: 31, é. Uma por ano.
2: Uma por ano.
1: Que maravilha, então, isso aí, tem que ir, vai ser sábado agora, lá no parque, né?
2: À tarde tem bolo e depois uma música boa.
1: Então, já vamos ficar pra tudo. Vamos ficar pro bolo, pra dança, moda boa, lá em Palmeira.
2: Ouvinte mandando mensagem, boa noite, pessoal da corneta, Marrocos bom mesmo, era o Cine Marrocos.
0: Também. Registramos o incêndio ocorrido lá no Café Serrano, no entroncamento da EC-114 com entrada pro distrito de Santa Isabel. Me chamou a atenção porque foi um incêndio durante o dia, começou, era 8:30 da manhã, tá? E acabou dizimando todo o estabelecimento. Eu não sei se continua pertencendo, mas pertencia à família da nossa colega...
2: Da Bia.
0: Da Bia Melo, tá? Do programa O de Casa. Pertencia a mãe dela e a família em geral ali, tá? Eu passei muitas vezes ali para comer um queijo com goiabada, um queijo com salame... E infelizmente virou cinzas, bem, bem lamentável. O Corpo de Bombeiros de São Joaquim atendeu essa ocorrência.
1: Atualizando informações, hoje é notícia desta quinta-feira, as polícias civil e militar realizaram uma operação no interior do município de Bom Jardim da Serra, onde localizaram e capturaram foragidos da justiça. Durante a ação, duas pessoas foram presas, que eram do estado da Paraíba, ambos com mandado de prisão em aberto lá. Um deles era procurado pelos crimes de tráfico de drogas e homicídio, enquanto o outro tinha mandado de prisão relacionado ao crime de violência doméstica. E a Polícia Civil, então, Bom Jardim da Serra, a Polícia Militar, trabalhando em conjunto. É a cooperação, né? É a união, por isso que a gente tem grandes resultados na segurança da nossa Serra Catarinense.
0: Ainda convivemos com uma realidade, gente, que infelizmente não vai mudar, tá? De falta de contingente, de baixo contingente de policiamento nos municípios aqui da Serra Catarinense. Por que que eu digo que não vai mudar? Porque é uma coisa que não depende do comando do sexto BPM, não depende do comando da segunda região militar. É uma questão que eu acho que

0: resolver, precisaria fazer um concurso da PM permanente. Faz um concurso, 1000 vagas, e antes de chamarem aquele já abre outro. E assim até você chegar na quantidade, porque é muita gente que se aposenta, alguns que deixam a função também. E por isso essa defasagem, nós temos realidade de município que fica descoberta.
1: Para Lages vem reforço no policiamento, Edson.
0: É bem?
1: Aqueles policiais temporários. 8 anos, né, Vopato?
2: Oito anos.
1: Temporário. Vem nos até setembro. É para estarem já atuando, só que não dá para trabalhar, o coronel falou para nós aí, em rondas. É mais na parte administrativa. Parte administrativa.
2: Delibera a turma, o pessoal que está no
1: faz uma troca, né?
2: É. Como o Corpo de Bombeiros agora também, né? Vai entrar um contingente, uma turma boa aí também. Eu conversava com a Tenente Coronel Heloísa Batiste, vai entrar uma turma boa.
0: E os militares que estão no administrativo não vão ficar chateados de ir para a rua ou eles preferem a rua?
2: Eu não sei, dessa parte eu não tenho essa convivência. Acho que é assim, Edson, que eles têm a formação da rua, né?
0: É verdade.
2: Têm a formação do trabalho.
1: Tem até mais experiência.
2: Fizeram academia, então... De repente, claro, às vezes um ou outro, né, explica lá, claro que o comando vai entender. Mas a gente sabe que, e também assim, é um revezamento. Já ficaram um pouco na administrativa, agora daqui a, né, vão serviço de frente na rua, depois retorno. Acho que é por aí a conta, mas não tenho certeza.
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2: 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Atualizando no Jones Minosso, Lages Futsal amplia 4-2 em cima do Sport Recife. Agora Guinho e Cristian no primeiro tempo, os dois do Guto. Então 4-2 e Lages vai dando uma respirada boa, indo para a segunda fase da Liga Nacional Silver. E o jogo continua no Jones Minosso.
1: Eu estava vendo a matéria do vereador Gabriel Córdova, preocupado com a questão do poste padrão da Celesc para as famílias carentes na cidade. Até citou um problema, que uma moradora teve problema de um poste e não tinha dinheiro para colocar outro. E aí a Celesc não liga a luz se não tiver o poste padrão daqui para frente. Ele entrou com a matéria solicitando que a prefeitura auxilie, Edson. Agora não sei se pode, fiquei até pensando, com a arrecadação da taxa da iluminação pública, a COSIP, para as famílias carentes, fazendo a doação do poste. Só que o dinheiro da COSIP é para iluminação pública. E o poste da Celesc é da Celesc.
0: Não, deixa eu te contar. O dinheiro da iluminação pública, inclusive o Amarildo já antecipou essa informação. 30% é, como é que é? Ele é desvinculado, exatamente, agora veio a palavra. 30% do que é arrecadado com COSIP é desvinculado da função fim do dinheiro. A função fim do dinheiro da COSIP é para quê? É para pagar a conta de luz e investir em manutenção e ampliação de rede. Esse é o objetivo principal do dinheiro da COSIP, mas 30% é desvinculado. Os municípios podem fazer o que quiser com esse dinheiro, o que quiser, naturalmente, gastar com outras áreas.
1: Mas veja bem, é um auxílio, daí no caso, para a Celesc, não para o município do poste padrão. Porque o poste padrão é para a ligação da luz.
0: Não, mas o auxílio não é para a Celesc, é para a família, porque senão a família não vai ter luz. Eu achei inteligente.
1: Se a família não tiver o poste, não tem luz.
0: Exatamente. Se ela não tiver o poste padrão, e detalhe, não é a Celesc.
1: Mas o poste é dentro da casa da pessoa, pode isso?
0: Daí o seguinte. Sim,
1: do terreno?
0: Sim, é propriedade da pessoa. É propriedade.
1: Mas daí a prefeitura pode?
0: A prefeitura, se aprovar uma lei e doar esse poste para pessoas inscritas no CadÚnico.
1: Daí pode?
0: Daí poderia. mas tem que aprovar uma lei.
1: Porque é dentro do pátio, né?
0: Hã?
1: O poste padrão é dentro do pátio
0: da pessoa. É dentro do pátio, é propriedade particular.
1: Pois
0: da pessoa, não é da Celesc.
1: Não é da Celesc.
0: E lembrando sempre que não é a Celesc que está exigindo isso, porque resolveu de uma hora para outra exigir o poste padrão. É coisa da ANEEL. O que é a ANEEL, Maria
2: do Bom Pátio? Agência Nacional que cuida aí da Celesc, que cuida das estatais que tocam a energia em cada estado.
0: Essa agência, ela estabeleceu um protocolo em que o sistema é aquele ali. O poste tem que estar dentro da propriedade e não pode ser fio direto do poste na casa. Tem que ser...
1: Com a ligação nova, as antigas podem, né?
0: Como é que é? Não pode ser ligação direto do poste da rua na casa. Tem que ser do poste da rua no poste
1: no poste padrão.
0: Mas eu gostei da ideia do Pia e do Gabriel.
2: Eu só quero a opinião de vocês, e lembram, não sei se lembram, lembra daqueles banheiros comunitários que eram dados.
1: Pela Semasa.
2: E depois teve foi parado porque precisava atualizar na lei alguma coisa assim, dessa doação por parte do poder público.
0: E nunca mais voltou.
2: Pois é, e daí eu sei que na época teve algo assim que precisaria uma regulamentação para dar o banheiro às famílias.
0: Mas tem Lages, eu não sei se você sabe, uma tal de Câmara de Vereadores que pode fazer isso.
2: Fica aqui na...
0: Pode pegar e estabelecer.
2: Ah, sim, daí mandar um projeto de lei para regulamentar essa doação. Nem é doação, é regulamentar parte do recurso, e aí pode fazer um fundo, um valor anual, até X valor, depois fica para o ano que vem, de repente. Algo assim, né, para ir regulamentando e atendendo a todos.
0: Hora de puxarmos os patrocinadores, os anunciantes da Clube FM, da Hora da Corneta. 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Lojas Miranda também e muito mais. Vamos valorizá-los.
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0: gosto, Michel. Você que tá enganado. Tá, eu...
1: Vocês não briguem.
0: Tudo que dá audiência eu gosto. Tudo que chama atenção eu gosto. 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
0: O Anderson Souza está compartilhando aqui uma nota sobre o óbito no presídio masculino de Lages. É, se você puder sintonizar depois da previsão do tempo, é importante, Marilo Volpato.
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0: Perfeitamente, em nome da Farmácia Copacabana e também da Dub Center, a gente informa você que uma mistura de sol e chuva na manhã da sexta-feira na Serra Catarinense. É meio estranho, né? Pode ser que mude essa tendência do tempo. Até porque havia previsão de que ia chover só amanhã, na metade da tarde em diante. Agora já está chovendo, está previsto chuva pela manhã em Lages. Mas nessa disputa de sol e chuva, leva a melhor e toma conta do restante do período a chuva. Será uma sexta-feira com bom volume de chuva no período da tarde e noite. O sábado também será chuvoso em Lages, é o que temos para indicar em termos de tendência do tempo. Eu tenho na tela aqui, inclusive, uma informação que compartilha o Anderson Souza, atualizando a nota meteorológica da EPAGRE e sobre chance de El Niño muito forte. É muito forte e a chance aumenta ainda mais. O boletim meteorológico aponta assim, ó. Nesta quinta-feira, dia 9, hoje, portanto, a Administração Nacional Oceânica e Atmosférica dos Estados Unidos divulgou uma nova atualização sobre o El Niño, que já está estabelecido e manteve o aquecimento em junho deste ano, o aquecimento do marítimo, né? De acordo com o relatório, aumentou a probabilidade do fenômeno atingir intensidade muito forte durante a primavera do hemisfério sul. A previsão indica que o El Niño deve se intensificar ao longo do inverno, alcançando forte intensidade até o final da estação do inverno. A estação do inverno termina lá pelo dia 21 de setembro. O aquecimento das águas do Oceano Pacífico Equatorial deve continuar aumentando até atingir seu pico entre a primavera e o início de verão, de outubro a dezembro, é o que diz o boletim. Período em que 81% de chance do fenômeno atingir intensidade muito forte. São dados oficiais, inclusive, de uma agência americana, na parceria com o IPAGRE Cirã e a Secretaria da Defesa Civil aqui de Santa Catarina, confirmando essa tendência que está sendo monitorado, então.
1: Temperatura marcando 14 graus agora aqui no centro da cidade.
2: Atualizando então ainda a informação que a gente trouxe no início, né, a respeito desse detento que foi encontrado morto hoje na cela, a Secretaria de Justiça já foi comunicada e, como é de praxe e procedimento, deve emitir uma nota oficial.
0: Ali não é uma nota, então, ela não emitiu.
2: Ainda não.
1: Tem a nota aqui?
0: Tem a nota.
1: Quer que eu leia aqui?
2: Ah, por favor.
1: A Secretaria de Estado de Justiça e Reintegração Social informa que foi registrada hoje à tarde a morte de um interno no presídio masculino de Lages. O fato ocorreu no interior de uma cela da unidade e foi imediatamente comunicado às autoridades competentes. Um outro interno assumiu a autoria do ocorrido. O pessoal ainda informa que todas as providências legais e administrativas cabíveis foram adotadas para apuração do caso, que será investigado pelas autoridades competentes.
0: Via de regra, dependendo da circunstância, o Estado tem que indenizar a família desse detento. Porque no momento que ele é preso, ele passa a ser responsabilizado ou responsabilidade do Estado.
2: Está sob a custódia do Estado?
0: Exato, exatamente. Essa é a situação. Então, para a gente ver.
1: Porque no caso deveria ter segurança, né, Edson?
0: Exato, exatamente.
1: Essa é a situação.
0: Quando se fala segurança, é ter protocolo para evitar que exatamente o que aconteceu aconteça.
1: Evitar essa violência.
0: Bem isso, Edilson.
1: É isso aí. 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
0: A informação da jornalista Taina Borges: um homem foi condenado pela terceira vara criminal da comarca de Lages pelo crime de estelionato praticado por meio de fraude eletrônica. O réu recebeu em sua conta bancária valores obtidos em um golpe aplicado contra o motorista, que acreditou ter sido contratado para prestar serviços ao fórum da comarca. O caso aconteceu em agosto de 2021. Conforme o processo, uma pessoa entrou em contato com uma autoescola e afirmou que recrutava motoristas para trabalhar em atividades ligadas ao fórum. Após receber a indicação de um profissional, o suposto contratante passou a conversar diretamente com ele e informou que faria pagamento antecipado pelos serviços. Em seguida, o golpista enviou um comprovante de depósito de R$ 1.970, que mais tarde se revelou que era falso. Logo depois alegou que havia feito a transferência em valor superior ao combinado e pediu a devolução de parte do dinheiro. Convencida, a vítima transferiu R$ 950 para a conta indicada. Somente depois descobriu que era falso o valor e o homem foi condenado. Não tem aqui o teor da sentença, da pena, mas não dá pena de quem foi condenado, porque esses cacos tem mais, esses golpistas tem mais, é que sofrer esse tipo de observação severa do judiciário.
1: Aplicou um golpe na falsa contratação, adiantando um salário, depois passou para a vítima que tinha passado um valor errado, pediu para a vítima reembolsar R$ 900.
0: Sim,
1: foi isso que aconteceu.
0: Exatamente, é o teor do relato aqui da jornalista Taina Borges. Eu não sei qual foi a pena de Oliveira, tu sabe?
1: Não.
0: Também não, mas de qualquer maneira é uma pena pedagógica, é uma maneira de mostrar que o judiciário está atento para combater.
1: É porque através dos dados de PIX e tudo mais, fica sabendo quem aplicou, né, o golpe, né, Edson?
0: Bem isso.
1: Porque se ele fez algum pagamento, fez em alguma conta, e essa conta tem que ter alguém que recebeu.
0: Quem esteve em Cerro Negro hoje visitando o prefeito Adelar de Moraes Olay, esteve no gabinete, inclusive, é o ex-governador Raimundo Colombo. Tá? Esteve por lá, porque o Raimundo está na caminhada de pré-candidatura. Hoje é 9, estamos a 11 dias de abrir o calendário de convenções. Só depois das convenções é que se deixa de ser pré-candidato, porque deve a homologação, e passa a ser candidato. Essa é a informação, essa é a realidade que temos então. E Colombo tem feito essa peregrinação, exatamente mantendo os contatos em busca do espólio eleitoral conquistado lá nos tempos da governança de Santa Catarina.
1: Vamos fazer um intervalo, pode ser?
0: Antes, só ilustrando o episódio que mais chamou atenção na imprensa estadual hoje, que foi a briga dos caciques, né? Tu testemunhou a informação, pelo menos, Amarilo Volpato?
1: Governador.
0: O governador Jorginho Melo e a cacique de uma tribo de José Boatê, tá? Interessante que eu vi aquilo e quase aplaudi o governador Jorginho. Não tem que estar engolindo desaforo, homem do céu. A cacique veio para cima dele lá com palavras de baixo calão e ele respondeu no mesmo teor. E é assim que tem que ser, na minha opinião. Esse negócio de ficar se cuidando, de ficar evitando porque te desaforam, não tem porquê. Eu acho que é por ali. Tu viu, Bobato?
2: Não vi.
0: Não viu?
2: Não acompanhei nada dessa conversa aí.
0: Então. Ah, só uma observação que me faz aqui o Cristiano Conrado. Entre Lagoa da Estiva e Anitta Garibaldi tem a localidade de São José. É verdade. E antes de Anitta, a esquerda entra pra Raia do Soita também.
2: Raia do Soita.
0: Exato.
2: E a Raia dos Gringos.
0: Então tá. Adilson Oliveira.
1: Vamos lá, o intervalo, na sequência, a corneta do dia e os abraços do Vopato. Pode ser, Vopato?
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1: Agora 7 horas com mais 35 minutos, a hora da corneta, Marildo Volpato.
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2: Antes da corneta, Adilson, um assunto que era tão sagrado, a questão, por exemplo, né? Salário não se mexe, aposentadoria. Por que que estou dizendo isso? O Tribunal Superior do Trabalho autorizou a penhora de aposentadoria para pagar dívida trabalhista. Mexeu na aposentadoria. Então, a corte permitiu um bloqueio de até 50% dos rendimentos líquidos, mas obriga a preservação de pelo menos um salário mínimo ao réu, né? Ou à ré. Isso foi decidido pela terceira turma do Tribunal Superior do Trabalho. Penhora de salários, pensões e aposentadorias. A decisão foi divulgada então e agora virou tema 75 do tribunal e permite que a justiça bloqueie até 50% dos rendimentos líquidos mensais do devedor. E ainda assim, o tribunal determinou uma trava importante. A pessoa deve continuar recebendo, no mínimo, um salário mínimo, independente do valor da aposentadoria. E dessa forma, então, o caso, só para entender, chegou ao tribunal depois que um trabalhador pediu à justiça que consultasse o INSS para identificar se os devedores recebiam benefícios previdenciários. Com essa informação, ele buscava abrir então um caminho para a penhora dos valores e conseguiu, saiu a decisão agora e a gente traz essa informação porque eram valores sagrados.
1: Então, se ficar devendo, pode mexer na aposentadoria?
2: Nem é no salário do trabalhador. Notem que, como hoje tem aquela história, né, que não pode tirar a casa, né, se tem uma residência onde você mora, só aquela que ainda está mantido, evidente, só estou dando um exemplo aí para identificar, assim era com o salário, com a aposentadoria. Uma pessoa ficou devendo aí, sei lá, não, aqui no processo não consta que tipo de dívida era, originou esse processo e acabou então acontecendo esta situação.
1: Popato, o vereador Nixon está ouvindo nós aqui na Hora da Corneta. E ele manda um áudio para nós aqui sobre o assunto do poste padrão da Celesc, que eu trouxe aqui o assunto, sobre a taxa da COSIP. Vamos ouvir o vereador Nixon.
10: Adilson, meu amigo, muito boa noite. Estou escutando a Hora da Corneta aqui e vi vocês falar sobre essa matéria do poste. O que que acontece? Nós temos uma emenda hoje constitucional na lei federal que foi aprovada já do Congresso Nacional. E o que que essa emenda constitucional ela diz? Ela diz que até dezembro de 2026, os municípios que têm arrecadação da COSIP, eles vão poder fazer um projeto de lei e utilizar até 50% dos valores da COSIP, desde que não alterem a questão do trabalho que precisa ser desenvolvido dentro da finalidade essencial da COSIP, né? Que são essas manutenções e, enfim, que vocês já falaram aí no programa. Após dezembro de 2026 até dezembro de 2032, os municípios vão poder utilizar de 30% do valor da COSIP. Então, só para esclarecer vocês, inclusive a gente fez uma matéria, uma moção legislativa, eu tinha entrado com um projeto de lei, só que esse projeto de lei não é de competência do legislativo, mas sim do executivo, e a gente encaminhou esse estudo para a prefeita Carmen, bem como sugestões e um anteprojeto de lei já pronto para que a prefeita possa estar trabalhando em cima disso, para dispor desses recursos para utilizar para as mais variadas áreas dentro do município de Lages.
1: Muito bem, tá aí a participação do vereador Nixon, ficou bem explicado, né, Bopato? Então, até final do ano, 50%, a partir do próximo ano, 30%.
2: Então, está formando aí um capital para a aplicação nesse
1: desde fundo. Que esteja bem atendido o serviço, no caso de iluminação pública e extensão de rede, Vopato.
2: E aquele detalhe, né? Não é de competência do vereador criar essa despesa, porque aí envolveria a questão da receita, né? Então, por isso que o projeto tem que partir do executivo, como explicou aí o vereador.
1: Pois é, então vamos aguardar, né, para saber se os vereadores seguem com essa matéria, se a prefeita Carmen entende também dessa forma. Mas daí, já que vão fazer o poste padrão, daqui a pouco fazer também a Semasa, que exige a caixa padrão da Semasa, Vopato.
2: Também, ampliando, né, e tendo cada vez mais qualidade e segurança, até para evitar aqueles vazamentos também, que daqui a pouco, a fatura veio R$800, veio 1.000 e pouco. Então, tudo isso estando no padrão.
1: O que é mais chato, eu acho que a caixa da Semasa é o serviço mais chato do que o poste padrão, porque o poste padrão tem essas empresas que você contrata, o pessoal vai lá e deixa certinho, só o pessoal da Celeste que liga a luz. Na Semasa é diferente, você não acha alguém que saiba fazer o que a Semasa quer. Daqui a pouco você faz de um jeito, vai chegar lá e tem que desmanchar de novo. Já vi casos nesse sentido aí, Vopato.
2: Tem alguns profissionais, eu conheço alguns profissionais que têm um bom entendimento, seguem o padrão da Semasa, e aí a Semasa tem que fiscalizar e cuidar também, né?
1: Poderia a Semasa ter uma equipe fazer isso e cobrar daí no parcelado, na fatura.
2: Essa situação, ela precisa ser bem
1: Não, mas poderia.
2: Porque dentro da casa é do proprietário a responsabilidade.
1: Não, mas não é dentro, é na beira, é no,
2: pois
1: no,
2: é, mas
1: na
2: é,
1: divisa.
2: É, independente, mas quem é o responsável pela instalação...
1: Mas daí o morador vai pagar?
2: É o proprietário, exatamente.
1: Mas só agora, que... como é que vai dar aí, quer dizer, como é que vai dar, não?
2: Eu te entendo.
1: Como é que estão levantando o assunto do poste? O poste
2: só
1: também
2: que
1: é dentro do pátio?
2: Precisa a Semasa fazer mais uma licitação para ter uma empresa que faça isso. Porque equipes não tem, funcionário não tem. A questão da iluminação, com certeza, deve ser terceirizado também. Mas o assunto está andando e pelo menos vai atender aí muitas famílias que não têm como, né? E vai diminuir o preço para eles. O custo.
1: Porque se a pessoa já deixou cortar a luz, porque está devendo. Vamos dizer que está devendo lá R$500. Aí, para religar a luz, vai ter que pagar o que está devendo e mais o poste padrão.
2: Daí não...
1: Mais uns R$2.000. Daí é que não vai ter como.
2: Daí não tem mais dinheiro para pagar aluguel, pô, não tem mais para...
1: Daí lascou, daí não tem como.
2: Daí se foi o remedinho do mês. Concordo contigo.
1: Bem, isso.
2: Mas, Wilson, você recebeu aqui essa semana o secretário de planejamento, Mark Dabbles, sobre o plano diretor, uma regulamentação que a prefeitura está fazendo aí até o final do ano com relação a terrenos, áreas próximo a rios, né? Como é o caso, o Cará, por exemplo, é uma situação que está muito clara e que hoje não pode ser construído, né? Pelo menos foi que o secretário...
1: 30 metros de distância.
2: Pois é. E, por exemplo, ali no entorno do Ponte Grande, é um problema que um dia vai ser resolvido, se Deus quiser, o Ponte Grande vai estar pronto. Né? Daí começam as ampliações de casa, o pessoal a construir, já tem gente que comprou terreno por ali, daí vai ter um problema. Vai ser uma área que a forma que está hoje.
1: Ô Vopato, mas isso tudo nós aprendemos lá nas quinta, sexta série, né?
2: Quinta? Quintas. Eu acho que foi na sétima, porque eu repeti.
1: Porque tinha. Não aprendemos lá que tem que respeitar a beira de rio, morros, respeitar as árvores. Então, lá quando a gente tinha 10, 12 anos, já aprendemos.
2: Na sexta série, com 12 anos era na época.
1: O que dizia lá? Não construa perto de riacho, respeite os rios, respeite os córregos.
2: Regiões ribeirinha.
1: Respeite os morros, as árvores. Né?
2: Mas o poder público também, em muitos casos, até incentivou isso aí também.
1: Pois então.
2: Mas e o que o secretário, ele deu uma esperança boa aí para a população nesse sentido ou não?
1: Sendo feito esse estudo das áreas que tem mais riscos e depois que vem o planejamento para isso, Vopato.
2: É que tem áreas que deverá diminuir também, né, esse 30 metros, conforme a segurança.
1: Conforme o perigo de alagamento. É isso aí.
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2: Muito bem, Adilson, aproveitando na Hora da Corneta, eu recebi hoje lá de São José do Cerrito. Tá, deixa eu ver a localidade aqui que eu anotei. Deixa eu ver onde é que fica. É, o pessoal reclamando da estrada. Diz que está impossível. É, na localidade de Fundo Doce, a Mola Faca, em São José do Cerrito. Localidade de Fundo Doce, nunca tinha ouvido falar, Mola Faca sim. Em São José do Cerrito, o pessoal não está conseguindo passar, trafegar pelas estradas. Então, chamando aí, né, o Jason, que é o secretário de obras lá, até para que ele possa atualizar a gente, a comunidade, os familiares lá, quem, todas as famílias que moram por lá, no Amola Faca, São José do Cerrito, porque eu recebi um vídeo, a coisa não está nada fácil lá para eles. Eu digo assim, dessa forma, mas olha a tristeza, não consegui chegar em casa, ou você tem que ter o auxílio de alguém para puxar o teu carro, ou tem que empurrar.
1: Fica difícil, né, Valpato?
2: Pois é, mas a gente vem recebendo reclamação aí, tá aumentando essas reclamações lá também na localidade de Potreiros, de novo, ó, praticamente eu acho que Potreiros liderou as reclamações na Hora da Corneta esta semana.
1: Então a corneta para o secretário?
2: Pois é, lá de São José do Cerrito, a Mola Faca, a comunidade está reclamando que as estradas estão muito, muito ruins. E também, aí já é Lages, né? Localidade de Potreiros, Índios, por ali, o pessoal também reclamando bastante.
1: Agora, 7:48, nós vamos ouvir agora os patrocinadores da Hora da Corneta. Pode ser, Vopato?
2: Manda pro ar.
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2: Muito bem, na Copa do Mundo, destaque para você aqui, a França derrotou Marrocos por 2-0, primeira seleção semifinalista. Amanhã tem muito mais, 16 horas, Espanha e Bélgica, e no sábado, dois jogos, 18 horas, Noruega, Inglaterra, e às 22 horas, Argentina e Suíça. Lembrando que a primeira semifinal, 14/7, às 4 da tarde, vencedor de França e Marrocos, foi a França, vai aguardar então o vencedor de Espanha e Bélgica amanhã. Na outra semifinal, dia 15, também 4 da tarde, vencedor de Noruega e Inglaterra e quem ganhar de Argentina e Suíça. Mais sobre a Copa do Mundo amanhã no Alma Cabocla.
1: A França terminou o primeiro tempo 0-0 e no segundo, 2 gols, meu pato.
2: Garantiu, 2-0, tranquilo, tranquilo. Já que não é mais Copa do Mundo, mas é importante a gente destacar, o Lages venceu o Lages Futsal, derrotou o Sport Recife agora no Jones Minoso, 6-5, um jogão de bola. Muito obrigado a Lúcia Chaves, jornalista, ela que é assessora de imprensa do Lages, sempre atualizando a gente aqui. Você sabe, Lages Futsal e Leoas sempre, sempre é o destaque da Clube. Este ano, a gente sempre junto destacando.
1: Muito bem, 7 horas com mais 55 minutos, daqui a pouco Fernando Machado e o Rodeio da Clube.
2: Quem?
1: Fernando Machado.
2: Meu
1: hoje.
2: Meu Deus do céu, que maravilha. Muita música? Muita música boa. Hein? Ah, e boa ainda, não é só muita música. Você falou que é isso, Adilson. Olha o repertório que ele criou aí. Não,
1: as músicas são boas.
2: A playlist do
1: De vez Fernando em quando Machado. Ele tá meio apaixonado, meio romântico.
2: É mesmo, né?
1: Não, o homem é...
2: Mas tá meio sempre.
1: O homem é da romântica.
2: Quem é de hoje? Não, não, quem é a paixão?
1: Ah. Gini, é o Gini. Eu não sei Gino, se é ele o amoroso, como é que é, mas ele anda com as músicas bem românticas.
2: Que barbaridade.
1: Abraço a todos, Vopato, até amanhã.
2: Qual é a música de hoje? Quero saber a música de hoje.
1: Ah, os Monarcas.
2: Ah, bom, não quer avisar a gente.
1: Gosta dos Monarcas?
2: Nossa.
1: Então vamos ficar ouvindo os Monarcas. Gente, abraço a todos, até amanhã.

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1: E o estado de Santa Catarina registrou 28 casos de feminicídio apenas nos 6 primeiros meses deste ano. O levantamento do Observatório da Violência contra a Mulher aponta que, em média, uma mulher foi assassinada a cada 6 dias no estado por crimes relacionados à violência de gênero. Em todo ano foram registrados 52 feminicídios. O crime possui penas mais rigorosas desde 2024. O órgão defende que, em situações de risco, a vítima deve buscar ajuda imediatamente. As denúncias podem ser feitas pelo telefone 180 da Central de Atendimento à Mulher ou pelo 190 da Polícia Militar em casos de emergência. A Defesa Civil de Lages alerta para a previsão de temporais nesta sexta-feira e sábado em Santa Catarina. A chegada de uma frente fria pode provocar chuva intensa, raios, rajadas de vento e até queda de granizo. O risco é moderado para alagamentos, destelhamentos, quedas de árvores e interrupção de fornecimento de energia. A recomendação da Defesa Civil é acompanhar os alertas oficiais, evitar áreas alagadas e não procurar abrigos sobre árvores durante as tempestades. A Prefeitura de Lages intensifica que, em caso de emergência, acionar a Coordenadoria Municipal de Proteção e Defesa Civil aqui de Lages pelo telefone 3019-7477 e 3019-7479, telefone 199, ou pelo plantão 24 horas, que também é o WhatsApp 99836-1702. Onde há Clube Staff, para a Hora da Notícia, falou Anderson Souza.
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Olá pessoal, uma ótima noite de quinta-feira para você, ouvinte da Clube FM 98,3. Estamos chegando por aqui com o Rodeio da Clube até as 9 horas da noite. Prazer imenso, Fernando Machado na sua companhia, para levar muita música boa que vai desfilar aí no seu radinho, para você que já tá em casa, tá no seu trabalho, trabalhando assim como nós, um bom trabalho para vocês, para você que tá se organizando para ir trabalhar, um bom trabalho aí, boa madrugada para vocês, né? Para você que tá circulando pela cidade aí com o radinho nos 98,3, muito obrigado pelo carinho. Hoje, quinta-feira, dia 9 de julho. É, tá passando ano, produção. Tá passando muito rápido. Daqui a pouco chega final do ano de novo. É, passa rápido demais. Uma emissora do Grupo SCC, sobre a direção de seu Celeste Basquerotti, a coordenação de Anderson Souza e, claro, a presidência do Grupo SCC do Dr. Roberto Amaral. Eu quero a sua mensagem aqui no nosso Zap Zap da Clube FM pelo 991-523883. Conta pra mim o que vocês estão inventando nessa noite de quinta-feira. Pode atualizar sua mensagem de áudio, seja ela escrita. Daqui a pouquinho eu vou ler os primeiros recados aqui da noite do rodeio. Desde já um abraço aí ao Amarildo Volpato, ao Adilson Oliveira, ao Edson Varela, toda a turma aí da Hora da Corneta. Bora começar o rodeio com eles, Gino e Geno, deixe seu recado, agora 8:04.

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1: Clube FM, agora 8:07. Uma ótima noite de quinta-feira pra vocês.

0: Ibope FM, a primeiríssima no Ibope, São Francisco, coisa de novela aqui no rodeio da Clube FM. Antes teve o Zé Neto e Cristiano, Cadeira Cativa, teve também o Amado Batista, Maramari, na primeiríssima, para abrir bem o rodeio de hoje, Gino e Geno. Deixe o seu recado. Isso mesmo, já deixa o seu recado aqui no nosso zap zap da Clube FM pelo 991-523883. Conta pra mim o que vocês estão inventando nessa noite de quinta-feira. Hoje não tá tão frio assim, né? Como os demais dias foi aí na Serra Catarinense. Previsão amanhã para chuva, é, daqui a pouquinho a gente vai ter a previsão do tempo com Peter Scheuer, vai trazer as informações pra gente aqui na programação do rodeio. Então vai mandando o seu WhatsApp pra mim no 991-523883. 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
2: É o Rodeio da Clube FM até as 9 horas da noite, levando o melhor da música sertaneja aí no seu radinho, seja por casa. Para você que tá trabalhando assim como nós, um bom trabalho. Obrigado sempre, sempre pela sintonia, aos nossos amigos vigilantes, taxistas, os nossos amigos do Corpo de Bombeiros, da Polícia Militar, o pessoal do SAMU, aquele abraço para vocês. Obrigado sempre, sempre pela sintonia. Deixa eu mandar um abraço aqui pro meu amigo Sargento Diogo, ao Rangel, toda a turma da Polícia Militar aí, obrigado sempre pelo carinho também. Deixa eu espiar já o zap zap aqui da Clube FM, que tá bombando, hein? Olha só, a Claudete tá ouvindo a gente, ela tá tomando um café, mandou a foto de um pastel. Sabe aquele pastel assim, depois daquela correria de trabalho, você chega em casa, prepara aquele cafezão e come aquele pastel no capricho. Tá lá a Claudete, mãe da nossa colega aqui do Grupo SCC, a Caroline, tomando aquele cafezão e comendo um pastel no capricho. Um abraço pra vocês, obrigado sempre pela sintonia. Quem mais tá por aqui? Tá na escuta lá em Rota do Fogão. É a Margarete do Araucária. Ô, minha amiga Margarete, aquele abraço pra você. Obrigado também sempre, sempre pela sintonia. Todo o pessoal ali no bairro Araucária. Sintonia total da Globo FM. Obrigado pelo carinho. O Iradi Francisco, lá do bairro Araucária. É, ó, manda um alô. Tô na sintonia da rádio. Alô, Iradi. Aquele abraço pra vocês aí. Obrigado sempre pela sintonia também. O nosso amigo César Moreira. Grande César Moreira. Aquele abraço pra você. Desejando aqui uma semana, uma quinta-feira abençoada para nós. Abraço, meu amigo. Obrigado sempre, sempre pela sintonia. A nossa amiga Isolete aqui do centro também, sempre elogiando a nossa programação aqui. Obrigado, Isolete. Obrigada pelo carinho. Quem mais tá por aqui? O Adão Souza, lá no bairro São Luís também, na sintonia do rodeio. O pessoal lá no bairro Habitação, é o Urso. Tá mandando abraço pro pessoal lá, o Batiá, Cachimbo, Sérgio, Samuel da Semasa e o Mulito, isso? E o Urso, aquele abraço pra vocês aí, obrigado aí, Urso, obrigado sempre, sempre pela sintonia. Quem mais tá por aqui? Fernando Machado, um bom trabalho pra vocês aí, é o Paulo Machado, presidente do bairro Frei Rogério. Aquele abraço, Paulo Machado, toda a turma do bairro Frei Rogério, sempre aqui na sintonia dos 98,3. Lembra dessa, Raça Negra, 8:22.

0: FM, a primeiríssima no Ibope, a eterna Marília Mendonça. Alô, porteiro, aqui na programação do Rodeio. Antes teve o Daniel, Dami Dami, aqui na programação também. E a gente curtiu Raça Negra, Ciúme de Você. Vai mandando o zap zap aqui pra nós. É, o zap zap da Clube FM, anota aí. 991-52-3883.
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0: Segundo informações, a gente recebeu aí que amanhã é para muita chuva, mas o nosso especialista no tempo, Peter Scheuer, é que vai trazer as informações concretas aqui na programação do Rodeio. Fala, Peter, boa noite.
2: Boa noite. Segue com aumento gradativo das nuvens ao longo dessa sexta-feira. E até o final da manhã, tarde e noite, tem previsão de chuva. Somente vem acompanhado por trovoadas em alguns momentos. Se faz presente também ao longo do sábado. Sábado com previsão de chuva. São chuvas ocasionais de intensidade fraca a moderada que intercalam lá de vez em quando com algumas breves melhorias. A temperatura ela se mantém mais amena. A máxima prevista deve chegar próximo acima dos 17, 16 graus ao longo dessa sexta-feira. E durante o sábado, a temperatura ela fica em torno aí dos 18, 17 graus durante as tardes. E o amanhecer é friozinho, mas é um frio mais úmido. A tendência é que nós tenhamos uma condição de tempo mais estável durante o domingo. O domingo já melhora bastante, essa baixa pressão ela se afasta e o tempo volta a ficar mais seco. Início da próxima semana com tempo bom, tempo firme, frio durante as madrugadas e manhãs, com alguma geada fraca e isolada, e agradável durante a sequência das tardes. Peter Scheuer, meteorologista, com a previsão do tempo.
0: Obrigado, Peter, pelas informações aqui no Rodeio da Clube FM.
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0: 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Boa noite.
1: É o Rodeio da Clube FM até as 9 horas da noite. É você quem faz a nossa programação através do nosso zap 991-523883. Conta pra mim o que vocês estão inventando nessa noite de quinta-feira. Pode mandar sua mensagem escrita ou de áudio. Conta pra gente aí, então, 991-523883. Abraço aqui ao Carlão da Reserva, né? Um abraço pra você, obrigado sempre pela sintonia. O nosso amigo Zeca, isso, lá de Painel, tá pedindo música aqui, mandando pro pessoal lá no Painel e do bairro Universitário, a Vera, isso. Um abraço pra vocês, obrigado sempre pela sintonia. Quem mais tá por aqui? A Rose Xavier tá lá na sintonia do rodeio. Alô, Rose, obrigado. Ela é o amigo Alfa, isso, é o cachorrinho lá da nossa querida Rose Xavier. Quem mais tá por aqui? Rapidinho pra conseguir atender todo mundo. A Rádio Clube, tamo ligado. A turma bateria, deixa eu ver aqui quem que mandou pra nós aqui, ó, mandou a foto do radinho pra gente aqui, ó, na sintonia dos 98. O final do telefone 1976, um abraço aí pra vocês, obrigado sempre pela sintonia. Quem mais tá por aqui? Boa noite, Fernando, tamo na escuta. Quem mandou aqui pra gente é a Salete. Alô, Salete, aquele abraço pra vocês, obrigado pela sintonia também. Mandar um abraço pra Maria, nossa colega aqui do Grupo SCC, também na sintonia lá, né, Maria? Preparando aquela janta no capricho, na sintonia aqui do rodeio, muito obrigado pelo carinho. Alô, boa noite.
2: Oi, boa noite.
1: Boa noite.
2: Tudo bem?
1: Tudo bem?
2: Que é Vera do Universitário. Quer fazer música do Amado Batista, com meu
1: Batista,
2: namorado
1: já
2: Zeca. Do painel.
1: Por
2: atendido, agradeço. Fica com Deus.
1: Obrigado pra
2: e
1: vocês
2: boa
1: também.
2: Boa noite pra você e tua família.
1: Boa noite, minha querida. Obrigado sempre pela sintonia aqui na programação da Clube. Vamos matar saudade. Agora tem Leandro e Leonardo, 8h39.

0: Clube FM, as gêmeas Maiara e Maraísa, Narcisista, aqui na programação do Rodeio. Teve também o Guilherme Santiago, Eu Não Te Amei à Toa. E na primeirinha, Leandro e Leonardo, Solidão por Perto. Vai mandando o teu zap zap aqui para Clube FM pelo 991-52-3883. Desde já, muito obrigado pelo carinho da sua audiência. Para você que tá em casa, tá no seu carro, tá trabalhando assim como nós, um bom trabalho para vocês. Obrigado sempre, sempre pela sintonia. Nossos amigos taxistas, nossos amigos motoristas de aplicativo, aquele abraço.
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2: De volta na programação aqui do Rodeio da Clube FM, deixa eu mandar um abraço aqui pro Setembrino, lá no bairro Guarujá. Alô, Setembrino, um abraço pra vocês, toda a turma lá no bairro Guarujá. Quem mais tá por aqui? Deixa eu ver aqui. É, boa noite, tô só escutando o teu programa, a Zenita Antunes, do bairro Caroba. Alô, Zenita, aquele abraço pra vocês. Quem mais tá chegando por aqui? Deixa eu ver. Boa noite, tudo bem, amigo? Leonir Antônio, lá da comunidade, seria Atafona, isso? Um abraço para vocês aí, escuto todos os dias o teu programa. Opa, aquele abraço para vocês aí, obrigado sempre pela sintonia. Não sei se tá correto ali a tua comunidade, depois só confirma para nós aí, amigão. Atafona, seria isso? Um abraço para vocês aí, obrigado sempre pela sintonia. Nosso amigo Jorge Pereira, participando aqui, mandando música pro Padre Chavel, isso? Lá para Rose Xavier. E pedindo a música do Terceira Dimensão, né, Jorge? Aquele abraço pra você, obrigado sempre pela sintonia. Quem mais tá por aqui? O Gago. Alô, Gago, aquele abraço pra você, ligadão aqui na programação da Clube FM também. Alô, meu amigo Ayrton Sirtoli, aquele abraço pra você, obrigado sempre pela sintonia. O meu amigo Júlio Barbeiro também, aquele abraço. Alô, Pelego, Dona Elsa, aquele abraço pra vocês também. Nosso colega de imprensa, Zé Rabelo. Alô, Zé Rabelo, aquele abraço. Quem mais tá por aqui? Deixa eu ver. A Josiane, a Josiane e o esposo lá da turma da Unidas Tour, nossos parceiros aqui da clube, aquele abraço, hein? Obrigado sempre pela sintonia. O Jaime Antunes e a Zenita, né? Que até me mandou mensagem agora ali, lá do Caroba. Eu conheci eles na ação lá do Boticário do Angelone. E eu fiquei de mandar aquele abraço especial para vocês. Um abraço, obrigado sempre pela sintonia aqui na programação da clube. Mandar um abraço também pro Israel, pra Simone, toda a turma aí também. Abraço. O Volney do Copacabana. Alô, Volney, aquele abraço para você. O tio Nata, tia Ilma, o pessoal ali na rua Ercílio Luz, aquele abraço para vocês aí, sempre aqui na sintonia. Quem mais também tá participando com a gente aqui? A Zeta, Zete, isso? Zete Galdéria. Alô, Zete Galdéria, grande abraço. Obrigado, tá lá no bairro Caroba na sintonia. Obrigado, Zete, obrigado pelo carinho. Quem mais tá por aqui? A Zenita agradecendo a gente aqui pela mensagem. Obrigado, hein, Zenita? Um abraço pra vocês. Gente, eu não tenho mais tempo, só me resta agradecer o carinho da audiência de vocês. Muito obrigado pelas mensagens. Foi um prazer imenso. Eu, Fernando Machado, tá mais aqui, mais um dia no comando aí do rodeio da clube pro nosso parceiraço lá, o Adelar, dar uma descansada e a gente levar a boa música aqui. Amanhã o Adelar tá de volta aqui na programação. Eu agradeço o carinho da sua audiência. Agora tá chegando aí a Voz do Brasil, porque logo em seguida, às 10 horas da noite, vocês vão ficar na boa companhia do seu Adilson Pereira com o Show da Clube. Uma seleção musical caprichada aí que o seu Adilson preparou aqui e vai tocar pra vocês. 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Vai ter Yahoo na programação do Show da Clube e também do seu Adilson. E entre outros sucessos que você vai conferir a partir das 10 horas da noite aqui no Show da Clube com Adilson Pereira. À meia-noite tem o nosso Madrugadão da Clube FM para você curtir durante toda a madrugada da clube até as 5 da manhã, porque às 5 da manhã tem o Alma Cabocla com Serginho de Lis. Aquele abraço, se amanhã o cara lá de cima permitir, a gente tá de volta aqui na programação da clube. Muito obrigado pelo carinho. Pra fechar bem o rodeio de hoje, San Marino, misturinha. Agora 8h57, gente, uma ótima noite pra vocês. Tchau, tchau.

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0: 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As notícias do governo federal que movimentaram o país no dia de hoje.
1: Olá, boa noite.
2: Boa noite para você que nos acompanha em todo o país.
1: Quarta-feira, 9 de julho de 2026.
2: Vamos ao destaque do dia na Voz do Brasil.
1: Atenção, professores. Amanhã é o último dia para se inscrever na Prova Nacional Docente.
2: Sobre o exame, nós conversamos com o secretário executivo do Ministério da Educação, Rodolfo Cabral.
3: Ela vai ser utilizada para subsidiar os professores seletivos.